0: Enquanto 2x2, a Chapecoense aí que tava ganhando, tava vencendo, tomou um empate.
1: E tomou o terceiro gol agora, né? 3x2, Pouso Redondo.
0: Acaba de tomar o terceiro gol.
1: Faltando 1,51 neste exato momento. O Chapecoense está, infelizmente, está se classificando, mas não está ficando ali. Acho que nem com a segunda posição, depende aí dos outros resultados em andamento, né? 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Matias Brasil, informação importante.
2: Tá saindo o Bruno Tubarão e tá entrando o Fernando. Alteração na lateral da Chapecoense. Aí o Tubarão com a 20, entra o Fernando com a 12. O cara voltou essa semana de uma lesão aí na coxa, séria, grave. Fernando entra pra segunda etapa.
1: Repete a troca aí, Matias.
2: Sai o Tubarão com a 20. Sim. E entra o Fernando com a 12.
1: E a troca, Rodolfo?
3: É, eu acho que ele vai botar o Camilo pra direita e vai centralizar ali o primeiro volante, o Iago, e aí fica o Fernando pelo lado esquerdo e o Giovanni Augusto, né, pelo lado direito. Essa que é a minha ideia, eu acho que ele vai fazer isso nesse momento, o Matheus.
1: O gol é de quem?
0: Gol do Mirassol. O Mirassol, mesmo jogando com um a menos e fora de casa, acaba de empatar no jogo contra o Bragantino.
1: Então, 1x1, Bragantino e Mirassol, né? Tá rolando o jogo e o empate é importante pro Mirassol. Rapidinho, Júlio, duas mensagens da audiência antes do segundo tempo. Tem muita gente no WhatsApp aqui participando e querendo a camisa do Verdão, presentão de hoje da Maidana.
0: Tem gente demais. Simone Gabiati mandou aqui pra nós. Estamos viajando pro Rio Grande do Sul e acompanhando o jogo pela Oeste Capital. Um abraço. Aqui também, do Deco de Xaxim, lá de Xaxim, acompanhando a gente. Boa
1: Sebastião
0: noite,
1: Sebastião também aqui, 2x0 para Chapecoense. Sebastião, grande abraço, mais uma.
0: Boa noite, Ilson de Oliveira, aqui na Escuta na Melhor. Hoje 2x1 para Chapecoense, que também quer participar do sorteio dessa camisa.
1: A galera mandou imagens aí pra gente, um print aí do Radiosnet em Campos Novos, cara, ouvindo a gente pelo Radiosnet, hein? Aquele abração aí, Campos Novos. Vamos pro segundo tempo, Andrei.
4: A bola vai rolar, você vem junto conosco, conectado na 93.3, tudo certo, tudo pronto, centro do gramado aí, né, Matias Brasil?
2: Tudo preparado, última conversa foi do Rafael Lacerda com o Giovanni Augusto, alteração aí, saiu o Tubarão com a 20, entrou o Fernando com a 12, estamos por conta da arbitragem.
4: Vamos lá, Edna vai autorizar, a bola vai rolar, você vem junto na 93.3, a FM da galera e também do futebol. Serão 45 minutos para a Chapecoense buscar esse resultado, buscar o empate, ou quem sabe até uma vitória, jogando aí em Salvador, na Bahia. Tudo certo, tudo pronto no centro do gramado. A Edna está conversando ali com os seus auxiliares para aí sim dar início aos 45 minutos finais. E você que está ligado na 93.3, está nos aplicativos, está no Facebook, está no YouTube, você não perde nenhum detalhe. A 29ª rodada da Série A do Brasileirão. 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
4: 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Tarsia recomeça. Dá o toque no ciclo central do gramado de novo pra Kaique. Kaique faz o lançamento lá pro lado esquerdo. Chega rasgando a marcação da equipe da Chapecoense. Já fica com ela de novo Eduardo Doma. Consegue o tapa um pouco mais adiantado pra Túlio, pro Garcês. Garcês fez o toque. Lado esquerdo pra Iago Felipe. Já adianta de novo. Bola aos pés do Garcês. Passa em profundidade o Iago Felipe. Garcês levantou pra grande. Era pro Marcinho. A bola vai ficando aqui no lado direito. Se estica até o Marcinho, mas a arbitragem está marcando uma falta. Só informa, Matias Brasil, a alteração na Chapecoense.
2: Saiu o Bruno Tubarão, camisa número 20, lateral direito, para a entrada do Fernando. Está improvisado lá na direita com a camisa número 12, mexe a Chapecoense.
4: E aí, ô Vitão, essa alteração, essa troca, o Tubarão que sentiu muito o ritmo de jogo nesse primeiro tempo, né?
6: É, eu até escutei a opinião do Rodolfo sobre colocar o Camilo por ali, mas perde totalmente a marcação, né, na frente da área. Porque aí faria uma dupla ali, o Fernando e o Iago. E o Iago precisa ser liberado mais pro jogo. E o Fernando é bom pra apoiar também, né? Vamos ver de que maneira ele se vira. Muitas vezes a gente vê lateral direito sendo improvisado na esquerda, né? Quando a gente vê um canhoto improvisado na direita, a gente acaba estranhando, né? Mas, de certa... é a mesma coisa, né? Não muda nada, né? De um pro outro, a questão só é o hábito, né? Pode ser até que ele leve alguma vantagem por ter o pé trocado ali, como acontece nas pontas, né? A questão é que o drible que vai pra linha de fundo fica acabando sendo em cima do pé de apoio, o pé direito dele sendo canhoto. Quem joga futebol aí sabe que se tu driblar pra cima do pé de apoio, a dificuldade é maior de marcar, né?
4: Posse que fica novamente pra equipe é do Vitória, lado direito, campo ofensivo, tenta um balão lá pra frente, a bola buscando o Renê lá no ataque, chega pra rasgar bem de novo a defesa da equipe da Chapecoense. Túlio Duarte foi tentar fazer o domínio, não ficou legal, deu de graça, a bola sobra novamente pra equipe do Vitória no campo ofensivo, bola aos pés de Lucas Arcanjo, em o camisa de número 1 da equipe da casa, pra Galpão Grill, porque lá tem o sushi o melhor de Chapecó, todos os dias no almoço, na janta, à vontade para você aproveitar. 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Sai jogando por baixo, de novo o jogador, o Jamerson conseguiu o passe à frente pro Tárcia, foi puxado, agarrado pelo Fernando. Arbitragem em cima do lance, tá pegando falta, Matias Brasil.
2: É a primeira, viu, nesse segundo tempo do Fernando, lá pro lado esquerdo, acabou pegando o jogador da equipe do Vitória, a intermediária, lado esquerdo do gramado, Super Cesta, produtos de qualidade, marcas conhecidas e toda a praticidade de fazer as compras sem sair de casa.
4: 33613130, você participa, manda aquele alô mais do que especial através do nosso WhatsApp, claro, você pelo YouTube tá participando, Carlos Michel Branco, o Enzo tá ligado, Vantuir Klein, Gilson da Cruz, Silvio da Costa, Carlos Roberto, é a galera conosco pelo YouTube, manda aquele alô, daqui a pouquinho a gente abraça mais o pessoal do Facebook, do YouTube, aplicativo e você que tá mandando aquele alô especial também através do WhatsApp. Bola fica pra Lucas Arcanjo, ele faz a inversão lá pro lado esquerdo, nos pés de novo do Luan Cândido, vai tentar fazer um pouco mais de pressão a equipe da Chapecoense, preferiu um toque curto de novo pra Jamerson, saiu jogando lado esquerdo, campo de defesa, bola batendo no braço ali do Fernando, arbitragem em cima do lance, pegou falta, posse que pertence à equipe da casa. 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Mateuzinho, seu jogando na contramão. Kaique entregou a rapadura. É bom o lance. Giovanni Augusto pra Iago Felipe na grande. Não foi derrubado. E aí, Edna? A árbitra olhou pro lance e disse que não houve nada. Chapecoense reclama de pênalti. Corta a marcação da equipe do Vitória. Pisa na bola de novo ali. O jogador que era o Jamerson chegou. O trem desgovernado, o Camilo. E aí, Matias Brasil, reclamação de pênalti sobre o Iago Felipe.
2: Chegaram em dois em cima do jogador da equipe da Chapecoense, atropelaram ele dentro da área. A Edson disse que não foi nada. Depois o Camilo deu outra chegadinha firme. O Camilo tem que se cuidar, já tem amarelo. Bola parada a favor da equipe do Vitória. Bico da grande área, lado esquerdo para Maidana. 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
4: Tem gol aonde, Júlio?
0: O Internacional, Alan Patrick, acaba de marcar o segundo gol pro Inter no Beira-Rio, dando a derrota aí pro Corinthians.
4: E aí, Fernando Diniz, hein? E aí, senhor Fernando Diniz, que fase, rapaz. Posse que pertence novamente a Lucas Arcanjo. 4 minutos e 50. Ela mandou seguir, né, o Matias? Nem sinal do VAR teve nessa jogada, né?
2: Nada, nada. Os jogadores foram em cima dela pra fazer uma cobrança, uma pressão mais forte. Mandou seguir.
4: Diga lá, Vitão!
6: Não, só pra dizer que eu tô com algumas telas aqui acompanhando outros jogos também. O gol foi a lá Diniz mesmo. O garro de último homem entregou a bola de bandeja. Aí, meu amigo, a vaca deitou.
4: Salva de palmas pro grande Fernando Diniz, né? 2-0 então pra equipe Internacional, a gente tá de olho.
2: Mala. Nessa sabe o que faz esse mala?
4: O que é isso, cara? Do nada, o coraçãozinho falou mais alto. Iago Felipe já faz a abertura. Lado esquerdo, campo ofensivo. Vem Bruno Pacheco de primeira pra Garcês. Passa a parede, recolhe, atrasa pra Eduardo Doma, conseguiu limpar do Renê. Engatou a terceira, o Doma, o passe não foi legal. Eric de primeira pra Kaique, já faz a ligação pro Renê, ele limpou do Camilo, Eduardo Doma conseguiu na cobertura, fica com a posse depois, o Camilo cortou, explodiu meio esquisito pro Eric, no pé de ferro ganhou o Camilo, deu o toque errado, ficou de novo pro Mateuzinho, o Camilo ainda protege, fica com ela, se estranham os dois no gramado lateral que pertence à equipe da Chapecoense, lado esquerdo do campo de defesa. 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Mas é impressionante essa vontade do Camilo, hein? O Vitão é de se impressionar, o jogador da Chape.
6: Ah, ele consegue se impor em campo ali e sem ser violento, né? Sabe usar o espaço ali. O jogador mais franzino do Vitória aí acabou ficando na pior. A gente espera que a Chapecoense agora possa buscar mais soluções, porque, na verdade, o time não mudou absolutamente nada do ponto de vista tático, né? E vamos manter a esperança, a expectativa, mas, taticamente, é pobre a Chapecoense.
4: Plantão animado pra tua estreia, hein? O Júlio tem gol onde, rapaz?
0: O Internacional, que estava vencendo de 2-0 até o momento, acaba de tomar um gol do Corinthians. O Corinthians que está buscando esse resultado fora de casa, no momento 80 minutos, faltam 10 para acabar a partida. Bragantino e Mirassol continuam 1-1. O Remo vai tendo a sua primeira vitória fora de casa no Campeonato Brasileiro. E o Vasco vai vencendo o Botafogo.
4: Tem escanteio que pertence lá pelo lado esquerdo para a equipe da Chapecoense. Bola parada, Giovanni Augusto. Ergue os dois braços, vem jogada pensada. Lá na grande área tem o Duma. Lá também tá o Cauã. Levantamento, Giovanni Augusto. Toque de cabeça, foi meio contra o próprio patrimônio. Lucas Arcanjo apareceu pra ficar com a posse novamente. E vem contra-golpe. Engata a terceira, o Tárzia. Lado esquerdo. Disparou, cortou ali no divisório do gramado. Na perna canhota, centralizou, segurou de novo. Círculo central pra Martínez. Abertura pro Eric. Eric adianta, lá vem de novo a equipe do Vitória. No mano a mano, bom o toque. Linha de fundo pro Jamerson. Deu tapa na meia lua, Mateuzinho, perna esquerda, gol do Vitória, do jeito que quis, de novo no contra-ataque. E aí o cara que tem categoria, tem habilidade, camisa 10 da equipe do Vitória, Mateuzinho, bate no canto esquerdo do Anderson Silva, que aí pouco pôde fazer. 2 pro Vitória, 0 pra Chapecoense. O furo é bem mais embaixo agora, Matias Brasil.
2: O buraco é lá embaixo, viu, André? É lá embaixo. E pra poder subir ele vai ter que fazer muito, que não fez desde o começo da partida. Tá uma baba pro Vitória. Fez o que quis no sistema defensivo da Chapecoense, o Mateuzinho. Na entrada da pequena área, de perna direita, finalizou. O Anderson Silva se esticou todo, não conseguiu chegar na bola. O Vitória amplia, Vitória 2, Chapecoense 0.
4: É difícil, né, Vitão? Citou há minutos atrás, né? Não tinha mudado absolutamente nada no primeiro tempo. E cai no pé de um outro cara que tem bastante categoria, que é o Mateuzinho.
6: Olha, mas eu sei que o Rodolfo é especialista, mas eu já vi o Anderson pegar a bola mais difícil do que essa também, viu? Não é por nada não, mas um chute também sem força, colocado. Eu, dessa vez, Rodolfo, olha... Dessa vez você pode falar o que você quiser. Essa bola aí, já viu antes defender bolas mais difíceis do que essa. Chapecoense não parece estar jogando pra vencer o jogo, a verdade é essa. Quem tá acompanhando, tá vendo. A gente aqui é especialista, mas mesmo quem não é especialista, tá vendo, Chapecoense não tá fazendo por onde mudar o resultado, voltou da mesmíssima forma, né? A substituição foi por ordem física e médica, né? Da saída do Tubarão. A equipe da Chapecoense não está fazendo por onde mudar o que fez no primeiro tempo pra melhor. Né, isso passa pelas mudanças que o treinador deve fazer. E não é só trocar jogador, né? Se não tem um outro esquema tático, uma outra forma de jogar, se não tem uma variação tática com esse tempo todo pra treinar, acaba sendo muito pobre, né?
4: E vem de novo Vitória. Tárzia engata a terceira, foi puxar a jogada ali no meio de campo contra o Iago Felipe. E a arbitragem da Edna tá marcando a falta. É, Rodolfo, difícil. Situação bem complicada pro lado da equipe da Chapecoense, Rodolfo.
3: É, e foi gol parecido com o primeiro, né, no primeiro tempo, Andrei, porque a bola foi um escanteio do Giovanni Augusto, acabaram cabeceando, o goleiro Arcanjo, ele pega na bola e faz a ligação, e tem uma ligação que é o contra-ataque.

0: 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Posso que volta a ser de novo na equipe da Chapecoense, lá no campo defensivo com o Anderson Silva, de perna canhota, era um balão para frente, subiu o Túlio Eduardo, ficou no meio de campo de novo o Iago Felipe, sobrou um braço, mas foi um braço de proteção e a Edna, claro que tá marcando tudo, mais uma falta, posse que pertence agora pro Vitória, Matias.
1: Falta marcada, intermediária caindo pro lado esquerdo a favor da equipe do Vitória, a Edna sinalizou para Lunardi Empreendimentos. 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
2: Vamos lá, considerando apenas os dados do segundo tempo, chegando já quase aos 14 minutos. Chapecoense tem mais posse de bola do que o Vitória no segundo tempo, 55 a 45. A Chapecoense sofreu duas finalizações, o Vitória quase chega a mais um gol além do que marcou. E a Chapecoense no segundo tempo, meu querido Andrei, sabe quantas vezes a Chapecoense finalizou?
3: Niente, diria o italiano.
2: Rosca, nenhuma vez, cara. Chapecoense não quer ganhar esse Rosca. Jogo, não quer empatar. Pessoal, acho que foi pra lá, pra Bahia, pra ver se vai dançar lá com o Olodum, porque não é possível, cara. Os caras estão sem vontade nenhuma, né? E aí depois a gente vai ter que ouvir ladainha na coletiva ainda.
0: Vamos ouvir o Olodum, Júlio! Ah, não, não tem Olodum aqui, o Júlio não. Gol aonde, Júlio? Vamos ouvir o gol então, Júlio.
4: Gol no Mangueirão, o Remo empata aos 88 minutos contra o Grêmio. Um resultado ali importantíssimo na parte de baixo da tabela. O Grêmio, nesse momento, 18ª colocação, sendo ultrapassado pelo próprio Internacional.
0: Ih, rapaz, a cobra tá fumando no Rio Grande do Sul. Posso que fica novamente à frente.
3: Essa tua lanterna rodou o Dalo.
0: Posso que fica novamente pra equipe do Vitória. Kaique pisa na bola, retorna, volta pra Lucas Arcanjo. De novo consegue o tapa lá do direito. Bola pro Kaique. Tenta o passe novamente aqui com camisa do 6, o Martínez. Atrasa, Kaká, tenta o passe à frente para Eric. Retoma, Martínez de novo para Eric. Dá o tapa em profundidade. Lado direito, disparou o Jamerson novamente. Pisou a entrada grande. Era Mateuzinho pro Eric de novo. Troca de passes envolvente, Eric. Que golaço! Golaço do Vitória! Até o Jair Ventura saiu do banco de reservas para ir comemorar com o Eric, porque é uma pintura no Barradão, o terceiro gol da equipe da casa, e tá sendo pouco, Matias Brasil.
1: Um golaço do Vitória, viu? Aqui pelo lado direito, jogador da equipe do Vitória dominou a bola, fez a cadência, o Anderson Silva se esticou todo para tentar dar um tapa, mas ninguém pegava essa lá no cantinho. E tá sendo pouco, você foi bem sincero, tá sendo pouco, porque tá complicado, rapaz. Os caras não estão conseguindo correr. O que que aconteceu? Colocaram o que no suco desses homens no hotel? Tá mexendo a Chapecoense, tá saindo o Garcês com a 31, tá entrando o Bolazzi com a 11, tá saindo o 88, o Iago, tá entrando o Miguel com a 80.
0: É, Vitão, cara, é impressionante, eles tocaram a bola lá desde o campo de defesa até o ataque pro Eric fazer esse golaço. É, ninguém pra tirar uma bola, ninguém pra chegar um pouco mais forte, não, golaço do Eric.
2: É, e no final a gente vai ter que ainda ver, às vezes algum torcedor ainda... Vão xingar o Bolazzi, hein? Tá entrando com a 3-0 pro adversário, vai lá, Bolazzi! Vai lá e muda tudo! 3-0, vai mexer no time agora, ô Lacerda? Legal, hein? Só não fica assustado não, hein? Você fica tranquilo aí, Halloween é dia 31 de outubro. Eu vou te falar um negócio, hein? Com essa vontade que eles estão, parece que jogaram 3 vezes essa semana e estão cansados. Rapaz, eu queria entender o que o Doma tava fazendo ali. Ele tava cada vez andando pra trás. Vai cair no precipício assim, Doma. Precisa botar a patinha ali na frente pra tentar segurar o chute. Olha, tá vergonhoso o que a Chapecoense tá fazendo hoje pela falta de vontade, tá? Pela falta de se jogar na bola, pela falta de se rasgar em campo. Tecnicamente o Vitória está superior, ok, perder é parte do jogo. Mas não dessa forma, quem está assistindo está vendo que essa Chapecoense aí está no mínimo esquisita.
0: 17 minutos jogados no segundo tempo, 3-0 para a equipe do Vitória contra a equipe da Chapecoense. Doma limpa da marcação, dá um tapa no meio de novo para

0: Camilo. Camilo dominou na perna direita, fecha a marcação de novo da equipe da casa. Ao lado direito tem aqui rente a linha lateral do gramado Fernando, corta a linha divisória do gramado Cauã Faria, tentou o passe, não foi legal, o lançamento foi de graça, fica de novo, vem Vitória, retoma no meio Camilo, bola vem nos pés do Giovanni Augusto, perna direita, pede adiantado, lado esquerdo Bolaz, a bola foi rasteira pra ele, vem Anick Bolaz, consegue a devolução na esquerda pra Bruno Pacheco, pede entrada grande área, o Bolaz, também tá o Miguel Carvalho por ali, boa bola do Bolaz pra Miguel Carvalho, linha de fundo serviu pra quem vem de trás, pra Bruno Pacheco, levanta levantamento, explode na cabeça do jogador do Vitória, voltou para Bruno Pacheco, lado esquerdo, vai levar para dentro de fundo, pedalou na bola, o jogador do Vitória retoma, é Rodolfo, tá difícil, 3-0 no marcador, um belo gol do Eric.
1: Da mesma forma, né, veio lá de trás, tocando bola até chegar o ataque, agora impressionante a inércia da marcação da Chapecoense. Realmente a Chapecoense não veio para o jogo, questão da marcação, não veio com a mesma motivação, não veio com o mesmo espírito. Quando o Matheus perguntou ali no pré-jogo sobre a questão do que eu via no Vitória, eu falei da questão do Eric, é um atleta que eu treinava com ele, era da base ainda do Náutico, sofria muito nas finalizações e foi o que eu falei, a finalização dele é muito difícil, e dar espaço como está dando espaço para ele e deixar ele livre desse jeito é pedir para tomar mais. Agora a Chapecoense não entrou em campo, na minha opinião não está, né, com espírito realmente, está fazendo prevalecer a posição que é de lanterna. O cara que está lá na arquibancada hoje vendo tem que estar pedindo 4, 5 ou 6 pelo comportamento da Chapecoense. É triste de ver, sim, porque esse time, ele mudou a história, esses jogadores que estão aí, ele mudou o que foi feito no primeiro semestre e mostrou que realmente tem competitividade, tem um time que pode brigar com os adversários, mas hoje está mostrando totalmente tudo ao contrário, Andrei.
0: Vem Bolaze de primeira, boa bola para Túlio, escorou de peito pro meio da área, chegou para rasgar a equipe do Vitória. Matias, faz uns 2 minutos que o Bolaze entrou em campo, né?
2: É, mais ou menos isso, 2 minutinhos.
0: É, já fez mais que o Garcês em os últimos 3 jogos.
2: Após que eu novamente. Eu aqui na cabine fiz mais que o Garcês. Tá mudando aí o Vitória, tá saindo 12 o Tarzi, tá entrando o camisa número 20, o Lucas Silva. Aqui em cima eu fiz mais que o Garcês.
0: Qual é o número do Lucas Silva aí, Matias?
2: 20!
3: É, também não vamos abusar, né? Que fez mais do Garcês aí de cima, que também daí, né? Vamos com calma.
2: Vamos
3: também
2: se respeitar também,
0: não,
2: né?
0: Não vou batendo. 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Paga o Pão Gril, tá na hora de girar o tempo e o placar do futebol da Oeste Capital. 20 minutos jogados no segundo tempo, 3 para a equipe do Vitória, é isso mesmo, 3 para o Vitória, 0 para a Chapecoense, Júnior.
4: Destaque na Série A então, o Internacional continua vencendo o Corinthians, o Grêmio vai empatando com o Remo, o Grêmio então numa situação muito complicada na primeira divisão, o Vasco no intervalo nesse momento contra o Botafogo vai vencendo o Botafogo, e o Avaí aí os jogos se encaminham para o fim, faltando aí 1 minuto, o Avaí vai vencendo o Londrina, mas ainda se vê longe de sair do Z4.
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0: Os que fica de novo no campo ofensivo com o Cauã Faria. Ele trabalha pra Camilo. Camilo de novo aos pés de Giovanni Augusto. Giovanni Augusto faz a devolução. Lado esquerdo pro camisa de número 91 ali, o Bruno Pacheco. De novo pra Bolaze. Bolaze de primeira. Fez a parede. De novo o Miguel Carvalho pra Bolaze. Tentou passar, foi derrubado. Pediu falta. A arbitragem disse que não houve nada. Posse que chega no ciclo central do gramado pra Mateuzinho. Mateuzinho de primeira. Martins. Dá o tapa um pouco mais adiantado. De novo com o Lucas Silva. Fechou a marcação. Foi derrubado. A arbitragem tá pegando falta ali, Matias Brasil.
2: É, realmente, falta marcada ali, a arbitragem sinalizou, bola parada para a Cressol Aliança, próxima participativa é feita para todos, a Cressol Aliança também é feita para você.
3: O que dá para esperar ainda, o Vitão, da Chapecoense, de tentar desempenhar um pouquinho melhor o segundo tempo ali com essas entradas, agora o Miguel, o Bolaz, tem mais algo que dá para tentar mexer para melhorar um pouco da Chapecoense, para não tomar de repente uma sacolada nessa equipe do Vitória?
7: É, eu acho que perdido por um, perdido por mil, né? A Chapecoense não pode estar preocupada com o saldo de gols. Ela tem que tentar fazer o primeiro antes de qualquer coisa, né? Mas você vê, ó, a bola cai do lado esquerdo, não tem ultrapassagem do lateral esquerdo, né? A Chapecoense está com um comportamento hoje que está muito aquém do que a gente esperou esse tempo todo para ver a Chape jogar. Talvez por isso a nossa frustração. Eu quero ver na coletiva só se o Lacerda vai falar que tá assustado, né? Se ele ficou assustado com o desempenho do time, se ele ficou assustado com o desempenho do Garcês, se ele ficou assustado com o time do Vitória, né? Queria muito que ele pudesse falar isso. E também, se a gente pudesse escolher depois uma opinião do pessoal do Vitória, né? Se de todo o mercado quer o Garcês, será que o Vitória quer o Garcês?
0: Eis a questão. Posse que fica novamente, levantamento da grande área, chega pra rasgar a equipe do Vitória e dispara no contra-golpe agora o Mateuzinho, engatou terceiro, Lucas Silva passou, é bom o lance, Mateuzinho, que bola pra Lucas Silva, invadiu a grande área, vai pintar o quarto, Anderson Silva fechou a porta na frente dele, era o quarto gol pintando da equipe do Vitória, na disparada de novo no Mateuzinho, no apoio sempre junto conosco da Refisa, pensando em fazer aquele churrasco depois do jogo, então passe no mercado e garanta Salsício e Salsul, lá tem o toque certo para deixar sua carne 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Tentou o passe agora o Giovanni Augusto. A bola tá se perdendo e ficando novamente para a equipe da Chapecoense, lado esquerdo do campo de defesa. E aí, Rodolfo, situação delicada. Chapecoense, a gente esperava que pós data FIFA voltasse melhor a equipe da Chapecoense, teve mais tempo para treinar. Mas essa apresentação de hoje muito aquém do que a gente viu antes da parada, justamente.
1: É, não tem nenhuma característica que se assemelhe com os outros jogos da Chapecoense, né? Não tem posse de bola com criação, né? Com ofensividade, não tem jogada pelos lados, não tem finalização, não tem marcação como vinha sendo, uma marcação forte. Perdeu, destoou. Esse tempo ficou parado, acabou destoando, os jogadores não voltaram da mesma forma. Ou seja, talvez está acomodado porque está na lanterna, fizeram boas apresentações e não tem nenhuma pressão porque vai cair. Então isso aí faz com que a gente conheça realmente os atletas que mantenham a performance, o foco, né? Então a gente não pode, de um jogo, fazer terra arrasada. Mas que a Chapecoense hoje está muito aquém do que a gente viu nesses últimos jogos, está. Então isso é falta de concentração, falta de comprometimento com o próprio time, né? De correr, de lutar. Como o Vitor Hugo falou, na hora do gol ninguém vê se jogando, ninguém vê marcando. Forte, isso que o torcedor quer ver, não quer ver um time apático e a inércia na marcação como está sendo na noite de hoje, Andrei.
0: Alteração, Matias.
2: Saiu Giovanni Augusto, camisa número 10, entra o Bruno Matias com a 16.
0: Tá aí, troca nessa equipe da Chapecoense na equipe visitante. Daqui a pouquinho o Vitão e o Rodolfo falam. Posso que fica novamente para Túlio Eduardo. Ele faz a parede e o pivô, o círculo central do gramado, dá o tapa lá pro lado esquerdo no campo defensivo com o Bruno Pacheco. Começou onde?
4: No Mineirão começa agora Cruzeiro e São Paulo. Um duelo ali que vale pela parte de cima da tabela. O Cruzeiro que busca a classificação direta aí para Libertadores e o São Paulo também que tá um pouco mais atrás.
0: É, o único jogo que a gente tem nessa quarta-feira às 9:30 PM. Túlio Eduardo, agora tentou dar um chapéuzinho, fazer a graça. A posse ficou de graça novamente para a equipe do Vitória. Dá um balão lá para frente. Bola que vem buscando de novo o solitário René. Dessa vez o Doma conseguiu fazer a parede, atrasou os pés do Anderson Silva. 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E aí, ô Vitão, entrou o Bruno Matias no lugar do Giovanni Augusto.
7: É, eu não sei, parece que tem obrigação de entrar todo o jogo, Bruno Matias. Não vai mudar nada, né? Não vai mudar nada no jogo. Dá um desânimo, né? Eu não tô assustado, tô aí desanimado, porque esperava muito mais, né, cara? E pra mim é o seguinte, né? O discurso que eu ouvi desde criança no futebol, desde quando eu comecei no futsal, todos os anos que eu estive na base do Santos jogando, depois quando a gente trabalha em comissão técnica... Tem uma coisa que é dita no vestiário que eu queria até que o Rodolfo pudesse acrescentar, que é: a gente pode perder em tudo, mas nunca na vontade, né? Porque a vontade, né? Tem a pessoa que fala assim, ah, mas será que o pessoal tá com o salário atrasado? Será que... Não, é tudo em dia, é tudo certinho na Chapecoense, não tem desculpa para esse comportamento aí da Chapecoense em campo, não tem desculpa, eles têm que ser cobrados por isso. E se jogar assim na Arena Condá, a torcida tem que vaiar. Porque não pode jogar sem vontade. Ninguém se jogou na bola na hora dos chutes. Ninguém se projetou. Comportamento que, olha, vou te falar, viu? Muito decepcionante para quem esperou bastante tempo para Chapecoense estar em campo.
0: 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Sai pro jogo de novo aqui.
7: Acabou, Andrei.
0: Mateuzinho pisa na bola, recolhe. Dá o tapa à frente de novo, Eric. Lá vem Vitória, perna esquerda, pediu Lucas Silva na meia lua, pintou o quarto gol, a bomba. Anderson Silva com a mão direita faz a defesa, escanteio. Chegava de novo Vitória, Matias.
2: Pelo lado esquerdo, na velocidade, chegou a equipe do Vitória, tentou finalizar. O Anderson Silva conseguiu fazer a defesa, escanteio marcado.
0: Escanteio novamente lá pelo lado esquerdo. Vem o Vitória. É, escapamos aí nessa defesa do Anderson Silva. Mas agora tem bola parada que pertence aqui pra casa. É movimentação de novo dentro da grande área. 27 minutos e 50 jogados. Tá para ali o camisa 98, o Matheus Silva. A Edna vai conversando dentro da grande área. Movimentação ali dos jogadores da equipe do Vitória. Autoriza agora sim. Matheus Silva, perna direita, cruzamento fechado. Furou o Doma, sobrou o Matheuzinho. Ah, é inacreditável, cara. Que várzea. Gol do Vitória! Mateuzinho de novo. E eu vou falar, esse deve ter sido o gol mais fácil da vida de Mateuzinho. No cruzamento da grande área, o Doma corta. E aí o Mateuzinho domina, bate. O Anderson, a bola passa no meio das pernas dele. Vai pro fundo da rede. E a equipe do Vitória tá fazendo o quarto gol. O Barradão, aí não tem como, Anderson. Aí, esse gol, não adianta pedir desculpa no Instagram, Matias Brasil.
2: Não adianta fazer isso. Jair Ventura vai mexer de monte agora. A equipe do Vitória faz o quarto gol com uma facilidade, uma tranquilidade. Vitória não tem dificuldade alguma pra chegar na área da Chapecoense, nem em bola parada, nem com a bola rolando. Vitória faz o que quer, manda e desmanda na partida. E nós estamos aí com quase 30 minutos e ainda tem tempo de fazer mais se a Chapecoense se bobear. 4-0, tá patrolando a Chapecoense aqui em Salvador, o Vitória patrolando. Já já, três alterações.
0: Difícil, é, não, falta palavras, Vitória, não sei o que falar, mas...
7: Olha, eu acho que uma relação mais justa entre os clubes e os jogadores seria o seguinte, na mesma proporção que você ganha prêmio, ganha bicho quando vence, quando tu toma de 4-0 desse jeito, tem que ter um desconto, cara. Porque não é possível, cara. Não é possível. Imagina se tem um torcedor que viajou, que fez um esforço pra estar ali. O Matias contou uma meia dúzia de pessoas ali do torcedor Chapecoense, mas se tivesse um só, ele tem que ser respeitado. A gente não tá jogando contra o Bahia, não, viu? Que tá ali brigando mais em cima. É contra o Vitória. O Vitória vinha de uma campanha agora recentemente, nos últimos 7 jogos, desastrosa. E consegue fazer com facilidade, tá? Requintes de crueldade. Mas a Chapecoense nas bolas paradas tem um especialista, né? Tô tranquilo.
0: Escanteio agora, Matias, lá pro lado esquerdo. No momento que vai ter um caminhão de mudança essa equipe do Vitória, Matias Brasil.
2: Vem aí o 77, o Nacho, camisa número 15, o Wallace, e o camisa número 8, o Pochettino.
0: Já o Matias, é isso aí.
2: Já confirma quem sai.
0: Daqui a pouquinho o Matias traz pra gente quem sai nessa equipe do Vitória. Primeiro escanteio, levantamento na boca do gol, cortou a marcação de novo da equipe do Vitória, tenta a finalização, Fernando, bate, Doma, tentou o domínio, ficou para Bruno Pacheco, escorou para quem vem de trás, Bruno Matias, a finalização! A bola passa por todo mundo, vai para fora, arriscou Bruno Matias, Matias Brasil.
2: Tentou finalizar, né? Estão cobrando o escanteio, mas é tiro de meta. Saiu o Kaique Gonçalves, 95, saiu o Mateuzinho, camisa número 10, aliás, é isso. E saiu o Eric com a 33, aí as alterações do Vitória.
0: Então as alterações nessa equipe da casa, na equipe do Vitória. E aí, o Rodolfo? Talvez o Anderson também não foi muito bem, Doma não conseguiu cortar. Mas tá muito fácil pra essa equipe do Vitória. Vai, se continuar desse jeito, agora com essas alterações, os jogadores entrando com mais vontade ainda, vai pintar mais gol dessa forma.
1: Tem um narrador lá em Recife, viu, Andrei, que eu escutava na minha infância, que quando o jogo começava a fazer isso aí, esse tipo de placar, ele dizia assim, agora é farra e folia. E mais ou menos isso é o que está acontecendo com a Chapecoense. Você vê, a gente está falando da questão da marcação, time apático, sem agressividade na marcação. E aí agora foi para provar que realmente está isso aí. Porque foi uma bola parada, o Doma tenta tirar, não tira, o jogador está só, ele chuta, bate no Bruno Pacheco, tirou o Anderson da jogada, acabou ainda tocando nele. Mas é isso que tá. Chapecoense, os jogadores estão ali pedindo para acabar o jogo. Pela fisionomia deles, dá pra ver que estão todo mundo ali, mas não vieram pra campo, né? Não entraram em campo, não se dedicaram, né? A estratégia não teve força de vontade, não teve brilho, né? Pra buscar, pelo menos, ó, quando você tá perdendo de 4-0, 3-0, enfim, você tem um confronto individual. Você vai pra marcação com vontade de ganhar a bola, pra disputar a bola. E isso não tá acontecendo. Então, é um jogo pra apagar aí, mas assim, tem que tirar muitas lições, né? E mostrar que a Chapecoense tem que ter mais responsabilidade quando ela entra em campo, apesar do resultado.
0: E vem de novo, René, perna esquerda, pra sorte da Chapecoense, a bola foi pra lua. 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
7: Vamos lá, considerando apenas os dados do segundo tempo, igualou agora a posse de bola. Nem isso a Chapecoense tem a mais. Olha, o Vitória já estava ganhando quando acabou o primeiro tempo, certo, André Sartori? Pois é. E no segundo tempo, o time que já estava ganhando finalizou 11 vezes. E a Chapecoense apenas uma. Aí não tem muito mais o que falar, não preciso nem mais esmiuçar nenhum dado, né? Os números já disseram tudo, né? Um time quer jogar, quer ganhar, e o outro só foi passear, né? Porque realmente tá deixando o torcedor bastante decepcionado com o que está fazendo em campo a Chapecoense. Eu volto a dizer, perder é parte do jogo, até porque para um vencer o outro tem que perder, mas não dessa forma. Dessa forma não é Chapecoense. Estamos assustados, Rafael Lacerda.
0: Ele volta na grande área, a bola se perdeu novamente, apenas lateral que pertence à equipe da Chapecoense pelo lado direito. 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É isso aí, torcedor, você não vai ouvir errado. 4 pro Vitória, 0 pra Chapecoense, Matheus Montemeso.
8: Chapecoense Futsal perdeu pra Pouso Redondo no finalzinho do jogo, ficou na quinta posição na Série Ouro, vai ter o São Lourenço nas quartas de final. Primeiro jogo vai ser em Chapecó e o jogo da volta em São Lourenço do Oeste, compromisso dificílimo pela Série Ouro no mata-mata a partir de agora.
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0: Ô Matias, teve troca na Chape aí?
2: Só um minutinho, vamos lá que eu tô notando aqui. Saiu o Marcinho com a 7, entrou o 29, o Franco.
0: É, o Franco Rossi já tendo no gramado então o camisa 29 da equipe da Chapecoense. Tava lesionado, Vitória. Demorou bastante, agora tá de volta. Quem vem, Matias Brasil?
2: Renato Kaiser, 79, vai sair o René com 91.
0: Tá aí, Renato Kaiser entrando com a camisa do Vitória também nessa reta final do confronto. 34 minutos e meio jogados. Franco Rossi que era apenas um entorce, Matias, mas o entorce ficou demorado até para esse retorno do Franco Rossi, Matias, Brasil.
2: É, inclusive quando saiu o meu vídeo daquele entorce lá, até nota saiu por causa daquele vídeo, né? Até uma nota saiu por causa do vídeo, mas daí o rapaz ficou quase um mês aí no departamento médico. Tudo certo, entorce no tornozelo, tá aí retornando hoje o Franco Rossi.
0: Tá aí, o Fernando agora desabou no gramado pedindo falta. Posso que fica de novo pro Vitória. Corta de cabeça o Cauã Faria. Agasalha no peito, baixa no gramado o Bolazzi. Tenta subir pro ataque novamente a equipe da Chapecoense. Prefere o toque com o Miguel Carvalho. Ele faz o giro. Breca, retorna de novo. Círculo central do gramado pra Bruno Pacheco. Ele tá parando porque o Fernando tá sentindo. Sentindo a jogada anterior o Fernando, Matias Brasil.
2: Tá caído lá no lado direito. Próximo risca lateral, o Fernando. Vamos ver o que a árbitra vai comentar com ele ali. Acho que vai se levantar, viu, Andrei? Segue o jogo aí para Super Alfa, na Avenida Fernando Machado, na Rua 14 de Agosto, bairro Passo dos Fortes, um super todo dia.
8: E a turma tá aqui no nosso WhatsApp revoltada, né? O Carlos de Lages, o Marcelo Tramontini falou, é isso? A Chapecoense vai apresentar depois de tanto tempo ali treinando, né? Agora com tempo parado. Carinha de raiva aqui pro nosso amigo do final 15 também aqui, ó. Falando sobre o Garcês, o Daniel também tá louco. Tava ruim antes, né? Agora parece que piorou. Mandou aqui o nosso amigo Padilho, Ademir Cherbatei também aqui, ó. Deixando abraço pra nós, o Nadir Soares. Chapecoense, é uma piada, cara. Não existe, cara, infelizmente, né? Vai jogar Série B, não tem jeito. O Pedro de Bortolo aqui, o Seco falou, tem que fazer voltar de ônibus de Salvador. Vergonhoso o time da Chapecoense, Osmar Silva. Muitas mensagens aqui da torcida que tá revoltada com a atuação da Chapecoense hoje.
0: Volta pro jogo novamente aos pés do goleiro Anderson Silva. Na perna canhota, dá um balão lá pro Gama vencer. Bola que vem pro Bolazzi, disputou, brigou, subiu pelo alto Fernando, ficou de novo. Na disputa, o Túlio Eduardo, a bola bateu, ficou pra equipe do Vitória, que fica tranquilamente com a posse da bola lá no campo defensivo. 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Chape que retorna a jogar em casa, Matias Brasil, na próxima segunda-feira, depois de quase um mês sem jogar na Arena Condá, Matias.
2: É, depois da parada da FIFA, retornando hoje, tomando um taco aí da equipe do Vitória, e depois entra em campo novamente na Arena Condá, segunda-feira, dia 12, 7h30 da noite, contra a equipe do Atlético Paranaense.
3: É, um verdadeiro furacão que vai vir pra cá. Vai ter que segurar esse Rogério, a equipe da Chapecoense. Não traz boas lembranças do Atlético Paranaense aqui público no ano grande passado, viveu. Diga lá, Matias.
2: Público total, 13.773 pagantes, por uma renda de R$285.132.
0: Sai pro jogo de novo, Vitória, e vem do jeito que dá, Pochettino. Aí o Bruno Pacheco deu um taco nele. Falta que pertence pro Vitória, entrada Grangelo lá pelo lado direito, Matias Brasil.
2: É, na hora que descia, o Bruno Pacheco pegou o jogador do Vitória. Foi falta dura em cima dele, próximo ao bico da grande área pelo lado direito. Já se perfilam os jogadores pra cobrança.
0: Tem mais gol e gol aonde, Matheus Montemeso?
8: DVD, é gol do Vasco sobre o Botafogo, 6 do segundo tempo. Vascão tá saindo do Z4 e tá subindo pra 14ª posição com 34 pontos. Inter, Grêmio, Remo e Chape dentro da zona de rebaixamento nesse momento.
3: É, olha, sorte do Botafogo e do Corinthians que o Grêmio e o Inter, rapaz do céu, os dois estão muito mal, porque os dois também estão fazendo força, o Botafogo e o Corinthians também, para ir para a zona do rebaixamento. Tem oportunidade, tem bola parada para a equipe do Vitória, entrada grande lá pelo lado direito, tá lá o Matheus Silva, camisa 98, e o Jamerson, o 83, para fazer a cobrança. De perna direita vem Matheus Silva com toda a pinta. Wanderson Silva vai conversando com a sua barreira. 38 minutos e 40 jogados da segunda etapa, com a 4-0 para a equipe do Vitória no marcador. Muita conversa ainda da Edna, agora sim autoriza. Partiu Matheus Silva, veio camisa 98, lateral direito. Muito papo, rapaz do céu. Autoriza agora sim. Partiu Jamerson, perna esquerda. Anderson Silva no centro da meta, consegue fazer a defesa. 39 jogados do segundo tempo. Gol aonde?
8: Gol na lindíssima Alagoas. O CRB faz 1-0 sobre o Atlético de Goiás. Aos 10 do segundo tempo, Hereda marcou. 1-0 para o CRB, que está apimentando a disputa pelo G6. CRB, sétimo colocado, 51 pontos. Está um ponto do Atlético de Goiás, que é o sexto colocado.
3: CRB de quem? De Fábio Matias, né?
8: É, FM.
3: F o quê, Rodolfo?
7: E o Goiás de quem?
3: Não. Já tô passando raiva demais, rapaz. Se tu me falar o nome desse indivíduo aí, nós vamos se molhar no tapa hoje, mano. Sai pro jogo novamente a equipe da Chapecoense.
7: Eu vou de luva.
3: Posso que fica de novo. Lado direito.
8: Foi boa. Parabéns, Rodolfo.
3: Você é um gentleman. Parabéns,
7: Rodolfo. Você não merece, mas
0: isso
7: não.
0: Aí é pra não sujar as mãos.
7: Não. É pra fazer um carinho no rosto dele.
0: Rodolfo tem que vir aqui pra lá. Essa luva do Rodolfo
7: já tá velha, tá áspera, rapaz.
0: Ela vai fazer um tratamento de pele.
3: Obrigado, doutor. Precisando aí, né?
7: Isso tô no plenário, tô no plenário, tô de pé.
0: Olha, o Rodolfo só não tá querendo mais ir embora pra casa do que o jogador da Chapecoense, viu?
3: É uma disputa bem acirrada quem quer ir pra casa.
0: Ele tem a coletiva, Rodolfo. Tem um monte de coisa pra gente calma, ouvir bacana, Rodolfo. Aí, ó.
2: Meu Deus, não me lembra que tem a coletiva ainda.
0: Ai, Matias. Acarajé nele, Matias. E vem Túlio Eduardo. Abertura na direita pra Bruno Pacheco, campo ofensivo. Trouxe pra perna canhota. Fechou a marcação sobre ele. Tentou passe na intermediária pro camisa 27, o Camilo. Camilo Breca trouxe pra perna direita. Tem ali o Miguel Carvalho pedindo. Preferiu o toque centralizado de novo aos pés do Bruno Pacheco. Abertura na direita. direita pra Yannick Bolasi, mano a mano, balançou, pedalou, vai tentar levar pra dentro de fundo contra o Jamerson, engatou a terceira, Bolasi tentou levar, bateu sobre a marcação do Jamerson, jogador do Vitória, é lateral que pertence a Chapecoense, lado direito, campo ofensivo, se movimenta bem que o cara, a bola foi pra Túlio Eduardo, na grande área de peito, escorou pra quem vem de trás é um jogador do Vitória pra ser jogando de boa. 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Segundo, vamos fazer o seguinte, aproveitar pra...

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1: E agora teve a chance do quinto gol, Lucas Silva, Matias Brasil.
2: E essa foi por detalhes, viu? O cronista aqui do lado disse, é por isso que ele não entra em campo, porque poderia fazer o quinto ali, olha só o jeito que joga. Tentou finalizar o jogador da equipe do Vitória. Marcado o tiro de meta a favor da equipe da Chapecoense. Que sufoco! Dá pra nós terminar o jogo agora também, né?
3: Vocês perceberam que são jogadas que estão se repetindo, né? O primeiro gol, né? O jogador chega pelo lado direito do ataque, lado esquerdo defensivo da Chape, toca pra entrada da área e encontra o jogador sozinho. Isso aconteceu 4 vezes no jogo de hoje e saiu 2 gols. Esse agora é um gol perdido do jogador do Vitória. Olha, tá bem estranho, viu?
1: Ô, Matias Brasil, o cronista aí do teu lado, diga pra ele, se ele tá estressado com o Lucas Silva, imagina eu, rapaz.
2: Eu vou avisar pra ele
1: fica
2: aqui.
1: Fica tranquilo que eu tenho um ponto também pior. Posso que fica novamente pra equipe da Chapecoense lá direito, lá no campo ofensivo. 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Adiantava de novo ali o Lucas Silva, recupera a marcação da equipe da Chapecoense. Vem Fernando de primeira, fez o giro, Franco Oz tentou o passe não foi legal. Posse volta a ser novamente da equipe do Vitória, protege, briga ali o Franco Rossi, a bola bate, sobra, volta para a equipe do Vitória, e aí o Fernando dá um rapa no jogador da equipe do Vitória e vai pintar cartão. É isso aí, Matias Brasil?
2: Exatamente, mas não foi pelo rapa, tá? Ele chutou a bola na placa de publicidade, toma amarelo o Fernando.
1: Tá aí, amarelado então o jogador da equipe da Chapecoense, o Fernando. Situação do Dudu Marques, o lateral direito, o Matias Brasil, não teve uma lesão constatada, segundo a assessoria da Chape, é isso?
2: Segundo a assessoria da Chape, não tem nem a coxa que ele teve, que ele sentiu. Nem a coxa, segundo a assessoria da Chapecoense. Ele só sentiu aí, o jogador da equipe da Chape não viajou porque sentiu a coxa no último treino. Mas qual coxa? Qual coxa? Nem isso tem.
1: Ô Matias, o Fernando tava pendurado?
2: Deixa eu ver minha lista aqui de quem tava pendurado, só um minutinho. Doma, Giovani, Iago, Rubens, Marcinho, o Fernando tava pendurado, não joga a próxima.
1: Tá aí, ó. Mas é outra opção que se o Dudu não voltar, vai ficar de fora da partida contra o Atlético Paranaense, Vitão.
3: É, pode ser. Podemos ver como é que tá o preparo físico do Janja aí, do Janga, né? Pra ver se o Janga pode atuar, de repente, improvisado pelo lado direito ali.
1: Ah, ele voa ali.
3: Hein? É, porque, olha. Olha, o desânimo é grande, gente. Desculpa aí os ouvintes aí, é que a gente acaba. Se envolve, né? A gente fica na expectativa, a gente se prepara, a gente faz. E os jogadores, olha. Vou falar um negócio pra você, viu? Tem muito o que explicar, viu? Porque esse jogo tá sendo vergonhoso pra Chapecoense. E quando você vai ver outros resultados, parece que é o pior, né? É o pior time que jogou contra o Vitória lá no Barradão, né? Eles não ganharam com 4 gols de diferença no Brasileirão de ninguém. Eles ganharam sim pela Copa do Nordeste, do ABC, e ganharam do Atlético Paranaense pela Copa do Brasil. Mas no Brasileirão é a maior goleada do Vitória. Parabéns aos envolvidos.
1: Parabéns mesmo. Posso que fica novamente para a equipe do Vitória no campo defensivo. Lacerda fica nervoso ali ao banco de reservas. 46 jogados da segunda etapa. Arthur levantou aí o quarto prato, os acréscimos, Matias Brasil.
2: Mais 6.
1: Ah, pra que isso, cara?
2: Mas termine, ó. Mas vamos pra cá, cara.
1: Pra que 6 minutos, cara?
2: Pra que isso, velho?
1: Não dá pra entender, cara. É impressionante, velho. Após que fica novamente, lado esquerdo pra equipe do Vitória, vem o cruzamento, Lacerda na boca do gol, Eduardo Doma de perna direita aparece pra cortar. Após que volta pro Vitória. Agora o Bolazzi feito um trem desgovernado, vai lá, comete a falta, Edna em cima do lance, tá marcando a falta. Falta sobre o Wallace ali, o Bolazzi do Wallace, falta que pertence a equipe do Vitória, lado esquerdo, Matias Brasil.
2: Falta marcada, o Bolazzi acabou atropelando o jogador do Vitória ali, falta marcada, a Edna vai conversar com eles, não vai pitar cartão, tudo certo, falta intermediária, lado esquerdo.
1: Tem posse agora que pertence, né? O Bolazzi, é interessante isso, porque o Bolazzi deu uma chegadinha no Wallace, eles estavam no Cruzeiro no passado, e antes a gente teve o Bruno Pacheco dando uma chegada no Pochettino, os dois estavam no Fortaleza, o pessoal tá acertando contas no gramado. Posse que pertence agora, Adolfo, não deu uma chegadinha, já que tu era goleiro, né? Tu era querido. Diga lá, Rodolfo.
4: E a pancada que o Bolazzi levou naquele jogo contra o Cruzeiro é o ex-companheiro dele também. Também aquele também, chute que ele levou na entrada da área e ficou fora.
1: Foi
4: aí.
1: Sem querer aquele.
4: Foi sem
1: eu
4: querer.
1: Eu acho que sim. Tu não deu uma porradinha um dia sem querer num ex-jogador que jogou?
4: Eu não lembro, não.
1: É que tu é muito querido, Rodolfo. É difícil de trazer essa malandragem.
2: Pois eu vou dar uma porrada em você quando eu chegar em Chapecó.

0: Vai lá, vai com essa vontade na coletiva.
1: Vai usar luva com ele também, Rodolfo? Vai usar luva?
2: Eu vou passar a manteiga na mão.
3: O Matias parece aquele cachorro que fica atrás do portão, um latindo pro outro, né? Aí tu abre o portão, os dois colocam o rabinho entre as pernas.
1: Se lambe.
3: Aí vem, né? Me beijar.
4: Rafael Lacerda. Rafael Lacerda, que se atravesse hoje pra mim também.
1: Trilha do Love Line. Ê, Dema, tu vai ter que começar a participar das jornadas.
3: Tem Love Zenia.
1: Isso aí. Tem gol onde, Matheus Montemeso?
5: Primeiro gol no Rio de Janeiro, né? O Botafogo faz o seu gol. Agora tá 1, Botafogo 2, Vasco da Gama. Alex Telles marcou lateral. E na Série B, o CRB faz 2-0 sobre o Atlético de Goiás. Estamos com 19 do segundo tempo. O gol de Lincoln. O CRB tá encostando no G6, hein?
6: E vem vitória, dentro da grande área, pedalou, viu, toque pro Kaiser, a bola passou um pouco dele, vai ficando dentro da grande área, Renato Kaiser escora pra quem vem de trás, o tiro pro gol, se embananou ali o Nátio, porque a chegada era boa de novo do Vitória, Martínez, perna direita, devolveu pro Nátio, lado direito, fecha a marcação, preferiu evitar o cruzamento, retornou, brecou, círculo central, intermediária, pra Wallace, o Wallace faz a abertura, lá direito no outro, levantamento, provoca o gol, Eduardo, toma, corta ali cabeça, a bola fica no meio com o Miguel Carvalho, que começa com Bruno Matias, recolhe para Camilo, de primeira para Túlio Eduardo, mas quando é a noite, hoje é a noite mesmo, Rodolfo. Até o Túlio, coitado, não tá conseguindo acertar um passe. Bola de graça de novo para a equipe do Vitória no campo defensivo. Diga lá, Vitão.
3: Tem um amigo meu que chega no momento desse que ele diz: tem dias que a noite é Flórida.
4: Flórida?
3: É, Flórida. Ah, boa,
4: eu acho que hoje a noite é
3: hoje
4: muito.
3: Está uma hoje noite hoje é está muito uma mercadoria, hein? Vai todo mundo pra casa do Carvalho, hein? Ave Maria.
1: É, vamos comer um sagu, gente. Bola que fica novamente pra equipe do Vitória no campo defensivo. Sai pro jogo o Martínez.
5: E vem aí o Atlético Paranaense, hein?
1: Ah, que bela notícia, Matheus Monteiro. O torcedor
3: fica segunda-feira. O Viveiros vai vir com o rosto pintado igual o Timbalada.
5: Sete e meia.
3: Pra botar medo na rapaziada, hein? Ei, maravilha. Ei,
1: coisa boa. Ô, Matheus, dá pra dar uma descida aí no gramado, conversar com a Edna pra terminar esse jogo, hein? Porque nenhum dos
4: times quer jogar. Tô fazendo sinal aqui, ela não tá vendo. Ninguém vai querer jogar a bola. Termina esse jogo, pelo amor de Deus.
1: Agora, sério, pra que isso, Rodo? 6 minutos?
2: Edna não tem compaixão.
1: Lançamento da grande área. Os comentários. Ó, comentários pontuais de Rodolfo. Sai pro jogo novamente aqui com o Wallace.
3: Hélio e João Paulo.
2: De novo. A Baixê é brava.
1: É?
2: Rapaz.
1: Ela já apitou o jogo teu, não, né?
2: Não, tá, eu tava como auxiliado sub-23 lá no Atlético Paranaense contra o Atlético. E eu me levantei pra reclamar alguma coisa. Ela deu um pique, chegou na minha frente, botou o dedo na minha cara. Eu desculpa, professora.
3: Não. Obedece quem tem juízo, né?
2: O que me impressionou.
3: Em casa é assim, viu, Andrei?
1: É, não, o que me impressiona é que ele ficou nervoso com a Edna. Isso aí me impressiona, você ficar nervoso, Rodolfo.
2: Foi com o lance do jogo, né? Foi com a Edna.
3: Não, mas agora... jogando é diferente, rapaz. Jogando é diferente.
1: Agora o Túlio Dá tentou dar um balão e pra tu ver como tá o jogo, né? O Lucas Arcanjo dominou com o peito e os jogadores do Vitória. Eles nem querem jogar, eles nem trocam mais a passe, né? Tinha que ter terminado com os 45, Ed. Eu não precisava disso também. Vamos facilitar aí algum jogador da Chapecoense de cabeça quente. Vai dar uma chegada, machuca um jogador do Vitória, tiro da temporada. É, vamos pensar um pouquinho, né? Pros dois lados, senhor árbitro da partida.
3: É, eu vou falar um negócio pra ti, cara. Quando tu fica gordo, como eu tô hoje em dia, e tu fica muitas horas sem comer, tu começa a ficar meio brabo,
1: hein? É?
4: Eu já tô nervoso.
3: O negócio tá ficando azedo aqui, hein? Hoje não teve pizza.
1: Ponta ao centro do gramado, Edna! Fim de papo no Barradão com 2 gols de Mateuzinho e 2 gols de Eric. O Vitória goleia Chapecoense pelo placar de 4-0 no Barradão, Matias Brasil.
4: Era melhor ter ido ver o filme do Pelé, né? 4-0 no Barradão contra a equipe do Vitória. Que viagem complicada, Andrei Sartori. O Rafael Lacerda, ele baixou a cabeça e foi. Foi só isso. Ele baixou a cabeça e foi, como se fosse um boi brabo. Ele baixou a cabeça e foi. Eu quero ver como é que vai ser essa entrevista coletiva, hein?
1: É, vamos ver a situação aí. A beira do gramado, jogadores deixando o campo nesse momento. Claro que o torcedor do Vitória, que foi até o Barradão, deve estar feliz da vida. Vamos ouvir um pouquinho do Camilo, jogador da equipe da Chapecoense, que está respondendo o questionamento da TV.
7: Realmente, acho que a gente vinha evoluindo bastante, né, no campeonato, fazendo jogos consistentes. E não sei se foi fisicamente, não sei de que forma que a gente sentiu o jogo hoje, mas foi muito abaixo. A gente sabia dos pontos fortes do Vitória, e eles fizeram os gols exatamente onde a gente já tinha estudado, então também é responsabilidade nossa, é culpa nossa por não ter sido mais efetivo tanto defensivamente quanto ofensivamente.
8: Tá bom.
1: Tá então, né, o Camilo, jogador da equipe da Chapecoense, respondendo o questionamento do Premier, né, a detentora dos direitos de transmissão aí da partida.
5: O pessoal tá louco aqui no WhatsApp. O Gelson falou assim, que é isso? Infelizmente só resta cumprir a tabela mesmo, mas a torcida vai se acostumar com a Série B, mas não dá pra ter uma atuação como essa, né? Abração pros gaiteiros aí, ninguém sabe ganhar, infelizmente mandou aqui o Gelson, tá louco aqui, né? Teve mais gente que deixou mensagem pra nós aqui, abração pro Marcelo, Penteado, né? É, a Chapecoense foi só passear na Série A. Que vergonha o jogo de hoje, mandou aqui o Marcelo, ridículo, tomar 4-0 e querer dar chapéu ainda. Passe virando o rosto, que vergonha, mandou aqui o João Pedro Bortoluzzi, nosso grande amigo, piloto aí, que sabe demais, cara. Valeu, JP. Grande abraço para amigo aí também. Galera tá revoltada com a atuação do Chapecoense, nosso WhatsApp é o 33613130.
1: E tem total razão, né, Vitão, porque o torcedor, ele ficou um pouco animado por conta da vitória contra a equipe do Corinthians jogando na Neoquímica Arena, a primeira fora de casa. Aí, claro, teve aquele jogo contra a equipe do Internacional, uma derrota que foi dolorida, mas depois tu empata contra o Atlético Mineiro, fora de casa na Arena MRV, onde o Atlético estava passando por todo mundo. Foi um jogo que sofreu muito a Chapecoense, de fato, mas o resultado foi bom. E aí tu fica aquela, ah, não, vai voltar da Data FIFA contra o Vitória, dá pra buscar ponto. E aí tu tomar 4-0 da forma como foi, Vitão, aí fica difícil, né?
3: É, não tava enfrentando o Flamengo, não tava enfrentando o Palmeiras, né? Não tava enfrentando uma equipe que tava com uma dificuldade imensa há 7 jogos, né? Chapecoense livrou a cara aí do Jair Ventura, né? É realmente uma lástima o que aconteceu hoje. E eu vou repetir, você perder faz parte. O torcedor, ele não tá com uma grande expectativa com relação ao time. Só que ele ama a equipe, ele quer ver pelo menos o cara representando com vontade, né? E não com a maneira como a Chapecoense apresentou. Isso necessita explicações pro torcedor, não é pra mim, não. Não é pra mim, não é pro Rodolfo, não é pro Matheus, nem pro Júlio, nem pro Andrei. A gente trabalha com isso. Agora, as pessoas que pagam pra ir no campo, Chapecoense deve esperar que o torcedor vá na Arena Condá. Mas desse jeito, eu acho que a Chapecoense pode definir o quanto antes a permanência ou não do Lacerda. Se ele for permanecer, eu acho que já tem que se partir pra uma situação ao seguinte, ó. Anderson, vamos deixar o Gabriel jogar? Vamos? Vamos terminar o ano levantando mais alguns jogadores pro elenco do ano que vem? Vamos deixar o David jogar? Bruno Matias não precisa entrar todo jogo? A gente conseguiu, testou zagueiro adoidado, no final das contas foi o Cauã que se estabilizou, né? Será que não tem mais jogador aí, o Rodrigão? Será que não tem jogador que pelo menos vão estar com vontade? Porque assim vão querer provar. Porque uma coisa que acontece no futebol é o seguinte, às vezes o time não encaixou, o jogo não tá rolando, aí tu põe uns reservas que querem entrar pra provar que são melhores, que querem ser titular. E aí eles se rasgam em campo. Não foi o que aconteceu, foi uma atuação blasé, foi uma atuação que deixou a desejar e que não tem nada a ver com a Chapecoense, né? É, esse uniforme branco, inclusive, né, a Chapecoense, ainda bem que nem tá de verde, né, que senão ia dizer que, puxa vida, não honraram nem esse manto verde. Mas olha, eu vou falar um negócio pra ti, cara. Eu que acompanho a Chapecoense já faz muito tempo, é claro, todos vocês aqui. Esse jogo foi um dos jogos que eu vi a Chapecoense com mais baixo estímulo, sem raça. Fazia tempo que eu não via algo assim, pelo menos com a camisa da Chapecoense. Olha, eu vou falar um negócio pra você. Eu lembro o final de 2021, quando a Chapecoense já estava rebaixada e coisa, já tava mal pra cacete, né? Rebaixada não, a gente tava muito mal e tal, que tu ia ver o jogo, aí tu via os jogadores pelo menos se rasgando em campo. Se perdeu no final lá pro Atlético Goianiense ou pro Sport, nem lembro que jogo que era, porque foi um jogo tão ruim, mas a falta de vontade é que é inadmissível. Se for pra jogar com falta de vontade, tá faltando estímulo, vê quem é que não vai ficar no que vem, já encosta, pô. Porque não dá, gente, o jogo de hoje... Olha, espero que tenha sido um ponto fora da curva, porque perder, a Chapecoense muito mais perdeu do que ganhou. Agora, dessa forma, não tem torcedor que aceite.
1: Nosso comentarista na lista, Vitão, e a tua opinião também, Rodolfo. Não, nem de longe a gente sonhava com um resultado como esse hoje no Barradão.
9: Não, até mesmo porque essa mesma equipe, ela provou, né, a cada partida, e a gente não olhava o resultado, olhava a apresentação, ela evoluiu, conquistou alguns resultados e mesmo assim não conseguiu sair da zona do rebaixamento, da tabela, né, que é a lanterna da competição. mas a gente fez esquecer a posição e fez ver o futebol que estava sendo apresentado. E hoje foi totalmente diferente do que a gente viu, um time apático, um time sem vontade, um time sem marcação, sem agressividade, sem sentir os gols que o adversário estava fazendo. Era como se fosse um jogo normal, uma pelada, enfim, nem na pelada a gente faz isso, né? Quando toma o gol, um reclama com o outro, grita, vamos lá, reage, e hoje a gente não viu reação. É um dia difícil, sim, os jogadores vão ficar a dizer que estão chateados, que isso não pode acontecer, mas a gente gosta de ver dentro de campo. Eu sempre falei que a Chapecoense é um time que é uma torcida e que ela vai aplaudir independente do resultado. Se perde de 4-0, mas marcando, se dedicando, buscando o resultado, mas não foi assim. Então isso aí é que deixa a gente aí cabisbaixo, triste, envergonhado de ver, né, esses atletas na noite de hoje. Agora, vamos ver as explicações, né, que vão acontecer, porque teve esse tempo parado, teve controle de carga, teve treinamento, teve variações de treino, teve tudo para que pudesse agora voltar no mesmo, pelo menos na mesma condição que estava naquela partida até do Atlético Mineiro, né, que foi a sequência, mas foi um jogo muito apático, Andrei. É triste a gente ver a Chapecoense e os jogadores não se dedicar, pelo menos mostrando que tem o orgulho de vestir essa camisa.
5: O André só informando aqui o gol do Mikael, artilheiro da Série B, faz de pênalti, CRB 3-0 sobre o Atlético de Goiás.
3: Ele não é só o artilheiro da Série B, né? É o artilheiro do ano no futebol brasileiro, chegando ao 26º gol, o Mikael.
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6: Teu voto, Matias, de craque Super Alfa na partida de hoje.
4: Cara do céu, aí tu me colocou numa saia bem justa. Mas eu vou votar ainda no Giovanni Augusto, que tentou alguma coisa pelo menos. E no segundo tempo, a finalização a gol da Chapecoense foi do Giovanni Augusto. Pode conferir com o Vitão aí. Giovanni Augusto.
6: Tá aí, um voto craque Super Alfa no Giovanni Augusto. Teu voto craque Super Alfa, Rodolfo.
9: Fiquei entre dois jogadores do Vitória, né? O Mateuzinho e o Eric, mas eu vou no Eric. Dois belos gols, né? E um jogador que eu conheço bem do início da carreira dele. A gente sempre via nele uma qualidade muito grande. No começo ele não tinha muita força, um corpo franzino, mas aos poucos foi ganhando esse trabalho. O próprio Náutico fez com que ele conseguisse ter essa consistência, essa força. E aí provou mais uma vez a qualidade dele nas finalizações, durante a partida, os dribles curtos. Então o Eric aí para mim é o craque da partida.
6: Um voto no Eric, craque Super Alfa na partida de hoje. Teu voto, Vitor Hugo.
3: Olha, eu acompanho o Rodolfo, que na dúvida realmente entre os dois aí. Não tem como votar em ninguém da Chapecoense. Não tem jogador nem que fica nem entre 11º na minha escala aí. Vou colocar tudo jogador do Vitória na frente e dizer que eu só vou votar no Mateuzinho pelo seguinte: os dois chutes que ele deu foi gol e ele deu 5 passes decisivos no jogo, né? Só pra gente ter uma disputa aqui. Né? Só pra ser mais disputado que o jogo, Rodolfo. Podia ser no Eric o voto, mas porque foi o gol mais bonito, mas eu vou votar no Mateuzinho só pra ver se a gente tem uma disputa.
6: Matheus Montemesso, teu voto, craque Super Alfa na partida de hoje.
5: Tá no Mateuzinho, motorzinho, jogador aí que eu vi crescer no Ipiranga lá, né? Fez poucos jogos lá, já saiu depois, o Ipiranga chegou a vender ele, né? Não foi um valor grande, então um cara que...
3: Esse aí eu tentei pra Chape, hein? 2022, o meu amigo Farney Coelho falou, preciso de dinheiro. Eu falei, dinheiro não tem. No heavy.
5: Quando
3: no
5: a gente heavy, viu money. Jogar ele pela primeira vez, né, Andrei? Lá em Erechim, já vi que ele era diferente. Hoje fez diferencial na partida, né? Motorzinho, o cara tem muita habilidade. Outra, cara que enxerga o jogo, né? Então o voto vai ser pra ele.
6: Também, fecho com vocês. Meu amigo Mateuzinho, craque Super Alfa na partida de hoje.
5: É seu amigo, é?
6: Sim. Inclusive, mandei mensagem
5: então pra ele
6: antes do jogo pra ele dar uma...
5: Você, o juiz aliviada. Não pode estar envolvido no processo?
6: Uma aliviada, mas não adianta, né? Mas é impressionante. Vai. Mateuzinho, desde, como tu falou, desde o dia que a gente viu ele... O primeiro jogo, eu lembro, do Ipiranga contra o Guarani de Bagé, foi a estreia do Campeonato Gaúcho. E ele já, a gente já olhou e disse, cara, esse cara vai ficar pouco tempo aqui em Erechim. E foi isso que aconteceu. Ele e o Eric Faria, aquela dupla.
3: Também tentei o Eric Faria.
6: Também.
3: Mas não deu, não. O pessoal falou,
6: não,
3: ele não vai, não. Ele não vai, não.
6: É.
1: Tá aí, Mateuzinho, craque super alfa na partida de hoje. E você fica agora com o nosso fim de jogo, pós-jogo no comando de Matheus Montemeso.
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5: Muito bem, 22-8, que vergonha a atuação do Chapecoense do Barradão, hein? Que vergonha! Apresentou nada de futebol hoje. A gente vai estar aqui trazendo as mensagens da audiência, projetando que vem pela frente. Vem o Atlético Paranaense, senhoras e senhores. Atlético Paranaense, segunda-feira, feriado. O jogo está marcado para 7h30 da noite na rodada 30 da Série A do Brasileiro. O Julião está acompanhando os jogos em andamento aqui. O gol do Vasco está sendo revisado, Julião. Quando você tiver informação, vai trazer para nossa audiência. E quero aqui, antes de passar a bola para o Rodolfo, para fazer um comentário mais profundo do jogo de hoje, também mandar os recados, né? Falando aqui, criticando a diretoria, o nosso amigo Turco, que não deve ser turco, né? Porque está escrevendo bem em português aqui, ó. Diz que não tem diretoria, faz as escolhas erradas, aí o treinador não é o melhor e o time não foi bem escolhido para essa temporada, mandou aqui o nosso amigo Turco. Pessoal, hoje tem boi na linha, que não é possível, cara. Sabe, Robson, que a gente olhava já no começo do segundo tempo, falava, parece um time que não quer ganhar, que não tem motivação para estar ali, porque não é possível, Rodolfo. O que aconteceu nessa parada agora, mesmo com o amistoso, o time ali com vários jogadores que estavam em campo hoje, nem viajaram para Medellín, então teve trabalho físico, da fisiologia, teve trabalho, certamente muitos trabalhos táticos de bola parada, certamente teve muito estudo em relação à Vitória, e tudo que a gente estava alertando em relação à Vitória se concretizou no jogo.
9: É, a gente até viu ali no começo do jogo a Chapecoense ficar mais atrás, mas teve algumas chances ali, teve a cabeçada do Garcês, teve um chute do Iago Felipe, né, que foi uma grande defesa do Lucas Arcanjo, e aí que foi nessa sequência que saiu o gol. Mas aí quando faz o gol, o Eric, aos 17 minutos do primeiro tempo, aí a Chapecoense não conseguiu fazer mais nada, não tinha criação. Giovanni Augusto, ele ia buscar a bola, mas muitas das vezes ele recebia a bola quando estava na lateral do campo, no campo ofensivo, e dali não conseguia criar. Foi até no intervalo eu falei que o posicionamento de Giovanni Augusto tinha que estar mais centralizado para que ele pudesse criar tanto os passes em diagonais para os pontas, né, como também por dentro, para a chegada do Iago, o próprio Túlio Eduardo, mas isso não teve. Então o que é que a gente viu na Chapecoense? Um time apático. Aí a gente pode falar assim, antes do jogo, teve toda essa preparação, mas será que a Chapecoense tratou Vitória com respeito, um time que realmente tinha suas qualidades, ou tratou Vitória como um time que está em decadência, um time que perdeu para o Bahia, perdeu a classificação para o Vasco, e é um time pressionado, o treinador está para ser demitido, e aí entra com aquele jogo, não, a qualquer momento a gente faz o gol, porque a gente está melhor na competição, apresentou melhores jogos, e aí não é assim, futebol, cada jogo é uma história. O time do Vitória, por estar pressionado, teve uma concentração maior, teve as disputas individuais. A Chapecoense viu que o lado direito, quando estava caminhando, a equipe do Vitória estava dando facilidade, no caso defensivo, o lado esquerdo. O Vitão alertou aqui que o Garcês não estava conseguindo encaixar a marcação com o Bruno Pacheco e aquele lado acabou sendo fragilizado, onde saiu a maioria dos gols. Se você pegar, a maioria dos gols saiu pelo aquele lado, a maioria das jogadas, né? E aí ficou a inércia do time. Não conseguiu se comunicar dentro de campo, não teve conexão. Então, um time apático, um time que não apresentou nos outros jogos, depois da chegada do Rafael Lacerda, um tipo de jogo como esse. Perdeu outros jogos, mas teve disputa, teve entrega. Na bola parada, pode olhar o gol da bola parada, parecia que era um treino. Logo em seguida desse gol, teve uma jogada que se desenrolou pelo lado direito e Vitão, durante a transmissão, falou, ó, teve 3-4 jogadas dessa mesma maneira. E foi assim, era um troco de passes até chegar na linha de fundo, dar voltando e ninguém conseguir chegar próximo da marcação. Isso aí que é de estranhar, né? Você não ter o brilho de você sabendo que tá perdendo por 2-0, ter 3-0 e não conseguir ter essa indignação para buscar pelo menos a marcação, se entregar dentro de campo. Então eu vejo uma Chapecoense com um jogo que foi totalmente diferente do que ela aconteceu, mas a entrega jamais poderia deixar de acontecer. Está perdendo de 1, de 2, de 3, mas a entrega ela deixou de acontecer, ela deixou de estar nítido dos jogadores, por isso talvez agora vai ser difícil de explicar. Perder de 4, mas correndo é uma coisa, Matheus, mas perder de 4 da maneira que foi. E olha que o Vitória depois desacelerou, viu? Ficou lá atrás, tocando bola, tá bom, 4-0, vamos nos poupar aí pro próximo jogo.
5: 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E enquanto o Vitão vai preparando seu comentário, ô meu amigo Júlio, os jogos da Série A em andamento.
11: Em andamento, o Vasco vai vencendo o Botafogo, o Vasco que teve um gol anulado. Thiago Mendes marcou o terceiro, mas por impedimento, então gol anulado, continua 2-1. E o Cruzeiro acaba de marcar contra o São Paulo, autor do gol, Caio Jorge.
5: Caio Jorge marcando o gol do Cruzeiro em Minas Gerais. Estou aqui atualizando a tabela. Cruzeiro, nesse momento, quarto colocado com 48 pontos. Encostando no Atlético Paranaense, hein, ô Júlio? 49 para o Atlético, 48 para o Cruzeiro, 48 para o Fluminense. Ali todo mundo no embolo para ver quem fica dentro da zona de classificação direta para a Copa Libertadores da América. Os jogos em andamento da Série B do Brasileiro.
11: O Fortaleza vai vencendo o América Mineiro fora de casa. Jogo também que já se encaminha para o fim. CRB continua vencendo de 3-0 o Atlético Goianiense. Atlético Goianiense, então, ali o primeiro do G6, CRB vai se aproximando. Vila Nova e Cuiabá. Vila Nova podendo assumir a liderança, empatando contra o Cuiabá.
5: Inclusive, o CRB ganha um confronto direto, né? Porque o Atlético é o time que é o sexto colocado ali. Jogo bem interessante também. O CRB matando a partida no segundo tempo. 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Ô, Matias, tá me ouvindo aí, Matias?
12: Tô te ouvindo, tá me ouvindo bem aí? Como é que tá chegando o sinal?
5: Pode aumentar um pouquinho o seu volume aí, mas de forma de 7-8%, Matias, não mais que 8,5%, tá?
12: Tá, pera aí que vamos fazer isso daí, então. Estamos aumentando aqui, o Lacerda já tá chegando, deu certo?
5: Já tá chegando, técnico?
12: Já tá aqui.
5: Brincando, vamos tirar a trilha, o Vitão vai comentar a coletiva depois, Vitão, tá? Desculpa.
12: Vou deixar rolar aqui, Lacerda.
5: É, vamos lá.
12: Vamos.
5: Chegando o técnico do Verdão aqui, pós-jogo de 4 pro Vitória, 0 pra Chapecoense. Começando a coletiva aí, né, a gente tá ao vivo. Todos os jogos dentro e fora de casa. E lembrando que tem jogo da Série em andamento, né? E amanhã a gente vai ter 3 jogos aí, né? 4. Santos e Flamengo, Atlético Paranaense contra o Mineiro, Fluminense, Coritiba e Palmeiras e Bahia. Pela Série B amanhã, Ceará e Criciúma e Náutico e Novo Horizontino. Então vamos começar a coletiva do técnico do Verdão para Ipuá também, que depois vai trazer os números do jogo, né? 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
13: Vamos às perguntas. Vamos. Boa noite aos colegas aqui, o Fazolinho, o Matias, amigos aqui de Salvador. Bem, professora, resumir o que é esse jogo aí em duas partes, digo, dois milagres do Lucas Arcanjo, salvando o Vitória de sofrer o gol. E depois, na jogada individual, aí, sabe-se que da qualidade desses jogadores, Eric e Mateuzinho, o Chuguense tomou o gol e parece que nocauteou, e principalmente no segundo tempo também. Boa noite.
14: Boa noite. Resultado muito ruim. Em primeiro lugar, pedi desculpa para o nosso torcedor, pedi desculpa para a nossa diretoria. Responsabilidade de todos, mas como eu sou o treinador, a responsabilidade maior é minha. É difícil analisar, mas a gente precisa, porque o torcedor precisa de uma resposta, vocês precisam. Primeiro tempo, equilibrado, na minha opinião. A gente sabe das virtudes do time do Vitória. A gente estudou muito, a gente teve tempo para isso, né? O campeonato parou aí por 17 dias praticamente. A gente sabia que quando o Vitória tem campo para transitar, eles são letais, seja com quem for, mas principalmente com o René. E a gente trabalhou muito essa situação de não dar o campo para o Vitória, mas também entra uma situação. Não posso entregar a bola para o Vitória e deixar o Vitória jogar e nós ficar no bloco baixo, sendo que o nosso time vem, né, numa evolução, né, de ter a bola, de propor o jogo. A gente vem demonstrando isso. Mas a gente alertou, a gente fez treinos para isso. E infelizmente o gol saiu exatamente como era. Porque o Vitória começa o jogo sob o controle da partida, nós organizados defensivamente no bloco médio baixo, e a gente não teve problemas. Aí quando a gente começa a assumir o protagonismo do jogo e a gente estava bem na partida, e foi feliz que a gente teve as oportunidades, teve um cruzamento, acho que do Giovanni, que o Garcês finalizou de cabeça, e foi uma chance que o goleiro do Vitória fez um milagre, e a gente tomou o gol na transição, que é uma situação que a gente imaginava. Segundo tempo, a gente volta com uma troca, porque a equipe vinha bem e o Tubarão era planejado jogar só 45 minutos, porque vem retornando de uma lesão. A gente tinha que ter esse cuidado. A gente optou pelo Fernando, que é um atleta que já jogou por dentro, tem facilidade para jogar pelos dois lados. E a gente acaba levando o segundo gol com 8 minutos, numa bola que a gente alertou no início do jogo, a gente alertou no intervalo. A gente já vinha alertando durante a semana, que foi a forma como o Inter fez gol na gente, que era uma bola de cruzamento para trás, de funil. E vendo o gol depois, a gente até estava bem posicionado, mas um jogador nosso não consegue interceptar. E aí entra a qualidade que tu mesmo citaste, do jogador do Vitória. O Mateuzinho domina bem. No primeiro toque ele já tira a nossa marcação e acerta um lindo gol. E aí, confesso que a consequência, o segundo, o terceiro e quarto gol, o terceiro foi um lindo gol e o quarto uma consequência, mas volto a dizer, assim como eu vim aqui elogiar esse time, que teve uma evolução no segundo turno, eu não posso ficar aqui apontando os dedos. Claro que internamente a gente vai cobrar, a gente vai mostrar no que a gente errou, mas responsabilidade pela derrota é minha.
12: Tudo bem. Afastar um pouquinho.
14: Isso. Tá bom assim?
12: É porque eu tô ruim na voz. Fica tranquilo. Tudo bem, Lacerda? Boa noite. Um questionamento bem sincero para você. Depois que vai pro quarto gol, a gente começa a olhar as reações das pessoas. Eu comecei a olhar você ali na Casa Mar, você reagindo. Bem sincero mesmo no questionamento. Você ficou assustado com o que você viu hoje na questão de desempenho da Chapecoense no que apresentou contra a equipe do Vitória aqui no Barradão?
14: Não, assustado não. Assustado é muito forte. Fiquei... Difícil até falar o sentimento. É de não acreditar. Não acreditar porque tu faz um primeiro tempo onde a gente leva o gol de uma maneira que a gente até treinou para não tomar, porque a gente não sabia o que a gente ia encontrar. A gente ia encontrar um Vitória mais propositivo ou um Vitória mais reativo. O início do jogo, um Vitória mais propositivo. E depois, quando a gente começa a ter as ações da partida, a gente acaba levando o gol da forma que a gente imagina. E aí quando tu faz o segundo gol, jogando fora de casa, numa atmosfera que, pô, a torcida do Vitória transforma o estádio numa atmosfera muito positiva para o seu time, porque até o primeiro tempo, quando estava 1-0, se vocês forem recordar, a torcida estava, né, quando a gente teve controle, a gente começou a ter controle, a torcida começou, às vezes, em algum momento, reclamar do time deles, e aí quando eles fazem o segundo, aí a torcida toda vem para o lado e ajuda dentro de casa. Mas assim, se tu encontrar, Matias, um treinador que depois de da melhora que a gente teve, né, cara, não fique, né, de certa forma triste, né, talvez eu fiquei triste, porque a gente não merecia. O jogo se desenhou, mérito total do Vitória, mérito total do Jair, que conseguiu fazer os gols, mas não sei se a gente merecia, por tudo que a gente vem trabalhando, por tudo que a gente vem construindo no dia a dia, porque assim, a responsabilidade, ela é minha e eu tenho que ser cobrado por vocês, pela torcida, pela direção, e estou aqui para isso. Colocar minha cara para isso, e não quero apontar dedo, porque são esses mesmos caras que deram uma resposta, né, em outro momento, até esse último jogo. Então assim, não adianta aqui fazer terra arrasada. Nossa situação, independente com a vitória hoje ou a derrota hoje, ela é muito delicada dentro da competição, mas assim, ninguém gosta de tomar de 4-0, e digo mais, acho que não era jogo para isso, principalmente pelo primeiro tempo e pela forma como a gente tomou os gols, mas no final talvez poderia ter sido até mais, né? Porque eles tiveram várias oportunidades, mas enfim, não adianta a gente ficar aqui se lamentando, a gente tem que sofrer essa derrota e levantar a cabeça, começar a trabalhar, porque a gente tem o Atlético Paranaense, que é uma equipe que vem fazendo uma grande competição lá na Arena.
15: Rafael, boa noite, vou fazer duas em uma, rapidamente. Primeiro, eu queria saber por que a Chapecoense não conseguiu reagir no segundo tempo. Você conseguiu identificar já no vestiário? Claro que você vai assistir o jogo. Chapecoense já conseguiu reverter resultados contra, por exemplo, o Corinthians fora de casa, saiu perdendo, né, no primeiro minuto de jogo. Teve um grande volume de jogo contra o Internacional, contra o Grêmio fora de casa, estando atrás do placar, né? Como é que você viu a Chapecoense nesse segundo tempo e o que essa derrota significa para o restante da competição para a Chape?
14: Bom, primeiro que o fato da gente não fazer... Porque assim, a alteração a saída do Tubarão era programada, né? Que não podia correr o risco de perder o jogador. O fato de eu não mexer no restante da equipe era porque o primeiro tempo, apesar da derrota, e como aconteceu no Corinthians, a gente acreditava que essa equipe conseguiria fazer o gol de empate, conseguiria tentar reverter o placar. Só que a gente toma um gol com 8 minutos. E aí, assim, tu reverter 1-0 como a gente reverteu contra o Corinthians, situação do jogo do Bahia, ela é possível. Agora, jogando fora de casa, tomar o segundo gol, o baque é muito grande. E aí o terceiro vem numa... Foi do Eric, né? O terceiro do Eric foi uma pintura, né? Um cara que já fez gols assim contra outras grandes equipes, contra o Flamengo, se eu não me engano, ele fez um lindo gol aqui, não me recordo. Então, assim, aí tu toma o terceiro numa qualidade totalmente individual, né? Claro que é uma ação coletiva, mas uma jogada individual. Se eu não me engano, com 24 minutos já tava 4-0. E aí freia qualquer tipo de reação. Vou te dizer, talvez deveria ter tido a humildade de quando tava 2-0, porque tu reverter no 2-0 é muito difícil. Talvez se tivesse tido a humildade de reconhecer que o adversário tava muito superior, talvez resguardar o time mais para não tomar mais, mas no momento que nós estamos, cara, sinceramente, fica a vergonha perante o nosso torcedor, perante, né, como eu falei, a direção do clube, mas eu não poderia, tomando 2-0, eu querer colocar um zagueiro a mais para não tomar 3-4. Eu fiz as trocas tentando colocar mais para frente, botei o Bolazzi, botei o Miguel, e aí botei o Franco também, porque não é do meu perfil, mas talvez se tivesse sido um pouco mais resguardado, talvez não teria sido um placar tão elástico. Sobre a tua segunda pergunta, foi o que eu abordei com os atletas agora no intervalo, no final do jogo. Ninguém vai apontar dedo, eu acho que, espero que vocês, se tiverem que apontar, que apontem para mim, porque os atletas são muito profissionais. Talvez a Chapecoense merecia mais no ano, mas não é por falta de profissionalismo e de entrega desses caras. Pode faltar em algum momento, talvez, alguma coisa técnica, talvez tática minha. A Chapecoense merecia muito mais, mas eu não posso apontar dedos e peço para vocês que, se tiver que apontar, que aponte para mim. E ela não pode servir de desânimo, porque, de verdade, e a diretoria e as pessoas que estão próximas a mim sabem que eu sou um cara que eu não deixo a corda soltar, a corda tem que estar sempre esticada. Independente do que vai acontecer, se no próximo jogo eu sentir que a corda não está esticada e que a gente não continue comprometido, eu sou o primeiro a falar, sou o primeiro a pedir para sair. Mas conhecendo a índole desses caras, a gente vai terminar o campeonato da forma mais digna possível. O que vai acontecer eu não sei, mas a gente tem um compromisso com o clube, com a instituição, com a torcida, que a gente se represente, a gente viaja amanhã, represente na sexta-feira com o mesmo comprometimento para os próximos jogos.
12: Senhor, tá aí então, né? O técnico Rafael Lacerda, entrevista coletiva pós-jogo.
5: Vinha alguém da diretoria, e Matias, falar alguma coisa, dar uma explicada, ou vai ser só o Lacerda?
12: Rafael Lima e o Nenê. Rafa, a bola vem pra nós, por favor. A bola vem pra nós? Pode ser? Se quiser vir aqui? Vamos ser aqui pra nós não atrapalhar o pessoal aqui também. O Rafael Lima vai conversar com a gente aqui, executivo de futebol da Chapecoense. O que falar, Rafa, sobre essa situação, esse resultado vivido aqui da Chapecoense? Infelizmente não era o que a Chapecoense esperava, vinha numa crescente na competição aí nos últimos jogos, antes da parada da FIFA, mas parece que a parada deu um baque, porque os jogadores tiveram tempo para recuperar. Inclusive, em uma entrevista do Rafael Lacerda lá em Chapecó, ele comentou sobre essa situação, que os jogadores tiveram tempo para recuperar, tiveram tempo para poder trabalhar. E agora acontece isso, Rafa.
16: Na realidade, a gente cometeu alguns erros dentro do jogo e, obviamente, nesse nível A gente costuma dizer que não se pode errar. E com relação à parada dessa data FIFA, foi muito bem trabalhado. Obviamente, quando não se tem o resultado, parece que não aconteceu o trabalho da maneira adequada, mas bem pelo contrário. O Lacerda agora há pouco ainda falou, é um ano muito difícil para nós, mas esse resultado a gente não vai fazer terra arrasada, apontar dedos, principalmente externamente falando. O torcedor que nos conhece sabe que internamente a gente realmente se cobra, departamento de futebol, comissão técnica e atletas, e sem dúvida esse grupo tem muito comprometimento. Óbvio que quando se tem um resultado desse, externamente é um baque muito grande, mas internamente a gente continua convicto que esses jogadores já deram uma boa resposta e esse grupo já mostrou da sua capacidade, sua índole e o seu compromisso com a camisa da Chapecoense. E obviamente a gente lamenta muito o resultado, como o Lacerda falou, a gente realmente pede desculpa para o torcedor que nos assistiu na televisão e até uns poucos que vieram aqui no Barrazão, no Barradão, nos prestigiar, mas a gente já tem um jogo na próxima segunda-feira e a gente, se a gente pode pedir alguma coisa, é que o torcedor vá nesse jogo do Atlético Paranaense e como sempre fez na história da Chapecoense, nos empurre, nos ajude, que a gente vai procurar, sem dúvida nenhuma, esses atletas vão fazer de um tudo para que a gente possa conquistar um resultado positivo, que é o que esse grupo merece e, sem dúvida nenhuma, o torcedor também.
12: Tá, então, obrigado, viu? Tem que ser uma pergunta, um questionamento aqui, então, para o executivo do futebol, Rafael Lima, falando aqui na nossa programação. É o último.
5: Valeu. A gente está em cima do lance. Estamos em Salvador, 93.3, sempre ao lado do Verdão. Matias, eu já vou te chamar para a gente fechar aqui, ó. E antes eu quero comentar do Vitão, porque o Vitão não conseguiu comentar pós-jogo ainda. E já inclui o que a gente ouviu do Lacerda e também do Rafael Lima, Vitão.
3: Pois é, no momento que eu tô vendo aqui, tá tendo confusão aí, mas já chegou a turma no... que não gosta da briga aqui no final do jogo 0x0 do Vila Nova contra o Cuiabá. E oficialmente agora o Coelho América Mineiro está rebaixado para a Série C, o que já era, né? Já está previsto, né? Se juntando a Ponte Preta. Mas enfim, né? Tudo isso porque eu quero falar menos desse jogo, porque eu vou te falar um negócio, viu? Eu sei que é um momento muito complicado, né? Até para se achar explicação, né? Não, é sempre importante rever o jogo. Eu acho até que, de certa forma, o Lacerda falou o que tem que ser falado. Não tem muito como ir muito além daquilo, né? Ele não vai cobrar nominalmente os jogadores, né? Naquele momento que ele não quis citar o nome do jogador, quem falhou foi o Camilo, né? Ele não quis falar. Eu só acho que quando for um jogador de base também não deve ser falado, hein? Deve evitar também poupar o atleta, assim como ele fez hoje com relação ao Camilo, que tem crédito, mas foi ele que faltou ali nessa jogada que ele cita, né? Que não consegue interceptar o cruzamento. Agora... a pergunta que foi feita para ele a respeito da reação no segundo tempo, eu acho que além da questão da falta de vontade dos jogadores, que eu tenho certeza que o Rafael Lima não vai falar isso de maneira aberta, mas com certeza internamente ele vai identificar isso, até se ele tiver a oportunidade de rever o jogo, pela repercussão que se tem. A gente está vendo aqui os nossos ouvintes aqui, a maior indignação não é com a goleada, e sim com a falta de vontade, em primeiro lugar, né? E isso é uma coisa que tem que ser cobrada geral, né? Isso pode ser até de cima para baixo mesmo, porque o treinador tem a questão tática para se preocupar, que eu acho que carece de melhora, né, de ter variação. A Chapecoense não tem variação tática, precisando mudar o resultado do jogo, só troca peça 6 por meia dúzia, mesmo a gente considerando que teve uma evolução, mas não é para perder de 4x0 para Vitória nessa altura do campeonato, da maneira como o Vitória estava, não oferecendo uma resistência. O segundo tempo da Chapecoense foi uma lástima. Só que se a gente pegar e puxar pela nossa memória, dentre as minhas anotações aqui, a Chapecoense vem fazendo isso há bastante tempo, mesmo com o Lacerda. Ela faz só um primeiro tempo que dá para a gente citar e elogiar. Mesmo quando a Chapecoense foi bem, é sempre um tempo. Então é algo que tem que ser explorado, conversado, estudado, esmiuçado para entender no plano de jogo quem precisa ser melhorado. Hoje, a Chapecoense no segundo tempo, quando deveria ter no mínimo uma reação maior, um poder de indignação, que aí também parte dos jogadores, né? Na primeira fala o Lacerda falou, a responsabilidade é de todos. E depois ele termina dizendo que a responsabilidade é dele, que podem cobrar ele. Mas isso aí a gente sabe que não é bem assim, né? A gente sabe que ele tem razão em dizer que também que é problema de todos. Porque o Rafael Lacerda, com a sua falta de vontade, ele não teria como pegar os caras pelo braço ali também e cobrar vontade. Ele vai substituir os 11. Então tem um lado também que a gente tem que ser compreensivo, né? Não adianta a crítica pela crítica. Só que na minha visão, essa falta de vontade tem que ser algo a ser identificado, porque não estavam cansados, né, cara? Esse tempo todo, até a vontade de que se tem de... Imagina, se a gente aqui, que trabalha com isso, que espera ansioso, porque, pô, a gente gosta de jogo. Pô, cheio de vontade aqui pra vir pra rádio, pra, pô, fazer um bando de trabalho, a gente faz todo o trabalho essa semana. E aí os jogadores não terem essa mesma uma motivação, né? O simples fato, não é nem entrar naquela esfera do, ah, estão recebendo em dia, tudo isso, tudo bem, é obrigação do clube. Só que esse é o fator que às vezes é colocado em pauta quando não está se pagando, né, Matheus? Ah, será que é porque eles não estão recebendo? Não é o caso, então não tem nada em absoluto que justifique a falta de vontade. Até porque esse mesmo time não tinha feito um jogo com tanta baixa volúpia como hoje. E assim, é estranho porque vem de uma parada, né? Vem de um momento de inatividade em que a Chapecoense até tem uma oportunidade nessa viagem de Colômbia até de unir mais os jogadores, né? Dos jogadores se apaixonarem ainda cada vez mais pela camisa da Chapecoense e depois vem e faz um jogo desse, cara. Sabe? Então assim, eu não vou só apontar o dedo pro treinador, porque o treinador chega um momento que numa situação como essa de falta de vontade, ele faz o quê? Ele substitui, então, entra com outros 11? Eu acho que aí também tem que partir da direção, Rafael Lima com relação à direção de futebol, o Nenê. Claro que chegar lá e brigar com os caras não é isso que resolve, gente. Só que tem que dar, talvez até, uma oxigenada, né? Ô Anderson, não é porque você falhou duas, três vezes, é porque a gente quer ver o Gabriel jogar. Foi bem lá, né? É um jogador que é da Chape. Hoje a Chape tem possibilidade de negociar o Cauã e obter um retorno, porque é um jogador que foi colocado a jogar. Mas qual outro jogador da Chapecoense tem valor de mercado? E por favor, não me venha falar de Garcês. Pelo amor de Deus. Tá? Pelo amor de Deus. Assim, eu quero que prove que alguém tem interesse no Garcês, que não seja um time da Série C, que é o Paysandu. Só mediante a ligação, a conversinha, não. Eu tô no mercado e eu sei que não tem ninguém da Série A que quer o Garcês. Isso é conversa fiada. Eu quero que me prove isso, porque não é possível, né? O Vitória, que viu ele jogar hoje, tem interesse? Pô, então eu acho que é assim, né? Não adianta querer valorizar. Não é dessa forma que você valoriza o jogador. Você não vai vir a público e depreciar o seu ativo. Só que a Chapecoense tem que pensar nos jovens. O ano já tá perdido? Tá. O treinador, se ele tiver a garantia que ele vai continuar, ele não vai ter a preocupação de, não, eu não vou colocar esse menino ou aquele, porque, pô, eu posso perder os jogos ali. Tá colocando os mais velhos e tá perdendo. O que que o Bruno Matias fez hoje? Ele entrou no jogo e fez o quê? A Chapecoense tem possibilidade de vender o Bruno Matias? Não tem. Mas o David tem, né? O jovem Rodrigão. Olha o Túlio Eduardo. Túlio Eduardo tem que ser elogiado. O Enori, a galera que foi atrás e trouxe esse jogador. Um jogador que chegou e, por potencial dele, conseguiu fazer algo que é uma incógnita. Se ele ia repetir o que ele faria na Série C, em outras séries, na Série D. E ele conseguiu. Não se acerta sempre. Agora, temos que valorizar quem merece ser valorizado, né? Na minha visão é o Túlio Eduardo, sim. Você pode colocar ele na vitrine, na capa do site, em tudo. Porque ele é o futuro. Eu não vejo o Garcês com 29 anos sendo o futuro. E parece que a Chapecoense está meio confusa com relação a isso.
5: Esse é o nosso Vitão, Matias. E os jogadores do Verdão estão passando aí já?
17: Não vai ter jogador não, viu, Matheus?
5: Tá de sacanagem.
17: Tô falando
5: não vai
17: sério.
5: Ter, ninguém vai falar com a imprensa, dar uma explicação, pelo menos dar uma satisfação pro nada. Torcedor.
17: Conversamos aqui, só um pouquinho que a gente viu esse cara, então a gente tá meio ofegante, né?
5: Que isso, rapaz?
17: A gente
5: rapaz.
17: Conversou aqui com o assessor de... cara, é muito
5: escadão ali, né?
17: Nossa, tá louco. Bem, falando sério, Matheus, a gente conversou com o assessor de comunicação da Chapecoense e ele alegou que tá um clima muito pesado no vestiário, por isso os jogadores não irão falar.
5: Que assim, gente, tem um padrão já de não falar do jogo, tá? Já... É fora do padrão da CBF. Tem muitos times que deixam os jogadores falar na saída, né? Normal isso acontecer a vida toda. Agora, nem pra trocar uma ideia, né? Imagina o torcedor. O crime tá pesado com o torcedor da Chapecoense. Acho que no mínimo deveria ter uma liderança aí pra falar com a imprensa hoje, né? Poxa vida, cara. Sei
3: ele
5: lá.
3: Só foi falado com o Premier por força de contrato, né? É obrigatório que se fale, né? Um jogador de cada time. Aí o Camilo falou. Mas agora... com a imprensa local, né, com os torcedores, local que eu digo que cobre a Chapecoense, tá ali no dia a dia, e com os torcedores que querem ouvir algo dos jogadores, né, porque ficar só todo mundo em cima do treinador eu não acho justo, os jogadores têm que responder sim, Rafael Lima pôs a cara a tapa, o pessoal tem que botar a cara a tapa, não é? Já teve uma vez
5: dividir
3: que...
5: dividir a responsabilidade,
3: já teve uma ocasião em que o capitão do time tirou os jogadores, não deixou da entrevista, eu acho que isso aí não podia acontecer... Porque o torcedor fica naquela, né? Pô, será que pra ele está bom? O torcedor não tá vendo a indignação, não viu em campo e não viu depois a indignação dos jogadores, né?
9: Não, daí o pessoal pode ter falado, como o Matias trouxe, que o clima tá pesado, tô tomado 4-0, não sei o quê, de repente, os jogadores do Coritiba estavam escutando esse jogo contra o Vasco, com a banda B até, inclusive, eu escutei, tomaram de 5 do Vasco e vieram falar. 3 ou 4 jogadores foram lá e falaram.
3: E convenhamos, a pressão no Coritiba é totalmente acima da pressão que se tem aqui, né? Aqui não tem pressão em jogador, não tem jogador sendo ameaçado pelo Instagram, né? Ninguém fica esperando o jogador do final. Aqui tem uma paz, aqui os caras têm que levantar a mão pro céu. Porque aqui é diferente de todos os lugares, gente. Eu já trabalhei pra 16 clubes diferentes. Aqui é como se fosse no Japão, como se fosse em outros países, onde o pessoal respeita. Então quando o cara tá aqui, ele sabe que é diferente de outros lugares que passou. Ou vocês acham que o pessoal da Ponte Preta sai de casa pra ir no shopping? Não sai não, amigo. Não sai não. Vai ver, vai num time lá, vai, por exemplo, vai no Vila Nova, em Goiânia. Se o time estivesse caindo, sai de casa pra ir no shopping. Não vai. Aqui o cara tem tranquilidade. Só que aí ele não dá entrevista no final, fica feio, fica chato.
5: Matias, um grande abraço pra você, Matias. Amanhã no Sonho Café News vamos repercutir aí esse vexame da Chapecoense, porque foi um vexame absurdo, poderia ter sido mais que 4, mais que 5, mais que 6 o jogo. Tá bom, Matias?
12: Um abraço pra você, Matheus, um abraço aos nossos ouvintes. Voltamos amanhã no Sonho Café News com mais informações e ouvindo as personalidades que conversaram conosco aqui no Barradão.
5: Ei, Matias, quem que tá fora do jogo do Atlético Paranaense mesmo, que tomou o terceiro amarelo?
12: Fernando tá fora do jogo contra o Atlético Paranaense e tem que aguardar aí o resultado dos exames do Dudu.
5: Ah, verdade. Valeu, Matias. Bom retorno pra ele. Bom, amanhã vai estar com a gente no Sonho Café e no Golaço, direto do Salvador, ao vivo aí, pra conversar com a nossa audiência já a partir aí das 7h50 da manhã. Bom, a gente vai fechar aqui com os nossos comentaristas. Vamos terminar aqui, Júlio, os resultados, né? O que finalizou aqui de Série A de Brasileiro, Série B de Brasileiro? Tinha muito jogo nessa quarta-feira, né?
11: Isso então, Botafogo e Vasco da Gama. Vasco venceu fora de casa, jogo encerrado agora há pouco. No momento, em andamento, o Cruzeiro vai vencendo São Paulo. O jogo está no segundo tempo, 10 minutos do segundo tempo. E os jogos anteriores, Internacional então venceu Corinthians, Bragantino empatou contra o Mirassol jogando em casa, o Remo empatou no finalzinho do jogo contra o Grêmio, resultado terrível aí para o Grêmio. E então o Grêmio no momento 18º colocado, o Vitória 4-0 contra a Chapecoense. Agora vamos comentar um pouquinho da Série B. O Avaí venceu o Londrina jogando na sua casa. O Londrina até chegou a dar um susto ali, descontando o placar, mas o Avaí terminou então vencendo. O Operário jogando na sua casa, um jogador a menos ali, perdeu para o Botafogo de São Paulo, um resultado também muito ruim para o Avaí. O América
5: Mineiro, Operário que tá tentando lutar pelo acesso, né?
11: É, o Operário ali tava naquela luta, mas perdeu e no momento então já tá se distanciou um pouquinho. O Fortaleza assumiu a terceira colocação no campeonato contra o já rebaixado América Mineiro. Fortaleza venceu 1-0 América Mineiro jogando em Minas Gerais. O CRB em Alagoas venceu o Atlético Goianiense por 3-1. O CRB no momento tá um ponto de entrar no G6, que o primeiro ali, o sexto colocado então, é o próprio Atlético Goianiense com 52 pontos. E o Vila Nova empatou em 0-0 contra o Cuiabá jogando em casa, deixando escapar a chance de terminar a rodada na liderança.
5: Informação a break news, o Andrei Sartori, nós temos a demissão então de Fernando Diniz.
9: Exatamente, confirmado aí pela equipe do Corinthians após a derrota pelo placar de 2-1 para a equipe do Internacional no estádio Beira-Rio pela 29ª rodada do Brasileirão. Essa foi a 7ª derrota seguida do Corinthians no Brasileirão. Antes tinha perdido para o Cruzeiro, Coritiba, Santos, pra Chapecoense da Neoquímica Arena, Flamengo e Fluminense. Agora foi derrotado pela equipe do Internacional. Acho que um fator predominante também foi o segundo gol dessa equipe do Internacional, que é aquela tradicional jogada do Diniz, de querer sair jogando dentro da grande área. O Garro entregou e o Inter conseguiu fazer o segundo gol. Acho que esse foi a gota d'água, Matheus.
5: E se repete a história. Diniz começa bem voando e daqui a pouco cai e acaba sendo demitido. Valeu, Andrei, grande abraço.
9: Valeu, forte abraço, Matheus. A gente volta amanhã nos três tempos do Golaço dentro do Som e Café News. E claro, 5 horas da tarde, nosso Golaço completo para debater bastante sobre esse jogo e já também projetar o próximo duelo na segunda-feira frente ao Atlético Paranaense.
5: Julião, vencedor da jornada de hoje.
11: O vencedor Walter Miller, final do número 7900. Então, repetindo aqui, o vencedor do nosso sorteio, Walter Miller, final do número 7900. Ele que tá levando uma camiseta listrada, muito bonita, da Chapecoense dessa temporada, tá levando pra casa.
5: 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E também o Walter, né, fazer o comentário que ele mandou áudio aqui durante o nosso golaço. Mais ou menos 6:30 aí, tá levando a camisa do Verdão de hoje. Obrigado a todo mundo que participou. Rodolfo, um grande abraço pra você. Que coisa, Rodolfo. A gente não queria terminar a quarta-feira desse jeito, hein?
9: É verdade, né? Foi uma vergonha que a Chapecoense passou na noite de hoje. Parabéns ao Vitória, que não viu e não reconheceu a Chapecoense, fez por merecer, né? Dentro de campo, seus jogadores aplicados com muita concentração, e a Chape fez tudo que não vinha fazendo, né? Não teve competitividade, não teve concentração no jogo, não indignou com o resultado negativo durante a partida. Mas é tomar como lição fazer diferente agora na segunda-feira contra o Atlético Paranaense. Uma boa noite a todos.
5: Muito bem, Vitão, seu comentário final. 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Aí, Vitão.
3: Pois é, né? Acabou que a posse de bola finalizando aí, a participação com relação aos números, 51% somando os dois tempos pro Vitória contra 49 para a Chape. O time do Vitória finalizou 20 vezes contra 11 vezes da Chape, sendo que os dois goleiros fizeram 4 defesas cada um. Porém, dos 20 chutes que o Vitória fez, 8 foram no alvo, né? Um número alto. Acaba que fica difícil o Anderson defender todas essas bolas. Achei que duas ali, pelo menos uma, é certeza que ele falhou. Mas teve uma segunda ali que eu achei que também dava pra ele chegar, porque a gente já viu, a gente já viu ele fazer defesas como essa, né? A gente não tá exigindo algo que a gente não tenha visto. Eu acho que a Chapecoense tem muito que pensar a respeito desse jogo, refletir, porque dessa vez não foi parte tática o que predominou na revolta dos torcedores, que a gente tem o termômetro aqui pelas participações, né, Matheus? Pelos nossos ouvintes, tanto no chat aí, do YouTube, quanto aqui principalmente no WhatsApp da rádio, é a falta de vontade. Isso aí é inadmissível, isso precisa ser conversado e talvez até pensado em oxigenar, né, esse time, colocando jogadores que tenham, talvez nesse momento, mais motivos para lutar, nem que seja por um espaço, já que tem alguns jogadores que nem vão ficar talvez na Chapecoense ano que vem, e aí talvez não tenha o mesmo estímulo de quem quer provar algo, né? Seja para o treinador, seja para a direção ou até mesmo para o próprio torcedor.
5: Isso aí, parabenizar o nosso Matias Brasil pelas reportagens de hoje, pela coletiva depois também aí do técnico Rafael Lacerda, com Rafael Lima também na sequência. Agradecer ao Vitão, ao nosso Rodolfo, ao Andrei, ao nosso Júlio também, que tá aqui começando os trabalhos com a gente. Daqui a pouquinho vai ter a Voz do Brasil aqui, né? A gente sempre tem que trazer notícia e deixar um abração pro Carlos, né? O Carlos falou o seguinte: diretoria, eu acho que poderia colocar os guris jogar a partir de agora. Nenê, Rafael Lima, o mínimo que vocês podem fazer é dar espaço um pouco pros garotos a partir de agora. Foram em alguns jogos aí da competição, Copa Santa Catarina, a gente já viu em outros jogos, então chega de colocar os caras que não estão dando resultado. Grande abraço, tá bom? Valeu, Carlos, tamo junto!

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2: Meninos e meninas, senhoras e senhores, uma ótima quarta-feira, restinho de quarta-feira para vocês. A gente fecha a transmissão de hoje de um jeito que nós não gostaríamos, né? De contar uma derrota vexatória da Chapecoense. Quero ver como é que vai ser segunda-feira, hein? Vai ter que ser uma outra atitude. O Atlético Paranaense se adaptar do gramado sintético, gosta de jogar em gramado rápido. Time que tá lutando ali pra Libertadores muito bem na competição, vai ser o próximo adversário. Por sinal, só trazendo uma informação que o nosso próximo adversário ainda joga na rodada. Então, o jogo vai ser amanhã, às 8 horas, contra o Atlético Mineiro em casa, em Curitiba. E depois, na segunda-feira, feriado do dia 12 de outubro, nós vamos ter a Chapecoense Atlético. O jogo tá marcado para 7h30 da noite pela rodada 30 da Série A. Esse, o Verdão, ele quer deixar a lanterna pro Remo. O Remo somou um pontinho hoje, a distância tá em 6. Vai ter que vencer. Vai ter que vencer o Atlético Paranaense, vai ser uma parada duríssima. 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E Maidana Esportes fechando a transmissão nessa quarta-feira, começamos lá às 5 da tarde. Ai, senhoras e senhores, dormi com dor de cabeça hoje, né? E amanhã, sim.

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1: Olá, boa noite.
2: Boa noite para você que nos acompanha em todo o país.
1: Quarta-feira, 7 de outubro de 2026.
2: Vamos aos destaques do dia.
1: Idosos, gestantes e crianças estão entre os grupos com maior risco de complicações por erro de dosagens de medicamentos.
2: Campanha nacional estimula a prevenção e registro de falhas em hospitais, farmácias e no dia a dia do paciente. Luana Karen.
3: A campanha quer fortalecer entre profissionais de saúde e população o hábito de notificar quando um medicamento provocar efeito adverso.
1: Saúde da mulher.
2: Saiba como identificar os primeiros sintomas da menopausa e os cuidados disponíveis na rede pública de saúde. Gabriela Noronha.
4: Ao perceber os sintomas, a mulher pode procurar atendimento e, se necessário, é encaminhada ao atendimento especializado.
1: Qualificação profissional.
2: Pronatec abre oportunidades em cursos gratuitos voltados à preservação ambiental. Márcia Fernandes.
5: O programa tem como objetivo expandir o acesso à educação profissional e contribuir para a inserção de jovens e adultos no mercado de trabalho.
1: Hoje, na apresentação da Voz do Brasil, Luciano Seixas e Mariana Jungmann.
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1: Na hora de tomar um remédio, errar a dosagem ou esquecer o horário do tratamento pode trazer sérios riscos à saúde, especialmente para crianças, idosos e gestantes.
2: No Brasil, falhas na receita e na administração de medicamentos representam uma parcela expressiva das ocorrências registradas em atendimentos de saúde.
1: Para alertar a população para esses e outros danos à saúde, a Agência Nacional de Vigilância Sanitária, Anvisa, realiza no mês de outubro uma mobilização nacional voltada à prevenção de erros na hora de se medicar.
3: A campanha da Agência Nacional de Vigilância Sanitária quer fortalecer entre profissionais de saúde e população o hábito de notificar quando um medicamento provocar efeito adverso. A ideia é melhorar os processos e prevenir danos à saúde. No Brasil, erros de medicação e eventos adversos podem ser notificados por meio da plataforma Vigimed. A notificação pode ser feita tanto por profissionais de saúde quanto por pacientes. A presidente do Conselho Regional de Farmácia de Goiás, Luciana Calil, cita que entre os erros mais comuns estão a dosagem e os intervalos de administração.
6: O que nós observamos são erros, por exemplo, de dose, tomar mais ou menos do que é o recomendado. Um outro erro é o erro em relação ao horário. Não atrasar e nem adiantar o horário de tomar o remédio. Um outro erro muito comum é a confusão entre os medicamentos.
3: Segundo a Organização Mundial de Saúde, os erros de medicação causam um impacto global estimado em US$ 42 bilhões por ano e afetam milhões de pacientes. Cerca de 5% deles sofrem danos evitáveis relacionados a medicamentos, sendo que metade desses casos poderia ser prevenida. Idosos, gestantes e crianças estão entre os mais vulneráveis a esse tipo de ocorrência. O diretor da Agência Nacional de Vigilância Sanitária, Anvisa, Tiago Campos, diz que a campanha quer fortalecer a cultura de notificação dos erros, com foco na melhoria dos processos.
7: Isso significa incentivar a identificação e a notificação dos erros, sem foco na punição das pessoas envolvidas, mas sim no aprendizado e na melhoria contínua dos processos.
3: No Brasil, entre dezembro de 2018 e agosto de 2026, a Anvisa recebeu quase 58 mil notificações de erros de medicação, correspondendo a 16,2% de todas as notificações registradas no período. As categorias mais notificadas foram erro de prescrição, omissão de dose, posologia inadequada e erros de administração. Reportagem Luana Karen.
2: O Brasil reforçou a vacinação e a vigilância contra o sarampo diante do aumento de casos nos Estados Unidos e em outros países das Américas.
1: Até 5 de outubro, o país registrou 52 casos da doença. A vacina é gratuita e está disponível nas unidades de saúde pelo Sistema Único de Saúde.
8: Com o avanço do sarampo nos Estados Unidos e em outros países das Américas, o Brasil reforçou a vacinação e a vigilância contra a doença. Nos Estados Unidos, mais de 90% dos casos são de pessoas não vacinadas ou sem informação sobre a vacinação. No Brasil, foram registrados

0: registrados 52 casos importados até 5 de outubro, 41 em São Paulo, 10 no Amazonas e 1 no Rio de Janeiro. Segundo o Ministério da Saúde, as ações incluem busca ativa, investigação de casos, acompanhamento de contatos e bloqueio vacinal. O país continua sem circulação endêmica do vírus. A vacina contra o sarampo está disponível gratuitamente no Sistema Único de Saúde, o SUS. Quem estiver com doses em atraso deve procurar uma unidade de saúde para atualizar a caderneta conforme as recomendações do Programa Nacional de Imunizações. Saiba mais em gov.br/saúde. Thaís de Araújo para a Voz do Brasil.
1: E para manter em dia todas as informações sobre vacinação, doses recebidas e certificados, o cidadão pode contar com a ferramenta Meu SUS Digital.
2: De forma simples, é possível baixar a Carteira Nacional de Vacinação e verificar os imunizantes já administrados.
3: A plataforma do Ministério da Saúde permite verificar registros de vacinas recebidas, acessar a carteira digital de vacinação e emitir documentos e certificados utilizando a conta gov.br. Na área de vacinação, o cidadão pode consultar os imunizantes registrados em seu nome nos sistemas de saúde integrados à Rede Nacional de Dados em Saúde. E é possível verificar, por exemplo, as vacinas recebidas, as doses aplicadas e os respectivos registros de vacinação. A plataforma disponibiliza ainda a Carteira Nacional de Vacinação Digital, onde constam todas as informações recebidas dos sistemas integrados, além do Certificado Nacional de Vacinação contra a Covid-19 e o Certificado Internacional de Vacinação contra a Febre Amarela. Para isso, basta abrir o aplicativo Meu SUS Digital ou acessar o endereço meususdigital.saude.gov.br. Para quem ainda não baixou o aplicativo, ele está disponível de graça para Android e iOS, além da versão da web. Cleide Lopes, para a Voz do Brasil.
1: E quase metade dos municípios brasileiros está em situação de alerta ou risco para a presença do mosquito Aedes aegypti, transmissor da dengue, chikungunya e zika.
2: De acordo com o Ministério da Saúde, 49,2% dos 3.732 municípios avaliados apresentaram esses índices.
1: A maior parte dos criadouros está em vasos e pratos de plantas, garrafas e outros recipientes que acumulam água.
2: Com a proximidade do verão e as condições associadas ao El Niño, a orientação é fazer vistorias regulares para eliminar locais que possam acumular água.
1: Ondas de calor, menstruação irregular, alterações de humor.
2: Sintomas que podem indicar a proximidade da menopausa, que marca o fim da vida reprodutiva da mulher.
1: E o SUS oferece acompanhamento e tratamento especializado para esse período.
4: Há 3 anos, a psicóloga Alessandra Reis começou a perceber mudanças no corpo. Primeiro vieram o esquecimento, a insônia, mas quando ela começou a sentir os fogachos, as famosas ondas de calor, desconfiou que a menopausa estava chegando.
5: O calor, eu suava, vinha de repente, eu ficava cheia de gotículas de suor, assim.
4: O climatério, que começa por volta dos 40 anos da mulher, é a transição fisiológica da vida reprodutiva para não reprodutiva e é marcado pela redução gradual de hormônios como o estrogênio. Já a menopausa se consolida quando a mulher passa 12 meses consecutivos sem menstruar. Acontece em média aos 52 anos. E o acompanhamento dessas mulheres pode ser feito pelo SUS, o Sistema Único de Saúde. Ao perceber os sintomas, a mulher pode procurar atendimento nas unidades básicas de saúde e, se necessário, é encaminhada ao atendimento especializado. A médica ginecologista e obstetra do Hospital Universitário de Brasília, Bruna Heine, lembra que o tratamento da menopausa deve ser individualizado.
6: A terapia hormonal é o nosso tratamento de primeira linha para os sintomas climatéricos. Ele reduz até em 90% os sintomas, só que existem contraindicações. Então, por isso a importância dessa paciente passar por uma consulta, fazer uma avaliação, né, rastreios. Então, essa paciente, antes de iniciar uma terapia hormonal, normalmente a gente faz um rastreio para câncer de mama, a gente faz rastreio de doenças metabólicas, vê se a pressão, né, está bem controlada, se não tem um diabetes descompensado.
4: Além de tratamento hormonal, o SUS também dispõe de medicamentos como estriol em creme para tratar o ressecamento vaginal, um dos sintomas da menopausa. Nas consultas, também são dadas orientações sobre alimentação, atividade física, sono e saúde mental, além da avaliação de condições crônicas. O Ministério da Saúde recomenda que a mulher tenha acompanhamento constante na atenção primária durante toda a transição. Reportagem Gabriela Noronha.
2: Na era das redes sociais, a preocupação com a segurança das mulheres também está no ambiente virtual.
1: Exposição de conteúdo íntimo sem autorização, perseguição online e ataques por meio das plataformas digitais estão entre os crimes mais cometidos na internet.
2: E o serviço Ligue 180 está se aprimorando para dar orientação mais precisa para as mulheres que sofrem esse tipo de violência.
1: Nós conversamos com a coordenadora do Ligue 180, Ellen Santos, sobre esse trabalho e o que as vítimas podem fazer quando sofrem uma agressão virtual. Acompanhe. Coordenadora Ellen Costa, bem-vinda à Voz do Brasil, um prazer ter a senhora conosco. Bom, fala pra gente um pouco mais sobre esse acordo, né, que foi firmado entre o Ministério das Mulheres e a Secretaria de Comunicação Social da Presidência da República. O que vai ser desenvolvido a partir dele? Quais são os objetivos?
7: Então, esse acordo, ele parte de uma realidade muito concreta que a gente vive, que é justamente essa violência contra a mulher que também acontece no ambiente digital e nós precisamos estar preparados para enfrentá-la, né? Então, essa parceria do Ministério das Mulheres com a SECOM, da Presidência, ela tem dois eixos que são muito importantes, né? Um deles é justamente a educação midiática. A gente precisa ampliar o conhecimento das mulheres sobre os seus direitos na internet. E o outro eixo é justamente a qualificação do Ligue 180, né, que a gente sempre vem trabalhando para preparar a central, e nesse nicho agora a central vai estar cada vez mais preparada para orientar as mulheres que estejam sofrendo algum tipo de violência no mundo digital. Então a gente está falando de situações de ameaça pela internet, perseguição pelas redes sociais, né, exposição de imagens íntimas sem consentimento e tantas outros tipos de violência.
1: Foi encaminhado um ofício, né, às plataformas digitais solicitando informações justamente sobre os mecanismos que são adotados por elas para o recebimento das denúncias de violência, como a senhora citou aí alguns exemplos, violência digital, né? Que informações vocês querem e a partir delas o que pode ser feito?
7: Então, a gente quer conhecer de maneira muito objetiva, né, como é que funciona o caminho da denúncia dentro de cada plataforma, né? Então, a gente precisa saber como é que essa mulher deve denunciar, quais são as informações que ela precisa apresentar, os prazos, né, de análise que existem dentro da plataforma e se ela recebe algum tipo de confirmação de que a denúncia foi recebida e se ela consegue também acompanhar o pedido, né, dessa denúncia, quais são os mecanismos que existem ali também para impedir que um conteúdo removido, que ele volte a circular, né? E aí a gente também quer saber como é que essas plataformas estão tratando esses conteúdos, né, que são produzidos ou manipulados por inteligência artificial e buscar estabelecer, quem sabe ali, um ponto focal também dentro dessas empresas aqui no Brasil.
1: Agora, nos casos em que uma mulher é vítima de violência digital, coordenadora, que tipos de provas ela deve reunir para denunciar posteriormente e quem ela deve procurar para fazer essa denúncia, né? A senhora acabou de mencionar aí, tem essa questão de denunciar nas plataformas, mas ela só deve denunciar na plataforma e aguardar, ela deve reunir provas, como que ela deve proceder quando ela perceber, por exemplo, que ela está sendo vítima de uma exposição de fotos íntimas ou de ameaças na internet?
7: Então, a orientação que, inclusive, as nossas atendentes já estão fazendo, né, é que sempre que for possível e seguro também, ela preserve a prova antes de apagar a mensagem ou antes de bloquear um perfil ou de denunciar aquele conteúdo na plataforma. Então, é importante que, se possível, ela consiga fazer prints completos, né, que ela mostre o perfil, a data, o horário, guardar esses links, o nome dos usuários, número de telefone, mensagem, áudio, áudio, né, vídeo que tem também, os e-mails, enfim. Se ela for fazer a denúncia na própria plataforma, guardar também o protocolo de confirmação dessa denúncia. Depois, a gente orienta para que ela procure ajuda. Então, ela pode utilizar os mecanismos de denúncia da própria plataforma ou ela pode procurar os órgãos competentes quando houver crime ali ou necessidade de um atendimento imediato, né? A gente orienta e quando a gente registra a denúncia, a gente encaminha para os órgãos de segurança pública, dependendo ali de quem for a competência da apuração. Então, eu quero dizer que ela pode procurar realizar essa denúncia também no Ligue 180, né? A gente acolhe essa mulher, a gente presta as informações sobre os direitos, registra a denúncia, então essas provas que ela conseguiu juntar, ela também pode encaminhar para o 180 via os seus canais de acesso e a gente orienta também sobre os serviços da rede de atendimento, quais são os órgãos que ela pode procurar no seu território. E aí é importante a gente sempre fazer uma distinção, tá? Se houver uma situação de risco imediato, uma ameaça concreta à integridade física da mulher naquele momento, a gente sempre orienta para ligar para o 190 da Polícia Militar, que tem a competência de ser acionada nesses casos, né? Vai chegar ali numa situação de urgência e emergência.
1: Bom, para a gente concluir, então, a senhora pode dizer para a gente quais são os canais do Ligue 180, né? Obviamente, a gente tem a ligação para o número 180, mas o Ligue 180 hoje é uma plataforma maior e tem outros canais, né?
7: Sim, a central hoje é uma central que ela é multicanal, né? Então, sim, a gente liga gratuitamente para o 180, que é o tridista, é muito bem disseminado, mas a gente também tem o atendimento via WhatsApp, através do número 61961100180. Nós temos o atendimento por e-mail, videochamada Libras, o webchat, todos esses também no site do Ministério das Mulheres. Todos esses canais funcionam 24 horas por dia, todos os dias da semana, tá? Aí eu gostaria só de reforçar para as mulheres que estão nos acompanhando ou terceiras que sabem de situações, né? Não precisa esperar uma situação se agravar para procurar o Ligue 180. Então, se ela estiver vivendo uma situação de violência, inclusive no ambiente digital, ou simplesmente se ela tiver uma dúvida sobre os seus direitos, sobre onde buscar ajuda, procura a central, procura o Ligue 180. A gente existe justamente para acolher, para orientar, ajudar essa mulher a encontrar os caminhos de proteção.
1: Muito bem, no ambiente digital e fora dele também, né? Eu conversei com a Ellen dos Santos Costa, coordenadora-geral da Central de Atendimento à Mulher, o Ligue 180. Muito obrigada, Ellen, pela sua entrevista à Voz do Brasil.
7: Eu que agradeço, um bom trabalho a todos.
2: A Procuradoria-Geral da Fazenda Nacional publicou edital que oferece condições para regularização de débitos.
1: A depender do caso, o contribuinte pode conseguir até 100% de desconto. Para transações de pequeno valor, a redução pode chegar a 50% do total da dívida.
2: Os interessados têm até o dia 9 de outubro para aderir através do endereço regularize.pgfn.gov.br.
1: E as empresas que pensam em renegociar dívidas com a União contam com uma novidade.
2: O sistema Regularize agora permite acesso às funcionalidades usando a conta gov.br.
8: O novo acesso ao sistema Regularize está disponível para quem é responsável por uma pessoa jurídica e tem conta gov.br, nível prata ou ouro. A novidade torna mais direto o acesso aos serviços do Regularize e dispensa a necessidade de outros procedimentos para entrar no ambiente da pessoa jurídica, como detalha Raquel Ribeiro de Carvalho, coordenadora nacional de atendimento da Procuradoria-Geral da Fazenda Nacional.
9: Você poderá, por exemplo, consultar débitos inscritos em dívida ativa da União e do FGTS em nome da empresa, emitir guia de pagamento, fazer negociação do débito da empresa, mas atenção, para conseguir esse acesso, você precisa constar como responsável legal pelo CNPJ no Cadastro da Receita Federal do Brasil.
8: Para acessar, é só seguir estes passos. Após fazer o login no portal Regularize com a conta gov.br, prata ou ouro, clique no seu nome e depois em alterar perfil de acesso. Informe o CNPJ da empresa pela qual você é responsável e clique em alterar perfil. O endereço do portal é o gov.br/regularize. Reportagem Luciana Colares de Holanda.
1: O Programa Nacional de Acesso ao Ensino Técnico e Emprego, o Pronatec, está com 1 milhão e 500 mil vagas abertas para cursos gratuitos de qualificação profissional voltados à área ambiental.
2: As oportunidades estão distribuídas em 11 estados e incluem formações em áreas como energias renováveis, biocombustíveis e preservação do meio ambiente.
10: Ao todo, serão oferecidas 1,5 milhão de vagas para cursos de qualificação profissional em áreas relacionadas à preservação, conservação, recuperação ou melhoria do meio ambiente. O diretor de Articulação e Fortalecimento da Educação Profissional e Tecnológica do Ministério da Educação, Sérgio Pedini, conta onde os profissionais que concluírem esses cursos poderão atuar.
11: A sociedade mudou, né? Todas as atividades acabam derivando para um interesse na área ambiental, o que é muito bom, né? Frente ao que a gente encontra de desafios aí de mudanças climáticas, né? Então, hoje uma capacitação dessa qualifica a pessoa para atender qualquer setor.
10: As vagas são oferecidas por meio do Pronatec, o Programa Nacional de Acesso ao Ensino Técnico e Emprego. O programa tem como objetivo expandir o acesso à educação profissional e tecnológica e contribuir para a inserção de jovens e adultos no mercado de trabalho. Os 11 cursos gratuitos são ofertados nos estados do Maranhão, Minas Gerais, Mato Grosso, Mato Grosso do Sul, Pará, Pernambuco, Piauí, Rio de Janeiro, Rio Grande do Norte, Roraima e Rio Grande do Sul. Jonas Benício Costa é pedreiro e decidiu investir em uma nova formação. Agora, ele é aluno do curso de instalador de sistemas fotovoltaicos, oferecido pelo Instituto Federal do Maranhão, e conta como tem sido a experiência.
12: A gente cresce um pouco mais no mercado de trabalho, enriquece o currículo, e são vários benefícios que um curso desse tem a oferecer para a gente, né? Porque o conhecimento é uma coisa que ninguém te rouba.
10: Sérgio Pedini, do Ministério da Educação, destaca a importância de investir na educação profissional.
11: Cursos de qualificação profissional acabam abrindo oportunidades muito semelhantes a quem tem um título de graduação, que inclusive muitos estão passando dificuldade. Então a gente tem que entender a educação profissional tecnológica como um espaço de oportunidades para esse mundo que mudou.
10: As vagas e os cursos disponíveis podem ser consultados no painel de oportunidades do Pronatec, na internet. Para participar, é necessário atender aos pré-requisitos indicados para cada curso. As informações sobre inscrição estão disponíveis nos editais e nos canais das instituições que oferecem os cursos. Reportagem Márcia Fernandes.
1: Participantes do Exame Nacional do Ensino Médio, que são concluintes da rede pública de ensino, deverão selecionar obrigatoriamente o idioma de preferência para a prova de língua estrangeira até o dia 18 de outubro.
2: Os estudantes devem escolher entre inglês ou espanhol. Quem perder esse prazo fará obrigatoriamente a prova de inglês, sem chance de mudança.
1: E aqueles que tiveram a inscrição automática deverão preencher o questionário socioeconômico disponível no site de inscrição para acessar o local de prova.
2: Para fazer o preenchimento e também selecionar a língua estrangeira, basta acessar enem.inep.gov.br.
1: E essas foram as notícias do governo federal.
2: Uma realização da Secretaria de Comunicação Social da Presidência da República.
1: Com produção da empresa Brasil de Comunicação.
2: Fique agora com o Minuto do TCU. Em seguida, as notícias do Poder Judiciário e do Congresso Nacional. Boa noite.
1: Boa noite, até amanhã.
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16: STF exclui o crédito presumido de ICMS da base do PIS e da COFINS.
17: Resolução do CNJ prevê fim de processos judiciais em dívidas de até 10 mil reais.
16: Missões de observação eleitoral destacam a transparência e organização das eleições 2026.
17: Boa noite, eu sou Marcela Luiza.
16: E eu sou Walter Lima.
17: O Supremo Tribunal Federal excluiu o crédito presumido de ICMS da base do PIS e da COFINS.
16: Prevaleceu o entendimento de que o benefício fiscal concedido por estados e pelo DF não deve integrar a base das contribuições federais. Marta Ferreira.
18: O julgamento chegou a ser iniciado no plenário virtual, quando havia sido formada maioria favorável aos contribuintes. Só que um pedido de destaque levou a análise para o plenário físico. Os votos proferidos pelos ministros aposentados foram mantidos. Autor do destaque, o ministro Gilmar Mendes, votou no sentido da inclusão dos créditos presumidos de ICMS na base de cálculo do PIS e da COFINS, mantendo a posição que havia adotado no plenário virtual. No final, prevaleceu o entendimento de que o benefício fiscal concedido por estados e pelo Distrito Federal não deve integrar a base das contribuições federais.
17: Resolução do CNJ de 2026 prevê o fim de processos judiciais referentes a dívidas de baixo valor movidos por bancos.
16: A norma prevê a extinção de processos judiciais movidos por bancos quando a dívida for de até 10 mil reais. Marcelo Della Libera.
19: Essa resolução trata de processos de baixo valor e sem perspectiva de satisfação, ou seja, quando não foi possível localizar o devedor ou quando, mesmo localizado, não foram encontrados bens suficientes para pagar a dívida. Tratam de processos de cobrança que continua tramitando, mas sem perspectiva concreta de que o credor consiga receber o valor que lhe é devido. O objetivo da medida é aumentar a eficiência do sistema de justiça, que deixa de lado dívidas de baixo valor sem perspectiva de pagamento e pode priorizar processos mais complexos.
17: Convidados internacionais que participaram das missões de observação eleitoral neste ano reconheceram a confiabilidade, a organização e a transparência do trabalho da Justiça Eleitoral na condução do primeiro turno das eleições.
16: O relatório preliminar foi divulgado nesta terça-feira. Vitor Struck.
20: O documento foi elaborado por representantes da Organização dos Estados Americanos, a OEA, do Parlamento do Mercosul, do Carter Center dos Estados Unidos, da Liga dos Estados Árabes, além de universidades brasileiras, como a Pontifícia Universidade Católica de São Paulo. Participaram das missões 91 observadores e observadoras de 23 nacionalidades.
17: Tribunal Superior do Trabalho e Astral, Associação Brasileira de Televisões e Rádios Legislativas, firmam acordo de cooperação institucional.
16: Uma forma de ampliar a divulgação de conteúdos audiovisuais produzidos pelo Tribunal. Rafael Silva.
21: A parceria com as emissoras que integram a Astral vai permitir à Secretaria de Comunicação Social do TST levar a um maior número de ouvintes por todo o país todo o conteúdo multimídia produzido. Tudo o que é de interesse nas relações de trabalho pode ser utilizado pelas emissoras associadas em diferentes formatos e plataformas, como televisão, rádio, sites, aplicativos, plataformas de streaming, redes sociais e podcasts.
17: STJ decide que violação de patente permite reconhecer dano moral presumido.
16: Isso significa que não é preciso prova de prejuízo à imagem, à reputação ou ao prestígio da empresa. Fátima Uchoa.
0: O STJ restabeleceu a condenação por danos morais imposta pelas instâncias de origem em Goiás a empresas que fabricaram e venderam sem autorização do titular cópia de uma máquina agrícola protegida por patente de modelo de utilidade concedida pelo Instituto Nacional da Propriedade Industrial para proteger melhorias no uso ou na fabricação de objetos já existentes. Para os ministros, a proteção da patente como espécie de propriedade industrial segue a mesma lógica já adotada pelo STJ a casos de uso indevido de marca. A relatoria foi do desembargador convocado Luiz Carlos Gamboge.
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17: Uma boa noite.
16: E até amanhã.
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1: Eu sou Paula Groba.
2: E eu sou Humberto Pinheiro.
1: E estes são os destaques de hoje do Jornal do Senado, que começa agora.
2: Em segundo dia de discussões, fim da escala 6-1 gera debate sobre momento da votação.
1: Senadores divergem sobre MP que proíbe bets no Brasil.
2: Agentes de trânsito podem ter lei geral e porte de arma.
1: Boa noite.
2: Boa noite.
1: A proibição das bets em todo o país divide governo e oposição no Senado. Na volta dos trabalhos parlamentares após o primeiro turno das eleições, os senadores discutem os efeitos da medida provisória que suspende a atuação das empresas de apostas.
2: Em vigor desde 25 de setembro, a MP é questionada no Supremo Tribunal Federal por representantes do setor que alegam violação à segurança jurídica e à livre iniciativa. Os detalhes com o repórter Alexandre. Alexandre Campos.
3: O futuro da medida provisória que proíbe as bets em todo o território nacional está nas mãos do Supremo Tribunal Federal. Relator de ações que questionam a constitucionalidade da lei que regulamenta as apostas de quota fixa no país, o ministro Luiz Fux deve decidir também sobre os pedidos de entidades ligadas ao setor para suspender a eficácia da MP editada pelo governo em 25 de setembro. Associações das empresas que exploram esse negócio no país e de emissoras de rádio e TV, além de clubes de futebol, alegam que o texto gera insegurança jurídica e viola o princípio da livre iniciativa. Ao se manifestar contrariamente à exploração de apostas no país, a senadora Damaris Alves, do Republicanos do Distrito Federal, afirmou que os representantes desse segmento têm razão em questionar a proibição imediata por meio de medida provisória.
4: Eles contrataram. Existe contrato de publicidade com emissoras. Então, quando você tem um contrato de publicidade, você já contratou um monte de gente. Então, vai ter desemprego. Então, que acabe-se com as bets de forma escalonada, dando para o segmento a oportunidade de interromper os seus contratos sem prejudicar tanta gente. Mas podemos, por exemplo, de imediato proibir as publicidades. Eu sou relatora do projeto que proíbe a publicidade. Isso sim, vamos proibir a publicidade agora. Acabar do jeito, o Congresso cometeu um erro em liberar, agora vai cometer um outro erro acabando dessa forma.
3: Já o senador Jacques Wagner, do PT da Bahia, acredita que se o ministro Luiz Fux não for favorável à ação que questiona a MP, o texto deve ser aprovado pelo Congresso Nacional.
5: Eles ingressaram no STF, eu não sei qual vai ser a posição do ministro Fux, que foi para quem foi distribuído. Aqui eu acho difícil que alguém sustente contra o que virou uma doença social de graves consequências no Brasil inteiro. Então, defender o dinheiro dos donos da Rebetes contra o suicídio e a depressão de milhares de pessoas, eu acho muito difícil.
3: Além de proibir as Betes em todo o território nacional, a MP editada pelo governo veda publicidade, propaganda e patrocínio relacionados a esse tipo de atividade e impõe obrigações aos provedores de aplicações de internet e lojas virtuais, como o impedimento de oferecer produtos ou serviços referentes à aposta.
1: E os agentes de trânsito podem ganhar uma lei geral para unificar o regime jurídico da carreira em todo o país.
2: A proposta, já aprovada na Comissão de Segurança Pública e em análise na Comissão de Constituição e Justiça, também garante o direito ao porte de arma de fogo para profissionais que atuam em atividades externas. Repórter Bruno Lourenço.
6: A proposta de lei geral dos agentes de trânsito aprovada na Comissão de Segurança Pública reconhece a carreira como típica de Estado. O relator, senador Efraim Filho, do PL da Paraíba, destacou que esse entendimento evitaria a delegação integral de suas atribuições a empresas privadas. Sobre o porte de arma, o senador defendeu, na ocasião, a previsão de que o direito seja restrito aos agentes que trabalham diretamente na fiscalização ostensiva.
7: Apesar de considerarmos valorosa a previsão de porte de arma de fogo para os agentes de trânsito, é necessário limitar esse direito àqueles servidores que exerçam atividades de forma ostensiva e externa, tendo em vista o caráter finalístico restritivo do Estatuto.
6: O texto, que será analisado agora na Comissão de Constituição e Justiça, tem o objetivo ainda de evitar uma ampliação conceitual excessiva da atividade policial, ao assegurar que as atribuições de engenharia e educação continuem sendo partes integrantes da segurança viária, sem serem descaracterizadas. Depois da CCJ, o projeto de lei vai ao plenário do Senado.
1: Tomou posse nesta terça-feira a nova senadora pelo Distrito Federal, Leani Lemos, do PSB. Servidora de carreira do Senado desde 1993, ela ocupa a vaga da senadora Leila Barros, de quem é primeira suplente. Leila está licenciada por 120 dias para tratar de interesses particulares. O afastamento termina em fevereiro de 2027.
2: No primeiro discurso como senadora, Leani disse que vai atuar em defesa da democracia, do fortalecimento das instituições e do federalismo. Também citou como prioridades uma gestão pública eficiente, a redução das desigualdades e a ampliação de oportunidades. Emocionada, Leani lembrou sua trajetória no Senado e a história do pai, um paraibano que chegou a Brasília em 1958 para trabalhar na construção do prédio do Congresso Nacional.
8: Hoje, os netos do meu pai estão aqui, na tribuna de honra, mas muitos outros netos de candangos continuam a lutar por um emprego, um salário digno, uma jornada digna, uma jornada que não seja 6x1. E uma vida de alegria com suas famílias. É tudo o que essas pessoas pedem e é pouco.
1: E a proposta que acaba com a escala 6x1 no Brasil avançou mais uma etapa no Senado, mas o momento da votação divide os senadores.
2: Na segunda sessão de discussão, a oposição questionou a decisão de acelerar a análise às vésperas do segundo turno das eleições. Já a base do governo defendeu a votação e classificou o fim da escala 6x1 como uma reivindicação histórica dos trabalhadores. Repórter Douglas Castilho.
9: Líder da oposição, o senador Rogério Marinho, do PL do Rio Grande do Norte, questionou o fato de o governo pautar o tema às vésperas do segundo turno.
10: Não nos negamos a discutir jornada, não nos negamos a discutir esse ou qualquer outro assunto. A estratégia é que o regimento seja cumprido, que haja discussão, que haja interstício, que não haja atropelo. Nós não somos contra nem a favor do fim da escala 6x1, nós somos a favor de que haja uma jornada flexível. Quem trabalha precisa ter a condição de escolher e fazer a sua própria condição de trabalho.
9: A líder do governo no Senado, Tereza Leitão, do PT de Pernambuco, disse que já está colhendo assinaturas para acelerar a tramitação.
11: Meu desejo era que essa PEC fosse votada aqui no plenário imediatamente depois da aprovação quase unânime na Comissão de Constituição e Justiça. O que é que pode mudar este rito? É um calendário especial. Estamos recolhendo as assinaturas.
9: Faltam 3 sessões de discussão para a votação em primeiro turno e outras 3 para o segundo turno. Entre os dois momentos, deve haver um intervalo de 5 dias úteis que poderá ser modificado caso o requerimento de Tereza Leitão seja aprovado.
12: Eleições 2026.
1: Você sabia que eleitores que não votaram no último domingo podem votar normalmente no segundo turno? Isso acontece porque a Justiça Eleitoral considera cada turno como uma eleição independente. Por isso, o não comparecimento à primeira etapa da votação não impede a participação no segundo turno. Para votar, a eleitora e o eleitor precisam apenas estar com o título em situação regular, ou seja, o documento não pode estar cancelado nem suspenso.
2: No dia 25 de outubro, o Distrito Federal e 6 estados irão eleger seus governadores. Na mesma data, ocorrerá em todo o país o segundo turno para escolher o presidente da República. O senador Paulo Paim, do PT do Rio Grande do Sul, enfatizou a importância de voltar às urnas. Na avaliação dele, os eleitores devem comparar os projetos dos dois candidatos e acompanhar os debates que devem ocorrer antes da eleição.
13: No fundo, pede para que as pessoas votem, que assim é a democracia. Mas comparem os dois projetos. São dois projetos. Você pode escolher. Quando der o debate dos dois candidatos, cada um vai demonstrar o que fez durante a vida e o que pretende fazer ganhando as eleições.
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2: Edição de Paula Groba e trabalhos técnicos de Eliseu Caires. O Jornal do Senado fica por aqui. Acompanhe agora as notícias da Câmara dos Deputados. Boa noite.
1: Boa noite e até amanhã.
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16: Plenário da Câmara pode votar mudanças na legislação sobre mineração.
17: 12 partidos e 2 federações não cumpriram a cláusula de barreira.
16: Bancada feminina manterá atuação suprapartidária na próxima legislatura.
17: Boa noite. Deputadas da bancada feminina afirmam que a atuação do grupo continuará sendo suprapartidária em 2027. Os resultados das urnas mostraram um aumento de 90 para 109 deputadas entre os 513 que compõem a Câmara. A repórter Silvia Munhato tem as informações.
18: Deputadas da bancada feminina da Câmara acreditam que, apesar da acentuada divisão ideológica do país, reafirmada nos resultados do primeiro turno das eleições, a atuação do grupo continuará sendo suprapartidária. Em entrevistas ao programa Painel Eletrônico da Rádio Câmara, tanto a deputada Jaque Rocha, do PT do Espírito Santo, atual coordenadora da bancada, quanto a deputada Soraya Santos, do PL do Rio de Janeiro, defenderam, por exemplo, a luta pela reserva de cadeiras para as mulheres no parlamento. Hoje há reserva de 30% para candidaturas femininas, com recursos proporcionais, mas não de cadeiras. Jaque Rocha acredita que a reserva poderia começar com os mesmos 30%. A partir de 2027, a bancada vai subir de 90 para 109 deputadas, em um total de 513, ou seja, pouco mais de 20%. Para Soraya Santos, a reserva poderia ser de 50%, já que as mulheres representam 52% do eleitorado. Segundo ela, isso poderia até reduzir os ataques contra as candidaturas femininas.
19: Se você perguntar para as deputadas e parlamentares dos países europeus, elas não sofrem esse tipo de ataque. Por quê? Porque as cadeiras já estão lá definidas, 50% para um, 50% para outro, ou 30% que seja. Isso já está consolidado. Então as mulheres, ainda por cima, sofrem ataques de formas diferentes para que elas se desestimulem na disputa eleitoral.
18: Soraya Santos lembra que ainda há muito o que fazer, já que estados como Piauí e Roraima e o Distrito Federal não elegeram nenhuma mulher como deputada federal. Para Jaque Rocha, as mulheres acabam se unindo em relação a várias pautas que são comuns.
20: A gente consegue colocar o direito das mulheres acima de qualquer questão ideológica ou até mesmo de pensamento individual. No dia de hoje, infelizmente, as estatísticas nos mostram que vão morrer 4 mulheres vítimas de feminicídio no nosso país. Então, nós não podemos fechar os olhos para esses dados e estatísticas.
18: Jaque Rocha explicou que a principal pauta é colocar mais recursos no orçamento para temas como combate à violência contra a mulher e o apoio ao empreendedorismo feminino. Da Rádio Câmara de Brasília, Silvia Munhato.
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15: Eleições.
16: 12 partidos e 2 federações não cumpriram a cláusula de barreira nas eleições deste ano, mas a situação ainda pode mudar com decisões judiciais. Quem explica os detalhes é a repórter Paula Bittar.
22: Nas eleições deste ano, 12 partidos políticos e 2 federações não atingiram a cláusula de barreira. Criada em 2017, a cláusula estabelece critérios para que as legendas possam acessar os recursos do fundo partidário e o tempo de rádio e TV destinado à propaganda partidária. Segundo as regras, os partidos precisavam obter nas eleições para deputado federal ao menos 2,5% dos votos válidos distribuídos em pelo menos 9 estados, com um mínimo de 1,5% dos votos válidos em cada um. A outra opção era eleger pelo menos 13 deputados federais, distribuídos em no mínimo 9 estados. PDT, Agir, Mobiliza, Avante, PSTU, PCB, PRTB, DC, PCO, Democrata, UP e Missão foram as legendas que não passaram na cláusula de barreira. Desses, apenas PDT, Avante e Missão elegeram algum deputado. Já as federações que não cumpriram os critérios foram PSOL Rede e PRD Solidariedade. Marina Lacerda, cientista política e professora do mestrado da Câmara, ressalta que o papel da cláusula de barreira é evitar uma superfragmentação partidária e permitir o debate político.
0: Qual é o objetivo do sistema proporcional? Você representar a diversidade de opiniões que existem na sociedade. O problema do sistema proporcional é que ele pode ter regras que vão levando a uma fragmentação partidária imensa. Então, ao longo da última década, o Brasil foi criando regras para equilibrar. Não perder a representação de minorias e de grupos que não são majoritários na sociedade, mas também de ter uma racionalidade do sistema partidário.
22: Mas esse equilíbrio nem sempre é perfeito, segundo a cientista política. Marina Lacerda cita o exemplo do PSOL, partido que não atingiu os critérios, mas que é conhecido por representar diversas minorias, tendo parlamentares indígenas e trans, por exemplo. A Federação PSOL Rede não atingiu a cláusula por uma diferença de 185 votos. O grupo alcançou 1,5% dos votos válidos para deputado federal em 8 estados, mas registrou 1,49% no Espírito Santo e elegeu 15 deputados federais, mas distribuídos apenas por 6 estados. O cientista político Paulo Castro aponta que as regras já têm surtido efeito com a redução de siglas com representação na Câmara.
4: Isso já reflete o movimento dos partidos de se unirem em federações para evitar eventuais problemas para atingir a cláusula de barreira. Então, a cláusula de barreira, ela segue de fato esse propósito para o qual ela se propõe, que é de diminuir o número de partidos para que a Câmara tenha um cenário de disputas nacionais, e não apenas partidos pequenos, que muitas vezes não têm ramificação nacional, que estão aqui representados, mas sem essa capacidade de participar do grande debate político brasileiro.
22: Mas a situação dos partidos que ficaram fora da cláusula ainda não está completamente definida. Decisões judiciais podem alterar a validade de votos e os percentuais. Partidos podem se fundir ou incorporar outras legendas ou ainda entrar em uma nova federação. Da Rádio Câmara, de Brasília, Paula Bittar.
5: Segurança Pública.
17: Zuco, do PL do Rio Grande do Sul, é um dos autores da proposta que torna obrigatório o trabalho de presos condenados em regime fechado e semiaberto. Pelo texto, metade da remuneração obtida com a atividade deve ser destinada ao custeio e à manutenção do sistema prisional.
16: A outra metade do salário, segundo o deputado, seria repassada à família do detento. Zuco argumenta que os recursos destinados ao sistema prisional podem financiar melhorias na infraestrutura das unidades, além de ações de segurança, ressocialização e capacitação profissional dos presos.
5: Educação.
17: Os deputados estão analisando um reforço da inclusão escolar de pessoas autistas e com altas habilidades. O repórter José Carlos Oliveira tem mais detalhes sobre a proposta.
23: A Câmara dos Deputados analisa projeto de lei com foco na inclusão escolar de pessoas com transtorno do espectro autista. O texto original da deputada Carla Dixon, do PL do Rio Grande do Norte, já foi aprovado nas comissões de Educação e de Defesa dos Direitos das Pessoas com Deficiência, que estenderam as medidas também para os estudantes com altas habilidades ou superdotação na rede pública da educação básica. A proposta cria a política Incluir, com o objetivo de apoiar ações voltadas à permanência, à participação e à aprendizagem desses estudantes. A Câmara tem uma frente parlamentar de proteção às pessoas com transtorno do espectro autista, coordenada pelo deputado Felipe Beccari, do Podemos de São Paulo.
24: Existem muitos projetos parados na Câmara dos Deputados que tratam desse universo do autista. Então a gente precisa resgatar esses projetos, atualizá-los, fazer um novo bloco, né, que atenda às necessidades dos autistas hoje, para que a gente consiga avançar nas políticas públicas.
23: O projeto de lei que reforça a inclusão escolar de pessoas autistas e com altas habilidades ainda vai passar por votação nas comissões de Finanças e Tributação e de Constituição e Justiça. Da Rádio Câmara de Brasília, José Carlos Oliveira.
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3: Transportes.
6: Projeto obriga companhias aéreas e operadores aeroportuários a oferecer equipamentos mais seguros para embarque e desembarque remoto. A proposta de Maurício Neves, do PP de São Paulo, prioriza idosos, pessoas com deficiência, gestantes, lactantes e passageiros com mobilidade reduzida.
17: O deputado acrescenta que o texto prevê o uso de rampas e plataformas elevatórias, mas proíbe escadas íngremes como o único acesso para esses passageiros. Segundo Maurício Neves, o projeto também estabelece multas para empresas que descumprirem as regras.
3: Agricultura.
6: Daulo Barreto, do União da Bahia, apoia a proposta que cria regras diferenciadas para pequenos produtores rurais que cometerem infrações ambientais. Em vez de sofrer imediatamente sanções, como embargo da atividade ou a apreensão de produtos, eles terão 24 meses para corrigir os danos.
17: Daulo Barreto avalia que o prazo permite a adequação ambiental sem interromper a produção, que garante o sustento da família. Pela matéria em tramitação na Câmara, as penalidades poderão ser aplicadas caso o produtor não faça as correções dentro do período estabelecido.
6: Jorge Brás, do Republicanos do Rio de Janeiro, propõe manter as exigências sanitárias para a importação de amêndoas de cacau da Costa do Marfim e impedir a flexibilização de regras. A ideia é proteger as plantações brasileiras contra pragas que podem chegar com o produto importado.
17: Jorge Brás defende que qualquer alteração nas regras seja feita somente após uma análise formal dos riscos e com base em evidências científicas. O deputado argumenta ainda que é preciso garantir mais proteção à produção nacional de cacau.
6: Tião Medeiros, do PP do Paraná, propõe retirar a exigência do Registro Geral da Atividade Pesqueira para os produtores de peixes e outros animais aquáticos. O deputado explica que a medida evita burocracia e custos adicionais para os aquicultores.
17: O deputado acrescenta que a produção já é fiscalizada por meio da nota fiscal e da guia de trânsito animal, que garantem o controle sanitário e a origem dos produtos. Para Tião Medeiros, exigir também o registro não traz mais segurança e pode dificultar a comercialização.
3: Votação.
6: Vários projetos polêmicos e com urgência aprovada podem ser incluídos na pauta de votações do plenário. Uma dessas propostas prevê mudanças na legislação sobre mineração. Saiba mais sobre a perspectiva de votações na reportagem de Antônio Vital.
7: Depois do primeiro turno das eleições, diversos projetos estão prontos para entrar na pauta de votações do plenário da Câmara. Um deles é o que reduz a jornada normal de trabalho para 40 horas semanais e garante 2 dias de repouso semanal remunerado, sem redução de salário. O projeto apresentado pelo governo regulamenta a proposta de emenda à Constituição aprovada pelos deputados no primeiro semestre e que aguarda análise pelo Senado. O projeto prevê regras de transição, como a da proposta de emenda à Constituição já aprovada. A jornada passa a ser de 42 horas semanais 2 meses depois da publicação da lei. Um ano depois desse prazo, passa a valer o limite definitivo de 40 horas semanais. Mas ainda não há consenso para a votação do projeto, que é criticado pela oposição e por entidades empresariais. Também pode ser votado o projeto que aumenta o limite de receita bruta anual para os microempreendedores individuais, os MEIs. Hoje podem ser enquadrados como MEI, pagando menos impostos, microempreendedores que faturem até R$ 81 mil por ano. O projeto aumenta esse limite para R$ 130 mil. Além disso, permite que o MEI contrate até 2 empregados. Hoje pode contratar apenas 1. Esse texto, porém, pode ainda ser alterado até a data da votação. O governo admite um teto de R$ 140 mil para os microempreendedores. Outro projeto que ganhou regime de urgência e pode ser votado a qualquer momento é o que altera diversos pontos da legislação da mineração. Entre outras medidas, o texto amplia o conceito de garimpeiro e cria um leilão social que vai ofertar áreas de menor volume de minérios e pode beneficiar cooperativas de garimpeiros, que terão prioridade no processo de autorização. A proposta foi apresentada por um grupo de trabalho criado em 2022 e é assinado pelo deputado Felipe Barros, do PL do Paraná, coordenador do grupo, que foi eleito senador. A justificativa é que o projeto dá mais agilidade ao processo de mineração. Um dos pontos dispensa o licenciamento ambiental para lavras se a tecnologia usada não provocar impactos significativos. O regime de urgência provocou discussão no plenário. O governo se manifestou contra a proposta e pediu mais discussão antes da votação, como disse a deputada Érica Cocai, do PT do Distrito Federal.
8: Esse projeto é para legalizar o garimpo, e legalizar o garimpo sem regras. O Brasil inteiro viu o desastre que houve no território Yanomami, pela ação sem regras do próprio garimpo. Porque não dá para ficar todo o tempo passando a boiada, porque meio ambiente é fundamental para a própria soberania. Mas nós também temos a posição do Ministério do Planejamento, da Casa Civil, contra esta proposição. Não dá para liberar como está se propondo pondo o garimpo sem regras.
7: Já o deputado Joaquim Passarinho, do PL do Pará, relator do grupo de trabalho que apresentou a proposta, defendeu as mudanças na lei de mineração. Segundo ele, o objetivo é permitir que pequenas empresas atuem no setor.
9: No nosso projeto, não há nenhum tipo de restrição ao meio ambiente, não há nenhum tipo de facilitação, não há anuência prévia, não há tácita, não há nada disso. Pelo contrário, o que nós estamos tentando é tirar da mão de 5, 6 empresas, umas nacionais, outras internacionais, que detêm quase todo o subsolo nacional pesquisado. Está na mão de 5 empresas. E essas empresas não dão anuências para as menores empresas trabalharem. E o subsolo brasileiro, ele é do povo brasileiro.
7: Outras propostas que podem ser votadas foram apresentadas como prioridade no primeiro semestre pela Frente Parlamentar da Agropecuária. Um dos projetos suspende por 2 anos sanções e embargos ambientais a pequenos produtores rurais. A medida não tem apoio do governo, que argumenta que na Amazônia Legal, isso pode significar a suspensão de sanções a quem possui propriedades de até 400 hectares. Outro projeto pronto para ser votado é criticado pela oposição desde o início do ano e ainda não tem consenso para ser votado. A proposta combate a misoginia, que é como se chama o ódio, desprezo ou preconceito contra as mulheres. O texto, já aprovado pelo Senado, foi alterado pela deputada Tabata Amaral, PSB de São Paulo, coordenadora do grupo de trabalho que analisou a proposta. O texto aprovado pelo Senado equipara a misoginia ao crime de racismo, o que a torna inafiançável e imprescritível. Na nova versão, a relatora alterou principalmente a definição de misoginia. Ela retirou os termos ódio e aversão à mulher, previsto no projeto original para caracterizar a misoginia, e considerados vagos pela oposição. Na nova versão, misoginia é descrita como a prática, a indução ou a incitação de menosprezo ou discriminação contra a mulher que promova violência. A pena prevista é de 2 a 5 anos de prisão. Da Rádio Câmara de Brasília, Antônio Vital.
10: Justiça.
17: Paulo Litro, do União do Paraná, apoia a proposta de emenda à Constituição que estabelece mandato de 12 anos sem recondução para ministros do Supremo Tribunal Federal. A medida mantém as 11 vagas da corte com idade de ingresso entre 45 e 70 anos.
11: A PEC, apoiada por Paulo Litro, também divide entre executivo, legislativo e judiciário a indicação dos integrantes da corte. O texto ainda estabelece períodos de quarentena antes da indicação e depois da saída do STF.
17: A Câmara aprovou e encaminhou para o Senado projeto que atualiza a estrutura da Advocacia Geral da União. Vinícius Gurgel, do PL do Amapá, informa que o texto reorganiza e define atribuições das carreiras que integram o órgão responsável pela defesa jurídica da União.
11: Vinícius Gurgel avalia que a reorganização pode tornar mais eficiente a atuação da AGU, reduzindo sobreposições e tornando mais claras as competências dentro da estrutura institucional.
17: Projeto aprovado pelo Congresso e já transformado em lei, cria 8 varas federais no Amazonas e em Mato Grosso do Sul. João Maia, do PP do Rio Grande do Norte, avalia que a medida amplia a presença da Justiça Federal em regiões com demanda crescente.
11: A nova lei, que contou com o apoio de João Maia, também cria cargos de juízes e servidores para reforçar o atendimento de processos ambientais, fundiários, previdenciários e criminais.
17: Termina agora o Jornal Câmara dos Deputados, produzido pela Rádio Câmara, com trabalhos técnicos de Everson Urani e apresentação de José Carlos Andrade e Luciana Vieira. Uma boa noite para você.
11: Uma ótima noite. A Voz do Brasil volta amanhã.
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0: Chapecó, muito boa noite. O Love Line está começando a partir de agora e vai até a uma. Agora 11 para meia-noite. 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Perfect com Ed Sheeran é a primeira.
1: Ah,

Meia-noite um. Bon Jovi, Always. Muito bem, Bon Jovi Always, música de 94, segue Love Line até a uma.

Meia-noite 15, na sequência, Living in a Box com Room in Your Heart. Uma excelente madrugada de quinta-feira, dia 8. Até a uma tem o Love.

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0: 1h15.
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1: Uma e 31.
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0: duas e quatro.
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0: 2:32.
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0: 3:38.
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Brasileiro, 5:13 nessa manhã da quinta-feira, 8 de outubro de 2026, tocando aqui o Leonardo Gaúcho, não o sertanejo. Os Serranos, André Teixeira, Grupo Manotaço, teve aqui antes das 5 horas, César Oliveira e Rogério Melo, Grupo Reponte, Joca Martins, Os Mateadores. É um show de músicas desde as 4 horas da manhã para nossa grande audiência da madrugada.

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Do nosso Bom Dia Sul tá chegando Neto Fagundes. Pessoal que tá conectado agora, ligado aqui no 93, pode mandar áudio, mandar bom dia, mandar seu aluno essa quinta-feira pelo nosso 49-3361-3130. Bem-vindo a mais uma edição do Bom Dia Sul! Bom Dia Sul!

Daqui a pouquinho vamos falar de futebol. O Inter ganhou, o Grêmio empatou, Grêmio numa situação terrível. E o nosso Verdão tomou um pau do Vitória, né? Incrível aí, né? Saiu que nem gato morto lá. Lá do Barradão ontem, 4-0, que vergonha, hein? E ainda a previsão do tempo, quinta-feira que promete ser chuvosa, especialmente depois do meio-dia. A lua tá muito bonita agora, viu? Tem um pedacinho da lua aí, parece um desenho, né? Que coisa! Brasil. Bom!

0: 21 graus na quinta-feira, impressionante, 21 graus, cedinho com calor. Eu tô aqui convocando você, alô turma da rodagem, alô turma de toda a região, alô Grande Oeste, alô, a potente logística brasileira. Representantes comerciais que estão conosco, que estão aí comecinho da meta do mês de outubro. Grande abração pra vocês todos aí também, viu? O sinalzinho pra dar sorte nas vendas hoje, alô galera, o sinalzinho da grande. Em dobro, bom dia, Sul!
1: Opa, meu amigo Matheus, bom dia, bom dia. Márcio Pordecá,
0: Matheus.
1: O que liga hoje é Santa Rosa, no Rio Grande do Sul.
0: Terra da Xuxa.
1: Vamos em busca da meta do mês, né, Matheus? Valeu, Matheus. Aquele abraço, produção divina a todos os amigos da estrada.
0: Por amigo aí também.
1: Matheus, hoje vamos de Grupo Rodeio, Iguaria Campeira. Aquele abraço.
0: Boa, boa. Um baita de um pedido, um grande abraço para o amigo aí. Bom trajeto, boa viagem. O Marcel mandou a 3h39 da manhã. Marcel virando madrugada praticamente. O Matheus aqui é Adilha Skill. Tô passando para desejar uma quinta-feira maravilhosa para todo mundo. Já estamos na quinta, hein, Adilha? Desejando um dia abençoado por Deus, que sempre nos proteja aí em todos os nossos momentos. E manda a música para nós aí do Sérgio Reis. A panela velha que faz comida boa. Aqui trabalhando e depois só terça-feira. Aê, deu a foda! Lavanderia da BRF! Que alegria, né? Sexta, sábado, domingo, segunda-feira, um quarteto aí de folga, hein? Quase que é férias, nem é folga, viu, Adilha? Beijão pra você aí, abração pro esposo aí também, pra todo o pessoal da lavanderia.
2: Aqui é o André do Núcleo, toca uma música da banda Atom. Qualquer uma das antigas.
0: Oh, pode ser banda Atlas aí, André. Bom pedido aí também, viu? Recordando as melhores. O seu Ari tá por aqui também. Ô, seu Ari, vamos! Matheus, estamos ligados aqui no nosso Pão de Açúcar. Roda aí, João Luiz Corrêa pra nós, ladainha. Boa, boa. Pessoal do Passo dos Fortes aí, chegou a hora de levantar. Dona Maria pedindo aqui os atuais. Boa, Dona Maria. Bom pedido aí também, viu? Temos uma seleção de músicas caprichadas pra daqui a pouquinho. Agora tem música boa pra audiência. Tem Os Mirins. Pra todo o pessoal que tá com o mate na mão, acompanhando o programa agora, hein? E não é pouca gente, não!

0: do forró.
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2: Quinta-feira, hoje, até meio-dia, até o sol pode aparecer e vai aparecer agora de manhã, com máximas batendo 26 a 27 graus. E à tarde a gente vai ter hoje instabilidade. Inclusive, instabilidade importante. Não deve ser pouca chuva, não. Na faixa, no mínimo, de 10 a 12 milímetros, é o que os sites apontam por aqui, podendo ultrapassar um pouquinho disso. Também não é um aguacéu, não, né? Tá longe disso. Mas são chuvas aí consideráveis para hoje à tarde, então quinta-feira aí, especialmente depois do meio-dia. E depois, sexta, sábado, domingo, segunda-feira, muita instabilidade com tempo bem fechado para Chapecó. Na sexta-feira, madrugada, já começa chuvosa. A gente vai ter chuva aí na sexta-feira de manhã, tarde e noite. Quantidade, assim, importante. Já tem alerta aí de tempo no Rio Grande do Sul, inclusive hoje, né? De chuvas mais consideráveis. E para Santa Catarina deve concentrar mais na sexta-feira mesmo, pela parte da manhã e pela parte da tarde. Então, chuvas, assim, consideráveis, quantidade grande. No sábado, a mesma coisa. Sábado, especialmente de madrugada e de manhã até início da tarde. Chuvas fortes aí. Com temperaturas de sexta, sábado, domingo, entre 19 e 23 a 24 graus, não passa disso. A variação de temperatura é pouca aqui, ó. No domingo de madrugada deve parar e chover um pouco, sábado noite, domingo de madrugada, mas depois volta a chover no domingo de manhã e também no domingo à tarde algumas pancadas. Também tá marcando de 25 a 30 milímetros ao longo do domingo aqui pra região central de Chapecó. E lá na segunda-feira teremos de madrugada e também durante a tarde previsão de instabilidade. É também considerável, na faixa de 15 a 20 milímetros. Então chove bem hoje à tarde já, sexta, sábado, aí dá uma pausa aí de madrugada, noite, madrugada, domingo volta aí pela parte da manhã e vai até segunda-feira à noite, pelo menos aí. Muita água, muita chuva aí marcando para os próximos dias e especialmente pouco sol. É pouca abertura de sol aí, especialmente a partir da tarde desta quinta-feira. Capital. Informações para o Indy, Clima Terra e Clima Tempo. Vamos que vamos!

0: 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Bom dia, Su!
1: Bom dia, meu amigo. Tá tudo certo, quinta-feira, então. Tu conseguiu. Hoje vamos de Barrito e Andorinha, mensageira hoje. Vamos crescer lá pro Ivo, lá pro Marcelo, lá pra aquela grisada de pecuária, nossos colegas do sindicato. Motorista, vigilante, pessoal lá dos postos Alfa, do Compresso Ser Alfa, da Poleira, fazendo a vale, da quadrilha, do Puxo Pé Achado, o pessoal que tá sendo minha escuta aí. Beleza, meu amigo? Aquele abraço, Laudecir.
0: E foi bem no pedido, Laudecir, foi bem Barreirito aí, ó. Aquele abraço pro amigo. Bom dia, Brasil!
2: Bom dia, bom dia, bom dia, meu patrão, né? Que tá? É o Disney pro ADK.
0: Fala, chefe!
2: E a dona Odete aqui. Cravar no rádio escutando. Toca pra nós aí, a Derneira aí. A vida dá muitas voltas. Tá? Pra dona Odete. Minha patroa, hein? Roda pra nós, hein? Dona Odete. Minha vida, minha morena, hein? Tá do meu lado, hein? Valeu. E a chuva, será que vem ou não vem?
0: Pode acho que vem, hein?
2: Não tem um pego, não. Tem algum sorteio, boleia, mas não sorteio.
0: E aí, a galera que depende da chuva aí, né? Quem depende da chuva pra trabalhar, era mesmo. Quem depende pra não ter chuva, acho que não sei se vai faturar muito aí os próximos dias, né? Mas vamos dar um jeitinho. Aquele abração a toda a família Disney, o povo maravilhoso. E também a primeira dama, Dona Odete Boaventura. Eu vou catar tua música aí, viu, Disney? Aquele abração pro amigo ali, ô amigo selvagem lobo mau. Aô, virando as madrugadas do lobo, né? Porque quando dá 7 horas, tem que voltar pra casa, né, lobo? Aquele abraço pro amigo aí, ó. Tudo de bom. Alô, Edilson! Matheus, ótima quinta-feira para nossa abençoada, maravilhosa, protegida por Deus. Mandou aqui a Rosilei. Beijão para você aí, Rosilei. Vamos que vamos!

0: rádio bombando nas madrugadas, desde as 4 da manhã até as 7 horas com o nosso Bom Dia Sul. Galera que ligou o rádio pela primeira vez, parou na rádio certa. Pode parar aí, pode colar com o Super Bonde, que é 93.3, é pra toda a turma da madruga. Vai!
1: Bom dia, Matheusinho. É o Diego do lado de cá.
0: Fala, garoto!
1: O pessoal do Puxo da Aurora aí, com a transportadora Ririta aí. E estamos indo a sentir a Campos Novos desde as 4 da manhã na rodagem aí.
0: Campos News!
1: Toca a música pra nós aí, o pescador de Ginigeno aí. Abraço!
0: Oh, boa, bom pedido aí também. Aquele abraço, olha, a audiência vai recordando aqui, vai trazendo músicas maravilhosas aí pra dar aquele giro de música. Quero mandar abraço pro Eziel aí também, que você faça um bom trajeto hoje. Campos Novos, é o que digo, Campos Novos. Quem mais tá por aqui? Bom dia, Sul!
2: Bom dia, Matheus. Matheusinho, toca uma música aí, gauchesca, Eu Sou do Sul. Vou oferecer pra todos os ouvintes aí que estão ligadinhos na melhor, hein? Pra todos, motor, estão ganhando seu caramba, porém nesse tapetão preto. Faltou um momento, tá sendo Chapecó, rumo a Getúlio Vargas. Tamo aí dando carona aí pra melhor, hein?
0: Ô, Getúlio!
2: Rosa,
0: grandes amigos lá, hein?
2: Pra gurizada aí da casa do MDF, tá apoiando seus caramba também, porém nesse tapetão preto. A gurizada da Lomaz, o grupo BSC, qualificados de Santa Catarina. Pro japonês, tá no push do Junt.
0: Fala, Japa! Homem internacional! Homem importado! Valeu, Coimbra, aquele abraço para amigo Molas Chapecó, para a galera da rodagem. 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Bom dia pra Nelita, bom dia pro seu Renner, tudo de bom? O seu Homero da Color! Matheus, estamos aqui mateando já e manda música pra nós aí, pro seu Flávio da Color Tintas, pro seu Assis, pro Ednei, pro Ademir, pro Bianquim, pro Aldo, Vilmar, Valmor, todo mundo aí, ó. Vamos, Color! Pro Gustavo, pessoal do restaurante São Cristóvão aí,

0: e ouvindo o Bom Dia Sul.
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11: Uou! Alô, Luan, bom dia pro amigo! Boa quinta-feira aí, tamo junto, Luan! Matheus, toca a música Anjo na Balada do São Francisco pra nós aí. Aquele abraço pro amigo aí, tá anotado aqui também. Matheus, que Deus te abençoe sempre aqui na sintonia. A dona Dileta que tá ouvindo a rádio. Dona Dileta, um beijo enorme pra você aí, viu? Quinta-feira também maravilhosa pra ti. Matheus, Cleusa aqui do Grande EFAP, tamo aqui na sintonia. Grande abraço, dona Cleusa, representando aqui todo o povo do Grande EFAP. Vamos, Grande EFAP! Matheus, aquele abração pra você aí, pessoal que tá ouvindo Bom Dia Sul. Jackson aqui do Desbravador, partindo pra maravilha neste momento. E nós vamos juntos com o nosso amigo Jackson.
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11: Salpos e Verso! Simone Pan tá trabalhando ouvindo a gente, pedindo Teodoro e Sampaio, qualquer uma aí. Então tá valendo, viu, Simone? Bom trabalho pra ti. Matheus, estamos aqui trabalhando na escuta da rádio, na poderosa BRF. Vamos, gurizada, despertando BRF aí também. Quem que mandou? É o Gilberto. O Matheus aqui é nosso querido amigo Lobo dos Olhos Verdes. É outro lobo, não tem os olhos verdes, né? Por isso que a diferença é clara. Toca André Renner pra nós aí, quero oferecer a música dele, qualquer uma, pra Máfia, o Jason, Sidney, o Matiello, Antônio Poça, ô seu Antônio, acorda! O Clóvis Ferreira, o Franciel Maficione, o mecânico famoso aí, aquele abração pra todo mundo, a Máfia poderosa e perigosa, aquele abração pros guri aí.
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11: Ai, vamos de música, os atuais.

0: rádio do nosso coração, show de músicas, hein? 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
0: 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É com a Super IP Internet que anuncia a Série A do Campeonato Brasileiro. O Verdão tomou uma sapatada impressionante ontem, e não foi só na parte técnica, mas também na parte da vontade. Vitória atropelou a Chapecoense e, vou falar ainda, tirou o pé no segundo tempo, hein? 4-0 pro Vitória. Que fiasco, hein? Foi um 4-0 com muita tranquilidade, tanto é que aos 28 do segundo tempo já tava 4-0. Mateuzinho duas vezes, ex-Ipiranga, inclusive, e Eric duas vezes. Eric aí com muitos gols na temporada, fez golaços na partida. Um dos gols, lindo gol, inclusive, do Eric, né? Então, 4-0 pro Vitória sobre a Chapecoense. O craque do jogo foi eleito o Mateuzinho na partida de ontem pelos nossos comentaristas e o nosso time da West Capital. O que tivemos ontem? Bragantino 1, Mirassol 1. Mirassol foi arrancar o empate no segundo tempo, depois com jogador a menos, hein? Então foi bom resultado pro Mirassol na casa do Bragantino. O Inter ganhou do Corinthians 2-1, muita comemoração na vitória do Inter em Porto Alegre. Alan Patrick e Vitinho, os gols do Inter no jogo. Remo 1, Corinthians, aliás, Remo 1, Grêmio 1. Gol do Grêmio do Kahneman, depois o Remo empatou a partida. Péssimo resultado para o Grêmio, hein? Lembrando que o Corinthians demitiu ontem o Fernando Diniz após o jogo diante do Internacional. E Ramon Dias, ex-técnico do Inter, do Olímpia, do Paraguai e ex-Corinthians também, já salvou o Corinthians de um rebaixamento, é o nome mais forte para assumir o timão, tá bom? O Corinthians entrou numa situação bem delicada também na Série A. E ainda tivemos Botafogo 1, Vasco 2, Vasco reagindo na competição, e o Cruzeiro fez 2-0 sobre o São Paulo ontem à noite, jogo das 9:30 da noite. Um dos gols do Caio Jorge e o outro gol do Zé Lucas. Grande vitória do Cruzeiro, que é o quarto colocado já da competição. Teremos hoje às 7:30 Santos e Flamengo, às 8 Atlético Paranaense contra o Atlético Mineiro, às 9:30 Fluminense e Coritiba e às 9:30 Palmeiras e Bahia. Vamos ver a situação aqui dos times de baixo. Dentro da zona de rebaixamento, Inter 31, Grêmio 30, Remo 24, Chapecoense 18 pontos, o Verdão está 6 pontos do Remo, que é o 19º. E na zona ali próxima do Z4, com 36 o Vitória, agora subiu bem, né, com essa vitória de ontem. Botafogo 35, Vasco 34, Mirassol 33 e o Corinthians com 32 pontos, hein? Pode cair Corinthians, Inter e Grêmio. Deve ter duas vagas para esses times aqui. Mirassol, Botafogo também, que não tá muito bem, né? O Vasco já tá reagindo na competição, fez muitos reforços aí, né? Contratou muitos reforços. E pela Série B do Brasileiro, Vila Nova 0, Cuiabá 0, CRB 3-1 sobre Atlético de Goiás, Fortaleza 1-0 sobre América e Minas. O Avaí fez 2-1 no Londrina, resultado importante para o Avaí. O Operário perdeu em casa pro Botafogo 2-1, resultado péssimo para o Avaí. E a gente vai ter hoje, para fechar a rodada, Ceará e Criciúma, em Náutico e Novo Horizontino, dois jogos às 7:30 da noite. No G6, Juventude, Vila Nova, Fortaleza, Novo Horizontino, Criciúma e Atlético de Goiás. E no Z4, Avaí, Londrina, América e Ponte Preta. O Avaí segue 5 pontos atrás do primeiro time, fora da zona de rebaixamento. 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
0: Tamo de volta.

0: de Aço! 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O WhatsApp tá bem baixo ali, né? Bem baixinho ali, tu vai ter o número de WhatsApp para o bailão do Shopping da Império Produções, tá bom? Vai ser top demais com banda legal e Clarão da Lua neste sábado, linha Caravaggio. Abraço pra vocês aí. Vamos que vamos com a nossa grande audiência. 3361-3130, fala comigo. Ô louco, vai de novo. Não acelera tanto, freio.
1: O Patrolinha,
0: no freio.
1: O Nene, o Zé, o Melão, o Adelar Romã e o Dunga. Pra tirar o escorpião do bolso e mandar um zap aí pra West Capital. Beleza, Matheus? Manda pra nós aí. Pode ser. Ah, o verão sempre vai voltar. Aquele abraço e tudo de bom. E
0: tchau,
1: West Capital.
0: Vamos, careca, Fitz! Bom dia!
2: Bom dia, tudo bem? É a Marilene, aqui de modelo.
0: Oi!
2: Um bom dia pra você, Matheus.
0: Obrigado! Alô, modelete! Marilene já está acordada desde cedo hoje, né? Bom dia, Su!
3: Tava esquecendo aí, Matheusinho.
0: Oi.
3: Manda um abraço aí pro gerente aí, Renan aí, que também tá no posto da Aurora aí.
0: Opa, Renan.
3: Filho do Aririta aí.
0: Tá bom, aquele abração pro amigo aí também. Vamos lá, galera, povo no posto da Aurora. Esse é o Diego que mandou aqui, que assinou a mensagem, né? Abraço, está enviado. Bom dia,
4: Matheus. Elisandro Ribeiro. Indo ao parque. Dionísio hoje. Fazer mais umas entregas aí. Meio que a cabeça doendo aí depois da derrota da nossa Chape ontem.
0: Tomando uma sapatada.
4: Que foi aquilo?
0: Que coisa mas, feia.
4: Enfim, não temos mais o que fazer, mas liga em frente aí, fazer uma boa campanha para no final aí, para terminar um pouco melhor. Já tocar
0: tem que
4: uma,
0: ser digno,
4: pra
0: né?
4: Nós aí, o amargurado. Um bom dia aí, Deus abençoe a todos.
0: Estamos amargurados hoje.
4: Capital, fuja, louco.
0: Estamos tudo amargurados hoje, né?
4: As barbas
0: do jogo de ontem. Solzinho tentando aparecer na manhã de hoje, 21 graus, hein? Tá quente. Bom dia.
5: Eita, galo. Bom dia, Matheus. Tudo certo? Tio Ney por
0: Alencar. Aê, tio Ney.
5: Bom, Matheus, manda um alô pra nós aqui da Fazenda São Valentim, grupo Bugio de Guatambu aí. Também pro meu irmão Ednei Costa, meu compadre André Bazei, o David Sepp, guarda Transportes Malho, Guincho de Guatambu aí, agorizado Transportes Agro Chapequense aí, por Luca dos Fineiros,
0: Agro Antônio,
5: o velho Ari, o Jean Louco, o Vermelho, também pro Fofinho, pro Roberto aí. Ah, também pra agorizado da quinta-feira ali na futebol da quinta, no seu Luiz em Novedete ali, que hoje tem futebol lá, vamos ter que ir lá hoje
0: pagar
5: o futebol no Grenal lá, porque pelo amor de Deus, aquele colorado só me dá alegria, também pro meu sobrinho,
0: tem que aproveitar,
5: Wesley,
0: porque é só uma vez por ano, né?
5: Já tá em casa, só hora dormindo aí. Pode ser Matheus, pra nós curtir hoje com o João Paulo Daniel, o cheiro dela. Sabe, né, Matheus? Se não for a capital,
0: José Sotoriva, que está indo buscar a patroa no aeroporto de Chapecó, mandou uma imagem aqui, ó, a paisagem. O tempo tá fechado, tá carregado por lá, viu? É, na região do aeroporto aí, dá pra ver pouca coisa aí, né, mas bastante nuvens. É, e o avião foi decolar, né, o Sotoriva? Isso aí, né? Agora de manhã. Guilherme, abração pro amigo Rodrigo Variani, grande abraço. Adelar Romana, escuta! Aquele abração pro amigo aí também, bom dia!
6: Bom dia, Matheus! E a galera da rodagem, no trecho, trabalhar um pouco, né?
0: Ah, não!
6: Uma canção pra todo mundo. Ensina o povo essa capital, já lutou.
0: E depois só alegria, depois só terça-feira, né?
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8: Bom dia, ouvinte da Rádio Oeste Capital. 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
8: E posse da nova patronagem na comunidade Vila Nova Guatambu.
0: Ô,
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0: Guatambu.
8: Se não for Oeste Capital, fuja, louco. E todo o grupo Quarto nas Querências presente amanhã à noite.
0: Que legal, sim.
8: Nova
0: abração, hein?
8: Patronagem do grupo de Cavalgada Quarto nas Querências.
0: Aquele abração pra vocês, pessoal da Quarto nas Querências aí trocando de patrão, né? Mas o sucesso continua!
9: Bom dia, Matheus. Tudo bem, tudo tranquilo, Ricardo, tudo. Por cá.
0: E aí, Ricardão!
9: Dá um abraço na gurizada da Etos aí, o tio Dilson, tio Sérgio anda viajando, a tia Marisa levantando agora, né? Margarete, Marineuza e todo o pessoal que tá escutando aí. Manda uma música pra nós, e se tiver sorteio hoje, boleia nós aí.
0: Tá bom, Ricardo, aquele abração pra todo mundo aí.
10: Hoje é quinta-feira.
0: E não tem pra ninguém, 93.3 tocando.

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2: Maza! Vem pra cá, Berenice Zambonge, mais um pedido da audiência. Sol tentando brilhar na manhã da quinta-feira com 21 graus. Tá quente.

0: Então, quinta, tu me pega lá na Sadia. Vou tu parar de me incomodar, tá bom?
1: 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Amanhã vai ter sorteio de ingresso aqui no programa, hein? Alô, seu Flávio! Será que seu Flávio vai lá arriscar umas manobras radicais com seus carros antigos? Ai, abração pra todo mundo aí, vai ser legal demais no sabadão. 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
1: Vamos que vamos! É, quintamos! E a quinta-feira tá bombando com 21 graus. Ô, calor danado aí, ó! Bom dia aqui pro nosso amigo Hélio da VCP Pinturas. Estamos aqui ligado no Oeste Capital, indo para Planalto Alegre, a cidade mais feliz aqui do Grande Oeste, fazer pintura hoje. Se possível aí, toca criado em galpão para nós, ótimo. Uma quinta-feira para todo mundo aí, grande abraço, povo das pinturas. É o nosso grande amigo Hélio. Bom dia!
13: Bom dia, Matheus, graças por cá. E tocar a música no balanço da rede com a banda real do Paraná, se for possível. Tenho mais escuto com minha esposa Janete nos almoços, tomando chá de palito. Se preparando para mais um dia dele.
1: Sim, senhora.
13: Quinta-feira a todos e aquele abraço.
1: Alô, Janete, quem manda em casa, abraço pros dois. Matheus, vamos escutar hoje Zé Rico, a moreninha linda. Bom pedido aí, seu Sandro, abração para você e para a família toda, viu? Tamo junto, Marco Velho.
14: Bom dia, Matheus, tudo certo? Marco, por cá, espera para nada mais, hein? Toca hoje para nós, inquilino de Vileira. Oferece lá pro Morcinho, transporte para a chave, pro Zé, transporte as penosas, pro ET. Bom, Mauro, Antônio Girardes, a galera da caçamba aí, pessoal da construção civil, pessoal lá do aeroporto, o Fritz, o Paulo Menino, os demais ouvintes aí, o Dadinho é melhor, hein? Beleza, Matheus? ótima quinta, hein? Deus no comando sempre. Se não for o S Capital, fuja, louco.
1: Vamos que vamos, fuja, louco, velho. 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Ô, Matheus, quero pedir uma música pra minha amada Liga Lá em Casa do Leonardo. O nome dela é Ivanete de Borba, pedido aqui do Jair Machado. Vamos deixar pronta a música. Pra você, Jair, aquele abraço. Muito bom dia pra Lô. Matheus Ademir aqui de Caibina, escuta da melhor rádio.

0: amanhã tem previsão de chuva para hoje, depois do meio-dia, especialmente. Agora de manhã, um solzinho aí para começar bem amanhã da quinta-feira. Alô, Jaison Paz, tudo na paz, Jaison. Manda abração para a turma aqui da distribuidora de doces Melo. Ó, galera aí do bairro Alvorada, vamos morar! Galera dos doces tem que fazer amizade com o pessoal, né? Aquele abraço para vocês aí. Tigrada, bom dia! Vai, Tigrada! Quem que mandou aqui? O Pitbull! Rudinei Calaiari tá por aqui também, Matheus, quero ouvir a música Madrugada Fria. E tamo junto aí no sorteio. Amanhã vai ter um monte de sorteio, gente. Ingressos pro bailão do Shopping da Linha Caravaggio, vai ter os ingressos pro primeiro Moi Chapecó também, o nosso prêmio da sexta-feira. Então fiquem ligados na sexta-feira. Hoje
1: é quinta-feira.
0: Altair Rubas, torcedor verde e branco, tamo tudo esgualepado hoje, Altair. Né? Ah, os gremistas aí também, ó, o recado. Ó.
2: Os problemas da casa, os problemas da inflação, os problemas brasileiros em geral. Mas o Grêmio ainda, para se somar a todas essas aflições, alguém tem que pôr um paradeiro nisso e fazer o Grêmio ganhar umazinha só. É demais. É,
0: já veio a primeira de hoje, foi uma corneta pros gremistas aí, né? E nós da Chape não podemos falar nada, né? Porque também tomamos quatro ontem, né? Que perdeu o jogo e tá ligando agora, o Verdão tomou 4 do Vitória, né? Minha Nossa Senhora. Matheus, toca a música, o primeiro e último mate dos Monarcas pro pessoal da Casa dos Rolamentos aí, que estão sempre ouvindo a rádio aí.

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1: 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Aqui quem fala com vocês é o cantor André Renner. André Renner e banda também toca aqui no programa Bom Dia, Sul. Continue ligados, valeu.

0: programação do Bom Dia Sul nessa manhã com o som do André Renner e também os Atuais, entre outras belas canções que você ouviu aqui, mais uma de nossas madrugadas querendonas, fechando, mas não sem 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Amanhã, 4 horas da manhã estará no ar e das 5 horas da manhã em diante, Matheus Montemeso chegará e dará sequência na programação. E você sabe, a história de sucesso se repete, né? Tudo de novo.
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0: 7:06.
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2: Está começando.

0: manhã da quinta-feira, dia 8 de outubro. Tempo estável na cidade de Chapecó, 21 graus e a temperatura. E no ar, mais uma edição do nosso Som e Café News.
1: Grande abraço para nossa audiência. Nós ontem comentamos durante o nosso programa aqui de um acidente grave em Campo Arena, 305, né? Então daqui a pouquinho já vamos atualizar com 3 pessoas feridas, né? Estávamos aqui durante o jogo da Chapecoense atualizando para nossa audiência. Já temos as imagens, a dinâmica, inclusive, deste acidente. E temos um assunto urgente. É um destaque aqui para um ferimento causado por arma branca. Então a Júlia já vai trazer a informação, foi aqui em Chapecó, inclusive nas últimas horas. E desejar para você uma ótima quinta-feira maravilhosa. O sol tá tentando brilhar, muitas nuvens. Aquela região do aeroporto aqui, ó, tá com o tempo um pouco mais carregado do que a região central aqui de Chapecó. Então temos o tempo um pouco mais fechado, não quer dizer que vai chover já, mas a previsão é realmente hoje de termos instabilidade durante a tarde dessa quinta-feira e depois vai ficar, né, um tempo bem fechado até a próxima semana aí. Vamos chamar a Júlia aqui com informações, com as manchetes aqui das últimas horas, com destaque inclusive para atendimento do Corpo de Bombeiros, e convocar nossa audiência para participar com a gente, mandar as demandas, informações, as mensagens, opiniões pelo nosso 3361-3130 com o DDD 49 para mandar sua mensagem. Pode ser em texto, em áudio, pode ser imagem aqui. E quando tiver uma demanda, tapamento de buraco, tiver iluminação pública, alguma situação que você acha que tem que melhorar aí na sua rua, enfim, no seu trajeto, sempre manda o endereço completo, né? E se tiver imagem, é melhor ainda. 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Em um caso de feminicídio no Paraná, um caso extremamente grave, o homem se apresentou à polícia bêbado, né, fora de si, com marcas de sangue na roupa, foi preso ontem em flagrante. Destaque grave do Paraná que nós vamos estar ampliando daqui a pouquinho também para nossa audiência. Júlia Mocelin, bom dia para você, as manchetes para o programa de hoje.
2: Bom dia, Matheus. Bom dia, Ori. Bom dia para toda a nossa audiência. A gente começa, Matheus, falando sobre o caso de um homem que foi esfaqueado e encontrado no meio da via pública, socorrido em estado grave no bairro Jardim Itália. Essa ocorrência foi atendida pela equipe do Corpo de Bombeiros, também pelo SAMU, na tarde de ontem, por volta de 13h30. E esse homem foi encontrado com rebaixamento, né, da consciência, instabilidade, taquicardia, pressão arterial inaudível. O pessoal da equipe de socorro teve que realizar uma série de procedimentos, né? Inclusive solicitar o apoio da unidade de suporte avançado do SAMU para que esse homem pudesse ser conduzido ao pronto-socorro. Até o momento, a informação que temos é de que esse homem chegou com vida, né, ao pronto-socorro. Informação importante, então, na área da segurança pública durante a tarde de ontem. Ainda, homens e mulher que mataram um homem no bairro IFAP por ciúmes vão a júri amanhã aqui em Chapecó. E atualização sobre o caso do adolescente que estava desaparecido, ele foi encontrado e está bem com a família. Ainda, Chapecó busca instrutores de artes e esportes com salários que chegam a R$5.300. Farmácia Popular Pet pode ser criada em Chapecó com distribuição gratuita de medicamentos para animais. E ainda, evolução da legislação amplia a atuação dos guardas municipais na segurança pública. Tudo isso, Matheus, e tudo que acontecer nesta manhã, aqui no nosso Som e Café News.
1: Esse projeto aí relacionado aos animais é bem interessante o debate, né? Porque se tem, em alguns momentos, falta de medicamentos para as pessoas. E aí, lógico, tem os orçamentos da saúde, tem os orçamentos para a parte pet. Então vai ser bastante discutido. Sei que o pessoal pediu vista ontem, durante a sessão na Câmara de Vereadores, justamente para debater, né? Se aprofundar mais sobre assunto antes de você instituir a lei, mas é bem interessante deixar tudo redondinho aí para trazer à sociedade como é que vai ser esse projeto. Obrigado, Júlia, tudo que acontece em Chapecó em tempo real com a nossa unidade móvel Cross Atacadista. Esse destaque importante do Jardim Itália de ontem, né? Atendimento do Corpo de Bombeiros. Você que tá no nosso Facebook, um grande abraço para você. Não esqueça de seguir a gente por aqui também. No nosso YouTube ontem foram mais de 27 mil pessoas durante o jogo de Chapecoense Vitória. Então sempre com ouvintes novos por aqui também. Deixar os abraços aqui pro PCW, pra Ana Gasparini, pro Oséias de Moraes, pra Janete Basilista. O pessoal tá vendo uma transferência aeromédica entre as imagens aí. Após uma batida com um caminhão, idoso de 68 anos, foi transferido transferido de São Lourenço para Xanxerê, politraumatizado, tá? Também destaque das últimas horas, uma transferência bem complicada feita pelo helicóptero do Saer aqui de Chapecó, também destaque das últimas horas. E também a gente teve, inclusive, né, um caminhão de Chapecó também que acabou sendo recuperado, uma caminhonete, né, que tava escondida dentro de um baú de caminhão. Os caras iam levar pra fora, né? Não é possível. E também deixar os abraços pro Dionísio Corbari, pra Marisete Menin, pra Deonilce Sberce, Salete Valmórbida. Grande abraço pra vocês todos. E a Jussara aqui do Engenho Brau, deixando bom dia pra toda a equipe do Sonho Café News. Vamos agora com as manchetes do Jonathan Copini pra Rafano Investimentos. Copini.
3: Matheus Montemeso, muito bom dia a você, a nossa equipe, a grande audiência que acompanha o Sonho Café News. Ótima manhã de quinta-feira. Motorista flagrado com 420 garrafas de vinho argentino sem documentação em Xanxerê. Veículo abordado pela Polícia Militar Rodoviária na noite desta quarta-feira na SC-480. A mercadoria foi avaliada em R$33 mil, quase três vezes mais o valor do veículo que transportava o produto. Homem de 60 anos, preso por importunação sexual contra adolescente em Joaçaba, ele foi detido após ter sido acusado de tocar os seios da jovem de 15 anos. A gente chega com os detalhes ao longo do Sonho Café News, Matheus.
1: Ontem falamos de um caso de um professor de faxinal, agora vem esse caso aqui, ó. E ainda, o Copinha apurou, Justiça Eleitoral abre procedimento para apurar caso de eleitora que não conseguiu votar em Ponte Serrada, a história que nós contamos ontem, mesmo com a biometria. Tá, ela colocou o dedo lá e já tinha alguém votado por ela. Que coisa, né? Veremos como é que vai ser aí o desdobramento desse trabalho aqui da Justiça Eleitoral. Acho que tem que ter mesmo uma investigação profunda relacionada a isso aí. O Odair José de Andrade tá por aqui, a Janete Garcia, Hélio Vancini. Pessoal, uma ótima quinta-feira pra nós. Manda abraço pro pessoal das pinturas, trabalhando e ouvindo a melhor. Pessoal das pinturas aproveitando, né, que o sol tá aparecendo, porque parece que depois vai ficar meio fechado o tempo, né? E eu quero que Andrei Sartori corte pra câmera 18, nós vamos pro Goiôen, nós vamos pro centro de Chapecó com a câmera aí do portal Chapecó também, pra gente passear pela cidade. Tá tranquilo, Goiôen, né? Tá bonito demais e nós não temos tanto trânsito neste exato momento na região ali da cabeceira da ponte da SC-480. Vamos agora com os destaques do futebol direto de Salvador. Matias Brasil, bom dia!
4: Abraço aos amigos do Golaço. Já já na programação da Rádio Oeste Capital FM vamos falar sobre a Chapecoense sofrer a goleada e o comentário do Lacerda sobre esse resultado. O Fernando fica fora do próximo jogo em casa e o Dudu será reavaliado. O Rafael Lima comentou sobre essa derrota elástica para o Vitória e as quatro derrotas por mais de três gols na Série A. A gente vai relembrar juntos já já no Sumo Café News.
1: É, ontem foi um vexame, um fiasco da Chapecoense, especialmente a atitude dos jogadores. Vamos tirar a parte tática do jogo aqui e falar sobre a atitude dos atletas em campo, que foi uma vergonha. O Vitória poderia ter feito no mínimo mais dois gols, poderia ter sido 6-7-0 o jogo de ontem. Tem que ser cobrado internamente os jogadores, porque, por favor, né, uma atuação como essa aí, vexatória pra todo o Brasil ver, ainda que tinha mais jogo ontem, né, que de repente o pessoal comenta do Diniz aí, porque, meu, deu vontade de se enfiar no buraco ontem, né, ficar ali, né, 4-0, cara. Andrei Sartori e as suas manchetes, bom dia!
5: Bom dia, Matheus, bom dia, Ori, toda a audiência do Som e Café News. A gente vai falar da rodada da Série A do Campeonato Brasileiro, que teve empate entre Grêmio e Remo lá no Mangueirão. Além disso, vitória do Vasco no Clássico Carioca. Na Série B, deu Avaí, 2-1 contra a equipe do Londrina. E também vamos falar da vitória do Inter contra o Corinthians, que culminou na demissão do técnico Fernando Diniz.
1: E o Ramon Dias pode estar voltando ao Corinthians nessa grande criatividade que nós temos aqui no futebol brasileiro, né? Se o cara foi demitido há pouco tempo, já o Corinthians vai tentar de toda forma aí, né, buscar se reabilitar, né, porque tá pertinho da zona de rebaixamento. 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E antes da gente trazer aqui, Ori, os nossos demais parceiros, né? Nós vamos estar daqui a pouquinho trazendo informações. Idoso de 83 anos atropelado por carro enquanto conduzia triciclo elétrico. É isso que a gente fala, às vezes tem que ter uma atenção grande ali, porque qual é o para-choque do triciclo, né? Não tem, né? A pessoa, que nem a moto muitas vezes, né? Nós vamos trazer informações de fuzis escondidos em encomenda dos Estados Unidos, que levaram a polícia a esquema de tráfico internacional de armas aqui em Santa Catarina. E pai e filho condenados por homicídio consumado e dois tentados no caso de Anchieta. E aqui em Santa Catarina, ex-secretário e empresário presos em operação que investiga contratos de corrupção na área da segurança pública, em Blumenau. Tá bom? A ação de ontem da polícia, um grande procedimento investigativo, e os nossos parceiros até as 8 horas da manhã.
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1: Tudo bem, pessoal que tá com a gente no nosso WhatsApp aqui, o 3361-3130. Pessoal do Sonho Café News, tem uma mulher, acho que uma cigana ali, que tá jogando um monte de lixo ali no meio da rua, e duas crianças bem pequenininhas com ela, vendo tudo. Que grande exemplo, hein? Estamos aqui no bairro Líder. Acho que o pessoal poderia dar uma olhada para ver. Ontem até os ouvintes mandaram a mesma situação naquele ponto ali do bairro Líder. Tem alguns ciganos ali nas proximidades, acho que é, né? Só que o pessoal jogou um monte de lixo no final da rua lá, e ficou lá o lixo. E as crianças vendo.
5: E vai ficar lá, né, de toda forma, né? Só pra estar, foi jogado lá, está lá e vai ficar lá, né? A pessoa vai ter que passar lá, ver alguma questão de coleta. Ou
1: vai sinalizar, sobrar pra quem lá?
5: Ou sinalizar pro pessoal colocar o lixo num local adequado, né?
1: Na rua Maximiliano Coder. É isso aí. Aquele abração para nosso ouvinte aqui, a Camila, que mandou mensagem para nós. Temos muito trânsito na Atílio Fontana. Quem mandou imagens pra gente aqui é o Medeiros, ou o pessoal do Sonho Café News. Atílio Fontana paradinho para vir pro centro de Chapecó neste exato momento aí. Outro ouvinte mandou para nós aqui, ó. Atílio Fontana com trânsito intenso. Olha essa foto aqui, ó. Parece uma aquarela, uma pintura. Veículos e mais veículos.
5: É, mas não é uma pintura de alegria para quem está ali naquele momento, né?
1: A pintura pode expressar muitos sentimentos, né?
5: É, exatamente.
1: Bem, esse lembrado. Sentimento aqui é de lentidão. Verdade é essa, não tá fácil, gente. Ricardo tá por aqui também, ó. Pessoal, trânsito, EFAP, tá impossível transitar neste exato momento. Deixa eu ver onde que ele tá nesse exato momento. Ele tá chegando ali pela Atílio Fontana. situação tá bem complicadinha mesmo. Será que aconteceu alguma coisa de extraordinário para ter um trânsito acima da normalidade? Se o pessoal estiver no final da fila nos acompanhando, acho que pode mandar mensagem pra gente. Tem um áudio do ouvinte, Ori, no nosso 3361-3130 com informações. Bom dia!
6: Bom dia pessoal, tudo certo? Aqui é o Edson. Acabei de passar na sinaleira da São Pedro, ali com o Mercado Moura ali. Ela tá naquele sinal emitente lá e tá... vai complicar o trânsito aí, o pessoal, que se cuida ali hoje. Um ótimo dia pra vocês aí.
1: É isso aí. Licínio Córdova com a São Pedro desde a madrugada, hoje quando era pra voltar às 6 horas da manhã, não voltou aquela sinaleira. Então também ajuda a prejudicar o trânsito na região da São Pedro, pertinho do Moura aí. Pessoal deixou mensagem pra nós aqui, ó, disse que esse terreno fica no loteamento Mirante do Sul, bem na entrada do loteamento Rua Manuel Antônio da Silva. O que que tem ali? Muito mato e o pessoal tá jogando lixo no terreno baldio. Vamos encaminhar também ao pessoal que deixou mensagem pra nós aí, ó. Sobre o trânsito, o que que o ouvinte mandou pra nós ali, ó? Cara, tem um caminhão que tá parado, impressionante. Acabou de chegar, Andrei, agora 7h26 aqui pelo nosso ouvinte. Tem um caminhão que não consegue fazer a rótula. Na verdade, era um caminhão que não conseguia fazer a rótula ali. E tava parado por ali na rótula do chuveirinho. Não sei se é isso, né? Eu acho que o pessoal tava tentando ver se liberava o trânsito. Mas acho que agora vai liberar, tá? Sentido o centro de Chapecó neste exato momento. Com muita tranquilidade aí, tá? Pra quem vem pro centro de Chapecó. Quem mais?
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1: Muito bem, nós estamos aqui com 7 horas e 30 minutos. O nosso amigo aqui, o Adenilson, deixou bom dia para nós. De quem é a responsabilidade de abastecer os caixas 24 horas no shopping, outros pontos? Já tem poucos caixas aí, mas o pior é que nunca tem dinheiro para sacar. Pois é, Adenilson, minha conta também nunca tem lá, viu? Às vezes até tem no caixa, mas é verdade, às vezes acontece de você tentar sacar e não tem. Tem uma empresa que é responsável por fazer a gestão ali do dinheiro, tá?
0: Abasteceu o maquinário.
1: É, pra abastecer as máquinas. Pelo que pesquisei, o nome da empresa é Tecban, tecnologia bancária aí. Mas é isso, Adenilson. Aquele abração pro amigo aí, tá? Fica o registro dele também dizendo que tem poucos caixas e às vezes quando você vai sacar, não tem ali no caixa 24 horas e não é a primeira vez que o pessoal reclama aqui sobre isso também. Bom, amigos, pra quem vem sentido Centro EFAP, também nós temos muitas filas nesse momento. Ali no elevado sentido Centro EFAP, tudo paradinho. Então, motoristas, prudência, paciência, que aqui, a situação não tá fácil, mandou aqui nosso ouvinte. Rudinei tá por aqui também, ó. Amigos, eu preciso da ajuda de vocês sobre os cães que estão soltos aqui na região da Água Amarela, na empresa Pavidal, ali nas proximidades. Eles estão avançando nas pessoas que passam a pé e derrubando os motociclistas. Já foi comentado no programa aí, mas por enquanto não temos nada a respeito disso. Nosso ouvinte mandou aqui um tubo da Kazan, que tá no terreno ali com água parada, cara. E tem mesmo, né? Acho que assim, se a gente é cobrado tanto também para não deixar água parada, eu até vou mandar para vigilância, né? São várias pessoas trabalhando nessa fiscalização para de repente identificar qual é o endereço bem certinho e fazer ali algum procedimento, né? Porque realmente tem que ficar de olho na dengue em todos os momentos aí. 3361-3130, nosso WhatsApp aí do nosso Som e Café News, que volta já já! 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
16: De volta, 20 para as 8 nessa manhã de quinta-feira, dia 8 de outubro. Seguimos com o tempo estável, 22 graus e a temperatura. O recado aqui dos nossos parceiros e patrocinadores. 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
17: Estamos com 18 para as 8 da manhã neste exato momento aí.
16: Aí, a hora é certa.
17: Repita. 18 para as 8.
16: Muito bem.
17: Agora está indo 17 bem. Para as 8.
16: Isso,
17: não
16: agora
17: posso repetir mais.
16: Está indo bem.
17: Abração aqui para Cléo Vasco, deixou bom dia para nós. O nosso amigo Rivelino, ele está com seus porquinhos pretos. Eu acho que é aquele porco ibérico, né? Eu entendo pouco de porco aqui, mas é o porco ibérico, né? O porco, acho que Nilo, né? Que o pessoal chama. E ele tem um monte de porquinhos aqui.
16: É o porco do Rock?
17: Mas acho que esse é meio.
16: É o porco do Rock?
17: Esse é meio doméstico. Eu acho, né? Vamos deixar se eles estão ouvindo junto aqui hoje. Não vamos dar notícia antecipada para os porquinhos que vai acontecer, né? Então, um abração para o nosso amigo Rivelino que está ouvindo a gente aí com seus porquinhos. Pessoal, estamos aqui ouvindo vocês em Xaxim, no bairro Flor. É uma manhã florida para vocês aí.
16: Flor.
17: Grande abraço especial pro Lauri Zanuso, com o mate na mão e tá aí trabalhando, ouvindo a rádio. Tamo junto! Pessoal do Sonho Café News aqui na sintonia, ouvindo o programa. Olha só a fila aqui na Tílio Fontana. Tá difícil, gente, de andar nesse momento aí. Quem que mandou? Emerson Lima. Abração pro amigo. Tem um áudio do ouvinte, Ori. 3361-3130. O nosso Sonho Café News acompanha tudo ao vivo. Bom dia!
6: Pessoal que vem da EFAP, sentido centro aí pela Araras ali, tá bem lento. O trânsito aí devido às obras aí, beleza? Tem cuidado aí, pessoal.
17: E além de tudo, tem isso também, que Araras também não tá voando na Araras aí, a situação tá lenta aí. Vamos, daqui a pouquinho, Júlia, quando estiver conectada, pode chamar a gente aqui, ó, e pode trazer informação, Júlia, sobre o que nós temos aí na São Pedro, né? Exigindo atenção dos motoristas. Pode conectar, Júlia, vamos com informações pra audiência diretamente aí pertinho do Moura.
18: Pois é, Matheus. Então, unidade móvel Cross Atacadista aqui na região do bairro São Cristóvão, bem na esquina do Moura aqui, Licínio Córdova com a Avenida São Pedro, onde nós temos a sinaleira intermitente. Bastante buzinaço por aqui, inclusive, Matheus. O pessoal tem que se organizar, né? Ah, eu passo, você passa. E como são duas pistas que descem, duas pistas que sobem, né? E duas que vêm da São Pedro, nas transversais. Então, é bastante movimento de veículo aqui nesse momento. Algumas buzinadas, assim, o pessoal precisa redobrar a atenção e repensar aí as atitudes, né? Lembrando que nós temos então esse engarrafamento maior na região do bairro EFAP mesmo, então quem está fazendo o deslocamento para lá nesse sentido vai ter essas duas situações para passar, para poder seguir o seu caminho aí, Matheus.
17: Isso aí, siga seu caminho, né? Mas na tranquilidade. O pessoal poderia ir ali, na minha visão, e dar uma orientada no trânsito. E outra, eu não sei se o pessoal da Focali vai começar a trabalhar às 8, né? Mas sempre tem uma equipe de plantão. A Licínio Córdova com a São Pedro é prioridade urgente, né? De fazer o trabalho ali, né, Ori?
16: É, e não. O pessoal que não tem acesso ao Facebook e ao YouTube, nesse momento, cara, mas é quase que você, Júlia, flagrou ali na filmagem uma colisão, né? Foi questão de segundos ali que o gol parou ali, para não colidir no outro. Então, com o semáforo e com toda a sinalização, as coisas às vezes dão errado, o pessoal bate, né? Faz aí um estardalhaço no trânsito, pensa assim, cara, o Deus dará. Então, acho que precisava ter alguém para coordenar o trânsito ali até que a situação seja resolvida, né?
17: Nosso ouvinte passou agora ali pelo elevado da BRF, falou o seguinte: pessoal do Sonho Café News, a guarda municipal estava ali a partir da rótula da BRF. Agora tá liberado, mas tanto para ir para EFAP quanto para ir para o centro, tá bem complicado o trânsito. Então, um abração para amigo aqui, a Carla, dona Carla, grande abraço pra você aí, obrigadão,
16: tá? E vai complicar depois que você passar a rotatória ali do Popiosque ali, porque mais adiante o semáforo tá intermitente ali, o pessoal não sabe se vai ou se fica, né?
17: Nós temos um atendimento no Belvedere agora, segundo a informação dos bombeiros, tem uma gestante que caiu da própria altura, tá assim, esperando o atendimento, tá? A princípio teve uma investida de um cão. Será que foi algo aí? Não sei, né? A gente vai esperar para tentar confirmar daqui a pouquinho com os bombeiros. É no Belvedere, então, neste exato momento, os bombeiros saindo para fazer esse atendimento naquela região da cidade. Alô, Lia! Matheus, Ori, bom dia para vocês. Ainda bem que peguei o atalho para o aeroporto. Vindo da EFAP por trás da penitenciária, fica melhor aí. Se não for o Oeste Capital, fuja louco! A Lia que trabalha no aeroporto de Chapecó. Abração para vocês todos aí também do aeroporto. Vamos com Ronaldo Coutinho. 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Ronaldo Coutinho, bom dia!
19: Bom dia! É, o tempo segue aí com chance de chuva e trovada. Agora já pela manhã não dá para descartar, e principalmente final da manhã e início da tarde com períodos de melhora. Fica agradável, nem quente nem frio. Pode ter alguma coisa forte pontual. Na sexta, alguma chance de chuva também de manhã, mas principalmente à tarde e noite. Pode ter alguma coisa forte com granizo e vento. Sexta é um pouco pior do que hoje. No sábado também, alguma chance de manhã e mais à tarde e noite. Domingo, situação parecida, pequena chance já de manhã, mais à tarde e noite. Segunda e terça também. Como dá para ver, teremos aí um intervalo de tempo bem enjoado em termos de instabilidade. Vai ter chuva, trovada, períodos de melhora. Olha, intervalos aí de 15, 20, 25 horas seguidas sem chuva vai ser difícil. Deu períodos de melhora, se der para aproveitar, aproveita. Nem muito quente, nem muito frio. E algum risco de granizo e vento. Da Climatea, Ronaldo Coutinho.
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17: Muito bem, nós estamos agora com 7h49, vamos aproveitar que a Júlia também está deslocando para o Belvedere para acompanhar a ocorrência de agora e chamar a Júlia, né, para liberar ela, em nome da Unidade Móvel Cross Atacadista. E quero também convocar você que está com a gente aí nas redes sociais, né, Carlos Baniski, Cléo Vaz, o Valmor Antunes, também a Cascavel ouvindo a gente aí, que um abração para vocês, Nelson dos Santos, a deixar mensagem, se inscrever aqui no canal. Vamos falar sobre o que, Julia?
18: Agora a gente fala sobre oportunidade, Matheus. Chapecó está com inscrições abertas para um processo seletivo que vai formar cadastro reserva de instrutores para contratação temporária pelas secretarias municipais. As oportunidades são para áreas como balé, danças urbanas, teatro, artes visuais, acordeon, canto coral, percussão, teclado, violão popular e musicalização. E vagas para instrutores de judô, karatê, taekwondo, ginástica rítmica e tênis de mesa. Os salários variam conforme a formação e carga horária e chegam a R$5.333,97 para 40 horas semanais. As inscrições podem ser feitas pela internet até às 4 da tarde do dia 5 de novembro. A taxa é de R$ 150,00 e a prova objetiva está prevista para o dia 29 de novembro. O processo terá prova objetiva e prova de títulos. Em algumas áreas, também podem participar candidatos não habilitados, conforme as regras do edital. Os pedidos de isenção da taxa podem ser feitos até o dia 13 de outubro para quem se enquadra nos critérios previstos. A aprovação não garante contratação, já que as convocações vão depender da necessidade das secretarias e disponibilidade do município. O edital completinho e as inscrições estão disponíveis no site da FEPESE. Então, segue-se agora até o dia 5 de novembro as inscrições. O edital completo, novamente, no site da FEPESE. Matheus.
17: Ótimo, Júlia. Obrigado pela informação importantíssima aí com várias vagas. A PM prendeu em flagrante, por volta das 2 horas da madrugada de ontem, um homem de 33 anos pelo crime de receptação dolosa durante uma abordagem realizada lá em São Lourenço do Oeste, na SC-157. Mas detalhe, era uma caminhoneta furtada em Chapecó em junho deste ano. Então se passou junho, julho, agosto, setembro, outubro, praticamente 4 a 5 meses desde que essa caminhonete havia sido furtada e foi localizada ontem, então. Como é que foi a ocorrência aqui, ó? Durante a fiscalização, o condutor informou que estava transportando uma caminhonete no interior do baú do caminhão, mas não apresentou a documentação referente ao transporte. Aí o pessoal foi verificar o compartimento de carga e os policiais localizaram uma caminhonete branca sem placas de identificação. Aí fica estranho já. Após consulta pelo chassi, foi constatado que o veículo possuía registro de furto ativo ocorrido em Chapecó em junho deste ano. O condutor relatou que havia recebido a proposta de transportar a caminhonete de Cascavel até Chapecó pelo valor de R$1.000. Diante, o pessoal se vende por pouco, né? Diante dos fatos, o homem recebeu voz de prisão e foi conduzido depois à autoridade policial. Então, a caminhonete aí de Chapecó sendo recuperada. Eu não sei porque o pessoal ia trazer a caminhonete, cara, uma Ford, acho que uma Ranger ali, né? De alto valor o veículo aí, tava dentro do caminhão baú, essa imagem é incrível ali, né? E o cara ia trazer pra Chapecó na sequência.
16: E quantas, viu?
17: 2 da manhã, tá, a ocorrência, foi 2 da manhã o cara tava transportando a caminhonete.
16: E agora você pensa quantas não atravessaram a fronteira nesse formato, Matheus Montemeso, né? Se o pessoal foi pego nessa aí, numa situação, quantas não atravessaram a fronteira nesse formato aí, que ninguém, pra ninguém desconfiar?
17: Com nota fiscal de desodorante.
16: É meio pesado, né? Vamos lá, né? Máquina agrícola daqui a pouco, né?
17: Pode ser, mas sem documentação, nada, o pessoal já desconfiou e agora o proprietário vai ter o veículo ressarcido aí, né? A não ser que o cara já tinha recebido seguro, né? Não sei como é que vai ficar agora, mas a caminhonete tá inteira pelas imagens que nós temos aí.
16: Agora, eu acho que é interessante o pessoal ter por costume aí, né? Ver motocicleta daqui a pouco, quantas não passaram também, né? Não passaram a fronteira aí nesse formato, né?
17: E foram várias motos, hein, que o pessoal tava pegando, tinha um esquema, né, o pessoal roubava aqui em Chapecó, furtava as motos, Xanxerê, Xaxim, Paial também, pegava, sempre no mesmo ponto lá, e pegava as motos e levava pro Paraguai. 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
1: Muito bem, nosso ouvinte mandou uma imagem aqui, ó. Amigo, estou aqui na Leopoldo Sander, aqui no Dourado. Criança sem capacete atravessando o Leopoldo Sander aí, nas costas aí da pessoa. O que que vale mais, né? Será que não consegue? Porque é o seguinte, o que que acontece se dá uma quedinha ali na moto, né? O cara bate a cabeça, a gente já viu tantos acidentes em que quando o capacete não desprendeu, salvou a vida da pessoa, ainda mais quando se trata de uma criança que deve estar indo pra aula, né? Tem uma mochila nas costas aí, então fica o flagra aí que o nosso ouvinte mandou pra nós aqui, a Angélica. Quem se auto-prejudica é a própria pessoa ali, né? A própria família. Olha, eu vou te falar também, tem umas pessoas meio desnaturadas aí.
0: Até que não acontece alguma coisa, não, vai que não dá nada. Até que não acontece.
1: É isso aí, só, né, acho que nunca vai acontecer com você até acontecer. Pessoal do Sonho Café News, Matheus, Ali aqui do Grande EFAP, precisamos urgentemente de alguém que organize essa rotatória mal feita aqui no Grande EFAP. Todo dia, toda hora tem acidente, mandou aqui nosso ouvinte. Qual delas, Ali? Tá bom, um abração pra você aí, pessoal do Grande EFAP, tamo junto. O Jandir tá por aqui também, Jandir Cardoso da Silva, nosso grande amigo. Pessoal do Sonho Café News, semana passada o pessoal da polícia fez uma blitz próximo às 18 horas, na chuva, final da tarde. Porque hoje não tem uma viatura para colaborar com esse semáforo da São Pedro. Assim fica complicado também, né? Mandou aqui nosso ouvinte. Abração aqui para Ju. Eu acho que o pessoal que orienta o trânsito é mais da guarda, né? Porque tem agência de trânsito junto com a guarda. Era essa a proposta, unificar para levar também algumas orientações de trânsito. Então é lógico que foi, né, Ori, uma questão assim de última hora, não foi planejado isso. Mas aí quando acontece tem que ter alguém para orientar, porque daí fica... né? Fica nesse vai e vem.
0: É, tem que ter alguém no plantão até que o pessoal não resolva a situação do semáforo, porque, cara, é só quem vê o vídeo ali ou que tá passando pelo local que sabe o transtorno, né?
1: Pessoal, estamos sem energia elétrica na Água Amarela desde ontem à noite. Socorro, Celeste! Quem que mandou pra nós? Nauri. Nauri, manda pra nós o endereço completo da sua residência aí, por favor. Pode ser até foto aí, um print da energia, né? Da conta de energia pra gente passar pra Celeste pra entender o que que tá rolando aí. Vamos falar do fiasco de ontem. Verdão tomou 4 para quem ligou o rádio hoje e não acompanhou o jogo aí. Vamos lá.
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2: Bom dia, Ori. Bom dia, Matheus. Lá bom na dia. Cozinha, se hidratando um pouquinho, né? E toda a nossa
3: pitaia, né?
2: É a pitaia. O suco de pitaia é muito bom. E toda a nossa audiência conectada aqui no Som e Café News, iniciando o nosso primeiro tempo do golaço pra gente falar bastante, infelizmente, da sacolada que a Chapecoense tomou ontem lá no Barradão para a equipe do Vitória. 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Matias do Brasil, você segue em Salvador, Matias do Brasil.
4: Bom dia para você, Andrei, bom dia para os nossos ouvintes. 26 graus a temperatura em Salvador nesse momento. Ainda estamos aqui para a gente falar um pouco sobre a tarrafiada que a Chapecoense levou. Cara do céu, 4 no lombo, não foi fácil, hein, Andrei?
2: Que situação, hein, Matias? Porque o começo do jogo ali parecia que de repente até daria bom. A torcida do Vitória já tava meio impaciente, Matias. A gente já ouvia alguns gritos, umas críticas do torcedor do Vitória, um contragolpe, aí foi tudo por água abaixo, né?
4: É, foi uma grande recepção pro Vitória, né? Vitória entrou em campo, teve queima de fogos, o torcedor que chegou em cima da hora, não tinha ninguém até o apito do jogo. A gente tem que ser sincero. O torcedor chegou em cima da hora, desacreditado, expectativa aí de mais de 15 mil pessoas, mas foi mais de 13 mil, na verdade, né? Menos de 15 mil pessoas do que é esperado. O torcedor não estava comprando a ideia. Jair Ventura aí vaiado já no início ali, gente discutindo na arquibancada, a Chapecoense dá uma estocada no começo, depois o Vitória vem pelo lado direito, onde o Vitor Hugo, nosso comentarista, muito alertou. Aí isso foi o boi com as cordas, né, André? Aí não teve mais o que fazer, Vitória venceu pelo placar de 4-0, elástico esse placar. Já eu vou falar quantas vezes a Chapecoense tomou 4-0 aí na Série A do Campeonato Brasileiro, mas são mais vezes do que a gente esperava, né? Do que realmente se espera por uma equipe em uma competição de Série A de Campeonato Brasileiro, mas não tem o que fazer. E infelizmente tomou essa sacolada do Vitória. Seria aceitável tomar uma sacolada do Flamengo, do Palmeiras, mas tomar uma sacolada do Vitória, que estava numa naba desgraçada também, não é fácil, né, André?
2: Ah, justamente, o outro 4-0 que eu me lembro, depois você vai trazer mais, foi pro Flamengo. Aí beleza, aí é o Flamengo, agora pro Vitória, rapaz, aí é, e da forma como foi a partir de ontem, porque tu até destacava, Matias, durante a jornada, que a gente via que parece que os jogadores da Chapecoense não estavam com muita vontade de correr ontem, é impressionante isso.
4: O termo que eu usava eu não posso usar no ar, né, senão na cadeia, mas é, realmente, viu, dá pra ver que eles, não sei se eles tinham uma exaustão muito grande, mas exaustão, cara, os caras estavam voltando da FIFA, mas vai estar exausto. Tava calor? Tava, beleza, mas pelo amor de Deus, cara, voltando data FIFA, cara, tá exausto daquele jeito, não consegui correr, não consegui se impor no gramado. Ah, não brinca, né, André? Aí é brincadeira também, né? Mas infelizmente foi isso que aconteceu. A gente vai ouvir o Rafael Lacerda, André, na entrevista coletiva, um trecho bem curto, que eu questionei pra ele se ele estava assustado. E depois do quarto gol a gente começa a olhar a reação, né? A gente acompanha a reação do jogador, a gente acompanha a reação... A gente viu o rosto do Giovanni Augusto, do Rafael Lacerda, do Camilo, que são peças aí importantes da Chapecoense. Ele não estava muito bom, não. Só que a gente reduziu bastante a fala dele, porque ele fala bastante também, né? Ele fala bastante, é exaustivo ouvir o Rafael Lacerda. Vamos ouvir um curto trechinho aí falando se ele estava ou não assustado sobre esse resultado de 4-0.
5: Assustado é muito forte. Fiquei... Difícil até falar o sentimento... É de não acreditar. Não acreditar porque... Tu faz um primeiro tempo onde a gente leva o gol de uma maneira que a gente até treinou para não tomar, porque a gente não sabia o que a gente ia encontrar. A gente ia encontrar um Vitória mais propositivo ou um Vitória mais reativo. O início do jogo, um Vitória mais propositivo. E depois, quando a gente começa a ter as ações da partida, a gente acaba levando o gol da forma como a gente imaginou.
4: Tá aí então o técnico da Chapecoense, Rafael Lacerda. A gente deu uma diminuída na fala dele, porque a resposta tem 3 minutos, André. Bem, ele comentando um pouco sobre essa situação aí, esse resultado de 4-0. Depois a gente vai estar ouvindo o Rafael Lima, executivo do futebol da Chapecoense, e vamos comentar um pouco mais sobre quantas vezes a Chapecoense tomou 4-0 na Série A do Campeonato Brasileiro. Andrei, um abração pra você aí, pro pessoal de Chapecó, pra minha esposa, um beijo. Tá ouvindo a gente também aí, um beijo no teu coração. Estamos aí, né, cara? Agora eu vou tomar um cafezinho bem de leve, né?
2: Meu Deus, tenho até medo, tá? Vai com calma, Matias, mas nós precisamos de você. Viu, no segundo tempo.
4: Andrei,
2: Diga lá.
4: É, tem suco de pitaia no café aqui.
2: Tem?
4: Suco
2: de pitaia. Tem. Traga um moqueado aí.
0: Não, traga aqui, o Matheus tem, cara.
2: É, o Matheus tem, mano. O dele é... Matheus tem? O dele é um cheirão de detergente aqui, que tá triste, cara. Vamos lá. Valeu, Matias. Daqui a pouquinho tu volta.
4: Valeu.
0: É pra limpar os vasos.
4: Um abraço, sanguíneos. Um abraço pra você. Um abraço pro Ori, pro Matheus Montemes. Daqui a pouco eu volto pra gente ouvir o Rafael Lima tentando explicar. Tentando. É fácil explicar um negócio desse, cara. Você acha que é bem assim pra explicar uma chapulateada dessa aí de 4-0? Daqui a pouco a gente volta pra falar mais sobre esse resultado ouvindo o executivo de futebol da Chape.
2: Valeu, valeu, Matias do Brasil, nosso repórter setorista diretamente de Salvador. 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Vamos, é claro, chamar o nosso craque Rodolfo, mas antes disso, uma informação importante, depois a gente vai trazer a rodada completa, os jogos de ontem da Série A do Campeonato Brasileiro. Mas Fernando Diniz não é mais técnico do Corinthians. O treinador que foi demitido logo após a derrota para a equipe do Internacional pelo placar de 2-1 lá no estádio Beira-Rio. Essa que foi a sétima derrota seguida do Corinthians no Brasileirão. Antes havia perdido para o Cruzeiro, Coritiba, Santos, Chapecoense lá na Neoquímica Arena, Flamengo e Fluminense. E eu acho que, até eu falei ontem no fim da jornada...
0: E a desclassificação também, né? Na Copa, né?
2: É, essa sétima derrota só no Brasileiro, né? Sem contar as eliminações, tudo que teve nesse período.
0: E que não foi o Diniz que bateu o pênalti, né? Mas tudo bem.
2: É, e não foi o Diniz ontem que perdeu um gol embaixo da trave, que eu acho que até o Matheus Montemeso faria, né?
0: Vamos e viemos, né?
2: É, tem isso. Mas ontem eu até falei no fim da jornada que eu acho que o que resultou na demissão também foi o segundo gol sofrido pelo Corinthians, que é aquela maneira Fernando Diniz sair jogando. O Garro perde a bola dentro da grande área e aí o Inter faz o segundo gol. Acho que aí foi a gota d'água para essa demissão. E o Corinthians que deve anunciar Ramon Dias. É, volta o cão arrependido com o rabo entre as pernas. Esse aí, né? Ramon Dias deve ser anunciado como novo treinador da equipe do Corinthians. O Corinthians, quando a coisa fica feia nesses últimos anos, liga pro Ramon Dias. Vamos ver se vai conseguir salvar.
0: Já batemos 20 técnicos demitidos aí ou ainda?
2: Eu acho que, eu não tenho certeza, pois eu vou buscar, mas eu acho que é o 19º técnico demitido. Mas se tá... não é o 19º, já é o 20º. É,
0: já tá ali, né? Num ano, 20 técnicos demitidos, e é o futebol brasileiro, né?
2: Viva o futebol! Vamos lá com ele, Rodolfo, nosso goleiro da galera que traz a sua opinião sobre essa goleada sofrida pela Chapecoense lá no Barradão. Bom dia, Rodolfo!
3: Bom dia, meu amigo Andrei, bom dia, Ori, Matheus,
2: bom dia
3: aos amigos que estão aí ligados
2: no também, Café News.
3: Uma noite para apagar na história da Chapecoense, porque ela vai ficar registrada, mas o que aconteceu ontem não foi uma noite feliz, foi muito infeliz, principalmente pelo que os jogadores apresentaram em campo. Começa o jogo diante do Vitória, uma grande expectativa não só da própria comissão técnica e jogadores que foi para essa viagem, um retorno depois de algum tempo sem jogar no Campeonato Brasileiro, e aí você tem a expectativa do torcedor também, que viu esse time mudar a cara da Chapecoense, a postura que vinha jogando no primeiro semestre era uma e mudou para o segundo semestre depois da Copa do Mundo, um time aguerrido, um time que propôs jogo, um time que muitas das vezes chegava a sufocar o adversário, independente da grandeza do adversário, mas dessa vez não. Pegou um Vitória que estava pressionado, um Vitória que estava em decadência nos resultados, e aí vai e sofre 1-0 no primeiro tempo, tentou algumas finalizações, mas volta para o segundo tempo totalmente apático, passivo, não tem uma marcação em cima do adversário, viu o Vitória jogar, né, com facilidade, fazendo alguns gols de forma ao natural, então faltou isso, faltou aquela garra da Chapecoense, faltou jogadores comprometidos com o resultado, mesmo perdendo, mas o torcedor ele gosta de ver o atleta que se dedica, que dá carrinho, que realmente lute até o fim, como esses mesmos atletas já fizeram, né? Mas ontem foi decepcionante, Andrei, o resultado por 4-0, uma goleada, podia ter até sido mais, né? Anderson Silva ainda fez algumas defesas. E aí a Edna ainda, a árbitra, deu mais 6 minutos, mas o Vitória controlou a partida, não quis agredir mais a Chapecoense e ficou por isso. Então que sirva de lição que quando os jogadores da Chapecoense entrar em campo, o torcedor quer ver, é um time aguerrido, independente do resultado final. Tá falado.
2: O goleiro da galera, nosso comentarista Rodolfo, trazendo a sua opinião sobre essa derrota da equipe da Chapecoense lá no Barradão. No duelo de ontem pela 29ª rodada da Série A. Aparelho com problema em casa é uma dor de cabeça, não é? 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
0: Esse gol aí é da série Nunca Mais Faz Outro, né?
2: Nunca Mais Faz Outro, do Eric.
0: Nunca mais faz outro, caramba.
6: O Eric é o homem dos golaços nessa temporada. Fez muitos golaços, olha.
0: Eu acho que vai ser o último, hein? Mas igual esse aí, eu acho que é muito difícil, porque não é toda a zaga que vai deixar o cara fazer toda essa manobra.
2: E assim, né, se tu vai pegar o início, o golaço do Eric, assim, a batida já é sensacional, mas se tu pega todo o início da jogada desse gol do Vitória, é impressionante. Porque o Vitória sai trocando passes lá do campo de defesa. Ninguém dá uma chegadinha, ninguém dá um bote. E aí a bola caiu no pé do artilheiro, como o Matheus trouxe, né? Um jogador, o Eric, assim, fora da curva, vem fazendo uma temporada acima da média. E ontem, de novo, fez mais uma bela partida, 2 gols do Eric e 2 do Matheuzinho.
0: É, Jair Ventura, fique feliz, comemore, né? Afrouxaram o nó da corda que tava no seu pescoço agora, né? Nesse momento você tá respirando mais tranquilo, né?
2: Valeu, valeu, Ori, valeu, Matheus. Daqui a pouquinho a gente volta pra falar mais da rodada da Série A, rapaz, porque o Grêmio conseguiu perder pontos lá pro Remo no Mangueirão.
0: Nós estamos numa fase que não pode zoar ninguém, cara.
2: Não dá.
0: Cara, não dá pra zoar ninguém, cara. Chegamos num ponto crítico no Campeonato Brasileiro. Mais um golaço anotado aqui na programação do Som e Café News, o primeiro dessa manhã de quinta-feira, 8 horas e 11 minutos. 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
6: Muito bem, vamos com informações aqui. Acidente grave na SC-305 ontem. Nós estávamos comentando durante o nosso programa, durante o jogo da Chapecoense, proximidades do acesso à linha São José, Campo do Bugio, em Campo Herê. Uma colisão entre 2 gols, tá? Sentido Campo Herê a São Lourenço do Oeste, um dos veículos, o outro e no sentido contrário. Por isso que acabou sendo uma colisão frontal. Então, 2 Volkswagens Gol bateram. Um dos veículos de São Lourenço do Oeste cinza e o outro também de São Lourenço do Oeste de cor preta. Conforme informações obtidas no local, os ocupantes dos 2 veículos seriam moradores do município de São Bernardino. Olha que coisa aqui, né? A coincidência ali, logicamente, que é nas proximidades ali do município. No Gol cinza, encontrava-se então 2 ocupantes, uma mulher e um homem. A mulher relatou se a condutora do veículo foi encontrada no banco dianteiro dianteiro do passageiro, saiu por meios próprios, mas com muitas dores na região das costas. Ela foi imobilizada e levada depois para o Hospital Santo Antônio para avaliação médica. O outro homem aí, no caso desse veículo, né, o homem deste veículo, passageiro, foi encontrado no local ali, também com ferimentos, levado para o hospital. No outro Gol, de cor preta, havia um homem maior de idade, que era o condutor do veículo, sentado às margens da rodovia. Ele tinha ferimentos lacerantes na região da cabeça, fala desconexa, desorientado, não soube informar nem a procedência do veículo que conduzia. Ele foi conduzido para o Hospital Santo Antônio para avaliação médica. Então, três pessoas feridas, esse último aí em situação um pouco mais grave, aí, apesar de estar consciente, mas estava desorientado. E aí o pessoal da Polícia Militar Estadual foi fazer o levantamento de informação, mas não trouxe para a gente quem que invadiu a pista contrária. Inclusive, me parece que a pista de concreto ali, né, pelo que a gente está observando, já é o trecho da pista de concreto, colisão em um ponto que tem, cara, não é nem linha pontilhada ali, né, não poderia ter ultrapassagem, né, Ori?
0: É, os veículos têm dois pontos aqui, né, um parou onde já tem uma faixa dupla e outro parou onde tem uma faixa pontilhada, até os dois veículos estão bem distantes aí.
6: É, a faixa dupla é de terceira faixa
0: ali. Exatamente, e aí... Cara, mas não tem outra possibilidade, né? Se foi uma colisão frontal, alguém invadiu a pista. Agora, o tamanho da destruição dos veículos, me admira que o pessoal ainda tenha saído ileso.
6: Por meios próprios, né?
0: Isso, por meios próprios. Olha que cacetada. E outra, velocidade ali, para dar uma colisão dessa aqui, imagina quanto não tava.
6: Exatamente, né? Velocidade altíssima ontem, por volta de 8 horas da noite, e o tempo bom, né? Não tava chovendo nada pelas imagens que a gente até recebeu ali na região de Campo Herê. Outro destaque de ontem aqui na região. O Tribunal de Curitibanos condenou um homem a 21 anos de reclusão em regime fechado por matar o seu companheiro de cela dentro de uma penitenciária industrial. O Conselho de Sentença reconheceu a prática de homicídio qualificado por um motivo fútil e ainda meio cruel e recurso que dificultou a defesa da vítima. O crime aconteceu em 2025, em junho do ano passado, no interior de uma cela do pavilhão 2 da unidade prisional. Conforme a denúncia, o réu aproveitou o momento em que a vítima se dirigia ao banheiro da cela, enquanto os demais detentos estavam dormindo. Ele surpreendeu a vítima pelas costas, aplicou um golpe conhecido como mata-leão e, mesmo depois da imobilização, ainda teria desferido chutes na região do pescoço. Houve lesões no pescoço, na cabeça, nos olhos da vítima. A perícia concluiu então que a causa da morte foi asfixia mecânica por estrangulamento. De acordo com os autos, então, a motivação do homicídio estaria relacionada a desentendimentos entre o réu e a vítima antes mesmo de os dois ingressarem no presídio. O réu, que é reincidente, confessou o crime e a pena agora foi fixada em 21 anos. Ele já estava preso, agora se soma mais 21 anos por um golpe de mata-leão que matou o seu companheiro de cela. Rixa antiga aí que acabou tendo desdobramento na justiça. Inclusive, amanhã vai ter um júri aqui em Chapecó, que nós vamos trazer daqui a pouquinho com a Júlia também, destaque no Tribunal do Júri aqui de Chapecó.
0: Achei interessante aí na sua fala, na sua notícia, Matheus Montemeso, já tinha rixa antes de irem para o presídio os dois.
6: Exatamente. Aí se encontraram lá e...
0: Né, coincidência, já... onde é que foram se encontrar, né? Que coincidência, onde é que foram se encontrar.
6: Que coisa, né? Bom, antes da próxima notícia aqui, antes da Júlia chegar com informações de Chapecó, os nossos parceiros, a partir de agora até as 9.
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6: Muito bem, nós vamos com a Júlia Mocelin com destaques agora, inclusive um destaque bem importante das últimas horas para Ana Gonçalves do Presidente Médici. Estamos sem luz por aqui na rua José do Patrocínio. Abração para vocês aí, o Dylan Camargo tá por aqui também, sempre no nosso YouTube falando sobre a Chapecoense. Precisamos montar um time para a Série B ou vão esperar na última rodada? O pessoal já tá preparando as renovações, viu, Dylan? Eu imagino que grande parte desse plantel vai continuar na Série B de 2027. Esse é o planejamento. Então, 60, 70% dos titulares devem permanecer para a próxima temporada.
0: Para a Série A, esse time aqui não dá todo aquele resultado, mas para a Série B, esse elenco que está aqui agora pode fazer uma boa campanha, você não acha?
6: Mas a minha impressão é que se nós tivéssemos um lateral direito muito melhor que tinha o Marcos Vinícius, enfim, no começo da temporada, próprio Everton, que é beleza, né? Mas poderia ter um lateral de Série A. Se nós tivéssemos um cara que nem o Iago Felipe antes, um centroavante do tipo Túlio de Melo, o Túlio Eduardo, o Túlio de Melo também, né? Mas hoje não dá mais. A Chapecoense iria somar muito mais pontos. A Chapecoense poderia ter uns 10, 12 pontos a mais, com 3 ou 4 peças. Mas a Chapecoense, em algumas posições, ficou devendo demais.
0: Começou errado, né?
6: Porque
0: começou
6: errado. As renovações de 2025 para 2026, na minha visão, foram os grandes problemas da Chapecoense. Supervalorização de jogadores que não poderiam estar jogando a Série A.
0: Tanto que não renderam na Série A. Tanto que não renderam.
6: E não foram para times de Série A, né? Vários jogadores saíram até para fora do país, aí para times de menor porte, aí porque não tem, né? Não tem qualidade. Vamos lá, Júlia, a tua vez.
7: A gente traz agora, Matheus, informação importante, então, que aconteceu no dia de ontem, por volta de 15h30 da tarde. Um homem de 43 anos ficou gravemente ferido depois de ser atingido por um golpe de faca. Foi no bairro Jardim Itália. Segundo o Corpo de Bombeiros, a vítima foi encontrada caída na área externa de uma casa, consciente, mas com rebaixamento do nível de consciência e sinais de gravidade. Foi encontrada aí na via pública já, né, na rua em frente à casa. O homem apresentava um ferimento perfurante na região anterior do tórax, no lado esquerdo do corpo, compatível com pneumotórax aberto. Ele também estava com taquicardia, pressão arterial que não não se escutava. Os bombeiros realizaram o atendimento inicial, administraram oxigênio e durante o transporte houve um encontro com uma unidade de suporte avançado do SAMU, que realizou atendimento médico, com punção venosa e administração de medicamentos. A vítima foi encaminhada ao pronto-socorro para continuidade ao atendimento hospitalar. Então, uma situação muito grave, né? Teve que, inclusive, ser interceptada a viatura do Corpo de Bombeiros pela unidade de suporte avançado do SAMU para que essa pessoa pudesse chegar até o hospital, né, com vida. E foi o que aconteceu. Então, nós tivemos o encaminhamento ao pronto-socorro do Hospital Regional do Oeste. Ainda estamos aguardando, Matheus, um retorno das autoridades para entender também qual que é a classificação, né, dessa ocorrência, talvez uma tentativa de homicídio, não sei. Sabe exatamente o que aconteceu com esse homem, e a gente segue também acompanhando para saber o desdobramento, né? Se ele continua em tratamento, então, no hospital. Matheus?
6: Sobre o autor, não tem nenhuma informação ainda, né, Júlia?
7: Ainda não. O que nós temos, por enquanto, é o relatório encaminhado pelo Corpo de Bombeiros desse atendimento primário à saúde, né, da vítima que se encontrava nessa situação.
6: E para a unidade móvel Cross, o que nós vamos trazer, Júlia, para daqui a pouquinho, depois do intervalo?
7: Depois do intervalo, Matheus, a gente volta a falar, então, sobre homens e mulher que mataram homem no bairro EFAP por ciúmes e vão a júri nesta sexta-feira. Ainda, informação importante é que nós teremos farmácia popular PET, que poderá ser criada em Chapecó, com distribuição gratuita de medicamentos para animais. É um projeto que está em trâmite na Câmara de Vereadores e a gente detalha ele depois do intervalo para a nossa audiência.
6: A PM de Xanxerê atendeu ontem ao meio-dia na rua Otávio Viano Cardeno Porto, bairro São Jorge, ocorrência de violência doméstica. Atenção, idosos, hein? A PM foi até o local e viu ali a situação presencialmente, porque o vizinho teria presenciado diversas ocasiões agressões físicas e ameaças praticadas por um homem contra sua esposa. Em contato com a vítima, a mulher de 61 anos, essa relatou que havia sido agredido pelo esposo, um homem de 77 anos, que teria desferido tapas no seu rosto e segurado seu pescoço, além de ameaçá-lo durante os fatos. A PM foi até o local, localizou o autor, homem de 77 anos, e foi preso em flagrante pelos fatos relacionados à violência doméstica e familiar contra a mulher. O homem chegou a desobedecer as determinações da polícia, recusou-se a acompanhar a guarnição até a delegacia e foi necessário emprego de força física para conter esse idoso de 77 anos, inclusive algemá-lo. Diante dos fatos, as duas partes foram conduzidas à delegacia de polícia juntamente com o autor. 77 anos desse jeito aí, né? Meu Deus do céu, é mulher de 61 anos nesse caso de violência doméstica que vai ser investigado pela DPCAM lá de Xanxerê. Mais dois parceiros, Ori?
0: É, dizia um amigo meu, né, velho e não criou vergonha na cara ainda. Lamentável essa situação aí. São vários casos que acontecem, tá? Se não fosse a pessoa fazer a denúncia, né, o vizinho fazer a denúncia, Matheus Montemeso, era mais uma situação que ia ficar sofrendo aí nos bastidores aí, sem ninguém fazer absolutamente nada. 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
6: Rapidinho, o nosso amigo Marco Velho Motoboy tá por aqui dizendo que tem um Chau Chau e um Pitbull que estão em via pública neste exato momento. Região do Grande EFAP, agora se você está tentando encontrar, está na região do loteamento Rosana, os dois aí estão ali, estão juntos, né? Lembrando que Pitbull não pode ficar na rua, não pode. Então é o seguinte, o tutor tem que ir lá buscar e tem que levar para casa de volta. Chau Chau e Pitbull, então, localizados agora pelo nosso amigo Marco Véia no loteamento Rosana. A gente já volta!
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0: Temperatura 23 graus, 8 e 28. Bom dia!
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23: Vamos lá, 21 para as 9 nessa manhã de quinta-feira, dia 8 de outubro. Seguimos com o tempo um pouco mais encoberto agora, tempo um pouco mais fechado do que a gente tinha hoje no início da manhã. Temperatura segue aí já nos seus 23 graus. 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
24: Nós estamos de volta e daqui a pouquinho já temos os nossos repórteres. O nosso ouvinte está tentando encontrar a calopsita que resolveu bater asas e me deixou. Ficou poético aqui a mensagem do ouvinte, né? Provavelmente a calopsita está nas proximidades da funerária Wolf. Ela é amarelinha com umas manchas pretas e tem um anel no pezinho dela esquerdo, né? Então, se alguém encontrar esta calopsita nas proximidades aí da Wolf, né? Pode mandar mensagem pra rádio aqui. É o Ayrton que mandou mensagem pra nós aí, tá bom, Ayrton? Se o seu passarinho aparecer, nós vamos divulgar aqui, tá? Vamos passar pra você aí, tá bom? Aquele abração pro amigo, tamo junto aí. Ô, pessoal, bom dia pra vocês. Trânsito na Arara está normal hoje? Um pouquinho pesado, Mauro. O pessoal tá trabalhando ali nas obras, mas tá passando, né? Grande abraço pro amigo. O Everton tá por aqui também, ó. Pessoal, chapecoense, não tem jogadores no sub-20 que precisam de oportunidade? Assim, ó, eu acho que já tem alguns jogadores no elenco que podem dar uma rodagem, né? Até pra pensar na Série B do próximo ano. Gabriel Werner, o David pode atuar um pouquinho mais também. Talvez, né, Everton? Tem o garoto Caio, né, que joga algumas partidas também. Cássio, né? O menino Cássio, que pode ser uma alternativa, né, entrando no segundo tempo, dar uma rodagem para 2027, para os guris começarem a pegar um pouco de corpo também, pensando em elenco para a próxima temporada. Marina Caxambu, Marlene Alves, Jusemar da Maia Pavão. Vamos com informações de uma apreensão em Xanxerê com o Copini.
25: Um homem de 42 anos foi flagrado transportando 420 garrafas de vinho argentino sem documentação fiscal na noite desta quarta-feira em Xanxerê. A abordagem aconteceu por volta das 9 horas na SC-480, no trevo de acesso ao Parque da FEME. Segundo a Polícia Militar Rodoviária, a equipe suspeitou de um veículo Volkswagen Gol que estava com os vidros fechados e apresentava o interior aparentemente coberto. Durante a abordagem, os policiais visualizaram caixas diversas no porta-malas e sobre os bancos. O motorista informou que se tratava de vinhos, mas optou por permanecer em silêncio quando questionado sobre a procedência e a documentação dos produtos. A polícia encontrou 70 caixas, cada uma com 6 garrafas, totalizando 420 garrafas de diferentes marcas. Todos os vinhos eram de origem argentina e o motorista não apresentou nota fiscal ou outro documento referente à mercadoria. Segundo a polícia, o veículo foi avaliado em R$12 mil e a mercadoria em R$33 mil, totalizando R$45 mil em bens apreendidos. A ocorrência foi registrada como descaminho, crime relacionados à entrada de produtos estrangeiros no país sem o pagamento dos devidos tributos. Matheus.
24: Valeu, informação aqui do Copini. 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Fala, Julia!
0: Olha só, Matheus, a Câmara de Chapecó analisa um projeto de lei que propõe a criação do programa Farmácia Popular PET no município. A proposta é de autoria do vereador Wilson Cidrão, do Novo, e prevê o recebimento, armazenamento e distribuição gratuita de medicamentos, vacinas, insumos e outros produtos de uso veterinário recebidos por meio de doações. Os itens seriam destinados prioritariamente a tutores de animais em situação de vulnerabilidade, além de ONGs e protetores independentes da causa animal. Pela proposta, a prefeitura ficaria responsável pela triagem, armazenamento, controle de validade e distribuição dos produtos. O município também poderia firmar parcerias com clínicas veterinárias, universidades e empresas do setor. Mas o projeto ainda não foi aprovado em segunda votação. Durante a sessão desta quarta-feira, né, ontem, o vereador autor pediu vistas pelo prazo de 3 dias. Com isso, a votação deve ser retomada após esse período. Ou seja, na semana que vem, né? No caso, na outra semana. A ideia, segundo a justificativa, é facilitar o acesso a medicamentos veterinários para famílias de baixa renda e também evitar o desperdício de produtos que ainda estão dentro do prazo de validade e em condições de uso. Proposta, então, para a Farmácia Popular PET, que poderá ser criada aqui no município de Chapecó. Matheus?
24: Você faz um projeto desse tamanho, né? Desse nível, tem que ser debatido muita coisa relacionada ao que vai ser, para quem vai ser, o que vai ter à disposição, né? Porque você tem outras prioridades também no município, né? Se bem que o orçamento de Chapecó aumentou bastante, e tem que ter também esse olhar, porque a gente fala muito aqui, ó, cachorro abandonado, né? O cachorro comunitário tá lá, precisa-se dessa possibilidade de ter o atendimento também para esses cães, né? E, logicamente, tem que ter matéria-prima para fazer o atendimento. Família de baixa renda, enfim. A questão é o seguinte, né? Primeiro, controle populacional dos cães. A verdade é essa, a gente tem que ficar de olho nisso, mas muito entender qual que vai ser o orçamento, qual que vai ser a ideia também. Eu imagino que não vai ser de um dia para outro que vai ser aprovado, por isso que foi pedido vista aí, né? Acho interessante o pessoal debater bem aí com a Câmara de Vereadores, né?
1: Eu acho que seria possível manter esse projeto só multando, multa alta em cima de quem abandona cães e gatos. Nós iríamos manter esse projeto tranquilamente, tá? É só você chegar nesses caras, porque só tem cães na rua, porque tem uma galera que tá abandonando, tá? Tinha que castrar esses animais aí para eles não se proliferarem, inclusive. Os cães de rua, sim, mas também aqueles que ficam abandonando a toda hora.
24: É verdade, Júlio, é verdade. E aí colocar o orçamento nisso aí, né? Só que assim, tem que ter fiscalização, tem que ter câmera, tem que ter flagra, tem que ser ágil, né? Para poder pegar as pessoas que estão abandonando, porque a gente sabe que, infelizmente, muito do abandono é no interior, meio do mato lá, tu nem sabe quem que foi, não sabe a hora que passou, e fica por assim mesmo, e bota um 8, 8, 10, 12 cães. E no outro dia surgem mais cães na rua ainda.
1: Abandonaram uma cachorra com quantos cachorrinhos ontem? Foi ontem?
24: É.
1: Quantos? 5, 6?
24: Acho que foram 8.
1: 8.
24: Então, 8 cãezinhos.
1: Pega uma pessoa dessa aí, ó, coloca aí 2 contos por cachorro abandonado, você já consegue manter um projeto aí, né? Lamentável, né?
24: Não, então, não.
1: Só que bem observado por você, para conter essa proliferação aí de animais de rua que já estão abandonados.
24: Sim.
1: A castração, né, imediata, né? Para que não aumente o número de cães e gatos aí nas ruas. Agora, tem que pegar esse pessoal que está abandonando. Não tem como estancar a sangria se não for nesses caras aí.
24: Bom, 13 para as 9 da manhã, tomando chimarrão, vindo vocês aqui, ó. Fátima do Seminário, que tá em ótima companhia, então. Valeu, Fátima. E nós também estamos com essa grande audiência. Pessoal, não encontraram aquele cãozinho que nós citamos ontem, que é um cão de pequeno porte. Até o olho falou o nome da marquinha dele.
1: Schnauzer. Ontem. Schnauzer. Schnauzer.
24: É assim mesmo que fala, né?
1: É, não sei se é assim, mas tá escrito Schnauzer.
24: A gente não, né, sabe nem se é, na verdade, a raça dele, né? Mas é parecido, né? De pequeno porte, branco e pretinho. Fugiu aqui pertinho da ABB, na região central aqui de Chapecó. Amigos, que coisa a sinalização aqui da São Pedro naquela situação. Liguei na guarda lá, não tinha nem viatura disponível para dar uma olhada. Eu passei em certo ponto aqui no São Cristóvão, o pessoal tá ali tomando um café da manhã. Mandou aqui nosso ouvinte, não sei se é horário de folga, tem os intervalos, né? Mas de qualquer maneira, eu acho que quando tem um cruzamento como foi na São Pedro agora há pouquinho, seria interessante o pessoal levar uma viatura. Nem que foi pra ficar uns 30, 40 minutos até a Focale chegar. Acho que a Focale deve ter... Acho que deve ter feito serviço agora, pertinho do Moura, né? Os ouvintes podem mandar isso aí. Isso,
1: atenção ouvinte, você que está aí nesse local passando, já passou, temos a solução do problema aí já ou não? E da próxima vez temos que ir um pouco mais cedo, né? Tem que ter um plantão aí para antes do tendel, né? Porque entre 7 e 8 é que a coisa acontece.
24: É, o nosso WhatsApp é o 33613130, nós vamos trazer o futebol agora, você vai participando, o nosso amigo Pitbull tá por aqui, o Everton tá por aqui também deixando um bom dia pra gente, pessoal tá aqui acompanhando o programa, quem mais tá por aqui, ó? Ah, esse assunto aqui sobre esse homicídio nós vamos buscar, né? Inclusive tem... nós vamos trazer daqui a pouquinho o júri, né? Que vai acontecer em Chapecó amanhã, sexta-feira, né? A Júlia já vai trazer essa pauta para nossa audiência também, que é um assunto bem importante que foi no Grande EFAP. Vamos lá, Ori!
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24: Muito bem, vamos falar de futebol. E quem tá na live tá vendo uma perseguição em Balneário Camboriú ontem, que nós destacamos com helicóptero, com polícia, região urbana. Inclusive, tivemos um casal de 20 e 22 anos. Começou a fuga em Camboriú, foi até Balneário Camboriú, mas os caras pegaram, enquadraram ali o casal de 20 e 22 anos, com arma de fogo, munições, com drogas. E o pessoal da polícia começou a bater na bunda do carro ali, né? Não sei se tu viu na imagem ali, né?
1: Sim, sim. Olha,
24: sabe aquela encostadinha aqui, ó?
1: É, mas vai prender lá em BC. É, cara, caiu, vamos ver os desdobramentos da situação.
24: Sensacional,
1: agora.
24: Sensacional, né? Os caras foram na contramão ali, colocaram pessoas em risco e o helicóptero Águia 07 auxiliou no acompanhamento do veículo. Começou na rua Alagoas... E foi indo, cara, foi até o norte do país, lá, você tem uma ideia, foram várias ruas, tá? Então, inclusive, uma pistola calibre 38 foi apreendida nessa ação junto com as drogas aí. Vamos trazer o futebol!
1: É, exatamente, mas tem umas notícias aí que, cara, é bem lamentável de ouvir, né? Bem lamentável de ouvir. 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
23: Matheus Montemeso, você que está acompanhando a causa, e você pode encaminhar o contato do proprietário e para a pessoa que encontrou para ela fazer a devolução do Schnauzer. É do Schnauzer, né? Não é o nome dele, o Schnauzer, né? Schnauzer. 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
3: Segundo tempo do golaço aqui no Som e Café News, sempre para Eletrônica 21 e Toti NT, desenvolvedora imobiliária. Para a gente seguir falando bastante de Chapecó em Série A de Campeonato Brasileiro e também em Série B, porque ontem tivemos jogos pela segunda divisão do Campeonato Brasileiro e o catarinense Avaí.

0: e Morelli marcaram os gols para a equipe do Botafogo de Ribeirão Preto. Esse resultado culminou na demissão do técnico Luizinho Lopes, que após nova derrota não comanda mais a equipe do Operário, a equipe do Germano Krieger, que vai continuar com o Robson Agondini, né, o auxiliar técnico que vai comandar a equipe nos próximos dias. A gente fica de olho nessa situação. O Operário, que está nessa parte alta da tabela da Série B do Campeonato Brasileiro, está na nona colocação, ainda sonha com o acesso para a Série A do Campeonato Nacional. 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Vamos com o Matias do Brasil, nosso repórter setorista da Chapecoense, que deu prejuízo no hotel, né? O pessoal até cancelou ali que tinha o café da manhã e até às 9, já antecipou o fechamento antes. Agora, alimentado, Matias, deveras alimentado, Matias Brasil.
1: Bom dia novamente para você, Andrei. Bom dia aos nossos ouvintes. É aqui come, não faz bolacha, né, Andrei? Bem, a Chapecoense nesse momento acaba de embarcar em São Paulo para Chapecó. A programação da Chapecoense marca aí chegada prevista para as 10 horas e 30 minutos. Verdão está se encaminhando de volta para o oeste do estado de Santa Catarina para essa partida aí, depois dessa partida contra a equipe do Vitória. A Chapecoense não conta com o lateral esquerdo Fernando para o próximo jogo, próximo compromisso em casa contra o Atlético Paranaense na próxima segunda-feira. Fernando tomou o terceiro cartão amarelo no jogo de ontem e está fora. Estava pendurado, Francão pendurado, está fora aí o Fernando, então não vai estar atuando a favor da equipe da Chapecoense no jogo que acontece na segunda. O lateral direito do Marques vai ser reavaliado. Assim que o Chapecoense chegar, ele passa por uma nova reavaliação para ver como é que está a situação dele. Se teve a lesão, qual o grau, se ele apenas sentiu uma puxada, para saber o que está acontecendo na vida do Dudu. O Chapecoense não tinha nem se posicionado quanto a ele, que ele não tinha viajado. Então agora tem que aguardar realmente a gente chegar em Chapecó para poder descobrir o que aconteceu com o Dudu. Mas, a princípio, sim, ele tem uma lesão na coxa. Não sabemos qual ainda, porque o Chapecoense também não passou isso para a gente. Mas ele tem uma lesão na coxa. Não deve retornar tão cedo. Mas essa reavaliação, sim, ela vai acontecer a partir do momento que a Chapecoense chegar em Chapecó, Andrei.
0: Matias Brasil, a gente ouviu anteriormente o Rafael Lacerda, depois a gente vai ouvir o Rafael Lima. Algum jogador falou com a imprensa ontem aí em Salvador, Matias Brasil?
1: Não, no final ali, Andrei, quando tudo se encerrou, a gente foi até a porta do vestiário para conversar com os jogadores da Chapecoense e o assessor de comunicação, o Roberto Pessoa, disse que os jogadores não iriam falar. Quando questionado aí pela imprensa que estava presente por que eles não iriam falar, segundo o assessor Roberto Pessoa, eles não iriam falar porque o clima estava tenso no vestiário.
0: É, situação, é quem eu trouxe ontem, né? O Coritiba tomou de 5 da equipe do Vasco, os jogadores falaram com a imprensa. Eu acho que pelo menos alguns líderes do vestiário poderiam ter dado uma palavrinha após o fim da partida. Matias, mais alguma coisa? Já fechamos o segundo tempo aí, Matias Brasil.
1: Segundo tempo é isso, viu? A programação da Chapecoense ainda marca, Andrei. Além da chegada hoje em Chapecó, fica por isso hoje, quinta-feira. Na sexta-feira, 2 horas da tarde, se apresenta no CT da Amarela. 3h30 tem treino, treinando sexta-feira no CT. Sábado, 9h, se apresenta na Arena Condá. 10h30 tem treino, com os portões fechados, provavelmente. E domingo, mesmo horário, 10h30, treinamento também com os portões fechados. É característica do Rafael Lacerda fazer isso já, né? O homem que não fazia treinos com portões fechados está fazendo todos os treinos na Arena Condá com os portões fechados. Mas o único que a gente vai poder acompanhar é amanhã. E amanhã é só um recover, André. Tem que ser sincero. Amanhã os jogadores que não atuaram contra o Vitória vão pro gramado fazer aquele rachão. E os atletas que foram titulares durante o maior tempo da partida fazem apenas um condicionamento na academia. No mais, é só isso. A gente só vai mesmo para poder descobrir qual é a situação do Dudu.
0: Valeu, Matias Brasil, que retorna daqui a pouquinho no terceiro e último tempo do golaço aqui no Som em Café News. 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Antes da gente fechar, vamos passar a série do Campeonato Brasileiro com jogos que tivemos ontem. É, rapaz, tivemos jogos importantes, né? O Bragantino e o Mirassol se enfrentaram às 7h30 da noite. Jogo lá em Bragança Paulista. O Eduardo Sacha marcou o gol da equipe do Bragantino, mas André Luiz igualou o marcador para a equipe do Mirassol. Mirassol que estava com um homem a menos.

0: confronto direto na parte de baixo, o Internacional, olha o Inter aí, rapaz, bateu o Corinthians, 2-1, Vitinho e Alan Patrick. O André descontou para a equipe do Corinthians, resultado que culminou na demissão do técnico Fernando Diniz. E o Grêmio, no Mangueirão, enfrentou o Remo. O Kahneman marcou no primeiro tempo. E aos 42 minutos da segunda etapa, David Braga fez o gol da equipe do Remo. Tudo igual no placar, 1-1. No clássico carioca, deu o Vascão do Pedro Emanuel. Lescano e DVD, rapaz. O David marcaram os gols do Vasco. Alex Telles descontou pro Botafogo. E no duelo às 9h30, Caio Jorge e Zé Lucas marcaram os gols da vitória da equipe do Cruzeiro. 2-0 contra a equipe do São Paulo, a Série A do Campeonato Brasileiro, na parte de baixo, tá? Mirassol, 15º, 33 pontos. 16º é o Corinthians com 32 pontos somados, 17º Internacional com 31, 18º Grêmio com 30, 19º Remo 24 pontos e na lanterna da competição a Chapecoense com apenas 18 pontos somados. Vale frisar que na próxima rodada a gente tem clássico Grenal e Palmeiras e Corinthians no Nubank Park. É, a cobra vai fumar, Ori Rodrigues!
1: É, vamos lá, rapaz. Muitas emoções do Campeonato Brasileiro, mas mais na parte de baixo da tabela do que na parte de cima, né? Vamos lá, recado pra você aqui, depois de mais um golaço anotado na programação dos nossos parceiros e patrocinadores. 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
2: Muito bem, 9h04, 2 minutinhos pra audiência aqui. Os assuntos da audiência, pessoal do São Café News aqui na Arara, sentido o centro de Chapecó, entre o Cisal até o cruzamento da igreja, tá fechadinho ali porque o pessoal tá abrindo as valetas da casa de novo. Sim, estão abrindo pra fazer o conserto agora, né? Então deixar abração especial à turma da Real Gás. É o povo do gás aí ouvindo o programa. Valeu, Claudir. Abração pro amigo. Pelo que eu tô observando ali, a prefeitura, né, que tá trabalhando faz algum tempo já, estão abrindo buraco para colocar ali a camada abaixo do asfalto, né, fazer aquele trabalho de preparação para depois fazer um trabalho de deixar o asfaltamento bonito ali, ó. Pessoal, esse cachorrinho foi atropelado faz um mês. Agora tá bom, cara. Mandou aqui nosso ouvinte. Caramba, cara, coitadinho, ele tá ali, né, tá deitado ali, sendo bem cuidado ali pelo Pedro. Vamos ver, vai que aparece o dono, o cachorrinho caramelo aí, tá? Onde você tá, Pedro? Manda pra nós aqui a localização também pra gente ter uma ideia aqui, ó. Tamo junto, né? Pessoal aqui do Maria Gorete participando. Pessoal, não fale meu nome, mas ontem eu precisei ir pra Xanxerê de ônibus. Eu tive que pegar a passagem ali até Cleveland, no Paraná. Diz que não... O que que aconteceu ali, ó? Ah, não tem? É que daí, né? O que que acontece? As coisas mudaram, né? Hoje tem mais carro. Ficou deficitário você andar de ônibus. As empresas de ônibus, né? A própria Unisul não tem mais. Então, fazer o que, né? É uma questão que não tem muito o que fazer, né? Não vai ter um subsídio pra isso, imagino eu. Pessoal, aqui é Nadir Vieira do Eldorado. Estamos com o Parque do Eldorado atrasado, gente. Queremos uma resposta da prefeitura. Grande abraço pra vocês todos aí. Mandou Nadir aqui, moradora do bairro Eldorado. Você mora nas proximidades, né, Ori? Não sei, não me parece que tá muito próximo da obra ser concluída, né?
1: Não, parece que não. A gente já teve alguns atos de vandalismo lá no local, né? Depredando lá, até o pessoal colocou fogo em alguns pontos lá, né? Então a gente fica aguardando. Me parece também que o pessoal foi até lá para fazer uma caminhada um dia desse aí e não tá liberado, não. Não pode acessar lá a estrutura ainda.
2: Eu já tô aqui encaminhando o pessoal que faz da pasta das obras aqui de Chapecó para entender o porquê que não está andando tanto, segundo os moradores aí das proximidades. Mais recado para fechar o bloco, Ori.
1: Vamos lá, recado aqui para você da Santa Massa. 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
1: 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Temperatura em Chapecó, 23 graus. Matheus Montemeso, qual é a hora certa?
2: Neste exato momento, 9:07:51.
1: 52 agora, 53.
2: 55.
1: Isso, vamos lá. Vou ubicar para você a informação da temperatura e também da hora certa nessa manhã. 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
14: Muito bem, 9 horas e 20 minutos de volta com a programação do Som e Café News da manhã dessa quinta-feira, dia 8 de outubro. Tempo que segue encoberto aí na Grande Chapecó, 24 graus é a temperatura. 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
15: Muito bem, esses são os nossos parceiros. A partir de agora até as 10 horas da manhã, estamos no YouTube, no Facebook, bombando para a galera toda aí. Obrigado pela audiência do jogo de ontem, né? Pessoal que tá chegando agora, quase 18 mil inscritos, crescendo cada vez mais. Abração pro Douglas da Silva aqui, né? O Douglas tá a pé da vida com a atitude da Chape. Acho que muito mais do que a parte tática, né? A parte de escolhas de jogadores, foi a atitude dos jogadores ontem em campo, hein, Douglas? Meu Deus do céu, parecia que tava jogando uma pelada. O Vitória atropelou. O Vitória tirou o pé, porque era 28, 29 minutos, acho que nem isso, tava já 4-0 pro Vitória.
14: Exatamente.
15: 4-0.
14: E bem observado, pois, né, por você, que esperávamos, porque olha, é parada da data FIFA, galera cansado, cara. O que não fizeram para não entregar com mais qualidade no jogo de ontem, né? Perder, às vezes pode se perder, né? Agora é perder jogando, né?
15: Nosso ouvinte, falando em obras, amigos do programa, e o campo aqui do Santo Antônio, as obras estão paradas, o povo já acabou destruindo parte da estrutura ali, faz tempo que está parado ali o campo de grama sintético e o povo acaba até usando. A obra do Santo Antônio, nós falamos há mais ou menos uns 20 dias que ela foi paralisada, a empresa não entregou a obra e agora está em fase de refazer uma licitação para finalizar a obra. Aí é complicado, né? Que pena que a gente tem empresas que não são comprometidas, não cumprem, né, o que foi acordado ali.
14: Não somente nisso aí, né, mas em outros tantos setores. E amanhã depois vão estar disputando novas licitações e depois abandonando o projeto aí no decorrer do período. Agora, o que não dá direito também do pessoal ir até lá e vandalizar e quebrar tudo o que foi feito. Agora vai ter que fazer uma licitação para começar tudo de novo, porque o pessoal quebrou o que estava pronto.
15: Não sei se vai ser muito, muito prejuízo, né? Eu vi que os guris estavam jogando bola outro dia no campo, que beleza também. O campo tá ali pra
14: jogar bola agora. depredação de outras situações, não há necessidade, né?
15: Mas a empresa que assume, tomara que resolva o problema, que termine de uma vez a obra para a comunidade poder usufruir do espaço. Roseli tá por aqui, ó. Amigos, bom dia. Fui fazer exames ontem numa unidade de saúde. O banheiro estava interditado. O que aconteceu aqui? Uma mulher de 92 anos não conseguiu coletar. E hoje vamos voltar para a unidade de saúde ali para levar a urina, cara. Mas tá uma vergonha. Mas manda para nós onde quer, Roseli, para a gente poder conversar diretamente com essa unidade para melhorar o atendimento ali. Bom, vamos com os nossos repórteres. Primeiro, vamos conversar com a Júlia Mocelin, que está aí conectada das ruas da cidade, para o José Brás, para o Josemar Mate, para Marlene Alves. Pessoal do nosso Facebook também está curtindo aqui o programa. Fala aí, Júlia!
16: E também, Matheus, para o Nelson Necchio, que parou a unidade móvel Cross Atacadista aqui na região de São Cristóvão, só para mandar um abraço especial para vocês. Então, um abraço também para todo mundo que passa buzinando para nós enquanto a gente está na rua. Para falar dessa vez, Matheus, que amanhã acontece aqui em Chapecó o júri de um caso de homicídio registrado em junho de 2020 no bairro EFAP. Segundo a denúncia, uma mulher e dois homens teriam agredido a vítima com pedaços de pau, pedras e outros objetos. O crime teria sido motivado por ciúmes após a vítima tentar pernoitar, ficar a noite na casa da mulher que mantinha um relacionamento com o homem e com os outros acusados. Um dos réus morreu durante o andamento do processo. O caso tramita na primeira vara criminal de Chapecó e segue em segredo de justiça. No entanto, amanhã teremos um desfecho então desse homicídio registrado em 2020 no bairro EFAP. Deus.
15: Ótimo, Julie. Vamos acompanhar para ver qual é o desdobramento final depois, se vai ser, enfim, o réu vai ser condenado, não vai ser, mas é um caso, ambos, né? É um caso grave aí, né? Um caso bem grave que aconteceu em 2020. A Força Integrada de Combate ao Crime Organizado de Santa Maria, Rio Grande do Sul, deflagrou ontem uma operação carga letal para desarticular um esquema de tráfico internacional de armas destinado ao abastecimento de grupos criminosos de Santa Catarina e do Rio Grande do Sul. Durante a ação foram cumpridos 3 mandados de busca e apreensão em Porto Alegre, em Florianópolis também nós tivemos mandados, além de 2 mandados de prisão preventiva, 2 pessoas presas. Um dos presos, inclusive, era considerado foragido da justiça, havia cerca de 10 anos o cara estava foragido. Os investigados são apontados como responsáveis pelo abastecimento de armas para organizações criminosas. A gente sempre fala, tá chegando arma na mão de criminoso. E tá aí um esquema, né, que foi desarticulado pela Federal. As investigações começaram após a Receita Federal identificar 2 fuzis ocultos numa encomenda proveniente da Flórida, Estados Unidos, com destino a Porto Alegre, no Rio Grande do Sul. Na ocasião, a PF cumpriu mandados de busca durante a entrega da encomenda e apreendeu materiais que contribuíram para o avanço das investigações. E agora, né, o pessoal segue esse processo de investigação para identificar outras pessoas envolvidas, tentando interromper o fluxo de importação ilegal de armas identificado, então, vindo dos Estados Unidos, da Flórida. E estava parando em Porto Alegre, mas estava sendo distribuído também em Santa Catarina.
14: É só um comentário breve. Quantas outras já passaram, né, despercebidos, e essa aqui foi interceptada, mas quantas já não devem ter entrado no país? Agora, cara, você que não tem acesso ao Facebook, ao YouTube, enfim, a imagem, imagine o pessoal entrou na casa e aí tem um guarda-roupa, né, um guarda-roupa, ou o pessoal chama de roupeiro também, né, mas tem um guarda-roupa aí, tem a porta vazia, não tem nada, o pessoal podia ter colocado umas roupas também, né, mas nem isso não foram capazes, mas enfim, abre a porta do roupeiro e dentro da porta do roupeiro tem uma porta menor na parede, tá, no fundo do roupeiro contra a parede tem uma porta menor, e quando o pessoal abre essa porta, cara, tem uma outra, não é nenhum compartimento, cara, tem uma peça, tem uma outra casa lá atrás, quando você passa por essa pequena abertura aí na parede, e ali dentro tá o estoque, cara, ali tá o estoque das armas. Caramba, cara, olha o que o pessoal teve o trabalho de fazer para poder fazer esse tipo de situação aí de tráfico de armas. Cara, engenhosidade, se fosse para o bem, não faziam isso aí.
15: Nosso ouvinte perguntou se o Kaique vai ser derrubado no Bom Pastor. O prefeito Valmaurício Scolari veio no programa há pouco tempo e falou que vai ser derrubado, que é uma estrutura antiga que não atende mais as necessidades daquilo que precisa. Então, a princípio, vai ser derrubado, não estava 100% certo ainda. A prefeitura emitiu uma nota aqui sobre as reclamações relacionadas a alguns asfaltamentos que não foram feitos em alguns bairros da cidade. Então, antes aqui do Copini, vou trazer a nota. Sobre aos questionamentos levantados pela audiência, conforme informado pelo próprio noticiante, a referida via no bairro Paraíso, que nós noticiamos aqui, ela foi constituída por pedras irregulares, ou seja, calçamento, condição ainda existente em diversas ruas distribuídas pelos bairros e loteamentos do município. A atual gestão municipal assumiu o compromisso de promover, de forma gradativa, o asfaltamento das vias que atualmente possuem pavimentação em calçamento, utilizando recursos e estrutura própria, sem a necessidade de repasse do custo aos contribuintes. Neste sentido, esclarecemos que o departamento responsável pela execução dos serviços de asfaltamento aqui da cidade, com calçamento, é também responsável pela realização dos serviços de tapa-buraco em vias afetadas por intervenções da Casam, fresagem, revitalizações e outras atividades de manutenção e conservação viária executadas pelo município. Então, dessa forma, a estrutura disponível atende a diversas demandas de forma simultânea, o que exige planejamento e execução gradativa dos serviços. Eventuais irregularidades atualmente verificadas decorrem do desgaste natural das condições da via ao longo do tempo, sobre o calçamento que já está há muito tempo instalado ali. Então ressaltamos que o planejamento da atual gestão contempla o asfaltamento de todas as vias da cidade que atualmente possuem calçamento. Contudo, considerando a extensão das demandas existentes e a capacidade operacional da estrutura do município, não é possível executar todas as obras de forma simultânea. A previsão estabelecida pela Prefeitura é de que, no prazo de até 2 anos, todas as vias atualmente pavimentadas com calçamento sejam contempladas com pavimentação asfáltica. Entretanto, neste momento, não é possível indicar uma data precisa para o início ou conclusão dos serviços de forma específica na rua Vereador Marcos Borges, que é ali no Paraíso, uma vez que a programação das obras está sujeita a planejamento operacional e a ordem de execução de outros serviços. Então, cabe destacar, segundo a nota da Prefeitura, que entre os anos de 2021 até o momento presente, mais de 104 quilômetros de pavimentação asfáltica pelo departamento foram feitos, demonstrando que o programa de substituição da pavimentação vem sendo de forma gradativa implementado pela Prefeitura. E sendo essas as informações disponíveis no momento, permanecemos à disposição para quaisquer esclarecimentos adicionais que se fizeram necessários. Então, a Prefeitura aqui, de uma forma geral, está dizendo que aumentou a demanda, inclusive de serviços da Casam. Não sei qual é a possibilidade, Ori, de aumentar a equipe operacional e aumentar também a parte de estrutura física para dar uma acelerada nisso, né?
17: É, cara...
15: Porque existia uma promessa, enfim, a gente sabe que até 2 anos é um prazo aceitável, mas de dar uma acelerada em vários bairros da cidade que tá em condições bem precárias aí, né, de calçamento. O calçamento já tá velho, tá antigo, né?
17: Exatamente, é, e reformular o calçamento ali também acho que já fica mais fora de mão, né? Então acredito que vai ter que pegar, nem que seja terceirizar, contratar um efetivo maior para dar conta disso tudo, Matheus Montemeso. E olha só...
15: Ou aumentar a equipe operacional da própria prefeitura, com equipamentos novos, enfim, para poder agilizar também o processo. Porque à medida que a cidade vai crescendo, você vai vendo que vai ter cada vez mais demanda, né, cara? E outra, a Casam vai continuar fazendo serviço aí. Então tu pega alguns bairros, o pessoal tem que ir pro bairro botar também o esgoto e vai ter que ir lá fechar depois, né?
17: E fechar de preferência para deixar o mais próximo possível do original que tava, né? Agora, aproveitando só esse comentário de não só fazer a questão do asfaltamento onde, nos locais que ainda não chegou, mas, Matheus Montemeso, várias ruas da cidade de Chapecó já estão sem condição de rodagem, né? A Índio Condá é uma, né? A rua Condá ali é uma. A Borges de Medeiros é outra, que quando você chega aqui nas proximidades aí da Marechal Deodoro, aquela quadra, depois que você passa o redutor de velocidade, quando você desce a Borges de Medeiros dali em diante, cara, é buraco um em cima do outro. Tem vários outros pontos da cidade que realmente está muito complicado, tá? Então tem que pensar já, porque quanto mais asfalto você tiver na cidade, a manutenção também vai ser maior. Então tem que fazer onde não tem, mas é de extrema urgência fazer reparos aí em asfaltos antigos que já estão assim, não tem nem como você passar direito com o carro, porque troca até os documentos do carro de lugar.
15: Tenha dúvida, e muita gente está saindo dessas vias paralelas para pegar as principais, está desembocando muito trânsito nas mesmas ruas, porque não tem nem condição de andar em algumas. Então tá difícil, né? E ainda mais região central ali, que todo mundo se desloca, uma boa parte da cidade desloca por ali, tá feio, cara. EFAP também.
17: Com certeza, e tem vias que tem muito movimento de veículos pesados, caminhões que fazem as entregas, que trazem mercadoria, levam mercadoria, e o asfalto ali já está mais antigo, né?
15: 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Informações agora do Jonathan Copini, conectado para trazer mais uma informação para nossa audiência aqui para o Água Santa Loteamento, que é do ladinho do Shopping Pulse. Fala, Copini!
18: Homem de 60 anos, Matheus, ele foi preso pela Polícia Militar acusado de importunação sexual contra uma adolescente de 15 anos na tarde desta quarta-feira em Joaçaba. A ocorrência foi registrada no início da tarde, por volta de meio-dia e meia, após o idoso ter sido imobilizado por populares que passavam pelo local. Conforme o relato da adolescente, ela transitava por uma escadaria que liga os bairros Flor da Serra e Santa Teresa, quando o homem teria se aproximado e tocado em seus seios duas vezes. Após a denúncia, o idoso recebeu voz de prisão e foi conduzido para a Delegacia de Polícia Civil de Joaçaba. Segundo a PM, ele apresentava visíveis sinais de embriaguez.
15: Joaçaba, que traz o nosso Jonathan Copini, então, tá? Ainda sinais de embriaguez aí pra completar. Vamos lá trazer informações do comércio. Alô, menino Dema, vai conversar com a gente agora aí, Dema!
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19: 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Volto pro estúdio e segue a programação do Sonho Café News.
17: Muito bem, abraço pra você e galera da Pompeia. Um abraço aí pra todo mundo e obrigado aí pelas informações nessa manhã. Você ouviu, agora corre lá e aproveita. 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
15: Vamos falar de futebol agora, 20 para as 10, lembrando que o jogo da Chapecoense é segunda-feira à noite, no feriado, segunda-feira, já com transmissão a partir das 5 horas da tarde no Golaço. 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
22: Terceiro e último tempo do golaço aqui no Som e Café News para Totti MT, desenvolvedora imobiliária e eletrônica 21. Para a gente seguir falando dessa goleada sofrida pela equipe da Chapecoense, claro, vamos falar mais de Série A, Série B de Campeonato Brasileiro. Matias Brasil, diretamente de Salvador, com as últimas do Verdão. Diga lá, Matias!
23: Para a gente falar um pouco mais aí sobre o que foi essa goleada da Chapecoense tomada contra a equipe do Vitória. Nesse ano, pela Série A do Campeonato Brasileiro, a Chapecoense aplicou mais do que 3 gols apenas uma vez. Porém, tomou mais do que 3 gols em 4 vezes, viu, Andrei? A única vez que aplicou mais do que 3 gols foi contra o Santos, na primeira rodada, quando venceu a equipe do Santos pelo placar de 4-2 em Chapecó. Respectivamente, as vezes que tomou mais do que 3 gols foram 4 lapadas. A primeira foi na 9ª rodada, quando perdeu para o Atlético Mineiro na Arena Condá pelo placar de 4-0. A segunda foi pela 12ª rodada, também na Arena Condá, perdeu para o Botafogo pelo placar de 4-1. A terceira foi na 19ª rodada, também nos seus mandos, na Arena Condá, quando o Flamengo meteu o carro por 4-0. E agora a primeira lapada fora de casa, esperando que seja a última também, perdendo para o Vitória pelo placar de 4-0 no Barradão. Tá fácil, tá fácil. Além de amargar uma lanterna da competição com apenas uma goleada na Série A do Campeonato Brasileiro, 2 no ano, porque também teve aquela goleada contra o Joinville no estadual por 6-1, melhor dizendo, a Chapecoense, então, não tá fácil a vida na Série A do Campeonato Brasileiro, viu? São 4 goleadas com mais de 3 gols, realmente marcante e vexatório o que acontece.
22: Vamos ouvir um pouco do Rafael Lima, é isso, Matias Brasil?
23: Vamos ouvir um trecho do executivo de futebol da Chapecoense, Rafael Lima, tentando explicar aí um pouco do que foi essa goleada contra a equipe do Vitória.
24: A
1: gente cometeu alguns erros dentro do jogo e, obviamente, nesse nível, a gente costuma dizer que não se pode errar. E com relação à parada dessa data FIFA, foi muito bem trabalhado. Obviamente, quando não se tem o resultado, parece que não aconteceu o trabalho da maneira adequada, mas bem pelo contrário. O Lacerda agora há pouco ainda falou, é um ano muito difícil para nós, mas esse resultado a gente não vai fazer terra arrasada, apontar dedos, principalmente externamente falando. O torcedor que nos conhece sabe que internamente a gente realmente se cobra, departamento de futebol, comissão técnica e atletas, e sem dúvida esse grupo tem muito comprometimento. Óbvio que quando se tem um resultado desse, externamente é um baque muito grande, mas internamente a gente continua convicto que esses jogadores já deram uma boa resposta e esse grupo já mostrou da sua capacidade, sua índole e o seu compromisso com a camisa da Chapecoense. E obviamente a gente lamenta muito o resultado, como o Lacerda falou, a gente realmente pede desculpa pro torcedor que nos assistiu na televisão e até uns poucos que vieram aqui no Barradão nos prestigiar, mas a gente já tem um jogo na próxima segunda-feira e a gente, se a gente pode pedir alguma coisa, é que o torcedor vá nesse jogo do Atlético Paranaense e, como sempre fez na história da Chapecoense, nos empurre, nos ajude, que a gente vai procurar, sem dúvida nenhuma, esses atletas vão fazer de um tudo para que a gente possa conquistar um resultado positivo, que é o que esse grupo merece e, sem dúvida nenhuma, o torcedor também.
23: Tá, então, Rafael Lima, executivo de futebol da Chapecoense, comentando um pouco sobre esse resultado contra a equipe do Vitória. Chapecoense está chegando daqui a pouquinho em Chapecó. Logo mais desembarca aí, o pessoal vai estar de folga pela parte da tarde, mas amanhã retoma os treinamentos, que segunda-feira tem um caminhão de pedras para descarregar na Arena Condá, é contra a equipe do Atlético Paranaense, Andrei.
22: Lá vem Viveiros. Valeu, Matias, forte abraço, até às 5 horas da tarde.
23: Um abraço para você, Andrei, um abraço aos nossos ouvintes. Tá bom, agora, querido, a gente retorna aí, aonde o Matheus Montemeso decidir, viu? Um abraço.
22: Ah, então tchau para ti, Matias Brasil, é só o futuro dirá onde será. 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Vamos com o nosso comentarista, analista Vitor Hugo, que traz a sua opinião nessa goleada sofrida pela Chapecoense no Barradão. Bom dia, Vitão.
2: Pois é, minha gente. Hoje a coisa foi dolorida, hein? Perder faz parte. Para um ganhar, o outro tem que perder. Só a gente sabe, o futebol é assim. O torcedor da Chapecoense talvez seja o torcedor mais compreensível de todos, que pelo menos que eu conheci. Chapecoense não joga pressionada, por estar mesmo na lanterna como está. Só que hoje não foi a derrota pela derrota. O Chapecoense já tinha perdido de 4-0 outros jogos esse ano, Atlético Mineiro e tal. O que acontece, gente, é a maneira como foi. A falta de vontade, que ela nem tem, digamos assim, uma relação com a Chapecoense, porque esse nunca foi um time moroso em campo, e mesmo essa equipe atual, o treinador Lacerda, do que ele falou na coletiva, faltou realmente palavras, porque o que o treinador nesse caso vai fazer? Eu não tô aqui pra passar pano pra ninguém, mas troca os 11? Como é que faz pra ter mais vontade? A Chapecoense no segundo tempo foi uma lástima, primeiro tempo conseguiu de certa forma ainda jogar, mas mal, só que teve finalizações, buscou o gol. Só que sofreu gol de contra-ataque jogando fora de casa. Já tá aí um erro. A outra questão é que no segundo tempo, quando tu espera uma reação, aí entra também o trabalho do treinador, mas e dos jogadores, eu concordo. Todos são responsáveis. Só que perder da maneira que perdeu, sem a gente ver um jogador dando um carrinho, sem alguém se projetando pra evitar uma finalização, ficou estranho e esquisito pro torcedor da Chapecoense, que vai esperar uma resposta desse time no próximo jogo aqui na Arena Condá. Jogadores, inclusive, no final deveriam ter dado entrevista, sim. Não basta o Rafael Lima e o Lacerda colocar cara a tapa. Os jogadores também têm responsabilidade e precisam explicar pro torcedor e mostrar que o jogo de hoje foi um jogo que foi um ponto fora da curva. Não pelo resultado, mas pela falta de vontade.
3: Valeu, Vitor Hugo, nosso comentarista, analista, falando um pouco mais sobre essa goleada da equipe da Chapecoense. 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A gente vai fechando o nosso terceiro e último tempo do golaço aqui no Som e Café News. Voltamos 5 horas da tarde pra gente falar mais desse 4x0, essa goleada da equipe do Vitória, e também já começar a projetar, porque segunda-feira a Chapecoense tem outro compromisso, o retorno dentro da Arena Condá quase um mês após o último jogo em casa.
17: Muito bem, mais um golaço anotado aqui na programação nessa manhã, faltando 10 para as 10. 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
17: Muito bem, 7 horas da... 7h10, porque nós temos o horário eleitoral gratuito obrigatório que começa aí umas campanhas do segundo turno amanhã. Então amanhã na Schumann, ao lado do Apitol, tem Blitz da Oeste Capital e Som e Café News para você até as 10h30 da manhã. Então vamos esperar por você por lá. 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Amanhã, sexta-feira, você aproveita. 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Posto Catarina está selecionando frentista. Interessados devem comparecer no Posto Catarina, na Avenida São Pedro. Repetindo, Posto Catarina tem vaga para frentista. Rádio Dicas logo mais, 20 para as 2, dentro da programação do Se Joga. Rádio Dicas, Temperatura 24 graus, faltando 6 para as 10. Bom dia.
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13: Muito bem, de volta, 10 horas e 5 minutos nessa manhã de quinta-feira. 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
6: Pessoal que está com a gente deixando bom dia para nós, grande abraço para a audiência toda aqui. O nosso amigo Dirceu também deixou mensagem para nós sobre uma atenção aqui na Borges de Medeiros, entre a João Zanin e Benjamin Constante. Velocidade dos veículos, gente, é muito alta. Então não sei se o pessoal de repente teria que ter ali um redutor, alguma coisa assim, até para sair da garagem tá difícil, mandou aqui nosso amigo Dirceu, grande abraço para você aí. A Borges de Medeiros passou por um processo de revitalização ali, né? Assis trecho, Brasil.
13: Isso, tem um trecho dela que tá perfeito, isso é fato.
6: Sim,
13: né?
6: Verdade.
13: Desde lá do pessoal que tem lá na farmácia São Rafael, lá naquela rotatória lá, que é o Pequim, se não me engano.
6: É.
13: Depois vem aí nas proximidades do fórum, só que depois ela perdeu força. Aí depois que passa o redutor de velocidade, aí já nasce, quando sai dali, já tem um solavanco, cara, e dali só derrota naquele trecho. E depois, engraçado, Matheus Montemeso, que depois da Marechal Deodoro, ela retoma uma qualidade. Então, por que o pessoal pulou esse trajeto, hein? Pulou essas duas, três quadras, aí continuou o projeto lá na frente.
6: Na Borges de Medeiros, aquela descida que dá acesso a 7 de setembro ali, eu acho que o pessoal tem que botar um redutor de velocidade ali. Ontem deu um acidente ali. E tá com, ainda é muito perigoso. O pessoal desce a Borges cara... E vai que vai na 7, não é preferencial mais, né?
13: Exatamente, Matheus. Montemeso, quando chega ali, quando chega naquele ponto ali, daqui a pouco já tem alguém iniciando a travessia, né? Já tem alguém iniciando a travessia, sim, indo sentido à UPA, né? Por exemplo, pela 7 de setembro, ali a pancada é inevitável. A gente teve acidente grave ali. Agora, a respeito da qualidade, né, do asfalto, depois que passou o redutor de velocidade aí, antes de chegar lá na Marechal Deodoro, naquele trecho ali é intransitável. E depois que passa a rotatória aí da Marechal Deodoro, depois aí melhora a qualidade do asfalto. Então, por que pularam aquele trecho ali? Sim. Faltou que ali... Faltou verba ali no negócio.
6: Não, tem verba, né?
13: Vamos 2
6: bilhões de orçamento aí.
13: Pula aqui e continua lá.
6: Vamos lá, Júlia, a última de hoje. Aquele adolescente de ontem que nós anunciamos, Júlia, foi encontrado ou não foi?
14: Pois é, Matheus, ele foi sim. O adolescente Jonathan, então, estava sendo procurado pela família depois de sair de casa para trabalhar e não retornar. Mas ele foi localizado e está bem. Segundo a família, o jovem trabalha e estuda na região central de Chapecó e mora no bairro EFAP. Ele havia sido visto pela última vez no local de trabalho, no Brasão Avenida, usando a roupa, né, do uniforme. Não foram divulgados detalhes sobre onde ele foi encontrado, sobre circunstâncias, assim, do desaparecimento breve, né, porque até ontem a família não tinha nem registrado o boletim de ocorrência em função de que não teriam fechado as 24 horas, né, necessárias para poder fazer esse registro. No entanto, ele foi localizado e está bem já com a família. Matheus, notícia boa.
6: Notícia boa. Valeu, Júlia. Obrigado. É isso, né, Júlia? Tem mais alguma coisa aí que chegou?
14: Por hoje era isso, Matheus. A gente se encontra amanhã no Som e Café News de sexta-feira.
6: Sextamos na Schumann. Sextou com S de Schumann e de som Café News amanhã. Amanhã vai ter horário político, gente. Se você ligar o rádio às 7 horas, aí tem 10 minutinhos horário político nas campanhas de segundo turno, agora de presidente, né? Lula contra Flávio Bolsonaro. Então, das 7 às 7h10. Últimos dois recados, Ori.
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6: Muito bem, para fechar aqui, os ouvintes falando o seguinte: ó, aqui na João Zanico a Borges tem que fazer sim, botar um redutor de velocidade. Infelizmente, tá um perigo enorme. Outro ouvinte falou assim: pessoal, acho que não deveriam fazer um investimento em sinaleira, lombada, investimento em reeducação do ser humano, porque não sei como é que o pessoal consegue chegar a 130 por hora dentro da cidade. É que é o seguinte, é uma utopia dizer que todo mundo vai ser educado na vida. Sempre vai ter alguém que vai fugir da normalidade.
13: Então, vai acho encher que, o saco.
6: Para a segurança de todos, alguns pontos da cidade aqui, nós precisamos estudar e ver. Cara, e assim, não é você colocar o olho para arrecadar multa. Porque a multa é uma consequência de quem estiver acima da velocidade. Tem trecho, gente, que não dá para fugir de 50, 60 por hora. Toda hora tem pedestre, tem gente com agora os veículos elétricos andando. Cara, tem galera que é cruzamento toda hora, é toda hora. Então não dá. E aí tu coloca em risco o outro, a outra pessoa, que tá andando corretamente. Então tem que se pensar alguns pontos, inclusive na Borges de Medeiros, sim, de colocar redutor de velocidade. Isso aí que é ruim, né? Só que assim, cinquentinha por hora tá ok, né? Acho que dá pra pensar, inclusive, ali pertinho de onde o ouvinte mandou, né? Ali na esquina cassete. Grande abraço pra todo mundo e até o nosso colosso, que vai ser, né? Vai ser fogo hoje, 5 da tarde.
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13: Temperatura 24 graus, 10 e 14 agora. Bom dia.
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0: E também do futebol.
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0: Começamos com a novidade do Nickelback, a música Make Me Love You.

0: Novidade aí do Nickelback na programação Make Me Love You. Pra você que não conferiu, dá uma chegada lá e confere o clipe, cara. É bastante emocional o tal do clipe aí do Nickelback. Novidade lançada aí no dia 28 de setembro. O álbum completo sai agora em outubro, tá? Recado pra você ligado aqui na programação. É o seguinte, hein? Estamos no ar. Estamos aqui no ar e online também do sul do Brasil para o Brasil e para o mundo através aí dos aplicativos e das redes que você possa ouvir a nossa programação no Além Fronteiras da Internet com a nossa edição de hoje do Ligue Se Ligue. E é claro que você que nos acompanha agora, mande sua mensagem, participe. Se você não pode mandar sua mensagem, a gente entende, né? Você tá guiando, tá no trabalho, não pode mandar mensagem, mas a gente agradece pelo seu carinho, a sua audiência. Da mesma forma, ativa aquele abraço. 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Tudo de bom. 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
0: Não te perca no tempo, S Capital 10h23. Bom dia, Brasil.
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0: Ricky Martin, Luan Santana na programação e a música é estranho pra você conferir aqui na manhã da quinta-feira, dia 8 de outubro, na nossa programação aqui do nosso Ligue Se Ligue. Pra você que continua mandando a mensagem, seja muito bem-vindo. Pra você que não pode mandar mensagem, mas tá ouvindo, seja muito bem-vindo também. Satisfação poder estar aqui fazendo parte aí do seu dia e também da sua vida, assim como você faz parte do dia e da vida da gente também aqui através da programação da Rádio da Galera. 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
0: Acerte o seu relógio aí nessa manhã, 27 para as 11, 24 graus.
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0: Como que vamos? 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
0: 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A Rádio da Galera de volta, 22 para as 11.
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0: Eu já estava pensando em 22 para o meio-dia. 22 para o meio-dia, eu estava pensando, porque eu já estou em jejum de novo. Eu fico em jejum de duas em duas horas. que é isso? Trouxe apenas um pequeno pedaço de pão hoje, Matheus Montemeso. Quase não cabia no pote, mas foi pouco. Mas foi bom enquanto durou. Vamos lá, pra você ligar aqui na programação, hein? Sem saber das queixas e dos devaneios famintos aqui, né? Do pessoal da rádio. Pra você que tá ouvindo nesse momento, muito obrigado pelo carinho, audiência, parceria de sempre. Quem tá mandando a mensagem aqui pra participar, pedir o som, mandar aquele abraço, hein? Eu lembro, hein? Eu agradeço muito a audiência de você, amigo motorista. Você é o representante comercial, você é o nosso amigo taxista, motorista do aplicativo. Você dobra, você triplica a nossa audiência. Situações adversas do trânsito aí que possam acontecer, a gente espera que não. Que dê tudo certo, hein? Tudo na tranquilidade. Situações adversas, manda pra gente aqui a sua informação. Vamos compartilhar com a nossa máxima audiência, seja você ou o nosso, além de representante comercial, representante da informação. Que é isso? Manda mensagem aí, amigo motorista, caminhão, carro, carreta, ônibus. Obrigado pela permissão que você nos dá em deixar com que a gente adentre o seu veículo e pegue carona com você no seu trajeto. Não estamos nem pagando o combustível, mas estamos embarcados com você. Vamos lá, o que é aqui? Escolhe um clássico aí, o Nélio Serpa, I Am Blue. Olha que chique. Deixa eu ver essas imagens aqui, cara. Stereo Love, Rock This Party. Olha aí, cara, baita seleção. O que mais tem aqui? Barbie Girl, We Like To Party, I'm Blue, boa. Eiffel 65, eu acho... Cara, você quer que eu toque qualquer uma delas? Quer que toque toda a seleção aqui? Porque tá fantástico aqui, cara, não tem uma que dê errado. Nenhuma que dê errado. Mas vamos lá, vamos tocar aqui o Eiffel 65 pra você daqui a pouquinho, tá? Fica ouvindo, menino. Baita seleção a sua. Alô, Brasil, fale.
11: Bom dia, Cabelo.
0: Fala, meu querido.
11: Aqui é o Levelino de Moraes.
0: E craque, Ribeirinho.
11: Quer tocar pra nós, JQuest, o Amor Maior?
0: Fiquei devendo ontem.
11: Quero oferecer
0: ontem
11: pra minha irmã, Marisa.
0: Olha aí.
11: Está em Chapecó, lá de ouvidinho na rádio.
0: Marisa, Marisa, Marisa.
11: Valeu, aquele abraço.
0: Você está certo, seu meu amigo Rivelino. Eu fiquei devendo a música ontem pra gente mandar pra sua irmã. Olha que fase, rapaz. Mas hoje tá aqui assumido o compromisso. Meu amigo tá assumido o compromisso com você aqui. Eu vou tocar essa moda que você pediu aqui. Fica ouvindo, tá? E desculpa por não ter tocado ontem. Que fase, rapaz. Quem mais aqui mandando a mensagem, interagindo com a gente nessa manhã? Já vamos ouvir o áudio aqui do Lucas. Alô, Lucas, aquele abraço. Cabelo, tudo beleza? Mas vamos lá, né? Maroon 5, toca aí Maroon 5. Vamos tocar um som dos caras pra você. Thiago Schmoller, abraço pro amigo. Leodir Flores, grande presença. Obrigado pelo carinho, audiência, a sua preferência, às vezes a paciência. Vanessa, como é que você tá, minha querida? Receba um beijo do Magro, tá? Obrigado pelo carinho, audiência, a preferência também. Vamos lá, é hora de flashback aqui na programação. Essa aqui você tem que estar um pouco mais, assim, mais estudado aí, né? Tem que estar um pouco mais estudado. É, esse som aqui de 1989.

0: Papo Polegar e a música Dá Pra Mim. Muito bem, 1989 na programação, esse som aí tocava meio que exaustivamente nas rádios naquele momento, né? Nas rádios do Brasil. É, hoje você paga o impulsionamento, né? Hoje você coloca lá o impulsionamento lá no YouTube, lá, e daí dá milhões de visualizações, aí você vende show pros caras, não, mas tá com milhões no YouTube de visualizações, daí faz um show da 8 pessoas, mas enfim, naquele momento já existia um tipo de impulsionamento, tá? É, a qualidade do Grupo Polegar e a música e tudo mais, na cultura pop, naquele momento fazia uma diferença, mas Gugu Liberato era o cara que liderava essa banda aí, né? É, ele era agenciado aí, o Polegar agenciado pela Promoarte, que é uma empresa que era do Gugu Liberato naquele momento, e ele mandava ver, tinha o Viva a Noite, programas, né? Os caras estavam em todas, né? E certamente isso também fez com que o sucesso expandisse pro rádio, e do rádio aí foram 250 mil cópias vendidas do LP e cassete naquele momento do Grupo Polegar. 1989, essa viagem aqui no Túnel do Tempo para você ligado na programação. Vamos lá, calculadora do cabelo em mãos, meninos e meninas com a sua calculadora em mãos também nesse momento, nessa manhã. Você não tá tão... Não, tá assim, tá assim. Você já quarentou. Ei, você já quarentou. Então, se você ouvia e via tudo isso que eu estou lhe falando neste momento, lá em 89, só a música aí, sozinha, sem fazer força, tá com 37 anos agora. Então, se você viu, viveu tudo isso que eu estou lhe falando agora, pelo menos aí uns 44, né? 43, 44, você já tem que ter, né? No mínimo isso, né? No mínimo isso. E, claro, mais com toda certeza. 54, 64, 74, 104, enfim. Aí você já sabe bem do que eu tô falando aqui, tá certo? Grupo Polegar, cara. E tinha outras músicas, Ela Não Liga também, né? Mas o que fez mais sucesso dos caras foi essa aí do Dá Pra Mim. Feito, combinado. 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
0: Oeste Capital, 12 para as 11, 25 graus. 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
3: 7 para as 11.

Linda Bandai. O David Guetta fez uma versão aí, né? Colocou uma roupinha nova nesse som aí também. Eu acho que em 2022, 23 ficou legal demais. Esse clipe aí, ele é lá bem avançado tecnologicamente, lá naquele período lá, né? 98, 99. Tinha aqueles bonequinhos azuis, né? Que ficavam viajando numa nave, diria o Chaves, interplatenária, né? Bah, aquele clipe lá, hoje você olha assim, poxa, meio, né? Hoje você olha o clipe assim, meio sem graça, mas na época era top demais, hein? Top demais. Ei, Phil, sei que você...

0: 5 aqui na programação Blue, pra você conferir. Maroon 5 com Wiz Khalifa e a música Payphone lá de 2011. Caramba, tocávamos como lançamento esse som aqui também, e já é flashback também, cara. Já completou seus 15 anos aí, já tá aí, já é flashback e meio. Maroon 5 e Eiffel 65 aqui na programação. Até deu uma rimada, né? Até deu uma rimada. E com essas duas a gente fecha aqui mais uma hora da programação do nosso Ligue Se Ligue, mais uma hora da programação aqui da West Capital. E a gente segue aqui, e seguiu até aqui, até agora, nessa hora, com o patrocínio super especial do Supermercado Cristo Rei. 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
0: 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Acerte o seu relógio aí, Oeste Capital, 11 horas e 3 minutos. Bom dia.
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7: 11 horas 9 minutos.
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7: Vamos que vamos. 11 horas 9 minutos nessa manhã de quinta-feira, dia 8 de outubro. O tempo segue encoberto. Nós começamos com um tempo bem mais, vamos dizer assim, mais bonito, né? Um tempo mais bonito aí nesse início de manhã, inclusive. Agora tá fechando, aí ficando um tempo mais carregado também. A gente vai dar uma conferida aqui na previsão do tempo para você que está sintonizado aqui nessa emissora de frequência modulada nesse momento. O que podemos esperar aqui para esse dia, né, de quinta-feira? Bom, hoje, a partir das 3 horas da tarde, por aí, né, entre metade da tarde e final da tarde, começa uma instabilidade com chuva, tá? Não é todo aquele volume de chuva. Na sexta-feira, a gente começa a madrugada com o tempo mais carregado, mais encoberto. E já nas primeiras horas da manhã, já iniciando o dia, tem previsão de bastante instabilidade com chuva. O volume somado aí de amanhã fica aí por volta de uns 20... Não, dá mais aqui... A calculadora do cabelo, deixa eu puxar aqui. A calculadora não serve só para calcular a idade, não. Tem que calcular números e volume de chuva aqui, ó. Aproximadamente aí uns 30 milímetros de chuva previstos aí para todo dia de sexta-feira. Não vai ser num curto espaço de tempo, vai ser durante toda sexta-feira. Sábado também tem previsão de instabilidade, melhora no decorrer do período, né? Vai dar uma melhorada aí já a partir da tarde do sábado, até o sol pode voltar a aparecer. Domingão a gente tem bastante instabilidade prevista também. Bem no decorrer do período, mas em alguns momentos dá aquela equilibrada. Conforme o Ronaldo Coutinho falou hoje pela manhã, você não consegue imaginar aí, tipo, em 9 horas de tempo estável, sem chuva, ou 12, 15 horas, né? Sempre vai dar uma instabilidade com chuva aí no decorrer do período, né? Então, atividades ao ar livre aí tem que ser bem calculadas. Se você vai fazer, bem calculado, entendeu? Vamos lá, agora a gente deixa a previsão do tempo pro Ronaldo Coutinho, que vai voltar hoje à tarde aqui na programação, trazendo as informações, né, Coutinho? Dá um bom dia pra audiência aí, por favor, né?
9: Bom dia.
7: Muito obrigado, tá? Muito solícito você, hein? 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Vamos lá, quem mais aqui tá participando, mandando a mensagem, interagindo com a gente aqui, vamos ler e vamos também ouvir os recados aqui dessa galera fantástica. Cabelo tudo bem? É, cara, mais ou menos, né? Como diria minha mãe, é magro de ruim, então, que é isso? Quem é você? A Cleo, é, rapaz, a mãe fala magro de ruim, dele gastar no mercado. E dele gastar no mercado, cadê as coisas que estavam aqui? Já comeram tudo, né? Mãe, tô com fome. Tem o quê? Pão. Ah, tem pão. Que mais aqui? Perco o amigo, mas não perco a piada. Aquele abraço, Cléo, tudo de bom. Você vai ver brincadeira de que eu passar aí na sua casa pra fazer um lanche, hein? Pode preparar a dispensa. Vai mandar a localização errada, já vi tudo. Quem mais aqui? Gilmar por DK, toca aí. Heart, a música Alone. Beleza, aquele abraço, valeu, tudo de bom. Quem mais aqui mandando a mensagem? Eu vou clicar aqui. Isso. Quem não tá vendo a imagem, eu vou ter que ilustrar pra você, né? A pessoa, ela me mandou aqui um vídeo, né? A Laine Zussi, que é uma pessoa muito querida, muito amada. Ela está enguiçando aqui o locutor do horário. Pão de calabresa pra atormentar a sua fome. Um pãozinho de calabresa saído agora do forno. Isso. Você tá de parabéns, hein? Você tá contribuindo aí para o belo quadro social. Mais uma mensagem aqui, vamos lá, mais uma mensagem. Alô, Brasil, fale.
10: Bom dia, meu amigo.
7: Bom dia, menina.
10: Que é a Soninha do Engenho Brau.
7: Tchau, amigo.
10: Gostaria de pedir a música com o Daniel. Adoro amar você. Ofereço para todos os ouvintes, para vocês e da rádio. Aquele abraço.
7: Aquele abraço mesmo. Muito obrigado pelo carinho, audiência de sempre. A parceria também. Quem mais aqui? Tudo bem? Toca Fix You do Coldplay. A Lúcia de Xaxim. Sempre ouvindo a programação. Valeu, Lúcia. Eu vou tocar Coldplay daqui a pouquinho para você, tá? Ivone Gonzalez, no bairro Jardim Itália, também está nos ouvindo. Gelson Pereto, grande presença em seu Gelson Pereto. Obrigado pelo carinho, pela audiência e pela preferência. Às vezes também a paciência, hein? Às vezes a paciência. Agora eu vou fazer o quê? Eu vou pagar uma conta aqui, rapaz, porque eu estava devendo desde ontem, né? Nosso amigo Rivelino oferecendo para sua irmã.
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0: Maria, entreguei, entreguei. 11:19, Jota Quest, o amor maior pra você conferir.
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0: Assim vamos e assim voltamos de bem com a vida na sua manhã. Já falei a hora certa, então se liga na temperatura, 24 graus. A temperatura nessa manhã de tempo encoberto aí na Grande Chapecó. 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
7: Indicação da galera, o som do Coldplay, Fix You, 11h22 agora. Bom dia pra você. E é só foto de rango legal, né? Eita, rapaz. Mande a localização com a foto, hein?

Som de Laura Branigan na programação Self Control, pra você conferir. Som do Coldplay, Fix You, pedidas da audiência, notas fiscais carimbadas, mercadorias entregues, algumas notas sem colocar o nome ainda, mas a mercadoria já foi, né? Mercadoria já foi. Com essas aí a gente fecha mais uma parte aqui da programação do nosso Ligue Se Ligue nessa manhã legal de quinta-feira, legal, especial e sensacional, porque você ouve a West Capital, onde quer que esteja nos ouvindo neste momento. Receba aquele abraço. Em instantes voltamos pra continuar atendendo a freguesia. Não mandou a mensagem ainda? Pode mandar? Então manda pra cá. Aproveite, aproveite. 24 graus a temperatura, 29 pro meio-dia. Alô, você!

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4: Estamos de volta, 25 pro meio-dia agora. Ótima manhã de quinta-feira pra você. Pra algumas pessoas, só mais um dia e meio. Só mais um dia e meio. Pra outras, são mais dois dias e meio, né? Dois dias e meio. Pra você ligado aqui na programação, obrigado pelo carinho, audiência e a parceria de sempre.
5: Meu Deus do céu, que semana mais comprida. Não termina.
4: É, rapaz, parece que não termina mais a semana, hein? Fala, o que que você quer, minha querida?
6: Venha buscar tuas abóbora.
4: Engraçado que o pessoal manda foto de pão, não sei o quê. Meu amigo Severino mandou aqui um misturadão e aí você me chama pra buscar abóbora. Você tá louco? Abóbora, que bárbaro. Ai, ai, vamos lá. Mas uma abóbora daqui a pouco dá certo. A mãe faz uns docinhos de abóbora com cal. Não sei se pode colocar cal, mas ficava bom, ficava bom. 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
2: Atrapalhar mais um pouquinho ainda, depois, bodega.
0: Na quinta-feira já, meu, olha...
3: Você, quando tomar um cagado, você não vai
0: se ajeitar. Eu acho que tu não vai se ajeitar mesmo, hein? Não vai se ajeitar mesmo, hein? Vamos lá, quem tá mandando a mensagem aqui pra participar com a gente nessa manhã, tem galera pra ser atendida, vamos lá, vamos atender a freguesia, hein? Dia de chuva tá complicado ali, hein? Valeu, abraço pra você, tudo bom? Igor Guilherme Cabiro toca Self Control. Pois é, toquei a música. Se você recebeu a mercadoria aí, manda um joinha pro cabelo, manda um joinha pro cabelo aí, tá bom? Quem mais aqui mandando a mensagem, hein? Notas fiscais, eu não sei de nada, cara, eu não sei de nota fiscal, rapaz, vamos lá. Nossa, na quinta-feira, o que tá tendo aí na quinta-feira? Seu amigo Gilberto Bueno, o que que tá tendo aí? Olha, se tem na foto, brasa, carvão, espeto e aquela carne ali em cima, quer dizer que tem o quê?
1: Churrasco.
0: É isso.
1: Que é o quê?
0: Churrasco. Olha aqui, cara. Em plena quinta-feira, tu tá bem aí, viu? Aquela bacia aí com as coisas verdes dentro não precisa mandar, não. Manda só a foto de baixo aqui. O que é isso? É uma carne diferenciada, linguicinha também. Cheia a fartura. Ai, ai, como o ateliê está fechado, não estou aceitando encomendas, desculpa. Então tá, beleza, obrigado pela mensagem. Eu queria saber nada do ateliê, eu queria sair do pão de calabresa. Uau, adorei a mensagem, né? Isso se chama dar um fora. Pontão do Rio Grande do Sul, tá desse jeito. Nosso amigo Ivandro Tuiuiu, receba aquele abraço, rapaz. Brunão, fala, Bruno. Venha buscar os pão, ó. Pães já é um negócio diferenciado, não é abóbora, né? Pão não é abóbora, né? Se a menos seja pão de abóbora. Bruno, aquele abraço pra você, tudo de bom, Severino. O que você tá fazendo aí, Severino? Olha o mexidão aqui, em batatinha, carne assada. Severino do aplicativo, hein? Mais um arrozinho, hein? Nem precisava. Aquele abraço, irmão. Obrigado pelo carinho de sempre, audiência de sempre. Queria os parabéns, gaúcho, aí, né? Ala, puxa, meus parabéns para minha sobrinha Rosane e Suzana da Cabanha, né? Chapecó, que estava de aniversário essa semana, hein? Quem tá pedindo é a tia Salete de Souza. Valeu, cara. Então, buenas, meus parabéns. Parabéns, gaúcho, né? Fala, piazada!
4: Meus parabéns!
0: Vocês demoram para aparecer também, né? Júlia da Rosa, um beijo do magro para você. Fala, meu!
5: O cararo, tá junto, misturado. Beijo a Deus pra vocês da rádio, todos que estão na escuta, todo mundo que tá na rodagem.
0: Que tal, cararo? A barbearia do Case pediu um som do Venga Boys. Tamo aí ouvindo a rádio aqui na Cabanha Chapecó, linha Tormin. Tudo de bom pros amigos aí, obrigado pelo carinho de sempre. Vanderleia, toca Rich pra nós aí, Vanderleia. Vamos tocar então. Faltando 18 pro meio-dia, aquela menina veleno. É o alergia do veleno, né?
6: Um veneno, meu Deus do céu.

0: Sonzeira aí, clássica absoluta do Rich lá na década de 80, Menina Veneno.
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0: Contamos em instantes aqui na programação. Ótima manhã de quinta para você, finaleira de manhã, inclusive, em 14 para o meio-dia agora, temperatura de 24 graus. 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
0: Não há mais tempo para mais nada. Não se agradecer pelo seu carinho, sua audiência, sua parceria até aqui, até agora, tá bom? Excelente quinta-feira pra você. Continua ligado, vem aí o Se Joga. A gente conversa amanhã a partir das 7h10 da manhã. Aquele abraço.

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0: Bora, meio-dia e 3 deste dia 8 de outubro. Estamos vivendo uma quinta-feira de primavera onde está fazendo 24 graus e a previsão é para que caia chuva mais uma vez aqui no Grande Oeste Catarinense. Eu sou o Ronei Zanetti, que prazer, que alegria estar aqui mais uma vez para te fazer companhia, te divertir, te informar. Tô feliz demais de estar aqui. Ontem eu não estava aqui, a Eduarda tocou a nossa nave mãe sozinha e é ela que agora recebe o meu boa tarde, a nossa jornalista, a nossa mãe de pet, a nossa ceramista amadora e jornalista profissional, direto da IFAP para a bancada do Se Joga. Salve, Dudinha!
1: Olá, Ronei Zanetti! Muito boa tarde pra você! Quantos adjetivos, hein? Boa tarde pra nossa audiência também, que está aí junto com a gente, sintonizado na melhor programação do rádio, sem dúvida alguma. Essa é a 93.3 e a partir de agora a gente começa os trabalhos do Se Joga.
0: Muito bem, vou trazer já um destaque do dia de hoje.
1: Diga.
0: Hoje é um dia importante para a saúde ocular, é dia mundial da visão.
1: Importante, hein?
0: A data é sempre na segunda quinta-feira de outubro e chama atenção para a importância da saúde ocular, da prevenção e o diagnóstico precoce para problemas de visão. Aqui vos falam duas pessoas que estão utilizando óculos para melhorar a sua visão, ou seja, estamos com o nosso diagnóstico e os nossos exames em dia, Eduarda, para
1: Sim.
0: a saúde ocular, sempre importante.
1: Sem dúvida alguma, eu sou uma pessoa que não saio de casa acompanhada de pelo menos um óculos de grau e um óculos de sol.
0: Muito bem, garota.
1: Porque vale lembrar também, né, que não é só quem tem problema de visão e no enxergar de longe ou enxergar de perto, óculos solar também é bem importante, tá?
0: Hoje também é um dia que talvez não seja, assim, muito reverberado, nem muito lembrado, mas é um dia bem importante. Hoje é dia do asfaltador também. Você já imaginou se todas as estradas fossem de chão, não tivéssemos o asfalto? Olha só, uma coisa que nós nem nos atentamos no dia a dia, mas é tão importante para a mobilidade, para tudo, né, cara?
1: É verdade.
0: Para o escoamento dos nossos alimentos, para que a gente possa ir para lá, para cá. Olha que dia importante, dia do asfaltador. Nós temos muitos ouvintes que trabalham com usinas de asfalto, com asfalto, né? E nos ouvem aí no radinho. Então, assim, ó, máximo respeito para vocês. É um trabalho muito difícil de fazer, principalmente no verão, porque ele é muito quente, né? O piche, né? O negócio que faz o asfalto é um material muito quente, deve ser um mega trabalho, um trabalho super difícil, super árduo, mas é muito necessário. Então, muito obrigado aí a toda a audiência dos nossos queridos asfaltadores.
1: Olha só. Muito, muito bem lembrado.
0: Isso eu duvido que vocês ouviram em outro lugar.
1: Não, só aqui.
0: Aqui no Se Joga, a gente manda um abraço pros asfaltadores, cara. É um programa diferenciado mesmo, né? 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Depois, mais destaques do dia de hoje é nessa resenha honesta que a gente segue até às 17 com a Polo.
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0: 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A audiência já tá perguntando aqui, você não tava de dieta, Ronezito, mas...
1: Meu Deus, qual essa problema? Figurinha.
0: O Paulinho mandou aqui. Ô, Paulinho, qual o problema de eu comer salmão, por exemplo, e entrecô com uma saladinha ali com uma alface americana ali? Não tem problema, eu segui a dieta do mesmo jeito.
1: É que você começou falando que tinha macarrão, panqueca. É,
0: mas não quer dizer que eu comi isso também, né? Não quer dizer que eu comi isso também. Mas assim, dá pra seguir na dieta tranquilo lá no Tabajara e ainda assim comer legal, porque realmente tem pra todo mundo, tá? 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Muito legal, Duda. Conta aí o nosso WhatsApp antes da primeira, só pra lembrar a galera de como é que faz pra participar, assim como o nosso amigo Paulinho, que acabou de mandar sua mensagem aqui pro Se Joga.
1: É o 49-3361-3130. Manda tua mensagem de áudio, de texto, pede teu som, lembrando que hoje é dia de TBT.
0: E a gente ouve as melhores, a primeira vai pro meu amigo Evandro Zufo, que tá fazendo um costelão agora.
1: Que maravilha,
0: cara! Olha que gloriosa!
1: Sabe que a vida é uma maravilha.
0: A vida é uma maravilha. Paraná, pra começar o TBT do Se Joga.

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2: Meio-dia e 16.
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5: Estamos de volta aí, galera, com o nosso Se Joga. 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
5: Legal, tem um recado também aqui do Da Casa. Sexta-feira de ouro com banda Integração e grupo Rainha Musical. Boa. É o Guardanapo Amassado. Sabadão tem banda Sedução e André Renner e banda. Demais, né, galera? O André Renner e banda, top, muito top. E no domingão tem DJ Rodrigo Campos e Deja Vu. Lembro você que segunda-feira
6: é feriado.
5: E adivinha só quem não tá trabalhando? Você que tá ouvindo a rádio aí, porque nós vamos trabalhar.
6: É, a gente vai estar aqui fazendo companhia pra quem vai aproveitar pra faxinar a casa ou pra sair com a criançada.
5: Isso!
6: Dar aquele rolê, levar... Enfim, vai ter várias ativações, né? Inclusive, a turma da Oeste Capital estará junto com as crianças, especificamente a galera lá da EFAP, Ronei.
5: Oh yes, estaremos no evento Viva Criança, que vai acontecer no Céu das Artes, lá na EFAP. Então, se você ali da Vila Páscoa, da IFAP, tiver de bobeira aí na segunda-feira, quiser chegar lá no Céu das Artes, a Oeste Capital vai estar lá com presentes da Macropampa, da Giroto, da Suco Life. Vamos estar com várias ativações, vai ter brinquedo, vai ter contação de história, oficina de flauta, oficina de pintura. Vai ser um momento bem especial para brincar aí com a criançada.
6: Que máximo!
5: Então vai ser bem legal, eu espero aí toda a criançada do IFAP da Vila Páscoa lá no Céu das Artes, na segunda-feira, a partir das 15 horas, tá, galera? A partir das 3 da tarde, nós estaremos lá com várias ativações, junto com a Uno Chapecó também. Vai estar bem show, tá? Tá feito convite aí pra criançada. Viva a Criança, segunda-feira, evento da Oeste Capital, em parceria com a Lamparina Cultural e Prefeitura Municipal de Chapecó. Bom, vamos trazer mais um destaque do dia de hoje. Tem mais algum na mão aí, Eduarda, pra gente vamos celebrar lá e comentar?
6: Hoje é o dia do polvo e fica uma indicação de um filme, tá? Não é pra você comer polvo, é pra você assistir o filme.
5: Ah, tá.
6: É um filme da Netflix, inclusive acho que foi o Ronê que me trouxe essa indicação.
5: Isso, muito bom
6: das
5: esse filme.
6: Criaturas extraordinariamente filmaço, brilhantes.
5: Filmaço, muito legal.
6: Muito bom o filme. Tu olha
5: vale
6: a capa, tu não dá nada pelo filme.
5: Eu
6: emocionante.
5: Eu assisti ontem o filme documentário da história do Schumacher. Meu, que demais, cara.
6: É bom?
5: Meu Deus do céu. muito legal. Schumacher tava naquela corrida em Imola, né? Infelizmente, quando o Ayrton Senna veio a colidir com o muro lá e nos deixar, né? E ele tava naquela corrida, mostra os bastidores da corrida, cara. Mostra aquele fim de semana trágico pro esporte brasileiro. Assim, ó, só assistam. Já que você falou de filme, vou dar essa indicação. É o documentário, tá na Netflix também, da história do Michael Schumacher. Hoje também é o dia do salmão. Ai, como eu gosto. Eu gosto de salmão. No Tabajara tem o salmão ao molho maracujá, que é um deboche, né?
6: Nossa, muito bom.
5: Demais.
6: Boa pedida também.
5: E assim, salmãozinho vai bem cru, vai bem grelhado, vai bem no patê de salmão, vai bem no salmão, com tudo. É, salmão é top.
6: Muito bom.
5: Só que
6: bom.
5: É caro, né?
6: Não é todo dia, né?
5: Não,
6: mas
5: dá,
6: pro,
5: né,
6: fim do mês não rola.
5: É, tipo assim, um dia vai ser todo dia, tomara.
6: Amém.
5: Um oremos. Dia, amém, oremos. Um dia, mas hoje em dia não dá. Não tá dando, né? Mas vai que não dá um dia, né? Um dia tem que dar, né? Se bem que todo dia também enjoa, né? É bom. Arroz e feijão enjoa.
6: Sempre
5: é bom uma misturinha. Hoje também é dia... Nossa, não tem mais nada de legal pra gente trocar ideia hoje, cara. É isso aí, meu. Pelo que eu tô lendo aqui, é isso, né? Os destaques. Ah, hoje é um dia que tá aqui nos destaques. Não sei se é mesmo, mas hoje é conhecido como o dia de dar uma caminhada no shopping. Temos dois grandes shoppings aqui em Chapecó. O... Mercocentro e o Itajuara. Essa,
6: nossa,
5: é só pra galera das antigas. Não, é porque é TBT, né? Eu tô me encontrando aqui em 2006 hoje, gente. O Shopping Itajuara e o Mercocentro. Não, temos o Pátio Shopping e também temos o Shopping Pulse, né, galera? Dois lugares incríveis pra você dar uma caminhadinha, fazer as suas compras e visitar a Polo Air, que tá assinando a nossa primeira hora. Cara, no mais é isso, tá? Temos mais alguns destaques, mas eles precisam de mais tempo. A despedida do Messi, coisas assim que aconteceram nessa semana. Derrota da Chapecoense ontem, coisas do futebol e da música... E é isso, segue você participando aí!
6: 4933613130 é pelo nosso WhatsApp que a gente se encontra.
5: Uma brincadeira que a IFAP, gostava lá, que a IFAP gostava. Uma brincadeira de criança
6: eu
5: que a Duda gostava.
6: Eu gostava muito de pular sapata.
5: Pular sapata?
6: É, amarelinha.
5: É, amarelinha.
6: Amarelinha.
5: Tá bom.

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3: 10 para uma.
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0: 1:06.
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11: Opa!
12: Boa tarde. É, tivemos temperaturas hoje mais altas, né? As mínimas ficaram na faixa aí de 17, 19 graus nos pontos mais frios. Nas áreas de topo não baixou muito de 20. Muitas nuvens agora de manhã, nublado, né? Nuvem alta. E pode ter alguma chuva ou trovada entre a tarde ou a noite. Alguma chance de trovada com granizo e vento até não dá para descartar. Pequena chance ou bem pontual. Amanhã também tem chance de chuva, fica menos quente. Tem possibilidade de chuva tanto de manhã quanto à tarde, com período de melhora. Pode ter alguma coisa forte, pontual. No sábado e domingo, mesma situação. Pequena chance de manhã, maior chance à tarde e noite, assim como segunda. Vai entrar um período chato aí para quem tem que fazer alguma coisa ao ar livre e precisa de tempo seco por mais de 5, 6, 7 horas seguidas. Difícil de ter. Da Climatea, Ronaldo Coutinho.
11: Valeu, Coutinho. Obrigado pelas informações aí. E a previsão indica chuva para Chapecó.
0: E tá daqui vindo, a pouco, hein? Parece que sim. Se já estiver chovendo aí, vai atualizando a gente pelo 49-3361-3130.
11: Show! Chora!

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1: 1:21.
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1: 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Gian e Giovanni pra embalar o nosso TBT.

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1: Guilherme Santiago, canta pra mim, por gentileza.

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1: 1:32. Alerta da Defesa Civil. Vem tempestade severa com vendaval e possível granizo nas próximas horas, nos próximos minutos.
2: Já começou, inclusive, a gente já recebeu aí mensagens da audiência, linha Serrinha com bastante pedra, bastante granizo.
1: Ah, é?
2: A audiência tá mandando vários vídeos, vários registros aí, ó, bem feio mesmo a
1: situação.
2: Brasil! Na EFAP também já chegou alguns registros de vento forte, inclusive derrubando algumas placas de comércio. Olha esse vídeo aí, ó.
1: Ô, louco, meu.
2: Bem assustador. Nosso amigo Rômulo que encaminhou esse.
1: Valeu, Rômulo. Obrigado aí pela audiência, gente. Ó, muito cuidado, tá? Busque abrigo, se possível, aqui. Não rode agora, né? Você que tá de carro aí, tenta estacionar o seu carro.
2: Tenta se manter. Local mais seguro possível que você encontrar, né?
1: Longe de placas, árvores, postes de energia. Galera, vamos se prevenir aí, vamos ficar atento, porque o rádio ainda tá online, né? A gente ainda segue online aqui. Vai cair a luz, vai cair a internet, vai cair tudo, mas o rádio segue com você, tá bom? Então vamos ficar atento aqui. Chegou agora, se ouve aqui nos microfones da Oeste Capital, ó, ouve aí, ó. Essa chuvarada que acabou de chegar, viu? Aqui no Grupo Condá também, gente. Já está aqui no nosso estúdio. Este aguaceiro, muita pedra no palmital. A Iva que mandou aqui pra gente. Conezito, dá uma olhada nessa chuvarada aqui, ó.
2: Chuva forte.
1: Chuva forte no centro também, Gilberto Mossi. Chovendo granizo no centro agora também, gente. Minha Nossa Senhora. Que é isso, hein? Caramba, tá tremendo aqui.
2: Tá tremendo.
1: Tá tremendo os nosso vidro aqui do estúdio, cara. Vamos lá, show do intervalo, galera. Na volta tem Rádio Dicas. A gente vai trazer também as atualizações dessa tempestade que acaba de cair aqui em Chapecó. A minha nossa. Deus abençoe nós, galera. Deus proteja a gente. E é isso.
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2: Vambora.
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2: E aqui é Hugo Guilherme, né?
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0: Hugo e Guilherme em uma versão de cara de pau. 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E aí vem mais uma edição do nosso Rádio Dicas. Oportunidade de emprego junto com a Química Boats que está contratando. Essa é a sua chance de fazer parte da Química Boats. Participe do Dia da Ficha, toda quarta-feira, a partir das 9 horas da manhã. É só comparecer com os seus documentos pessoais e conhecer as oportunidades disponíveis na empresa. Química Boats, que fica em Cordilheira Alta, e informações pelo telefone 49 99940 6752. Esse é o WhatsApp, lembrando que o Dia da Ficha é toda quarta-feira às 9 da manhã. Também disponibilidade de emprego com a Rotesma Artefatos de Cimento, que contrata armador, soldador, operador de usina de concreto, auxiliar de manutenção elétrica, servente de obras e auxiliar de armador. Os interessados podem encaminhar o currículo para o telefone WhatsApp 49 99914 8762, ou então entregar na portaria da Rotesma, na rua Alfredo Wagner, 160E, no bairro Alvorada, em Chapecó. E ainda, Posto Catarina seleciona frentista. Interessados podem comparecer na rua São Pedro. Vaga para frentista no Posto Catarina. Esse foi mais um Rádio Dicas. Já já a gente volta atualizando a nossa audiência sobre essa tempestade em Chapecó.
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0: 15 para as duas.
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11: Muito bem, galera.
7: galera, estamos de volta aí, agora 12 minutos faltando para as 2 da tarde. Parece que agora vai dar uma melhorada aí, né? Vai dar uma tranquilizada no tempo aqui, depois desse susto que a gente tomou. Inclusive aqui no estúdio, né, Duda? A gente tomou um susto,
0: nossa,
7: cara.
0: Nossa, ao vivo, a gente tava com o microfone aberto e eu já tava correndo, assim.
7: Aham, cara.
0: Muito preocupante, porque o vento, a pressão do vento é muito grande.
7: É. Nossos estúdios aqui, galera, para vocês que não conhecem, nós temos um aquário aqui com várias janelas, né? Nunca aconteceu de estourar nenhuma delas. Então, assim, a gente ficou... Sabe que aqui é muito seguro, né? Mas começou a tremer as janelas aqui por conta da força do vento. E aí a gente tomou um susto aqui, por isso que a gente abandonou vocês um pouco aqui no Rádio Dicas.
0: Minutos.
7: Por uns minutos. Mas a princípio agora aqui tá também tudo tranquilo. E a gente tá de volta para falar de 2 acidentes de trânsito que acabaram de acontecer. Um deles foi uma parte de uma obra que infelizmente caiu em cima de um carro. Ali na esquina da Benjamin Constante com a Fernando Machado, né, gente? Ali na Benjamin Constante com a Fernando Machado tem uma obra ali na esquina de um prédio. Não deu pra identificar direito se foi uma parede que caiu ou uma peça. Enfim, cara, caiu alguma coisa ali em cima de um carro. A princípio sem feridos, mas deve ter tomado um susto enorme esse motorista, né? E aí o carro tá no meio da via ali. A gente pede paciência pra quem tá na Fernando Machado agora ali na esquina da Benjamin Constante, ali bem na esquina do calçadão, né?
0: Muito bem.
7: E o outro acidente, Duda?
0: Foi no Trevo. É uma saída de pista seguida de um capotamento com vítima. Até a nossa audiência mandou mensagem pra gente pedindo o que estava acontecendo por lá, porque tem muita ambulância se dirigindo pra essa parte da cidade.
7: Tá.
0: Então, o que a gente tem agora de informação é um acidente de trânsito com saída de pista e capotamento. A gente tem outras ocorrências de todos os bairros da cidade. Eu acho que todo mundo mandou mensagem, vídeo pra gente. Atenção, pessoal, porque tem algumas sinaleiras. Pode rodar esse aí.
7: Opa!
11: Oi, boa tarde, tudo bem? Consegue fazer um alerta que aqui na frente do posto Galho e Palmital tem a sinaleira que tá caindo, pro pessoal tomar cuidado.
7: Então, caindo? É. Ah, ali, já vi. É. Ela mandou uma imagem aqui, né? A sinaleira... Caiu, cara, a sinaleira tá pendurada por um fio realmente ali, tá por um fio mesmo essa sinaleira, né? Quem mandou a mensagem foi a nossa querida Márcia, valeu Márcia, tá avisado aí então, sinaleira na frente do posto Gale, galera, ali no Palmital. Muita atenção, tá? Amigo motorista, toma cuidado a hora de passar pelaquela sinaleira ali, ela não tá funcionando, obviamente, e ela tá, agora tá pendurada, só por um fio ali.
0: Seu Severino também já mandou informações aí na Nereu Ramos também, algumas árvores, alguns galhos caídos na via. Tem que ter muita atenção, atenção redobrada pra quem tá no trânsito agora.
7: Beleza, o pessoal mandou um vídeo aqui, ó. Olha como é que ficou meu guarda-chuva, gente. Vindo do trabalho. Guarda-chuva não existe mais, né? O ouvinte mandou aqui um guarda-chuva que não existe mais. O Silvio mandou um guarda-chuva ali que não existe mais. Agora virou só um... Só jogar no lixo, né?
0: No Bela Vista estão sem energia elétrica também. Muito vento nessa região da cidade.
7: Tá bom, Bela Vista, então, sem energia elétrica. No Palmital, muita pedra. O Luan da Moura Express disse que no Passo dos Fortes agora, Rone, ele foi um pouco mais cedo, né? Mas tava se armando esse temporal. Mas a gente espera que agora seja só essa chuva leve aí, que o granizo não tenha sido grande aí na sua localidade, na sua casa, que não tenha causado estragos nem no seu carro, nem na sua casa. E se tiver alguma outra informação sobre o acidente no Trevo, pessoal, chama a gente aí no WhatsApp 3361-3130. Atualiza a gente aí de como é que tá a situação no Trevo. A nosso jornalismo vai se deslocar quando tiver em segurança para poder ir, né?
0: Exatamente. E qualquer necessidade da nossa audiência que precise de alguma ajuda, a gente também está aqui à disposição, tá?
7: Beleza,
0: então,
7: isso aí.
0: 49-3361-3130.
7: Daqui segue o nosso TBT de hoje, musiquinha para acalmar um pouco os nossos corações aqui com o Bruno Marrone e Cláudia Leite. Vamos curtir essa aqui e agora eu acho que já passou, amém. Eu ouvi o amém?
0: Amém, aleluia.

O original vocês sabem qual é, né? Lauana Prado Raiz é o nome. Quem sabe canta comigo assim, ó.

0: 2 e 4.
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0: Muito bem, gente. Estamos de volta aí. Agora 2:08. 2:08. 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
0: Legal, é isso aí. Recadinho para você também do cinema do Grupo Cine, no Pátio Shopping, exatamente. Lá você vai estar assistindo Coração Selvagem, Digger também, um filmaço, Galinha Pintadinha, Minha Melhor Amiga, entre outros filmes legais. Hoje à noite tem sorteio no Loveline de um par de ingressos para você curtir. Hoje tá valendo aqui para nossa audiência Noite das Estrelas e da Casa.
2: Não.
0: Não?
2: É Macropampa e da Casa.
0: Ah, Macropampa e da Casa.
2: Isso. Presente pro Dia das Crianças.
0: Legal.
2: O Ronezito foi pra lá ontem, na Macropampa?
0: Terça-feira.
2: Foi lá já garantir os presentes dos sobrinhos, que ele sempre fala.
0: Isso.
2: E também já garantiu o presente pra audiência da Oeste Capital.
0: Peguei os kits lá que serão sorteados aqui no ar. E eu vou dizer um negócio, tá? Tem Barbie no kit. Barbie.
2: Boa pedida, hein, pra criançada. Você aí que é papai, que é mamãe, que é titio, vovô, vovó, todo mundo que tem uma criança na família pode participar da nossa campanha especial pro Dia das Crianças, em parceria com a Macropampa Atacadista.
0: Boa tarde, Jone. Aqui na Cachoeira, na linha Cachoeira, estamos sem luz. Olha o tamanho dos granizos que caíram aqui, ó. Ah, o granizo de porte médio, eu diria.
2: Mas se cai em grande quantidade, faz um estrago,
0: não,
2: né?
0: E rápido, né?
2: O Rafael enviou fotos, Rafinha, de uma
0: Feroldi,
2: placa. É, ali na Avenida Fernando Machado com a...
0: Marechal Deodoro.
2: Com a Marechal Deodoro. Uma placa, aquelas de sinalização de vias, de trânsito,
0: meu Deus,
2: enfim.
0: Se cai em cima de alguém isso aqui, cara, é um perigo, cara.
2: É... Bem,
0: cara,
2: intensa essa situação, hein?
0: Nossa, velho, derrubou várias coisas aqui na cidade, né? Derrubou árvore, derrubou placa, caiu um pedaço de prédio. Meu Deus, misericórdia, senhor.
2: Da EFAP também a gente recebeu aí algumas
0: imagens. Ah, é o vídeo, né?
2: É, de uma placa que voou. Ela voou em cima dos carros, né?
0: É.
2: Bem, bem tensa a situação. É, mais detalhes e imagens você também vai conferir lá no Clique RDC.
0: Show de bola, Dudinha. Isso aí, pessoal. Sigam mandando atualizações pra gente aí dos estragos aí na região de vocês, tá? Se caso tenha acontecido aí, mandem pro nosso WhatsApp 493361-3130. A gente tá encaminhando tudo pro nosso jornalismo e amanhã será repercutido amplamente no Som e Café News também. Essa chuvarada e os estragos que ela causou aqui na região oeste. A gente sempre aí tenta ajudar também, né, as pessoas que acabaram sofrendo por algum estrago aí na sua residência, no seu carro, enfim. Pode mandar pra cá no 49-3361-3130, nosso WhatsApp aqui da Oeste Capital.

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0: 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E o nosso show do intervalo, que é Rapidez. E logo, logo a gente está de volta com o Alô da Audiência e também lendo as demandas do nosso povo aqui, que segue mandando a sua mensagem no 49-3361-3130, falando da chuvarada que acabou de cair aqui no Grande Oeste Catarinense.
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0: De volta aí, moçada. Agora 20 minutos faltando para as 3. 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
0: 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Amanhã vamos estar sorteando, então, um rodízio de sushi lá, um buffet de sushi no Tom Rai.
9: Boa!
0: O que mais tá rolando hoje aí, Dudinha?
9: Tem sorteio para o Da Casa, um par de ingressos, mais combo de cervejas. Tá afim de ir no Da Casa amanhã, sexta-feira de ouro? Essa é a sua chance. Participa aí pelo 49-3361-3130. 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
0: Revisão do seu carro é na Acedelco. 18 faltando agora para as 3 da tarde. A gente achou que tinha passado já a chuvarada, que estávamos livres de granizo, mas não é verdade, tá? A gente está recebendo nesse momento chuva de granizo lá em Paial. Chuva de granizo, quem mandou foi o Fábio. Chovendo granizo agora em Paial do dia. Então ainda segue aí esse tempo louco. Tá indo granizo em algumas localidades agora, é, no interior da cidade de Chapecó, lá em Paial. Caiu a fachada da padaria do Alemão aqui no Santo Antônio, Ronei. Dá uma olhada na foto ali, ó. A fachada da PDA do Alemão, cara. Mas essa padaria é boa, hein?
9: É mesmo.
0: Ah, essa padaria é top. Ali no Santo Antônio, já comi um pastelzinho ali, show de bola. E, poxa, que pecado, né, cara? Caiu toda a fachada da padaria ali. Vai dar um servição pra arrumar, né?
9: É, tá, tem vários danos, né, por bairros diferentes da nossa cidade. Infelizmente, aí, essa chuva que veio com muita força, e não só a chuva, mas também o vento, né?
0: Vamos ver a galera aqui, opa!
10: Aqui na região... boa tarde, meus queridos! Eu só queria comunicar a vocês aí que nós temos sem luz aí na linha Serrinha, ó. Linha Serrinha aí, próximo àquele posto Maxul, ali, aquela região ali, nós temos tudo sem luz ali. Eu não consigo ligar porque eu tô aqui em Chapecó, no materno aqui. Aí eu não tenho a minha unidade consumidora, mas vocês anunciando aí, eu acredito que dá uma força enorme aí pra nós. Muito obrigado, viu?
0: Valeu. Valeu, estamos passando aí pras autoridades competentes também, né? Linha Serrinha sem luz. Serrinha. O nosso amigo aqui, o David Oliveira, mandou um vídeo impressionante, Duda, do Alto Floresta. Um telhado caiu em cima de uma casa, né? Um telhado inteiro de um...
9: Inteiro?
0: De um prédio ali, né, cara? Um prédio do lado ali. Alta Floresta, né? EFAP, Duda?
9: É, na EFAP, aham.
0: Uhum. É, né?
9: Na EFAP. É, na EFAP.
0: Lá, no Alta Floresta, no EFAP. Então, é isso aí. Um telhado de aluzinco voou completamente e caiu em cima de uma casa, né, cara? Ainda bem que ninguém se machucou ali, mas deve ter sido um susto enorme, né?
9: Nossa, impressionante e que estrago, essa, né, imagem. Cara? Caraca, agora...
0: Que estrago, né?
9: Eu cheguei... Impressionante mesmo, assim, ó.
0: Impressionante.
9: É, muito vento, né? A gente percebe as árvores aí balançando muito, galhos por toda a cidade, enfim. A gente espera que esteja todo mundo bem, né? Principalmente de bem, né? E depois os danos materiais a gente vai resolvendo aos poucos. Essa é a nossa esperança, a nossa expectativa para esse temporal aqui da nossa região também, né?
0: Beleza. Da hora, galera. Vamos seguir aqui, tá? 15 para as 3.

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3: 9 para as 3.
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6: 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É o seguinte, Duda, que eu ia falar mesmo que eu esqueci? Ah tá, sabe onde que tá chovendo também nesse momento?
7: Onde, Ronei?
6: No Vaticano.
7: Ah!
6: Lá no Vaticano tá chovendo também
7: bem,
6: agora.
7: Bem relevante pra...
6: Super relevante pra vocês saberem agora, né?
7: Completamente. Tá, e como que tu sabe disso?
6: Cara, porque eu encontrei um site, galera, muito legal.
7: Vai lá,
6: olha, tá chovendo mesmo, tá? Tá chovendo mesmo, olha aqui, ó. Ah. Lá em Roma, na Itália, tá caindo nesse momento, agora tá noite lá, e tá caindo uma chuvarada lá em Roma, cara. Como é que eu descobri isso? Como é que eu sei disso? Porque eu achei um site, galera, que se chama Osiris. É um site de inteligência de código aberto. Basicamente, ele faz o quê? Ele tem um mapa e aí você consegue ver câmeras ao vivo no mundo inteiro. Então você pode ficar girando o mapa e clicando nas bolinhas verdes pra saber como é que tá a câmera ao vivo. Onde é que tá a câmera ao vivo? Por exemplo, agora eu tô vendo uma câmera aqui na Bulgária. E não tem nada lá, tá tudo parado na Bulgária. É de noite agora lá, né? E não tem ninguém na rua lá na Bulgária. Mas tem, esse site é muito legal, cara. Pra quem é desocupado e não tem nada pra fazer... É,
7: quem tem tempo livre...
6: Quem tem tempo, caga longe, né, galera? Já diria o ditado. quem tem tempo, caga longe.
7: A gente não existe.
6: Por exemplo...
7: Por que tu tá dentro de uma igreja?
6: Tô dentro da paróquia de Tarviskovski, lá na... Onde é que é isso aqui?
7: Não faço nem ideia.
6: Isso aqui é na Romênia.
7: Nossa.
6: Tem uma câmera ao vivo dentro de uma paróquia na Romênia. Olha que doido, cara. Eu achei impressionante esse site, viu? Por isso que eu tô compartilhando com vocês, porque eu achei bem, bem legal. E claro que temos uma câmera aqui em Chapecó, né? Lógico, né?
7: E a nossa está focada onde?
6: A nossa câmera está, Duda, no Goiânia.
7: O Ronei tá procurando o Brasil no continente africano.
6: Não, tá aqui, ó, já achei aqui, ó. Vou te mostrar aqui agora pra você,
7: quero
6: ó.
7: Quero ver onde.
6: Olha ali onde é que está a nossa câmera no Goiânia.
7: Que vista bonita, inclusive.
6: Bonita, né? E ó a chuvarada que tá caindo no nosso Goiânia bem bonito aí. Ó, a Duda tá podendo ver Goiânia agora.
7: Nosso Goiânia mais bonito que as...
6: Que a chuva na Romênia.
7: Que a chuva na Romênia, é verdade.
6: Verdade, ó, e tá relampejando lá no Goiowen agora. Tem uma câmera ao vivo ali do Goiowen, Dudinho. dá pra ver. Isso. Muito legal, né? Se vocês quiserem dar uma curtida ali no site, se chama Osiris. E a galera tá mandando aqui que tem um monte de câmeras aqui também, né? Um monte de coisa legal aqui. Um site, um amigo pediu o site das câmeras.
7: Agora
6: é Osiris
7: tu,
6: o nome.
7: Agora tu manda o link pra todo mundo que pediu. Porque normalmente tu fala, o pessoal fica curioso, você
6: não, mas
7: você
6: é
7: não
6: fácil.
7: Toca mais no assunto.
6: É Osiris o nome do site, é só jogar lá
7: e ele
6: Osiris.
7: Não, e ele nunca mais toca no assunto.
6: Strip Chat também tem câmera ao vivo. Cara, Nicolas. Galera. Não posso dar nada, né? Não posso nada, né? Manda o link do site aí, Ronesito. Vou mandar pra você. Só me pedir aí que eu vou mandar, galera.
7: É, eu achei curioso, assim. De fato...
6: Vou mandar com o link já da nossa câmera aberta pra galera aqui, ó.
7: De
6: da nossa
7: fato,
6: câmera...
7: uma curiosidade...
6: Da Marinha...
7: Como diz o Ronesito...

0: 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O seu Severino acabou de mandar um vídeo, não consigo abrir o áudio aqui, mas é muita chuva, muita água acumulada na pista, né?
1: É, também aqui tem esse problema.
0: Aqui em Chapecó também.
1: Os semáforos da Uruguai também estão apagados nesse momento. Quem mandou a foto aqui foi o meu querido amigo, o advogado Luiz Andrighi, o nosso parceiro aqui da Rádio Oeste Capital. Na Uruguai, Duda, os semáforos estão desligados. O que requer muito mais atenção dos nossos amigos motoristas. É isso aí, galera. Vamos com mais som, né? Porque hoje estamos vivendo o nosso dia do TBT. Ó, galera, se esse site vir com um cavalo de Troia e encher o computador de vocês de vírus, eu não sei, porque eu descobri agora ele também, tá?
0: Não deu tempo de testar.
1: Não deu tempo de testar. A árvore cai em carro no seminário agora. Ah, ali, ó, já recebemos aqui.
0: Imagens.
1: Valeu, valeu, galera.

0: 13,6.
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2: 13:20.
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15: Muito bem, estamos de volta aí, 3:23. 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
15: Brilhar! A gente segue com o nosso TBT de hoje até às 17 horas, só tocando canções antigas para a nossa poderosa audiência. Um abraço aqui para a nossa gloriosa Camila, que quer ir pro Da Casa amanhã, faça chuva ou faça sol.
0: Estará por lá. Quem mais junto com a gente, trazendo informações das cidades da região, a Bruna informando que em Quilombo começou a chover agora. Então a chuva tá se espalhando pela região, né?
15: É... Beleza. Ah, tá. O veículo tem seguro e a Polícia Militar está fazendo boletim de ocorrência no local sobre a árvore que caiu sobre um veículo ali. Quem mandou foi o Ricardo Delfino. Beleza, galera. Vamos seguir com a nossa programação aqui. O som não para. O som da melhor qualidade com Rick Renner. Preciso te encontrar.

0: Nossa, era muito legal, né? Nossa, cara.
1: Que som bom,
0: todo
1: hein?
0: Som que ela lançava era legal, cara. Meu Deus, que demais. Isso aqui é Marília Mendonça. Pra você ouvir aqui na programação da Melhor. Vamos pro show do intervalo. Na volta tem mais música e informação. Informação e música. Bora! 25 para as 4.
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2: 12 agora faltando para as 4, galera. 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
3: Muito bem, de volta aí, muito bem, de volta aí, galera. 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
3: Legal, Extracred com a gente na dobradinha aqui do da casa. Amanhã tem a sexta-feira de ouro com banda integração e rainha musical no da casa. Sabadão tem banda Sedução e André Renner e banda. No domingo, véspera de feriado, tem DJ Rodrigo Campos e banda Deja Vu. É um fim de semana incrível do da casa. E você, claro, pode ir na conta da Oeste Capital para o da casa, hein? 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Ó, seguinte, vou me despedir agora da Eduarda Gabriela, não porque eu estou saindo daqui, não, porque eu não arredo o pé, eu não tenho folga nessa rádio, não. A
4: que
3: folga
4: que você
3: fica
4: fez
3: na
4: ontem
3: conta.
4: Mesmo?
3: É, ontem eu estava de.
4: Ontem era outro dia, né?
3: Ontem era ontem. Ontem passou, ontem ficou no passado. Por isso que era ontem, era yesterday.
4: Eu tô indo hoje um pouquinho mais cedo, mas amanhã eu também encontro audiência. Muito mais cedo.
3: Muito mais
4: cedo. Que a partir das 7h30 da manhã tem a programação ao vivo do Som e Café News diretamente da Schumann. E a gente espera toda a nossa audiência por lá com brindes, ativação, programação ao vivo, daquele jeitão legal.
3: Vou estar te liberando, mas não se acostuma, beleza?
4: Tá bom.
3: Até amanhã.
4: Anota lá, depois desconta.
3: Beleza. Valeu, garota!
4: Valeu, audiência. Grande beijo, fique bem, cuide de si e cuide dos seus.
3: Chama! Pra elas.

0: 4 e 5.
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0: Legal, galera, é isso aí. É o som do Zezé de Camargo e Luciano Flores em Vida, pra fechar mais um bloco de música aqui no Se Joga. 4 horas com 17 minutos, 4:17, moçada. 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Por aqui também a sexta-feira de ouro do Da Casa é amanhã, com banda Integração e Rainha Musical. Sabadão tem banda Sedução e André Renner e banda. No domingo tem DJ Rodrigo Campos e banda Deja Vu. Lembrando que domingueira é véspera de feriado, né, galera? Segunda-feira é dia das crianças, feriadão nacional pra você curtir e aproveitar a noite do Da Casa também no domingo. Vamos pro show do intervalo. Na volta tem muito mais música pra você curtir aqui na Rádio da Galera.
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0: Por aqui, só tocando as antigas, só tocando as melhores, 4 horas e 30 minutos. 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E o show do intervalo vai.
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0: Oh yes, falando em comércio, galera, agora 26 minutos faltando para 5 horas da tarde, dia S é na Schumann, é amanhã, tá? 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
3: 15 para 5.
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9: Opa, muito bem, estamos de volta aí, galera, com o nosso programa, o Se Joga, que é para fechar aqui agora a nossa programação. 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No mais, era isso, galera. Até amanhã, meio-dia. Tamo de volta com mais uma edição do Se Joga. Na verdade, amanhã, meio-dia e 15, porque volta o horário obrigatório eleitoral aqui nas ondas do rádio. Valeu! Tamo junto, beijo! Fechou todas aí, vem aí o golaço!

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0: tarde pra você, ouvinte conectado na 93.3, a FM da galera e também do futebol. 19 graus e a temperatura em Chapecó, tempo chuvoso na nossa querida Chapecó, aqui no vento minuano o dia todo, né? Tivemos vendaval aí, granizo em determinadas partes da cidade, também aqui no oeste catarinense, e a gente vai junto até às 7 horas da noite pra falar muito, infelizmente, da goleada sofrida pela equipe da Chapecoense frente ao Vitória ontem, no retorno do Campeonato Brasileiro da equipe da Chapecoense. Vamos abordar vários pontos da partida e, claro, já pensar, já abordar o próximo duelo, o próximo confronto, já na segunda-feira contra o Atlético Paranaense. 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Vamos fazer conexão logo de cara com Salvador, na Bahia, onde está Matias do Brasil, nosso repórter setorista do Verdão. Boa tarde, Matias. Os seus destaques para o golaço de hoje.
1: Tudo bem, Andrei? Um abraço para você, um abraço para nossa audiência, pessoa que está acompanhando aí o nosso golaço. A partir de agora, a gente começa a falar sobre a Chapecoense. É assunto aqui na nossa programação aí o jogo de ontem contra a equipe do Vitória. Vamos falar e ouvir o Rafael Lima, executivo de futebol, o técnico Rafael Lacerda, falar sobre o lateral esquerdo Fernando. Vai ser assunto também aí a Chapecoense, que chegou à sua terceira derrota por mais de a sua quarta derrota por mais de 3 gols na Série A do Campeonato Brasileiro, e os jogadores aí que não falaram no final do jogo. A gente vai comentar tudo isso e muito mais. 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Estão matando uma batatinha frita, viu, André?
0: Estão matando, não? Já tem matado essa batatinha frita, pelo que a gente percebeu.
1: Tem umas três aqui ainda, tem umas três aqui.
0: Rapaz do céu, Matias do Brasil, sem Monjaro, cara, vai ser um negócio de louco pra você. E claro, você participa 33613130, daqui a pouquinho a gente vai liberar também a pergunta do dia, pra você participar, mandar aquele recado mais do que especial, junto conosco pra TOTNT, desenvolvedora imobiliária, Matheus Montemeso. Nós coordena com as suas manchetes pro golaço de hoje.
2: Mesmo com vários desfalques, Chapecoense Futsal fez um bom jogo diante do Pouso Redondo ontem à noite fora de casa. Entretanto, perdeu por 3-2. E agora, já que terminou na quinta posição da Série Ouro na primeira fase, vai ter que pegar o São Lourenço nas quartas de final.
0: Vamos trazer informação então também do futsal, essa equipe da Chape Futsal viva na Série Ouro, também tem um Brasileirão neste final de semana. Além disso, a gente vai falar de Fernando Diniz, que não é mais técnico da equipe do Corinthians. A situação de Diego Souza, cara, tu vê quando a crise é grande na equipe do Joinville, tudo acontece. O cara comprou uma licença, cara, ilicitamente, com toda certeza. Daqui a pouco a gente vai explicar mais esse caso, e tá proibido de treinar a equipe do Joinville. Vamos ver como fica a situação por lá. O auxiliar, eu falei, quando a crise tá feia, tudo acontece, até pro lado do Grêmio também, porque o auxiliar técnico do Renato Gaúcho foi preso hoje no retorno da equipe do Grêmio em Porto Alegre. E também vamos falar de outro técnico que caiu após mais uma derrota, o Luizinho Lopes, não é mais técnico do Operário. Tudo isso a gente vai destacar com mais tempo daqui a pouquinho no nosso golaço. Júlio, muito boa tarde no plantão para atualizar informações, os seus destaques para o golaço de hoje. Boa tarde, Júlio.
3: Boa tarde, Andrei, Rodolfo, Matias do Brasil, Matheus Montemeso e Vitão. Os destaques de hoje: a Série A do Campeonato Brasileiro ontem pegou fogo, com muitas mudanças na parte de baixo, e também trazer os jogos de hoje, jogos importantíssimos, mas na parte de cima. Também vamos estar comentando aqui sobre os jogos da Série B, que ontem tivemos catarinense em campo e hoje vamos ter outra vez.
0: Olha aí, vamos ficar de olho. Tomara que não seja tão bom como foi ontem pra esse catarinense, né? Porque ontem, rapaz, foi mais ou menos, como diria aquele outro. O goleiro da galera, muito boa tarde, Rodolfo. Tudo certo, Rodolfo?
4: Comigo tudo bem, graças a Deus. Espero que com você também, Andrei. Boa tarde a você, a Vitão. Boa tarde ao Júlio, ao Matheus Montemeso, ao Matheus Brasil, Batata Frita 123. E boa tarde a você, ouvinte, né, que está conectado. Triste com ontem, né, Andrei? É, você perdeu um jogo, tudo bem, mas perder daquela maneira... É, o Vitória não fez muita força para ganhar da Chapecoense e a gente viu uma Chapecoense passiva, apática, sem muita vontade, principalmente quando viu o resultado começar a inclinar para uma goleada. Então você não viu aquela Chapecoense que a gente estava vendo nos últimos jogos. Isso aí foi decepcionante, porque esse mesmo time, esse mesmo elenco, desconstruiu um primeiro semestre, né, de muita fragilidade, resultados ruins. E aí construiu, vem construindo um time brigador, um time competitivo, um time que fez boas atuações. Eu lembro muito bem do jogo contra o Grêmio, quantas ações ofensivas teve a Chapecoense, apesar de perder o jogo, mas atacando, buscando, com personalidade. E ontem a gente não viu nada disso. Infelizmente foi um resultado aí amargo, vergonhoso, que dá uma ressaca assim de assistir aqueles jogadores ter entrado daquela forma, Andrei.
0: E, inclusive, a nossa pergunta é justamente nesse sentido. 33613130, a gente quer saber do torcedor, da nossa audiência, o que, que aconteceu, o que foi determinante para essa derrota e para essa goleada, da maneira como foi na Chapecoense ontem contra o Vitória. Faltou vontade, faltou raça dos jogadores, é culpa da comissão técnica aí, de repente, pela escalação, mérito do adversário. A gente quer saber a tua opinião, o que foi determinante para uma derrota tão acachapante assim como foi esse 4-0 da Chapecoense ontem nessa derrota para a equipe do Vitória. É, o cara do Batatinha Frita 123 comeu tudo de uma vez, já matou a Batatinha Frita lá, o senhor Matias do Brasil, que neste momento, Matias, vamos lá, de cara para trazer já as primeiras informações dessa derrota da Chapecoense.
1: É um potinho pequeno também, né? Vai fazer o quê? Bem, vamos a partir de agora comentar essa derrota da Chapecoense pelo placar de 4-0 contra a equipe do Vitória. E a gente começa falando aí, ouvindo o Rafael Lima, executivo do futebol da Chapecoense, tentando dar uma explicação aí de como a Chapecoense levou esses 4 gols da equipe do Vitória. Vamos ouvir Rafael Lima.
5: A gente cometeu alguns erros dentro do jogo e, obviamente, nesse nível, a gente costuma dizer que não se pode errar. E com relação à parada dessa data FIFA, foi muito bem trabalhado. Obviamente, quando não se tem o resultado, parece que não aconteceu o trabalho da maneira adequada, mas bem pelo contrário. O Lacerda agora há pouco ainda falou, é um ano muito difícil para nós, mas esse resultado a gente não vai fazer terra arrasada, apontar dedos, principalmente externamente falando. O torcedor que nos conhece sabe que internamente a gente realmente se cobra, departamento de futebol, comissão técnica e atletas, e sem dúvida esse grupo tem muito comprometimento. Óbvio que quando se tem um resultado desse, externamente é um baque muito grande, mas internamente a gente continua convicto que esses jogadores já deram uma boa resposta e esse grupo já mostrou da sua capacidade, sua índole e o seu compromisso com a camisa da Chapecoense. Obviamente a gente lamenta muito o resultado, como o Lacerda falou, a gente realmente pede desculpa pro torcedor que nos assistiu na televisão e até uns poucos que vieram aqui no Barradão nos prestigiar, mas a gente já tem um jogo na próxima segunda-feira e a gente, se a gente pode pedir alguma coisa, é que o torcedor vá nesse jogo do Atlético Paranaense e como sempre fez na história da Chapecoense, nos empurre, nos ajude, que a gente vai procurar, sem dúvida nenhuma, esses atletas vão fazer de um tudo para que a gente possa conquistar um resultado positivo, que é o que esse grupo merece e, sem dúvida nenhuma, o torcedor também.
1: Executivo do futebol da Chapecoense, Rafael Lima, comentando um pouco sobre o que merece o grupo e também o torcedor. Chapecoense aí não disponibilizou ninguém para conversar no final da partida, a gente vai trazer mais detalhes depois, na última participação, última intervenção aqui no Golaço. Por isso que quem falou foi o Rafael Lima, depois da entrevista coletiva. Todos, cabisbaixos, sérios, sem esboçar nenhum tipo de reação, totalmente em silêncio, se encaminharam para os vestiários depois que eu consegui conversar com o Rafael Lima. E somente uma pergunta também, foi liberado somente uma pergunta para ele. O semblante, realmente, era um semblante muito tenso, e não tem como ser diferente, né, Andrei, com um resultado desses.
6: Né, não foi disponibilizado jogadores, né, Matias Brasil? Só pra gente deixar claro aí que o Chapecoense não disponibilizou jogadores pra conversar com a imprensa pós-partida. 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Vitor Hugo, nosso comentarista, analista. Boa tarde, Vitão. A gente tem que ser animado, nosso programa é nesse estilo, desse jeito. Mas que foi dura essa derrota de ontem, foi, hein, Vitão? Boa tarde.
7: Boa tarde, boa tarde. Queria fazer que nem os jogadores aí, né? Falar assim, ah, hoje não quero falar não. Vou falar não, não quero, ninguém me obriga. Mas nós estamos aí, a gente pelo menos viu que o Rafael Lima pelo menos foi no final falar, né? Porque a gente sabe que tem momentos aqui, às vezes até o diretor não quer falar, mas é importante que ele fale. Porque a torcida... Eu hoje recebi mensagem de 3 torcedores que sempre me mandam mensagem, não vou citar o nome, tá? Até porque é sócio e tal. Dizendo que, mediante o que aconteceu ontem, não vai no jogo. Vai esperar pra ver se vai recuperar o time como era, porque ele falou, esperamos tanto pra ver o time jogar. E eles fizeram isso? Por que que eu tenho que ter vontade de ir no estádio? Eles ganham mais de 100 mil por mês e não tem? E eu não tive que resposta pra dizer pra ele, não, veja bem, não tive. Porque o torcedor viu o jogo, né? A gente aqui tem um papel de falar que, pra mim, ainda cabe mais explicações aí, porque se você rever os lances, você vai ver que teve momentos que jogadores não quiseram impedir o chute. Eu quero saber do Doma, por que que ele continuou recuando, entrando cada vez mais pra área. Quero saber por que que ninguém se jogou na frente de bolas, dando carrinho, como é normal no futebol, né? Tanto que você vê, na situação em que o jogador Eric dá o drible, teve a tentativa de dar um carrinho se projetando a bola, tanto que foi seco. Mas aí pense em outros lances. Quantas vezes faltou esse esforço a mais? E se fosse assim sempre, a gente não estaria falando com estranheza sobre isso. É porque a gente viu esse time fazendo diferente. Por isso que eu sei que o Rafael Lima pede o voto de confiança, mas é que assim, como é que tu justifica depois de todo esse tempo sem ter jogo e eles não terem vontade? Precisa de uma motivação? Precisa de alguém lá dando uma palestra? Não é possível, gente. Será que tem que atrasar o salário deles pra eles terem uma indignação? Porque paga tudo em dia, tal. A gestão do clube ainda vai lá e ainda apoia eles. Olha, vou te falar, tem muitos clubes por aí que numa situação que a Chapecoense tá, era soltar os cachorros em cima dos caras. A gestão aqui ainda age de maneira diferente. Eu não acho que nem que tá certo, nem que tá errado. Eu acho que depende da situação. Mas é que também não resolve o problema, né? Porque aí o torcedor fica aqui falando assim, pô, então tá tudo bem? Né? Tá tudo certo? Eu penso que tem que haver sim uma indignação desses jogadores e provar pra torcida que o que aconteceu nesse jogo foi algo que fica como um jogo isolado. Porque as outras vezes que o Chapecoense perdeu, todas, se você puxar desde o início as derrotas, nenhuma foi apática como essa. E é difícil ter unanimidade na imprensa, né? Eu ouvi, por exemplo, o Anderson Rodrigo falando na TV a mesma coisa. Eu vi mais pessoas falando a mesma coisa. Então ninguém teve uma impressão diferente, pelo menos dos que eu vi, não vi todos, né? Então eu acho que a resposta tem que vir dentro de campo. Eu sei que o Rafael Lima não pode mais jogar. O Rafael Lima, meu amigo, é um que se tivesse ali, eu tenho certeza que no vestiário, né, Rodolfo? O negócio ia azedar. Porque o homem era bravo, eu lembro, pô. Eu sei disso. Quando ele não jogava, ficando de fora, ele já tinha voz ativa.
6: Acho que até dentro de campo ia dar uma chegadinha mais forte jogando do Vitória.
7: Claro, porque faz parte. Só que, né, pareceu que assim, ah, é o último jogo, estamos saindo de férias, né? Então a gente tem que lembrar que as outras derrotas não foram assim. É isso que causou estranheza. A gente sempre falou aqui, podia perder e com vontade, a gente não ia falar isso. A gente não tá nem conseguindo falar muito do desempenho, porque a gente tá falando da apatia mesmo, da falta de vontade, que não combina nem com a Chapecoense e nem com a torcida, com o povo daqui. É isso que eu fico só ressabiado e esperando que no próximo jogo, não importa o resultado, gente. Não importa. É a postura que causa indignação.
6: É aí o nosso comentarista, analista Vitor Hugo. Justamente isso aí. Foi o último ponto ali, foi principal. A postura. Isso é inacreditável a gente ver da torcida Chapecoense. E claro, você pode mandar seu recado, já tô vendo que tem muito recado chegando aqui no 33613130. Manda seu alô, que foi determinante para essa derrota da Chapecoense. O que faltou? Faltou raça, faltou entrega, foi parte tática também, noite iluminada do adversário. A gente quer saber a tua opinião, é você quem vai falar pra gente. 33613130, tá liberado no nosso WhatsApp. Daqui a pouquinho a gente vai com o recado da audiência, o recado da galera. E aí, Rodolfo, também quero saber um pouco dessa tua opinião. Claro que daqui a pouco a gente vai abordar mais temas ainda sobre o jogo, mas já aproveitando do que o Vitão falou, foi, não teve, eu acho, uma partida como o Vitão disse, que teve tão pouca entrega por parte da equipe da Chapecoense. Até, acho que até aquela goleada contra o Flamengo, a gente viu que o time, às vezes, quando tentava, deram um pouco mais de vontade, teve umas chegadas mais duras ontem, nada disso, Rodolfo.
4: É, aceitou naturalmente, né? Aceitou uma derrota de uma forma muito passiva, né? Então isso aí é o que deixa o torcedor indignado, deixa a gente sem entender o motivo. Você via que era um recuo natural, o Vitória trocando passes de uma forma sem muita dificuldade, né? Não sei o número de faltas que teve no jogo, mas talvez o Vitão pode trazer para nós aí como é que foi. Então, transição, até o próprio Rafael Lacerda ontem, após o jogo, ele falou que foi falado, foi repetido, foi treinado, e dentro de campo os atletas não entraram concentrados. Então, eu vou me colocar no lugar deles, desses atletas, Andrei, para tentar achar uma explicação. A Chapecoense vem fazendo grandes jogos diante de grandes equipes, foi no jogo contra o Corinthians e trouxe na bagagem uma vitória de virada, né? Uma vitória de muita propriedade, porque se impôs diante do Corinthians lá com mais de 44 mil pessoas na Neoquímica Arena. E aí, com o passar do tempo, você cria uma certa força e confiança que você diz assim: nós não estamos bem na tabela, mas estamos fazendo um grande trabalho. E aí você vai jogar com Vitória, que não está bem, que está caindo na tabela, treinador pressionado, e talvez não entraram com a concentração devida, porque quando o treinador fala que foi avisado, foi treinado, foi colocado situações parecidas para que a equipe tenha um determinado cuidado, e tudo acontece e repetidas vezes, então foi falta de concentração. E a falta de concentração, ela não é durante o jogo, é antes do jogo. Teve aquele amistoso para a Colômbia, enfim, mas passou, treinaram muito tempo, como o Rafael Lima também, o executivo, falou. Não foi falta de trabalho, não é falta de entrega. E quando tem um jogo, a gente não fala disso, a gente fala do jogo. Então, no jogo, faltou isso. Faltou um time entrar realmente como uma final. Porque você está jogando uma Série A de Campeonato Brasileiro. Você está vendo aí a dificuldade que é uma Série D, uma Série B, uma Série C. E aí você está jogando uma Série A, onde todos os olhos são voltados, principalmente nesses últimos jogos, na reta final. Esses atletas, eles podem estar fazendo desses jogos uma renovação para o ano que vem. Mas se daqui a pouco começa a ir mal, até o próprio treinador, daqui a pouco o pensamento já muda. Futebol é muito dinâmico. Então o que fica de lição é que os jogadores, quando entrar, eles se concentrem realmente para fazer um jogo decisivo, porque mostra que entrou num jogo sem ser um jogo decisivo para a Chapecoense. Entrou de uma forma que perdemos de 4, tá tudo certo. Ah, eles estão com o semblante caído, como o Matias falou, sim, tenso, sim, porque eles estão com vergonha, né? Mas a vergonha era para ter sido na hora, durante o jogo. Essa vergonha tem que ser superada pela vontade, pela força. Isso não aconteceu, Andrei.
6: O goleiro da galera, nosso comentarista, Rodolfo. Diga lá, Vitão.
7: Não, só para citar que o Camilo, para a entrevista que deu para a TV, e é importante que quem está nos ouvindo saiba que a entrevista para a TV é obrigatória. Cada clube tem que mandar um jogador, né? Um assessor de imprensa seleciona um jogador. Às vezes rola aquela coisa de escolher o cara, né? Porque, pô, o cara fez gols e tal e vai chamar um...
6: Se não dá entrevista, acho que toma multa, né, Vitão?
7: Pois é, não. Tá previsto em contrato. Tudo é previsto em contrato. Para as rádios, não. E a nossa, e o nosso lamento é porque a gente sabe do esforço, né? Matias, né? Outros companheiros que acabam se deslocando, estando lá, que são, na verdade, representantes da torcida, né? É um elo de comunicação do torcedor com o jogador. E aí é importante, né? Porque a gente aponta o dedo, critica e tudo, põe o dedo na ferida sempre. Só que a questão é não ser injusto. Por quê? Porque o Camilo afirmou que tudo que aconteceu no jogo foi passado realmente para eles. Então, eu mesmo já questionei algumas vezes se tinha sido estudado os adversários, se tinha... Sempre é estudado, é claro. Só que assim, de que maneira? né? De que maneira jogadores absorveram? Porque, por exemplo, uma coisa é estudar o coletivo, a outra coisa é estudar o individual. Eu me especializei muito em análise de desempenho individualizada, tanto que fui o primeiro cara aqui no nosso Brasil, lá atrás, 2015, que começou a fazer personal scout para jogador individualmente. Que eu faço isso já desde 2015. Cara, como é que pode tu marcar o Eric daquele jeito? Será que o Doma viu o vídeo do Eric? Porque às vezes os analistas, tanto do clube quanto de todos os clubes, passam bastante informação. A questão é, estão assistindo? Estão voltando e perguntando, tá tirando dúvida? Tá havendo esse estudo por parte dos jogadores? Porque eu vou te dizer, a maneira como foram marcar o Eric na jogada do gol, parece que não sabia que ele era canhoto. Parece que não sabia o que... A especialidade dele, do Eric, é o gol do jeito que ele fez. O Rodolfo falou do chute de fora da área dele. A gente já sabia dessa qualidade dele. E aí como que tu, com tudo isso que é te passar de informação, tu não age? Né? Então, assim, é importante a gente falar isso, por quê? Porque o próprio Camilo admitiu, na entrevista da TV, que o que aconteceu no jogo foi realmente previsto pelo treinador. E aí, como é que eu vou falar, se vou apontar o dedo e falar, o treinador é isso, o treinador é aquilo? Não. A verdade é essa. Quando a gente considera que o treinador... Aonde eu vejo que o Lacerda pode ser melhor? O time é zero variação tática. Zero. Zero. Mas isso é só um problema do Lacerda? Não. Não. Treinadores brasileiros, 95, 90 e poucos por cento, é joga de um jeito e morre daquele jeito. A gente teve um treinador aqui que falou que ninguém ia convencer ele de mudar. Que é aquele jeito, eu vou até o fim. É, pois é. Detalhe, né? Lá no esporte também não deu certo, né? Não dá certo em lugar nenhum. Mas tô esperando a estátua dele aqui. Até o presidente veio aqui e cobrou se tem algumas coisas que vão estar no livro, né? Não sei se como é que foi feito isso. Mas o que eu vejo só é que a gente precisa, na verdade, é pontuar para que o ouvinte escute, a gente não distorcer, porque senão parece que o treinador, o pessoal, ninguém trabalhou, ninguém fez nada. Não, os jogadores têm as informações e se eles não agiram de acordo com o que foi passado para eles, é mais culpa deles do que do treinador, mesmo que ele não tenha variação tática, mesmo que ele não tenha uma outra forma de jogar. Eu acho inadmissível você estar num time que está na zona de rebaixamento, que está já virtualmente rebaixado, e você não ter nem a possibilidade de fazer um 4-4-2, quatro jogadores no meu campo, só dois ofensivos, não. Joga do mesmo jeito, perdendo, ganhando, empatando. É dois pontos que acompanham os laterais até o fim. O Giovanni Augusto mais adiantado com o centroavante. Aí só troca um centroavante pelo outro, um jogador pelo outro. Mas, gente, o Lacerda faz isso, mas a maioria dos treinadores, infelizmente, que tem a tal da licença da CBF Academy, são limitados. São. Já trabalhei com 41, eu posso afirmar que se tem alguém que pode falar isso da imprensa de Chapecó, sou eu e o Rodolfo. Rodolfo porque trabalhou com um monte como jogador e eu como analista e como scout. Cara, 41 não é 1, não é 2, não é 3, não é 4. Eles têm essa forma de jogar única. Sabe quem não tem? E que trabalhou comigo aqui na Chape? E que tu vê isso no Vila Nova? Guto Ferreira. Que o pessoal subestima, que o pessoal fala, ah, é o Gordiola... E eu não tô defendendo a classe dos gordinhos, não. É porque eu sei que ele é bom. Ele é bom, mas não faz média. Né? Não vai tomar chimarrão com ninguém. Né? Porque aí isso aqui em Chapecó... Não, mas aqui em Chapecó isso é importante. O cara é ruim, faz um monte de cagada, mas ele toma chimarrão com os caras da imprensa. Ah, ele é muito bom. Vamos defender ele. Vamos fazer estátua. O Guto não era assim, não, cara. O Guto tava patado em nós no dia a dia. Só que eu conseguia... identificar, porque eu não queria ele pra ser meu pai, meu padrinho, eu não queria ele pra casar com minha filha, com a minha irmã, eu quero ganhar, não quero amizade com o treinador, e pra isso ele servia, né? Só que tem gente que quer o legalzão, sabe o legalzão? Pode mandar um abraço? Pode, um abraço pro Gilson Kleina.
8: Fica à vontade, Vitão. Você participa conosco 33613130, manda seu alô. Vamos lá, Júlio, vamos mudar um pouco do recado da audiência. Galera, pode participar. O que foi preponderante pra essa derrota da equipe da Chapecoense? A gente quer saber a tua opinião, o que faltou. Foi raça, parte tática, o Vitão já trouxe a opinião dele, mas a gente quer ouvir a sua opinião da nossa audiência, 33613130.
3: Galera, tá em peso aqui, vamos primeiro com o recado de voz do amigo Márcio.
9: Fala, galera, tudo certo? Márcio por de cá. Será que não foi efeito das bets aí, de repente? Não sei se eles recebiam das bets pra jogar bem, pode ser isso. Melhor que não tem mais manipulação de resultado, né? Mas, nesse ponto, Fica a dica aí para vocês, discutir sobre.
3: Aí o nosso amigo Márcio participando, um grande abraço, outro recadinho aqui.
10: Boa tarde, amigos do Golaço, temos sempre ligado nesse maravilhoso programa esportivo aí. Eu, na minha opinião, é o seguinte, eu escutei, não sei se foi o Vitão, quem falar que tem jogador que não quer mais ficar. Tem que pegar esse jogador aí, a diretoria chegar, ó, não quer mais ficar, e afastar dele hoje, deixar treinando, porque se eu, de repente os caras já estão fechados com outro clube, eles não vão querer se machucar para não ir jogar nos outros clubes. Então, afasta, se tiver que afastar dois, três, afasta e bota pesado jogar, né? E pode ser que você saia bem e o ano que vem eles já estão preparados para jogar o Catarinense e a Série B. Um abraço, tudo de bom, hein?
3: Recadinho aí do amigo Ari participando também. Último recado de voz.
11: Na verdade, é Chapecoense. Os jogadores têm que ter um pouco mais de dignidade de jogar. É, qualquer atleta sonha em jogar uma Série A, a oportunidade que eles estão tendo. E não ter vontade de jogar futebol é o fim. Esses dias eu viajei junto com a delegação, jogador tudo uma mara danada, toca na cabeça, não cumprimenta as pessoas. É, parece que estão se achando uns jogadores que jogam no Barcelona, no Real Madrid. Que acho que até lá, nem lá eles têm tanta mara como tem alguns jogadores aí da Chape. Então, eles têm que aproveitar a oportunidade que eles estão tendo de jogar uma Série A e dar a vida em campo. Qualquer atleta sonha estar onde eles estão e eles, infelizmente, às vezes não dão importância para isso. Vamos lamentar, o Chape poderia acabar esse campeonato com mais dignidade.
3: Aí então, a nossa audiência participando.
0: Tá conosco também no Facebook a Marisete Fátima Menin mandando seu recado, Marco Antônio Paz, também o Alcino lá do bairro Belvedere, um forte abraço, e o Pedro Deborto. Boa tarde, galera do Golaço. Na minha opinião, o que faltou foi falta de vergonha para os atletas da Chapecoense, recado Pedro de Bortolo. Você pode mandar seu recado 3361-3130, 45 segundos de áudio, nome completo, bairro de onde está falando, e claro, também pode mandar através das redes sociais aí, Facebook, YouTube. Você que tá pelo aplicativo também manda aquele alô mais do que especial. Vamos fazer o seguinte, vamos pro nosso primeiro intervalo aqui na 93.3 para Totti NT, desenvolvedora imobiliária. Na volta a gente vai falar um pouco mais ainda sobre esse resultado da equipe da Chapecoense, tem baixa, importantes pro próximo jogo. Vamos falar de Série de Campeonato Brasileiro, as demissões da rodada, tudo isso e muito mais na volta do nosso Golaço.
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0: 5h34. 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
5: 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Também vagas disponíveis na Rotesma Artefatos de Cimento. 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E o Posto Catarina está selecionando frentista. Interessados, comparecerem na Rua São Pedro, vaga de frentista no Posto Catarina. 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

0: da tarde, você participa, manda aquele alô mais do que especial, 33613130, a gente quer saber a sua opinião, o que aconteceu com a Chapecoense ontem à noite, a gente quer saber a opinião do ouvinte, pode participar, pode mandar o alô no 33613130. 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Vamos com o Matias do Brasil, nosso repórter setorista diretamente de Salvador. Matias, agora que mudou de local, Matias, você está onde agora, Matias Brasil?
1: Eu estou na parte interna do Mercado Lacerda nesse momento, André, aqui na parte interna onde a gente vê muitas alegorias, né? Muitas coisas aqui que dão, remetem aí, né, ao mercado em si. Estrutura essa, Andrei, para curiosidade dos nossos ouvintes aí, também dos nossos comentaristas, foi feita em 1861. Cara, 1861, Andrei, é muito tempo, viu? Mas muito bacana a história, muito rica aqui da Bahia, muito rica aqui de Salvador. Vamos falar sobre o Fernando, lateral esquerdo da Chapecoense. O jogador tá fora do próximo jogo contra o Atlético Paranaense, hein? Tomou o terceiro cartão amarelo em uma falta boba, uma bobagem. Cometeu a falta contra o jogador da equipe do Vitória e depois chutou a bola na placa de publicidade. Tomou o cartão amarelo da Edna e tá fora do próximo jogo, não atua contra a equipe do Atlético Paranaense em Chapecó. Já que a gente está falando desse jogo, né, repetindo ainda a questão do jogo contra o Vitória, vamos ouvir o Rafael Lacerda falando sobre cobranças. Cobranças pós-jogo, então? Vamos lá, Rafael Lacerda comenta a partir de agora sobre as cobranças pós-jogo aqui no nosso golaço.
2: Ninguém vai apontar dedo. Eu acho que, espero que vocês, se tiverem que apontar, que apontem para mim, porque os atletas são muito profissionais. Talvez a Chapecoense merecia mais no ano, mas não é por falta de profissionalismo e de entrega desses caras. Pode faltar em algum momento, talvez alguma coisa técnica, talvez tática minha. A Chapecoense merecia muito mais, mas eu não posso apontar dedos e peço para vocês que, se tiver que apontar, que aponte para mim. E ela não pode servir de desânimo, porque de verdade, e a diretoria e as pessoas que estão próximo a mim, sabe que eu sou um cara que eu não deixo a corda soltar, a corda tem que estar sempre esticada. Independente do que vai acontecer, se no próximo jogo eu sentir que a corda não está esticada e que a gente não continue comprometido, eu sou o primeiro a falar, sou o primeiro a pedir para sair. Mas conhecendo a índole desses caras, a gente vai terminar o campeonato da forma mais digna possível. O que vai acontecer eu não sei, mas a gente tem um compromisso com o clube, com a instituição, com a torcida, que a gente se represente, a gente viaja amanhã, represente na sexta-feira, com o mesmo comprometimento para os próximos jogos.
1: Tá aí então o técnico da Chapecoense, Rafael Lacerda, na entrevista coletiva pós-jogo que aconteceu no Barradão após a derrota para o placar de 4-0. Então, só para repetir, Andrei, o Fernando tá fora, lateral esquerdo. O Dudu Marques vai ser reavaliado, a gente vai falar sobre ele também. Bruno Pacheco tá tudo certo com ele, 100%, tanto que o Fernando entrou no lugar do Bruno Tubarão, porque o Bruno Tubarão não aguentou jogar aí os 90 minutos. Jogador que retornou de uma lesão na posterior da coxa direita, lesão aí que no começo era simples, grau 1. Mas com o tempo acabou que a situação piorou um pouquinho mais e o Bruno Tubarão ficou um bom tempo fora, cerca de um mês. A lesão aconteceu no jogo contra o Cruzeiro, no jogo de volta à Copa do Brasil lá em Minas Gerais. Não aguentou todo o jogo. Nítido que estava fora de ritmo na partida do Bruno Tubarão, mas é aquilo, né, Andrei? Tentou entregar o máximo ali, como falou o técnico Rafael Lacerda, ainda que conseguiu substituir pelo Fernando para poder prevenir uma possível lesão novamente do Bruno Tubarão, já que ele estava retornando. Daqui a pouco a gente fala um pouquinho mais sobre a Chapecoense, a gente vai continuar ouvindo o técnico Rafael Lacerda, que ontem eu fiz um questionamento pedindo se ele se assustou com o que viu da Chapecoense. Já a gente ouve novamente o treinador do Verdão e vamos falar muito mais aí, porque a Chapecoense chegou à sua quarta derrota na Série A esse ano, por mais de 3 gols de diferença. Eu vou explicar e vou trazer jogo por jogo para os nossos ouvintes. Enquanto isso, eu sigo aqui no Mercado Lacerda. O pessoal já está encerrando as atividades aqui, ô Andrei. O pessoal já está se encerrando aqui, já está fechando as lojinhas. O pessoal já está começando a cair a noite aqui em Salvador. Muito interessante, ponto turístico. E uma curiosidade, aqui embaixo tem a Galeria do Mercado, que você consegue fazer uma visitação, é meio que um museu aqui de Salvador, que conta um pouco da história da época da escravidão. aqui muitos escravos foram aprisionados.
3: Aproveita, Matias, faz um favor pra mim, desculpa te interromper. Traz um quilo de castanha de caju pra mim aí, meu amigo.
0: O cara contando a história.
3: Tá no mercado?
1: Se aberto aqui.
3: Que é isso? 165 anos de história aí, essa construção não vai ter castanha de caju. Vai ter sim.
0: O cara contando uma história interessante no mercado, tu interrompe o cara em vez de caju, amigo.
3: Não, eu não tô interrompendo. Eu tô conversando com ele, depois ele vai concluir. É porque vai fazer 18 horas já e aí vai fechar. Mas quando chegar a castanha, é pra nós, não é pro Andrei não, viu? Fica tranquilo, Matias.
0: Eu quero a castanha, eu quero a castanha.
3: Tu quer o caju só, né? Tá bom.
0: Liga aí, Vitão.
4: É, tá eu, bom, eu queria tá mesmo, na verdade, era um acarajé, mas não dá pra trazer, né, ô Matias? Então, traga apenas um abraço seu, que tá bom demais.
1: Tá bom, então, só pra completar o assunto, então, eu já vejo tuas castanhas, tá, Rodolfo? Só pra completar o assunto. Então, a parte inferior do mercado aqui, ela é histórica por isso. A estrutura, como na época, os recursos de estudo, de estrutura, ela não era tão avançada. Na época, o pessoal fez um estudo um pouco errado, então entra água na parte inferior do mercado. Os escravos eram, infelizmente, naquela época, aprisionados e muitos morriam afogados aqui na parte do mercado, na parte inferior do mercado.
0: Ô, Matias, só
1: você
0: pra
1: entra ali, aí, tu é um choque cultural gigante.
0: Um camarão seco também pra mim agora? Ah, desculpa te interromper, desculpa te interromper também, Matias.
2: Tudo aproveitando certo, que tudo certo. Nessa, então me traz umas tapioca original daí.
1: Não, você tá querendo sentar na janela e você é juvenil ainda. Vai com calma, tá? Vai com calma. Mas beleza, André, a história é essa, a situação é essa aqui no mercado. É bem curioso, bem interessante. Vou parar de falar, senão vocês vão me cortar de volta. Daqui a pouco eu volto com a fala certa.
0: Valeu, Matias Brasil, nosso repórter setorista da Chapecoense. Vamos falar justamente sobre o Fernando. Ai, Matias, querido, a Oeste está contigo. O Fernando, que tá fora do próximo jogo. E é uma baixa importante porque ontem ele entrou no lateral direito, é claro que ontem não tem como avaliar ninguém. Que ninguém jogou bem ontem, o Vitor Hugo. Mas ele é importante porque tu pode utilizar ele em várias funções. Se o Bruno Pacheco sentir, de repente, cansaço, ele entra lá na função que é dele, lateral esquerda. Agora, com a situação do Bruno Tubarão, que tá sem ritmo, tá um pouco mais lento do que não tava jogando, era uma outra opção de ter o Fernando um pouco mais inteiro. E também pode atuar pelo meio, uma baixa importantíssima para esse jogo contra o Atlético Paranaense, Vitão.
4: É, e mais uma vez, né, cara, o DM da Chapecoense não consegue esvaziar, né, cara? Não, mandar um abraço pro Dr. Mendonça, estendendo a todos lá do Departamento Médico e Saúde lá da Chapecoense. Estão trabalhando bastante esse ano, mas o Fernando realmente, como tu disse, vai fazer falta, porque o Fernando é um cara que... Inclusive, quando jogou no meio, foi bem, né? Ontem teve que quebrar um galho na lateral direita, faz parte. Mas ele faz falta justamente porque não é só a questão de substituir o Pacheco, né? Às vezes que ele pôde atuar junto. É, eu acho que até estrategicamente, né? Se o treinador pudesse fazer algo que eu mostro, às vezes, na live nossa pré-jogo, né? Jogando Fernando e Bruno Pacheco, tu consegue deixar um atacante de velocidade, seja o Garcês ou o Marcinho, sem precisar marcar o lateral, né? Fazendo com que o Giovanni Augusto recomponha por dentro um pouco mais. Seria uma variação tática, né? Mas, enfim, Fernando, mais um jogador que está fora. Depois o Matias vai poder trazer pra gente, né? Somente quando se aproximar do próximo jogo, como está o status do DM da Chapecoense, que não esvazia, cara. Não esvazia.
0: É, Rodolfo, que fase, hein? Tá difícil o departamento médico da Chapecoense. Tomara que o Dudu fique à disposição, porque aí sim é mais uma opção na lateral direita, né? Um jogador que tava com mais rodagem nas últimas partidas, nos últimos jogos. E agora essa baixa importante também do Dudu e do Fernando.
3: É, o Fernando terceiro amarelo, né? Agora, a questão do Dudu, Andrei, tem um caso aí que, como foi colocado pela própria Chapecoense, né? Teve um desconforto na posterior da coxa. Eu acho um risco, se ele teve um desconforto e não viajou, ele ir para esse jogo. Só se não foi um desconforto, porque o desconforto já é uma contratura, é um sinal, se não foi lesão, né? E aí, tudo bem, vamos aguardar. Tem aí 2 dias, né? Antes do jogo ainda, tem 3 dias, né? Até segunda-feira. Tomara que esteja bem. O Dudu, o Tubarão, o Bruno Tubarão, a gente viu que realmente ainda não estava no momento de voltar a jogar. A gente percebeu ali na questão até do próprio jogo, da parte física dele, tanto é que foi já planejado o intervalo sair, né? Ele não teve aquela ação ofensiva, segurou, foi mais conservador. Mas a Chapecoense agora, eu acho que independente de quem entrar, né, contra o Atlético Paranaense é mudar essa postura que o Vitão falou. É ter atitude. Atitude de um time guerreiro, voltar a ser aquilo. Né, provar ao torcedor que aquilo foi um deslize, um jogo apático, porque o torcedor não está cobrando mais permanência em Série A. O torcedor está cobrando, é isso, é o que eles fizeram, é esse orgulho de entrar em campo. Então, Dudu, vamos aguardar. Né, e o Tubarão, se for para o jogo novamente titular, mais uma vez ele vai jogar em meio tempo, talvez um pouco mais, mas agora vamos ver como ele vai sentir pós-jogo, né? Depois de uma viagem, voltar a Chapecó, se ele vai sentir dores ou não, porque tem esse caso também, muito tempo sem jogar, vamos ver como vai se comportar aí a lateral direita da Chapecoense.
0: 33613130, você participa, manda aquele alô mais do que especial. É...

0: manchetes. Boa tarde, Matheus.
1: Boa tarde pra você, Andressa Arthur. Falar de futsal daqui a pouquinho já, né? Daqui a pouquinho já falo de futsal. E dizer que todo mundo que eu encontrei hoje tava estarrecido com a atuação da Chapecoense. O torcedor hoje tava bem decepcionado com o que foi o jogo da Chapecoense contra o Vitória. Daqui a pouquinho o futsal, São Lourenço, adversário das quartas de final da Série Ouro, vai ser complicado. Já tem jogo no sábado pelo brasileiro.
0: É, o torcedor, acho que é unanimidade, né, sobre isso, dessa decepção do jogo de ontem, porque eu acho que depois dessa pausa da FIFA, dos confrontos que a Chape teve antes, se esperava um pouquinho mais, com toda certeza. Vamos com o recado da audiência, justamente ouvir o nosso ouvinte, ô Júlio, a galera que tá participando, torcedor do Verdão, vamos ouvir a opinião deles.
2: É, a galera tá participando em peso aqui, então vamos ouvir alguns recados de voz do pessoal.
3: Boa tarde, pessoal do Olaço. Eu tô aqui escutando o programa de vocês aqui. Que vergonha isso aí. Hoje de manhã levantei, coloquei a camisa da Chapecoense. De repente eu pensei, não vou com a camisa da Chapecoense, que vergonha. É que nem eu escutei aí um falando aí, ó, que quem não quer jogar, dê a camisa pra outro, né? Mas é verdade. Tem que fazer uma reciclagem aí, gente do céu. Colocar, deixar quem quer trabalhar, e quem não quer trabalhar, mano, que vai jogar em outro lugar. Valeu.
2: Valeu, um grande abraço aí pra Iracema. Vamos com mais recados.
4: Viu, essa empresa que vocês anunciaram aí faz pouco tempinho aí, uns 5 minutinhos, a Scal, que precisa de polidor. Tu consegue passar o contato?
0: Iremos passar com toda certeza. Vou pegar o nome dela ali bem certinho. O Júlio já repassa a oportunidade de emprego aí do Rádio Dicas. Lembrando que volta amanhã mais uma edição dentro do Sonho Café News também. Mas daqui a pouquinho a gente repassa o contato para nosso ouvinte. Vamos para mais recado, Júlio.
5: Boa tarde, galera da Oeste Capital. Aqui é Walter. Ontem foi triste de assistir a nossa Chape, né? Levar um banho de bola. Foi muito triste. Mas eu hoje recebi a notícia que eu fiquei feliz. Muito obrigado da camisa. Não deu tempo de eu ir lá buscar, mas amanhã eu pego a minha camisa que eu ganhei ontem. Valeu, valeu, galera. Abraço.
0: Grande Walter, vai estar trajado. Grande Walter, abração especial. Obrigado pelo dia. Mande abraço pra ele, Rodolfo. Mande abraço.
6: Ô, Walter, venha logo, senão eu vou pegar ela pra mim, viu? Brincadeiras à parte. Parabéns, Walter. Grande abraço. Foi uma notícia boa. Realmente, a notícia boa foi essa.
0: Venha rápido, não é brincadeira não, Rodolfo. Ele vai levar pra casa isso aí, que eu sei. Você participa conosco, 33613130. Ô, Júlio na gaita e também na mesa, vamos trazer informação dos jogos de ontem da Série A do Campeonato Brasileiro. Uma rodada que, a 29ª rodada que iniciou ontem e que foi movimentada na parte de baixo da tabela, é isso?
2: Movimentada, muitas posições aí sendo modificadas, então, nessas partidas de ontem. Começando por Bragantino e Mirassol. O Bragantino estava com um jogador a mais, jogando na sua casa, mas ainda assim cedeu o empate, um ponto importantíssimo para o Mirassol. Nesse momento, o Mirassol está na 15ª colocação, tem 33 pontos, 2 na frente do primeiro clube da zona de rebaixamento, o Internacional. Já o Bragantino está na 10ª colocação com 37 pontos, está mais confortável, não está nem para lá nem para cá, então aí a questão mais é o Mirassol. E o Internacional, que é o primeiro ali da zona, ganhou do Corinthians jogando em casa. O Inter abriu 2-0, fez o gol, inclusive o gol mais rápido dessa edição do Campeonato Brasileiro. O Corinthians até chegou a descontar, mas não valeu de muita coisa. O Internacional agora não dá pra dizer que respira, ainda tá na zona de rebaixamento, um ponto atrás do próprio Corinthians, mas já é uma coisa muito melhor, assim, se for ver, né, a sequência que o Internacional teve antes. E o Corinthians perdeu a sua 7ª seguida, demitiu o Fernando Diniz. O Remo, jogando fora de casa jogando em casa contra o Grêmio, empatou. O Grêmio, que estava vencendo até os 88 minutos do segundo tempo, então, e conseguiu ceder o empate para o Remo. Só um detalhe muito importante para se dizer, o Remo também vinha de 5, 6 derrotas seguidas ali, mas cedeu o empate, então conseguiu conquistar esse ponto importante, ponto esse que deixa ele 6 pontos à frente da própria Chapecoense. E o Remo, que não vencia desde julho, então, mesmo a Chapecoense teve a oportunidade de ultrapassar ou pelo menos chegar perto. Chape essa que foi derrotada ontem no Barradão por 4-0 numa atuação assim realmente deplorável, pode-se dizer. O Vasco da Gama, às 8h30, jogou contra o Botafogo no Nilton Santos, um estádio que inclusive está sendo cotado para o Vasco jogar contra o Boca Juniors. O Vasco foi lá, venceu, chegou a abrir 3-1, mas o gol foi anulado por impedimento. O Botafogo também chegou a empatar com um gol anulado, foi uma partida muito movimentada. O Vasco da Gama aí conseguiu a sua quarta vitória nos últimos 5 jogos e agora respira um pouquinho, está na 14ª colocação, mas quer buscar mais, quer sair dessa zona aí muito desconfortável. E o Botafogo descendo, 13ª colocação, um ponto na frente do próprio Vasco. O Cruzeiro venceu em casa o São Paulo, com um gol aí de Caio Jorge, né? O Caio Jorge, que não vinha numa sequência muito boa, marcou. E o São Paulo, que não estava tão mal, mas também naquela situação bem de meio de tabela. O São Paulo está na 11ª colocação. No momento, o São Paulo tem 36 pontos. Já o Cruzeiro busca a classificação direta para a Libertadores da América, conseguiu 3 pontos importantíssimos.
7: 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Vamos fechando a nossa primeira hora do golaço aqui na 93.3, porque na volta a gente vai falar ainda mais sobre essa derrota da equipe da Chapecoense. Vamos ouvir um pouco mais o Rafael Lacerda, os demais jogos que fecham uma rodada da Série A do Campeonato Brasileiro e a polêmica de Diego Souza, treinador demitido, futsal, tudo isso e muito mais é destaque no golaço.
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2: 6:06, estamos de volta com o nosso Golaço aqui na 93.3. Nessa quinta-feira, pós-jogo, infelizmente, pós-goleada sofrida pela equipe da Chapecoense. 20 graus é a temperatura em Chapecó, tempo chuvoso. E daqui a pouquinho a gente vai com Júlia Mocelin com informação do jornalismo, porque por conta das fortes chuvas que atingiram aqui Chapecó e também vendaval, chuva de granizo que a gente teve pela parte da tarde aqui em Chapecó. 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Cara, isso aqui é histórico. Pela primeira vez no rádio brasileiro, um cara dentro do Uber vai dar os seus destaques no Golaço da segunda hora. Diga lá, o Matias Brasil.
3: Eu tô acostumado a fazer história, viu, André? A partir de agora a gente vai falar um pouco mais sobre a Chapecoense. Vamos trazer os assuntos, como o Rafael Lacerda comentando se ele sentiu aí, se sentiu assustado ou não com o resultado da Chapecoense contra a equipe do Vitória. Vamos falar mais sobre os jogadores não darem entrevista, questão aí do departamento médico, reavaliação do Dudu, tudo isso e muito mais a partir de agora. Mas como é que é o nome do camarada aqui? Como é que é o nome, amigo? Cassiano, o meu Uber aqui é o Cassiano, tamo junto, viu, Cassiano? Abração. Tu é Vitória ou tu é Bahia? Ele é Bahia, pai!
2: Cara, dentro do grande Matias Brasil, daqui a pouquinho vai atualizar mais informações do Verdão para Foroeste Foton, que conta com uma linha completa de caminhões a combustão preparada para diferentes necessidades e operações. 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Júlio Nagai, então, seus destaques para a segunda hora do Golaço.
4: Para essa segunda hora, vamos comentar muito, então, sobre os jogos de hoje do Campeonato Brasileiro, jogos importantíssimos para a parte de cima, e também como foi ontem a Série B também, hoje que hoje tem um catarinense em campo.
2: É, vamos estar aqui com o secador ligado nesse catarinense, com toda certeza, né? A gente sempre torce para os companheiros, só que não. 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Ô Vitão, quero começar justamente falando já sobre esse jogo. Daqui a pouquinho a gente vai com o Matias Brasil para ouvir um pouco mais o Rafael Lacerda. E justamente tu falou, citou no teu primeiro comentário sobre a questão do torcedor. O que a gente mais escuta do torcedor, acho que essa grande decepção do torcedor, é por conta das boas atuações antes da parada da data FIFA. Parecia que queria melhorar ainda mais, tinha chance de até buscar pontuação contra a equipe do Vitória, mas parece que o tempo de treinamento para Chapecoense foi pior. Eu vi muito isso, ah, agora que parou, parece aí que teve um tempo para treinar, um tempo para descansar, o time voltou pior. E dá uma decepcionada com razão do torcedor, né, Vitão?
5: Pois é o que eu falei, o torcedor aqui de Chapecó, não é nem questão quando alguns falam de resiliência, né? Resiliência eu acho que todos os torcedores são, porque aguentam, né? É, muitos anos, às vezes, sem ganhar um título, né? Mesmo o Palmeiras hoje, que está vivendo, né, um período vencedor, ficou... É, na minha juventude, por exemplo, eu lembro, a maior fila que tinha no futebol brasileiro era do Palmeiras, que ficou de 76 até 93 sem ganhar título. O Flamengo teve um período também sem ganhar títulos ali, quando começou a moralizar o clube. Então os torcedores, em geral, têm uma certa resiliência, porque mais se perde do que se ganha, né? A maioria dos times, é óbvio isso, né? Estão 120 times disputando e um é campeão. Só que quando falta vontade, amigo, porque tem um discurso dentro do futebol, principalmente em times que são menores, times que entram sem favoritismo nas partidas, nos campeonatos, é que não pode perder na vontade. Tu pode enfrentar um time que os caras são melhores, tu pode enfrentar um time que tem jogadores que são mais bem pagos, tu pode enfrentar um time que tem um CT melhor, que tem um estádio melhor, que tem tudo melhor. Só que não tem desculpa pra tu ter menos vontade. Porque, aliás, até um motivo a mais de tu ter mais vontade, porque tu é o que te sobra, né? O que te resta. E a vontade é algo que tá implícito. Eu sou também adepto do que diz o Muricy, que o jogador, na real, não deveria ter uma motivação a mais. Só que como os seres humanos, nós somos muito diferentes uns dos outros, tem jogador realmente que a gente sabe que faz efeito ter uma motivação a mais e tudo. O Rodolfo sabe muito bem disso, que tem cara que tem dificuldade de concentração, de se mobilizar para jogo, né? O poder de mobilização para um jogo é só você perceber. Tem times que no pontos corridos estão jogando de uma maneira, aí num jogo mata-mata vai, né? Vocês lembram do Fábio Matias no jogo contra o Botafogo? Você lembra, né, Andrei? Uhum. A gente não imaginava que ele fosse fazer o que fez e por quê?
2: A única partida, talvez boa, que a gente viu no comando do Fábio Matias, né?
5: Qual era a diferença? A motivação, o bicho gordo. É um campeonato que a gente não tá na lanterna, que a gente tem como passar de fase e passou. E passou. Eu lembro quando eu trabalhava no Goiás, que a gente pegou numa Sul-Americana o Fluminense, e até internamente tinha um discurso derrotista, que lá no Goiás, infelizmente, só tenho que dar esse depoimento. Eu tinha ido pra lá junto com o Claudinei, né, com o treinador, vindo do Santos, e a gente se incomodava com o conformismo, sabe? Que é uma coisa que depois eu aqui em Chapecó vi, putz, graças a Deus aqui é diferente. Porque eu lembro da revolta do Sandro Palaoro quando alguém roubava a gente aqui, quando acontecia qualquer coisa, a revolta, aquela indignação de quem não quer perder, né? Que às vezes tu perde até a razão, pra falar a verdade, mas mostra que assim, tem sangue na veia, eu não tô passivo à derrota. E uma maneira que o Lacerda tem de mostrar pro torcedor que não tá satisfeito é mudar o time, né, cara? É mudar o time. Eu tava conversando com o Rodolfo aqui fora do ar, tem algumas coisas no futebol, claro que aqui é tranquilo, claro que aqui é um lugar que a pressão não é... Olha, tem times aí, eu, por exemplo, trabalhando no Ceará, o Rodolfo já sabe dessa história, eles mudavam o horário do voo. Pra gente, chegou um momento que a pressão era tanta que o voo era mudado pra gente chegar de madrugada pra que não tivesse ninguém no aeroporto. Pois bem, nós perdemos um jogo, não lembro pra quem foi agora, que foi uma viagem longa. 3:30 da manhã nós chegamos no aeroporto. Tinha mais de 500 pessoas lá no aeroporto, cara. De madrugada. Teve um cara que se agarrou nas minhas pernas, nem jogador eu sou, né, cara? Então assim, aqui eles têm essa paz. Só que não pode confundir as coisas, né, gente? Ah, então tá tudo bem. Vamos jogar do mesmo jeito, com o mesmo time. Poxa vida, né? Seria legal pro torcedor. Eu acho que o futebol, além de tudo, tem um lado do entretenimento e do espetáculo. Qual é o atrativo pra esse jogo? Vai ter um sorteio de uma noite nos termas, não sei da onde? Vai ter um sorteio de uma moto? Ah, não. A motivação é só porque eu amo a Chapecoense e eu tenho que ir no jogo? Nesse momento é pouco, gente. Nesse momento precisa ter algo diferente para atrair o torcedor. O torcedor tá recuando. Não quer dizer que ele vai deixar de ser sócio. Não é isso. Ele simplesmente falou, pô, se nem eles estão com vontade, por que que eu tenho que ter vontade? Aí é que tem que vir a resposta. Aí é que tem que vir alguma ação. E para que o torcedor olhe e fale, não, esse vai ser diferente. Eu vou lá porque eu quero ver, porque eu tô sentindo que vai ser diferente. Se for com o mesmo time, com o mesmo discurso, da mesma forma... Né? E principalmente, se não ganhar o jogo, a sequência pode ser que a coisa piore, né? E eu acho que quanto antes a Chapecoense pensar em algumas definições, eu digo isso ao Rafael Lima e à turma, com relação a quem fica, quem não fica, quem deve ter preferência ou não, o treinador realmente vai ficar? O que ele tem que fazer pra ficar? Porque também se imagina se o time começar a jogar dessa forma, a ter essa apatia. Né? Até eu vou chegar e falar, não é possível, temos que trocar o treinador. Mas não é o caso, eu acho que ele tem como dar essa resposta. Eu tenho certeza que é visto com bons olhos a continuação da maioria ali, mas não pode ser desse jeito. O que aconteceu, volto a dizer, tem que virar um caso isolado. Só que para isso, preciso esperar o próximo jogo. O que eu indicaria é fazer algumas mudanças.
2: 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Rodolfo, justamente isso do último comentário ali do Vitão, essa questão que até ontem eu achei que de repente tu até comentava fora do ar que tu achava que o Fernando ele entraria pelo meio e o Camilo faria lateral direita, que seria uma mudança, querendo ou não, um pouco mais ousada, até determinada razão, circunstâncias, como tava a partida. Não foi feito, né? Foi, manteve ali, jogou o Fernando pra lateral. Acho que falta um pouquinho disso também, né? Quem sabe já nesse jogo arriscar um pouco mais. Quer botar a garotada, bota a garotada. Tem Cassinho, tem Rodrigo Andrew aí, o próprio David. Mas modificar, né? O torcedor acho que quer também ver isso contra a equipe do Atlético Paranaense.
6: É, eu achei por isso, Andrei. Porque é o seguinte, você vai pra um jogo que a derrota ou a vitória ia mudar o que na Chapecoense nesse momento, né? Então se você tá... É, quer dizer, a derrota ia mudar o quê? Agora a vitória ia se aproximar do Remo, né? Agora você vai para um jogo e tá 1-0 pro adversário. Eu não vi o Vitória ser um time intenso. Eu não vi o Vitória fazer com que a Chapecoense, por exemplo, tivesse que correr atrás o tempo todo, marcar, se esforçar, cair, levantar. Não vi. Eu vi um Vitória trocar passes com muita tranquilidade, inclusive na transição, né, ofensiva, que foi onde saiu o primeiro gol, muito tranquilo. O jogador segurou, passou o atacante do lado, devolveu, segurou a bola, tocou no Érico, o Érico limpou para um lado, bateu cruzado e gol, normal. Então quando você volta para o segundo tempo, naquela hora que diz vai sair o Bruno Tubarão e era o Fernando, eu imaginei, porque ele teve bem no meio, ele tem uma boa marcação e o Camilo consegue fazer aquela lateral direita. Por quê? Porque o Camilo tem muita força, então uma hora ele pode ir pelo fundo, né, pela lateral, fazer o fundo. E outra hora também ele pode fechar por dentro, pela versatilidade e pela capacidade física que ele tinha. Então eu imaginei, coloca o Iago na frente da área, Fernando pelo lado esquerdo e deixa o Giovanni Augusto meio que flutuando, né? Já que o Garcês ele faz o lado esquerdo na marcação. Mas aí ele não fez isso, então ficou a mesma coisa, Fernando do lado direito, não surtiu efeito o time, né, e ficou apático da mesma maneira, mas como você falou, esquecer esse jogo e pensar no próximo. Eu acho que no próximo ele tem que fazer algumas coisas também para mudar, até para dar um choque de realidade nos próprios atletas, para não se acomodar. Não se acomodar por quê? Porque nesse jogo já estava acomodado, e ainda são 10 rodadas a fazer. Então, para que a Chapecoense não caia no marasmo e ele tenha que buscar motivação, para que o elenco esteja trabalhando, né, e dentro do jogo, buscar motivação ao adversário. Não, por si só já tem que estar motivado. E quando você substitui um atleta ou outro, ele, opa, né, eu tenho que fechar o ano jogando. E aí faz algumas trocas e aí acaba surtindo efeito dentro do próprio grupo, né? Ah, ele não tem um elenco muito grande, bota os atletas da base, por que não? Por que não dá uma chance, por exemplo, o Garcês está aí não está tendo produção? Por que não bota o Rodrigo Andrew, então, pelo lado? Já que a gente viu algumas vezes, não é jovem, bota ele pelo lado. Dá uma moral para ele e bota ele para jogar aí nesse jogo contra o Atlético Paranaense. E aí depois que ele jogar, passa aquele medo, passa aquela pressão, o torcedor vai ver se ele tem condições ou não. Ah, vai queimar. Eu não tenho esse negócio de queimar. Eu acho que quando um time ele tem condições de colocar um atleta na categoria de base, numa Série A de brasileiro, ele tem que colocar. Então, são algumas opções que ele tem e tomara que ele faça isso, viu, Andrei? Que ele faça isso, ele observe alguns atletas para que a Chapecoense possa também apresentar ao futebol brasileiro, assim como o Cauã está sendo apresentado e com certeza vai ter propostas para ele.
2: 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Diga lá, Matheus Montemeso.
7: 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Dia das Crianças. E já estamos aqui preparados para fazer uma grande transmissão e também os prêmios. As camisas para as meninas e para os garotos. Então vai ter camisa rosa para a criançada e para as garotas. Vai ter as camisas listradas aí também. Vai ser uma segunda-feira de prêmios para as crianças. Então os papais e a meninada e a gurizada vai poder participar segunda-feira a partir das 5 horas já. E ganhar, quem sabe, os prêmios da jornada especiais para a criançada. E vem mais coisa por aí também.
2: Olha aí, grandes novidades nessa jornada de segunda-feira. Matias Brasil, aonde o senhor está neste momento, Matias Brasil?
3: Tô chegando aqui na porta do hotel, viu? Bairro Stiep. Stiep. É assim que pronuncia? Stiep? O nome do bairro? Stiep, Stiep. Estamos aqui, Stiep. É o bairro na porta do hotel, olha aqui, ó. Vem cá, vem dar uma olhada comigo aqui, ó. Tá chegando bem a imagem aí. Olha aí, ó.
2: É, tem um rosto que não é muito bonito, o resto tá perfeito.
3: Merchan gratuito pro hotel. Aqui é um local bem centralizado, ó. A faculdade aqui à minha direita. Trânsito intenso aqui à minha esquerda. Tá tudo certo. Por que que a gente voltou? Pra gente falar um pouco mais sobre os resultados da Chapecoense. Resultados esses que chamam a atenção pela questão de negatividade. Chapecoense já tem soma quatro jogos onde perdeu por mais de 3 gols de diferença. Tomou 4x0 do Vitória, que é o mais recente, que aconteceu ontem. Tomou 4x0 da equipe do Atlético, 4x1 da equipe do Atlético Mineiro. 4x0 da equipe do Botafogo. E 4x0 da equipe do Flamengo, que também é um dos recentes que a gente lembra, né? 4 tacadas de 4x0. É algo assim que chama a atenção quando você está disputando uma Série A de Campeonato Brasileiro. Quando tomou 4x0, Vitor Hugo aí foi muito feliz, ele me mandou uma mensagem no grupo. Me relembrando algumas situações aí, para eu poder raciocinar uma pergunta para a entrevista coletiva. Quero agradecer aqui publicamente, inclusive, o Vitor Hugo, sempre atento aos detalhes. Eu questionei o Rafael Lacerda, eu disse: Lacerda, quando chega no momento do quarto gol, você não está analisando mais nada, você começa a analisar reações. Aí a reação dele chamava atenção e eu questionei ele sobre isso. Você estava assustado com o quarto gol que a Chapecoense levou? Vamos ouvir a resposta do técnico da Chapecoense?
8: Assustado é muito forte. Fiquei difícil até falar o sentimento é de não acreditar. Não acreditar porque tu faz um primeiro tempo onde a gente leva o gol de uma maneira que a gente até treinou para não tomar, porque a gente não sabia o que a gente ia encontrar. A gente ia encontrar um Vitória mais propositivo ou um Vitória mais reativo. O início do jogo, um Vitória mais propositivo. E depois, quando a gente começa a ter as ações da partida, a gente acaba levando o gol da forma como a gente imaginou. Se tu encontrar, Matias, um treinador que depois da melhora que a gente teve, né, cara, não fique, né, de certa forma triste, né? Talvez eu fiquei triste, porque a gente não merecia. O jogo se desenhou, mérito total do Vitória, mérito total do Jair, que conseguiu fazer os gols. Mas não sei se a gente merecia, por tudo que a gente vem trabalhando, por tudo que a gente vem construindo no dia a dia, porque assim, a responsabilidade, ela é minha.
2: Tá aí, tivemos uma queda também com o Matias Brasil, mas a fala do técnico Rafael Lacerda sobre a pergunta, o questionamento do Matias do Brasil. Rafael Lacerda, com as suas palavras na coletiva, ô Vitor Hugo.
5: Tem hora que falta palavras, né? Eu acho que ele esqueceu do termo assustado, né? Mas tudo bem. É o que a gente falou aqui fora do ar, eu falo no ar, né? Quem bate, às vezes esquece, né? Mas é normal. Ele deveria ter ficado assustado, sim, porque se ele se assustou com o fato do Andrei, quando perguntou pra ele e reafirmou, né, sobre o Bolasi ser titular e, na opinião dele, ser melhor do que o Garcês, o que eu concordo com o Andrei, ele respondeu, de certa forma, até ironizando um pouco, né? Um pouco de deboche na fala, né? E disse que estava assustado com aquilo, né? Que o mercado inteiro queria ele. E agora ele não se assustou tomando de 4x0, né? Então, realmente, né? O susto vale para uma coisa, não vale para outra. Eu acho que ele tem que repensar muita coisa. Ele ainda é jovem para treinador, né? Posso falar que ele é jovem para treinador porque eu sou até mais velho do que ele. E dizer que tem muito que ele trilhar de caminho no futebol, para ele aprender também que, né, que um dia vem depois do outro. E que eu acho até que ele se porta bem nas entrevistas, mas ele não é diferente dos outros treinadores, né? Quando ganha, a fala tem, da resposta, tem 5 minutos. E quando perde, às vezes falta palavras, né? Por isso que eu acho que não é todo media training que faz o cara ser um bom observador de futebol, né? Às vezes ele fala de bem, né? Aquele como o Tite, né? Que era um encantador de repórteres ali, mas a gente precisa ver na prática. O que eu cobro, na verdade, não são boas entrevistas. É variação tática, né? Que é a minha praia, que é onde eu me sinto confortável em falar. E eu posso afirmar, inclusive, se ele viesse, a gente pudesse debater o assunto. Chapecoense não tem variação tática, né? É um negócio que, assim, já deu tempo. A gente sempre dá um devido tempo, né? No começo, eu até falei no início, né? Espera dar 10 jogos. Eu falei isso pra todos os treinadores. Ah, mas com 5 jogos já não dá pra avaliar? Dá. Mas o mais justo é esperar um pouco mais de tempo. E tempo ele teve bastante pra esse jogo. Então é por isso que agora a pressão muito forte pra próxima partida. E eu espero que ele não tenha convicções engessadas. E que ele seja, como diz a canção do Raul Seixas, né? Uma metamorfose ambulante, né? Porque ter a velha opinião formada sobre tudo, só lava ele pro buraco.
9: 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Vamos dar uma pausa no futebol e vamos com Júlia Mocelin, nossa repórter com informações do jornalismo, porque hoje à tarde, infelizmente, a gente teve uma forte chuva atingindo Chapecó, um vendaval também, granizo em determinados pontos da cidade, e a gente teve algumas atualizações agora com a nossa repórter Júlia Mocelin. Boa tarde, Júlia!
10: Muito boa tarde pra ti, Andrei. Boa tarde pra toda a galera do Golaço e pra você que tá ligado curtindo a programação da Oeste Capital FM. Trago informações atualizadas sobre as últimas horas aqui em Chapecó, em especial em função da chuva, né, e da ventania que atingiu o município. Conversamos com o Walter Parisotto, que é diretor de Proteção e Defesa Civil da nossa cidade, e ele informou então que 16 casas foram afetadas com parciais destelhamentos, né, receberam lonas aí para fazer toda a cobertura da casa. Tivemos uma família que sofreu danos severos na estrutura da casa e essa casa teve que ser interditada. Então, uma família ficou desalojada, né? Teve que ser desalojada. Foram atendidos também 4 chamados referentes à queda parcial de estruturas de edificações, além de 2 ocorrências de quedas de materiais de obras em andamento, que foi o caso, Andrei, que chamou bastante atenção na região central de Chapecó, né, onde nós tivemos a queda de uma estrutura, né, de um prédio em construção, que caiu em cima de um veículo em movimento. Eu conversei, inclusive, com uma das ocupantes do veículo, a Thaís, ela que estava indo trabalhar, sendo levada pelo seu namorado, Vicente, que dirigia o carro, e ela comentou que eles, inclusive, pegaram uma rota diferente em função do trânsito que tinha no momento e passaram por ali e acabaram sendo atingidos. Os dois foram atendidos, né, foram para o hospital da Unimed. O Vicente, que foi mais atingido, ele ficou com alguns cortes na cabeça, mas estava consciente, orientado, tudo certo. Ele teve que ficar em observação por um tempo e na sequência foi liberado. Agora os dois já estão tranquilos também em suas casas. Mas essa foi a situação de maior destaque. Além dessa, nós tivemos a torre de uma rádio comunitária na região do EFAP, né, a Rádio EFAP, que também despencou. A torre de 30 metros de altura caiu em cima da igreja da comunidade do Colato. Então também acabou danificando a estrutura, fora que a rádio teve que ficar um tempo fora do ar também. Tivemos então essas duas ocorrências, né, de estruturas. Além disso, a Defesa Civil informou também que os ventos aqui em Chapecó, que foi que causaram essa destruição, chegaram a 86 km por hora, 86,3 km por hora na região central do município. A gente segue acompanhando essa situação, Andrei, e amanhã tem tudo completo e com detalhes no nosso Som e Café News.
9: Valeu, Júlia Mocelin. Amanhã o Som e Café News diretamente da Schumann, rapaz. Então, a Júlia e o Matheus vão estar lá e a Júlia vai atualizar mais informações. A gente vai trazer todos os detalhes amanhã a partir das 7h10 da manhã, porque amanhã retorna o horário obrigatório político na programação aqui da 93.3. Então, das 7 até as 7h10 tem 10 minutinhos de horário político e depois o Som e Café News diretamente da Schumann. 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
2: 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Júlio, vamos passar a Série A do Campeonato Brasileiro, os jogos que teremos logo mais.
4: Hoje o Campeonato Brasileiro tá muito interessante nessa parte de cima da tabela. Começando com o jogo de logo mais, então, 7h30 da noite. Santos e Flamengo. Santos que, pelo Campeonato Brasileiro, vem de uma sequência muito boa. Não perde já faz alguns jogos. Mesmo eliminado aí das outras competições, vem jogando muito bem. E o Flamengo, que vai jogar fora de casa, quer defender a liderança. O Flamengo que... Como mandante, a melhor campanha. Como visitante, já fica um pouco mais abaixo, mas ainda assim joga muito bem. E um reencontro, né? Um reencontro aí de Gabigol com o Flamengo, que também promete e muito. Logo mais, então, às 8 horas, também Atlético Paranaense e Atlético Mineiro. O Atlético Paranaense, nesse momento, é o terceiro colocado com 49 pontos. Já o Atlético Mineiro é o sétimo com 43. O Atlético Paranaense sonha com esse título, mas o principal foco, o principal objetivo ainda é a vaga direta na Copa Libertadores da América, assim como o Atlético Mineiro, que está muito próximo ali do G5. O primeiro clube do G5 que nesse momento dá a vaga para pré-Libertadores é o Fluminense com 48 pontos e na Libertadores direta no momento o Cruzeiro com 48 também, então é um jogo muito importante. O Fluminense vai jogar contra o Curitiba lá no Maracanã. O Fluminense então, que no momento tá ali nessa parte em querendo ir para Libertadores, o Curitiba bem meio de tabela, nono colocado, 38 pontos, quer essa vaga internacional, mas também quer sair o quanto antes dessa briga com o rebaixamento, que numa hora você perde dois jogos, já está ali embaixo, e eles não querem isso, então Fluminense e Curitiba. E pra finalizar a noite, Palmeiras. O Palmeiras que pode assumir a liderança essa rodada, caso vença o Bahia, e o Flamengo tenha um tropeço, no caso a derrota. O Palmeiras no momento tá 3 pontos atrás do Flamengo, e vai jogar então contra o Bahia. O Bahia que também quer essa vaga direta pra Libertadores. Só trazer de momento então aqui como tá o G4 do Brasileirão. O Flamengo é o primeiro colocado com 60 pontos, o Palmeiras o segundo com 57, Atlético Paranaense o terceiro com 49 e o Cruzeiro na quarta colocação com 48 pontos, logo abaixo Fluminense e Bahia.
2: Tá aí, Série A do Campeonato Brasileiro, muito movimentada ontem, a gente não conseguiu comentar antes, ô Rodolfo, com resultados em tese até surpreendentes. Vou falar o caso do Remo. O Remo conseguiu empatar, segurar um ponto contra a equipe do Grêmio, o Vasco batendo o Botafogo e o Corinthians, hein? O Corinthians... A partir de ontem entra total nessa briga contra o rebaixamento. E claro, jogos de hoje bem interessantes. Quero ver esse jogo do Santos contra o Flamengo, que promete bastante também.
6: É, o jogo do Mirassol, mesmo com um jogador a menos, conseguiu um empate heróico, né, diante do Red Bull. O Internacional, mas sofreu, viu, Andrei? Sofreu, foi várias bolas na trave. Agora, mérito também para segurar esse resultado do goleiro Anthony, né? Um jovem goleiro da base. O Eduardo Batista assumiu, bateu no peito, botou ele como titular e ele salvou, né? Com grandes defesas, além dos gols perdidos pelo Corinthians. Mas foi uma vitória heróica do Internacional, que está fugindo para sair dessa situação incômoda. Agora, o Remo foi totalmente garfado, né? Um pênalti claro. Que bateu na mão do Kahneman e aí chamou o VAR, o juiz olhou, o VAR pegou e segue o lance. Absurdo esse lance contra o Remo. Queria ver se fosse o Grêmio jogando com o Vasco, se o VAR ia fazer da mesma forma, mandar seguir e o jogo lá no Rio de Janeiro. Mas tudo bem. Então o outro resultado foi a Chapecoense, né? O Vasco conseguiu o clássico ganhar 2-1 do Botafogo e o São Paulo perdeu 2-0 do Cruzeiro. E o Cruzeiro vai atrás, viu, da terceira posição no momento. E se o Palmeiras não conseguir segurar essa disputa aí, daqui a pouco o Cruzeiro chega na frente do Palmeiras, viu? Se o Palmeiras der um vacilo aí, inclusive se ele ganhar e o Flamengo perder, ele ainda não toma rédea porque o Flamengo tem 18 vitórias e o Palmeiras 16. Mas vai ser uma grande rodada, vou deixar pro Vitão aí, porque é Santos e Flamengo, né? E tem o Atlético Paranaense com o Atlético Mineiro, Rio Fluminense, Curitiba e Palmeiras e Bahia. Vitão?
5: Bom, cara, falar do jogo aí é que vai, né? Estão dizendo, né? Que vai treinou, né? Pra jogar meio tempo Coutinho e meio tempo Neymar, né? Então essa é a dúvida que tem e com isso o Rolaser começa no banco. Mas agora acabou de chegar, hein, Andrei? Eu repassei para você aí acabou de chegar a escalação, né, meu amigo?
2: Exatamente, escalada a equipe do Santos, escalada também a equipe do Flamengo. A gente tem no gol o Diógenes, que por conta do Gabriel Brazão com essa lesão é o titular e foi muito bem na partida contra o São Paulo. Eu acho que é uma grande surpresa também. O Rodinei, Lucas Veríssimo, William Arão e Escobar, Cristian Oliva, Gustavo Henrique, Gabriel bom tempo de volta, importante retorno. Coutinho, Gabriel Barbosa e Barreal. Essa equipe é do Santos escalada para o jogo de logo mais. E a equipe do Flamengo com Rossi, Emerson, Royal, Danilo, Léo Pereira, Alexandro, Jorginho, Eric Pulgar, Lucas Paquetá, Carrascal, Samulino e Pedro. As duas equipes para o confronto logo mais, Vitão.
5: Pois é, como diz um amigo meu, eu fiz uma live ontem na outra central de custos. E já era previsto, esse time do Flamengo bateu com o time que eu apresentei. E no time do Santos também bateu porque vazou informações do treino. É, no Santos sempre vaza isso e o Cuca fica muito contrariado, porque o Cuca não é adepto nem de divulgar relacionados, e no Santos tem essa prática. Ele não gosta disso. E a surpresa é o Coutinho. Surpresa não pra quem, né, tá mais por dentro do Santos, mas pra todos aí é o Coutinho, que no último jogo o próprio Cuca admitiu que ele era pra jogar de 20 a 30 minutos. E acabou jogando meio tempo por conta do Lima, que jogou titular, ter ido muito mal e tava prejudicando, né? E foi pro esforço e acabou, mesmo com dificuldade ali, às vezes, de recompor, acabou participando do gol. E dessa vez ele inicia o jogo, mas o Neymar tá no banco. Então, provavelmente, vai ser meio tempo cada um. E o time do Santos, como tu disse, o Diógenes, que tá substituindo o Brazão, no último jogo foi o melhor em campo. É mais um goleiro formado na equipe do Santos, né? Porque antes teve... do Brazão, João Paulo. E só que se você olhar ali entre os jogadores, né, o Santos marca ali meninos da Vila, né? Entre os 11, tem 5 jogadores formados no Santos, porém Veríssimo e Gabigol são retornos, né? Jogadores que foram revelados, saíram e voltaram a peso de ouro. E no Flamengo, mesmo com alguns desfalques, o Flamengo é um time que tu não sabe nem se, de repente, o cara que tá entrando, de repente, não é melhor do que o que tá saindo, né? Eles têm, por exemplo, pra entrar no segundo tempo, sai Pedro, por exemplo, entra o Bruno Henrique, né? Se tu analisar, sai o Carrascal, entra o Plata, né? Tem o Luiz Araújo, o Saúl.
2: Cara, se eu ia falar, sai o Jorginho, entra o Saúl.
5: Caraca. O De La Cruz, cara, ídolo do River Plate, então...
2: Até zagueiro, se tu tira qualquer um, ele botar o Vitão também.
5: É, e o Vitão ainda é... Olha, é importante dizer, hein? O Léo Ortiz foi liberado, que é o titular com o Léo Pereira, né? A zaga dos Léos, por conta do nascimento da filha, foi liberado e havia uma dúvida, realmente, era a única dúvida do Flamengo, se jogava Danilo ou se jogava Vitão, e o Danilo... que é a lei do ex aí com relação ao Santos, né? Ele e o Alexandre, apesar de cada um, o Alexandre ter sido formado no Atlético Paranaense e o Danilo no América, chegaram com 19 anos no Santos e foi ali que se apresentaram pro futebol. É a lei do ex em campo nesse sentido aí, né? E o Gabigol também, né? Com o lado do Flamengo. Vai ser um jogo muito difícil, vai ser um jogo na Vila em que o gramado tá um pouco prejudicado. E eu nem vi aqui, né? Tô falando com meu filho, nem perguntei como é que tá a temperatura por lá, mas... indica que vai estar um tempo bom, porque parece que a grama está prejudicada e se chover piora. O pessoal diz que é capaz que vire um pasto lá.
2: Vamos fazer o seguinte, vamos para o nosso último intervalo aqui na 93.3, porque na volta a gente vai falar dos treinadores demitidos nessa rodada da Série A, da Série B do Campeonato Brasileiro e, claro, mais informações da Chapecoense. A gente volta já.
1: O golaço vai para o intervalo rapidinho, mas volta já.
4: Seis e trinta e oito.
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0: 7 horas da noite, estamos de volta na 93.3, a FM da galera e também do futebol. 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Matias do Brasil, vamos com as últimas informações da Chapecoense. Morreu.
1: Chapecoense treinou hoje pela parte da tarde no CT da Água Amarela, foi só um recover, viu? Não foi nada de treinamento, vamos colocar o pessoal já para jogar bola. Não, foi um recoverzinho bem de leve. Titulares na partida contra a equipe do Vitória, apenas um trabalho na academia. Demais atletas que não participaram do jogo e não viajaram foram pro rachão do gramado. Treina amanhã e também treina... no sábado na Arena Condá com os portões fechados. Treinamentos que acontecem com os portões fechados na Arena Condá, tá? Nenhum será aberto. A gente tá esperando para ver se vai ter uma entrevista coletiva, alguma coisa ainda, com algum jogador da equipe da Chapecoense ou com o Rafael Lacerda. Por enquanto nada foi confirmado, tá? Bem, a Chapecoense tem esses trabalhos para encerrar sua preparação para enfrentar a equipe do Atlético Paranaense. Dudu Marques será reavaliado. A Chapecoense já está em Chapecó, ele passa amanhã, provavelmente, por uma reavaliação para saber qual que é a situação dele, qual que é o tipo de lesão, qual coxa também, porque o pessoal da Chapecoense não informou nem isso, né? Então a gente não sabe. Amanhã ele vai passar por uma reavaliação. E também, o último ponto que a gente traz sobre a derrota para o Vitória para liquidar a fatura realmente é isso. Os jogadores que não deram entrevista, porque segundo aí o assessor de comunicação da Chapecoense, o Roberto, eles estavam com a cabeça muito cheia, estavam muito nervosos aí para poder falar alguma coisa, era capaz de eles falarem alguma coisa que não soasse muito bem, né? Então aí por isso que os jogadores não deram entrevista, segundo o assessor de comunicação.
0: A questão acho que também pega do torcedor, né, então é justamente isso, de ninguém, nenhuma liderança da equipe da Chapecoense ter conversado com a imprensa, porque o pessoal fala, não, mas conversou com a TV, né, mas não é uma coisa, o pessoal aqui escuta a gente, escuta a rádio e quer ouvir a palavra do jogador também, é o momento, acho que pelo menos de alguns dos líderes, pelo menos o capitão, vir ali e falar, independente do que fale, só pra pelo menos marcar a presença, tá ali, principalmente depois de um 4-0 contra o Vitória, né, Vitor Hugo?
2: Pois é, e eu não posso também agora esquecer de mandar um abraço pro Edson, motorista de aplicativo aí, que falou pra mim que das 6 da manhã até as 10 da noite escuta o Oeste Capital, cara. E eu realmente entrei quando eu entrei no carro do aplicativo, tava realmente já na Oeste Capital. E eu esqueci da outra vez, que é a segunda vez que ele me traz aqui pra rádio. Eu vejo que isso é um erro que pode ser contornado numa próxima vez e até criar um padrão, né? Porque, na verdade, isso já aconteceu antes. O Matias vai lembrar até qual foi o jogo, Matias. Eu não tenho certeza. Foi um jogo em que o Bruno Leonardo até tirou jogadores de dar entrevista e tal. Eu não lembro exatamente. Foi contra o Brusque? O Rodolfo lembrou Brusque. Bem.
1: Brusque, né? A gente tava lá, eu me molhei todo naquele jogo, cara. Eu fui tentar pegar uma palavra, o Bruno Leonardo pediu todo mundo pro vestiário.
2: Então, eu acho que isso aí, como já aconteceu, eu acho que é uma coisa que eu não vou citar, por exemplo, e culpar o assessor de imprensa nem nada disso, porque ele recebe ordens, né? E com certeza, às vezes, ele pode até falar para algum jogador da entrevista e alguém se negar, e fica ruim pro assessor de imprensa, né? É melhor até que ele absorva qualquer coisa do que coloque a culpa num jogador, por exemplo, né? Sempre quem tá aí no staff do clube tá sempre na intenção de proteger os atletas, mas faltou sim essa fala. E tem jogadores que eu acho que eles não se omitiriam, né? Pela personalidade. O próprio Camilo é um cara muito esclarecido, que não iria se omitir. A entrevista que ele deu pra TV, por exemplo, foi boa. Bastava ele repetir o que ele falou pra TV, sabe? Porque já era uma satisfação pro torcedor. O torcedor, né, o amante do rádio, aquele que quer saber muito do clube, que tá aqui com a gente todo dia e que vai pro campo ouvindo, né? Vai com a Oeste Capital no ouvido. Ele quer ser prestigiado, né? Pelo menos que saber, ter uma satisfação, se é que a gente pode falar assim. E isso não acontecendo, fica um vácuo, né? Porque, mas ele falou na TV, tá? Mas o cara que tá no rádio, ele não tá ouvindo a TV. A gente até pede, o pessoal faz o que a gente pede, né? Vê a TV, a transmissão do jogo e escuta a gente, dá mudo na TV pra escutar o gol narrado pelo André Sartori, mas... os jogadores eu acho que tem que repetir o erro que é o problema, né? Tudo bem que contra o Brusque foi lá atrás, já passou um tempo, já mudou muitos jogadores, né? O capitão do time nem tá mais no clube, mas eu acho que dessa vez é algo que não deve se repetir e deve até surgir, de repente, uma ordem de cima aí do clube, né? Dizendo que não, gente, vocês têm que dar entrevista todo jogo, né? Porque é só mediante o pagamento de multa, então, que se não falar pra TV tem multa, aí eles falam. Eu acho que nesse caso, até porque a galera aqui não é revoltada, né? Os torcedores aqui não são de fazer aquela cobrança. A gente já citou no bloco anterior aqui no programa. Mas vamos ver de que maneira... Tudo muito pode mudar a resposta vir no jogo. No próximo jogo é que tem os jogadores a oportunidade de responder dentro de campo.
0: 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Como o Vitor falou, né, o Roberto ali, o assessor, acho que tem nada a ver com isso. Porque eu quero te questionar justamente disso, Rodolfo, porque você sempre foi líder aonde tu passou, né, como jogador. Eu acho que faltou isso, né, numa liderança do vestiário, dizendo, não, eu vou falar. Vou sair, eu vou falar, eu quero falar. Faltou isso, acho, né, Rodolfo?
3: Eu peguei uma época diferente, né? E quando eu comecei, André, interessante, acabava o jogo, ao meu redor tinha 5, 6, 7 repórteres ao redor, dentro do próprio gramado, né? E aí foi mudando aos poucos, depois fui selecionando. Eu lembro aqui em 2011, quando foi campeão, acabou, aqueles repórteres entram tudo ali naquele ao redor, já dá entrevista ali, depois pega no caminho de novo, depois pega no corredor, enfim. Mas hoje mudou, só que ficou estranho, né? Estranho ninguém ter falado, porque se fosse uma vitória de 4-0 da Chapecoense, daria uma entrevista. Ninguém está dizendo que se isentou de dar entrevista, mas aconteceu. E depois de uma derrota, nenhum atleta foi falar. Mas eu acho que o principal num momento como esse é alguém passar a mensagem, né? Até para a gente entender procedimento, se é esse, se não é, se alguém vai dar entrevista. Então passa a mensagem dizendo, ninguém vai falar hoje, só o Rafael Lima, executivo, e deu, pronto, já passou a mensagem, a gente vai passar para o torcedor. Mas são coisas do futebol, né? Espero que até eles possam depois passar para o Matias Brasil, que é o setorista, dizer, não aconteceu isso, por isso e isso, pronto, não tem problema. Transparência eu acho que é a melhor coisa possível, até porque todo mundo está junto em prol de uma causa que é a Chapecoense, mas o torcedor também sentiu envergonhado e queria escutar algum atleta após o jogo, né, para ver o que ele poderia trazer de explicação com aquela derrota. Mas agora é pensar, não é, no atleta paranaense, e que eles possam, dentro de campo, dar a resposta que eles não deram após o jogo, Andrei.
0: 33613130, o recado da audiência. Galera que está participando, Júlio!
4: Vamos aqui então com o recadinho da audiência. Primeiro com o recado de voz aqui do nosso amigo Zilis.
5: E galera do Golaço, cabeça inchada com a derrota. Havia me manifestado durante 2 dias, na véspera e no dia do jogo, que foi ontem, que nós tínhamos possibilidade de voltar com um ponto de lá, com um empate. Agora, uma lavada aí de 4-0 desmotiva qualquer torcedor. Na minha opinião, neste momento em diante, deveremos dar oportunidade para alguns pratas da casa para jogar, dando minutagem para esse pessoal, e já defini quem fica, quem não fica aqui para a Série B do ano que vem. Nós estamos na Série B 2027, então temos que pensar em jogadores com qualificações para jogar uma Série B.
4: Aí então, um recadinho dos Ilhas, um grande abraço. Aqui um recado também da Amanda. Amanda escreveu para nós. Boa tarde, menino. Se o Matias tiver interesse em trocar de emprego e virar guia de turismo, ele leva jeito. Um abraço para vocês. Matias, quer um esclarecimento aí?
1: Não, tamo junto, abraço, obrigado pelo carinho da audiência. É que quando a gente vai a alguma cidade, algum local, a gente tenta fazer o máximo aí para aprender um pouco mais sobre a cultura. Eu sou uma pessoa que particularmente gosto muito de história, minha esposa sabe, minha família toda sabe, eu sou um cara que se apaixona pela história. Então quando eu vou no local, eu tento fazer um vídeo interessante sempre. Daqui a pouco no nosso Instagram, inclusive, vai sair um vídeo sobre o Mercadão. O pessoal entender um pouco mais como é o formato, as cores, a história em si, daqui a pouquinho no nosso perfil. Valeu!
4: Um abraço também para Sandra Marangoni, que mandou aqui fotos belíssimas aí desse final de tarde de Chapecó, lá do bairro Bela Vista. Um grande abraço.
6: Tem o Daniel Maciel também, abração especial, a galera que participa conosco pelo 33613130. Pra gente finalizar o nosso golaço, o Corinthians anunciou ontem a demissão do técnico Fernando Diniz, após perder por 2-1 para a equipe do Internacional. Essa que foi a sétima derrota seguida do Corinthians no Brasileirão, teve também eliminação na Liberta por Estudiantes. O Corinthians que no Brasileiro perdeu por Cruzeiro, Coritiba, Santos, Chapecoense, Flamengo, Fluminense e Internacional. Fernando Diniz não é mais treinador da equipe do Corinthians. E pela Série B do Campeonato Brasileiro, o Operário anunciou ontem a demissão do técnico Luizinho Lopes após a derrota de virada para o Botafogo de Ribeirão Preto pelo placar de 2-1 no Germano Krieger. Falando justamente de Série B de Campeonato Brasileiro, o resultado do Catarinense, jogo que foi ontem, e outro Catarinense que entra em campo logo mais. Esses dois recados aí, ô Júlio.
4: O jogo de ontem do nosso Catarinense, o Avaí foi, venceu o Londrina numa disputa direta aí. O Avaí, mesmo vencendo, tá um pouco distante, tá 5 pontos do primeiro clube fora da zona de rebaixamento, porque o Botafogo de São Paulo jogou contra o próprio Operário e venceu fora de casa, algo que o Avaí agora vai tentar nessa recuperação depois de tantas derrotas, mas o Botafogo não ajudou, então o Avaí continua ali com 5 pontos, precisando sair da zona de rebaixamento. E às 7h30 do dia de hoje, o Criciúma vai jogar fora de casa contra o Ceará. O Criciúma buscando ali ficar na parte de cima, buscando o acesso direto. Nesse momento, o Criciúma tá na quinta colocação com 53 pontos, mesmo vencendo não consegue chegar ali no G2, mas pode alcançar o Fortaleza, que tem 56 pontos, não consegue ultrapassar o Fortaleza pelo saldo de gols, que tem que se retirar aí, que é mais de 10 de saldo praticamente. Então, tá numa situação boa o Criciúma, mas não consegue chegar no G3 ainda essa rodada, no máximo G4. E só trazer uma informação sobre os próximos jogos do próprio Criciúma: o Criciúma vai enfrentar ainda o América Mineiro e a Ponte Preta, mas também ainda vai enfrentar clubes lá de cima, como o Vila Nova. Então, realmente, a tabela do Tigre, ela tá um pouco... tá acessível, mas ainda tem jogos, confrontos diretos. A última rodada, inclusive, é contra o Novo Horizontino, que nesse momento tá na quarta colocação com 54 pontos, uma acima do Criciúma.
6: Tá aí. Então, Criciúma e Avaí, a gente fica de tabelas em locais diferentes, distintos da tabela, tanto Criciúma quanto a equipe do Avaí, né? O Avaí, mesmo com o resultado, ficou na mesma diferença de pontos pro primeiro time, que é o Botafogo de Ribeirão Preto, 5 pontos, vai ter um duelo direto daqui a algumas rodadas contra a equipe do Botafogo de Ribeirão Preto. Matheus Monte, mesmo pra gente fechar o futsal.
7: Ontem o Verdão das Quadras jogou e fez um bom jogo, Andrei, contra o Pouso Redondo, chegou a vencer, tá vencendo por 1-0 o gol do Caçula, depois Pouso Redondo foi buscar empate, o Verdão fez 2-1, mas faltando menos aí de 3, 4 minutos, a gente teve o 2x2 e o 3x2 do Pouso Redondo. Chapecoense futsal com muitos desfalques, mesmo assim, muita gurizada no jogo de ontem, jogando fora de casa. E esse jogo fechou a primeira fase da Série Ouro, não tem mais jogo da primeira fase, agora é mata-mata. Chapecoense terminou na quinta posição da competição, é uma pena, porque ficou líder em algumas rodadas, em muitas rodadas até mesmo da competição. Foi para a segunda posição, disputou a liderança contra Pouso Redondo, só que daí, como perdeu esse último jogo, acabou sendo ultrapassado por vários times, terminou na quinta posição e vai enfrentar o São Lourenço do Oeste. Olha que pepino, hein? Que confronto teremos então nos jogos de quartas de final aqui. Chapecoense e São Lourenço, primeiro jogo em Chapecó, em data a ser definida, o jogo da volta em São Lourenço do Oeste, então vai ser ainda o jogo da volta fora de casa. Os demais jogos aqui, o destaque aqui para Blumenau e Jaraguá, Tubarão e Jeque, e o Concórdia passou de fase, ficou em oitavo, vai pegar o Pouso Redondo, os jogos de quartas de final da Série Ouro. Lembrando que a gente vai ter no sábado um jogo pelo Brasileiro, mas isso eu falo amanhã no nosso golaço.
6: Valeu, Matias Brasil, forte abraço, bom retorno amanhã, Chapecó, até a próxima, Matias.
1: Um abraço para os amigos, obrigado pela parceria novamente. Amanhã a gente já está produzindo material para o Sonho Café News amanhã e todos os detalhes da Chapecoense. Tchau, beijo.
6: Valeu, Matias Brasil, forte abraço, Adolfo.
3: Valeu, meus amigos, um abraço, um beijo no coração, até amanhã.
6: Vitão, que com toda certeza vai sofrer, não sei se sofrer, hoje eu tô gravando, 3 gols de Gabigol e fora a festa. Valeu, Vitão, forte abraço.
2: Poxa vida, hein? Gabigol ia ficar feliz. Não, um jogão, né? Jogão e... com certeza a expectativa é...

0: segunda-feira. Um forte abraço, ótima noite, quinta-feira. E vem aí, Ana Miller na programação da Oeste Capital.
1: Hoje tá pago. O golaço volta amanhã às 5 da tarde.

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1: Oi, eu me chamo Ana Miller e tô chegando na área. É, todo mundo reclama que eu não falo do Instagram aqui, mas oi. Eu sou Ana Miller, é meu Instagram, pra quem não sabe. Segue lá. Quinta-feira, minha gente, que saudade. A gente não se falou ontem, né? A gente não se falou. Mas hoje a gente tá aqui se falando enquanto esse céu tá fechado, chuva caindo em Chapecó, aquele clima que pede uma pausinha pra gente, né? Uma música boa, um pouco de sossego pra fechar o dia. É pra você que tá aí na correria do dia a dia, né? E olha, a gente sempre pensa, né, que tem que terminar o dia tendo vencido todas as tarefas, tendo dado conta do recado. Mas às vezes a gente passa o dia inteiro resolvendo problema, correndo de um lado pro outro, lidando com coisas que a gente nem planejou. E chega à noite e a gente tá precisando lembrar que ainda existe um motivo pra gente continuar, não é mesmo? E é por isso que a gente tá aqui. Por isso que o Pode Crer chegou no seu radinho. Uma hora de música, conversa, boas histórias. Aquela palavra que coloca a gente de volta no eixo. Então, aumenta o som, porque a nossa quinta-feira ainda tem coisa boa pela frente. Eu sou Ana Miller e o Pode Crer tá começando no seu rádio.

0: Pompeu com o teu amor, aqui no Pode Crer. Tem uma frase dessa música que praticamente é um aviso pra nós tudo. Eu jamais, never nunca vou voltar atrás. Se você decidiu seguir Jesus, então nada de ficar olhando pra trás, nada de ficar olhando lá no passado. Continua, vai em frente, simbora, meu povo, simbora, minha gente. Outra coisa que você pode simbora também, simbora pro WhatsApp. Vamos, 3361-3130. Que é isso? O meu menino tá por aqui, Cleomar. O tio Cleomar, o grande tio Cleomar da Olívia tá por aqui, né? E é grande mesmo, o homem tá ficando gigante. Um beijo, tio Cleomar. Eu só não entendi a música que ele quer ouvir. Canção do Apocalipse do Diante do Trono, olha. É um jovem cantando Diante do Trono. Nem combina, nem combina. Sabe quando você olha pra uma pessoa assim, grandona na academia, tu pensa, que será que ela tá ouvindo no fone de ouvido? É, aí é o Cleomar lá treinando, puxando ferro e um baita Diante do Trono rolando no fone. Beijo, Cleomar. Deus abençoe, meu querido. Eu amo você, viu? Quem mais? Quem mais com a gente? Boa noite! Boa noite, eu não escutei ninguém. Hello, quem tá por aí?
1: Boa noite, outro capitão. Amanhecido,
0: Ah, não deu para escutar, né? Cortou a ligação, cortou o áudio, mas que Deus abençoe. Quem mais? Boa noite, Sila. Obrigado pela sintonia. Éder Coimbra por aqui, diga
2: boa noite,
0: lá.
2: tudo bem? Toca
0: Tudo?
2: uma música aí com a Maria Marçal, Deserto. Oferecer para todos os ouvintes aí que estão ligadinho na melhor. Estamos aqui passando aqui, São Domingos, Roma, São Lourenço, Leste, tá
0: Opa!
2: levando de carona aí. Uma ótima noite abençoada para cada um de nós aí.
0: Amém. Amém. Um grande abraço. Obrigado pela sua sintonia, meu querido. Simbora então de Diante do Trono.

Vive, Luciano Camargo cantando pra gente. E se ele vive, se o nosso Jesus morreu, mas ressuscitou, a gente tem um bom motivo pra não deixar a quinta-feira terminar no modo sobreviver, né? Tem que terminar com muita esperança no nosso coração, com muita alegria de ter essa oportunidade de viver, de conhecer o amor infinito do nosso Deus, que fez esse plano de salvação sensacional, de enviar o seu único filho para nos encontrar. Então bora, gente, bora continuar essa noite com Maria Marçal chegando por aqui, pedido da nossa audiência, rolando agora para você. Deixa acontecer do jeito de Deus. Deixa acontecer no tempo de Deus. Para de nervosismo, ansiedade. A Bíblia fala pra deixar toda a vossa ansiedade aos pés do Senhor Jesus, porque Ele tem cuidado de nós.

nossa audiência vai programando música, a gente vai fazendo uma playlist juntinhos nessa uma hora de canções cristãs gospel aqui na programação da sua Oeste Capital. Uma excelente noite pra você. Daqui a pouquinho eu volto, hein? Com muito mais pra você.

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2: Voltamos com o seu Pode Crer no ar até as 8 horas da noite, com muita canção, muita fé no nosso coração por aqui também. E a nossa audiência juntinho programando o que vai rolar nessa uma hora, contando testemunho, dizendo qual é a canção que gosta de ouvir no momento de devocional, de oração, de agradecimento a Deus. E a gente vai enchendo o nosso coração de fé mais uma vez. César, boa noite.
3: Boa noite, boa noite. Boa noite, Vasco Capital. Aqui é o Paulo. Paulo César, estou aqui na audiência. Toca aí para nós, TT Espírito. Escrito nas estrelas, para relembrar aí.
2: Valeu, querida, obrigado pela sintonia. Quero fazer aqui a minha participação. Fagner Rodrigo, muito boa noite para você. Boa noite, Luna Paz. Seria possível tocar projeto no deserto, Voz da Verdade? Um grande abraço. Deixa eu ver quem está trazendo. O Davi Zanquete, Deus abençoe. Davi, quem mais? Hello?
4: Boa noite, Ana. E como aí, você Cleo? Tá? Tudo certo? Tá graças sumida? A Deus. Cadê a pessoa aqui no Teranota? Tua presença, VIP? Ana, hoje quintou, né? Quintou. TBT.
2: TBT.
4: Ana.
2: TBT.
4: Com tanta coisa acontecendo, TBT, vale a pena hoje nós lembrar TBT. Daquela canção dos Canarinhos de Cristo, Nelson e Valmir, cantando aquela canção.
2: Meu Deus.
4: Quando Jesus voltar.
2: Não acredito.
4: Quando a trombeta tocar. Que alegria será. Essa canção, ela é muito linda. Vale a pena escutar. Espero que você coloque aí. Um abraço. Beijão.
2: Eu não sei nem se eu tenho aqui. Deixa eu dar um buscar aqui. Porque essa é do tempo do Uepa, né? Oxe, que essa faz um tempo. Tá bem empoeiradinha aqui, ó. Ah, essa aqui até que não tá tão empoeirada, porque ela é de uma versão comemorativa dos Canarinhos, uma regravação. Então essa aqui tá menos empoeirada. Eita!

0: dessa, eu não lembrava não, mas o Cleo sempre aparece aqui na quinta-feira pra trazer essas memórias aí pra gente. Inacreditáveis, né? Bom demais! E a gente segue com mais canções, segue com a participação da nossa audiência. Isa!
1: Olha, Deus!
0: Puro e simples do Morada pra você.

Pura e Simples, do Morado. Uma música que lembra uma coisa que a vida adulta faz a gente esquecer, né? Quando dá medo, quando a gente não tem todas as respostas. Pode ser simplesmente correr para os braços de Deus, correr para os braços do Pai. E olha que bonito, né? A música termina com "Lá vou eu". Então bora, gente. Bora para os braços de Jesus. Porque ficar parado não combina com quem sabe, né, pra onde tá indo. E olha, a gente não pode parar de música aqui também, né? Tem mais pedido da nossa audiência linda chegando no 3361-3130. Boa noite para o Marco Antônio. Valeu, Marco Antônio, pela sua companhia. Que Deus abençoe você. Simbora com mais música, gente. Vamos trazer aqui Gabriela cantando pra gente.

vozes que a gente ouve o dia todo na cabeça, né? Tantas influências e influencers tentando nos convencer de ser, parecer, fingir alguma coisa. E na verdade, a gente só precisa se preocupar com o que Deus diz que nós somos. Pega todas essas vozes da sua própria mente, silencia, né? As vozes de todo ao redor, silencia e ouve só a voz de Jesus. A Bíblia diz que a ovelha, né? Aquele que é do aprisco de Jesus, aquele que é a ovelha de Jesus, conhece a voz do bom pastor. Então que a gente possa conhecer a voz do nosso Senhor Jesus, dizendo quem nós somos e o que devemos ser, para onde devemos ir e o que devemos fazer. Muita calma nessa alma, hein? Calma.

Marcela Thaís, lembre-se de quem você tem, muita calma nessa alma, 3361-3130, esse é seu programa gospel do Rádio Brasileiro do Sul do Mundo, seu pode crer todas as tardes por aqui das 19 até as 20 horas, com a participação da nossa audiência pelo 3361-3130, o Preto mandando abraço aqui para toda a família, sintonizados com a gente, mandando abraço para Simone e também o Carlos, Deus abençoe, boa tarde de Deus. Com Isaías Salles.

0: isso aí, Tamires Garcia sabe que diz que você consiga aquietar sua alma, descansar sua mente, seu corpito cansado nesse dia de trabalho. E amanhã tem mais, né, minha gente? Então descansa aí, fecha os olhinhos, relaxa, né, nessa noite. A noite foi feita pra isso, pra gente repor as baterias, repor as energias, conectar com Deus, agradecer por tudo que Ele fez nesse dia, porque amanhã Ele tem novas oportunidades pra gente, novas chances e também muitas surpresas, né? Sempre vem surpresa.
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0: A minha última de hoje é com Matheus e Cauã cantando Raridade. Um beijo pra vocês, raridades, que estão sempre ouvindo a nossa programação.
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0: Na sequência você tem Brasil Rodeio com Adonis Miguel, a Boiadeira e toda a galera do Chapéu. Se cuidem!

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1: É hora do show, boiadeira. Boa noite.
2: Boa noite. É pra...

0: Informe o zap pra galera participar, mandar um recado aqui no programa.
1: 3361-3130, voz padrão.
0: 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E vamos pro show, vamos pra moda. Rio Negro e Solimões chegando pra cantar no Brasil Rodeio. Programa de 1 milhão de peão, vai lá!
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0: também. Brasil, 1 milhão de pião. 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
0: Aí é show. Essa é do cabaré do rodeio.
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0: Ei, tchê, tchê, tchê, boiadeira, conta pra nós.
3: Voz padrão, temos a super promoção lá do Agrofeirão, né? 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
0: É, então você manda, eu quero voar de helicóptero no Agrofeirão, né?
3: Isso.
0: 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Programa Brasil Rodeio também presente pra galera. 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Só moda apaixonada hoje, hein, meu DJ? Ei, DJ, véio. Tá apaixonado hoje, esse DJ. Vai lá, boiadeira.
3: Um super abração lá pra Mariana Aparecida, lá do EFAP. Eu quero voar de helicóptero no Agrofeirão.
0: Tá.
3: Está concorrendo.
0: Já tá quase voando.
3: Um beijão também lá pra Ana Paula e o Pedro Henrique, lá do São Cristóvão, voz padrão.
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3: Isso mesmo, um super abração lá pro Marcos Antônio, lá do bairro Líder Vaz Padrão. Eu quero voar de helicóptero no Agrofeirão. Juliana de Coronel Freitas também tá concorrendo.
0: Isso.
3: José Roberto também ligadinho aí com a gente. Aham. Muito obrigado pela sua audiência. Estão todos no brete.
0: Estão todo mundo no brete aí.
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0: Tu mora no buraco. 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Impotência.
3: Oi, cachorro.
0: Oi. Uma cervejinha.

0: 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Quem tá no brete, boiadeira? Bota aí.
1: Um super abraço lá pro Neuciro, alemão, voz padrão ali na sintonia. Lady Omar também, voz padrão aí, cortando o tapetão preto, levando a gente na carona. Muito obrigado pela sua sintonia. Mande aí seu recado no 33613130.
0: Manda, segura. Tô bebendo demais. Ah, gostou dessa aí, né? Eu pego aquela e só vou beber mais hoje, vou parar, vai.

0: pegou do Leonardo na Bahia?
1: Fiz, vai beber de novo.
0: O quê? É, fazer beber. 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
1: Eu quero voar de helicóptero no Agrofeirão. É. Então vem com a gente, participa no programa e mande aí que você pode ser um sortudo. Um passeio de helicóptero por Chapecó.
0: O sortudo ou a sortuda,
1: isso
0: pode
1: mesmo,
0: ser.
1: Isso mesmo, um passeio de helicóptero por Chapecó, voz padrão. Então
0: vai
1: manda aí.
0: Pra cidade.
1: Manda aí o seu recado, seu aluno 3361-3130, voz padrão.
0: 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Eduardo Costa.

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2: O que que acontece?
3: Joga a mãozinha.
2: Elas ficam loucas. Eita, mentira do Zé, hein? 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Boa noite.
4: Super abração lá pro Valder Sirva, o vosso padrão tá aí coladinho com a gente.
2: Isso.
4: Temos o Abenir também. Quero voar de helicóptero no Agrofeirão, está concorrendo. Manda aí o seu recado no 3361-3130. Não esqueça, segunda-feira o sorteio, 11 horas aqui na Rádio da Galera.
2: Aí já vai decolar.
4: Isso mesmo.
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0: Bahia. Vem com a gente no 3361-3130.
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0: Ó potência. Atende aí, Bandeira, galera.
3: Atende. Olá, um super abração pro Rodrigo Rezende e a sua esposa, ligadinho na rádio. Vocês poderão curtir da programação. Fernanda, lá de Nova Itaberaba. Patrícia, de Águas de Chapecó. E Luiz André, lá do bairro Presidente Médici. Estão todos concorrendo. Eu quero voar de helicóptero no Agrofeirão.
0: Eu também. Alô, Rodrigo Costa. Obrigado pela sintonia. Obrigado pela sintonia pra você. Vamos que vamos, dele que dele. É sensacional.
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0: É, será? E barbaridade. Bora tomar uma.
4: Se você quer tomar.
0: 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Vamos que vamos! 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Vai lá, boiadeira.
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3: Luciana, lá de Planalto Alegre, vai fazer um coladinho com a gente. Cláudia Regina, também lá de Caxambu do Sul. Beijão, muito obrigado pela sua sintonia, voz padrão, contigo.
0: Olha, vamos lá em Caxambu do Sul, nós vai estar lá dia 14.
3: Isso mesmo.
0: Né? O pessoal lá, churrasco, gaita e viola.
3: Lá no Pôr do Sol, né?
0: Lá no Pôr do Sol. No Complexo Pôr do Sol, isso mesmo, boiadeira. Com 4 horas, tá? A gente tinha anunciado 3, mas o pessoal passou por mais de 4 horas de churrasco livre.
3: Coisa boa.
0: E ingressos promocionais dos primeiros aí, tá, né? Baratíssimo. 100 pra ele, 80 pra ela.
3: Ei, coisa boa. O Claudir Dutra e a Mari estão ligadinho aí com a gente. Beijão, tudo de bom pra vocês.
0: Tudo de bom. 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
3: Um super abração lá pro Rafael do bairro Universitário. Vossa padrão, a Sandra lá de São Carlos, ligadinha no Brasil Rodeio. O Adriano lá do Santo Antônio. Todos estão no brete. Eu quero voar de helicóptero no Agro Feirão. Bom. Vem pro Agro Feirão.
0: Bom também. 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

0: Deixa eu mandar um abraço aqui pro Rodrigo. Alô, Rodrigo da RC. Tamo junto, tá ouvindo nós aí. Saudade do amigo aí, tia. O homem, voltou, viu o rádio aí. Aí é bom, aí é bom, aí é bom demais da conta. Tá bom? 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
1: Um super abração lá pro Paulo Sérgio, voz padrão lá do bairro São Cristóvão, um coladinho com a gente. Mara lá de São Miguel do Oeste, voz padrão. Tá muito bem. Obrigado pela sua sintonia. Mande aí seu alô no 3361-3130.
0: Manda. Tudo girando, tá? Tudo. 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
3: Vamos meter no pé o Circuito Viola. 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
5: Amigos e amigas, quero falar com você de algo importante que é a nossa vida. 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Quando tocamos as vidas das pessoas, deixamos nossa identidade. A vida é boa quando você está feliz. Mas a vida é muito melhor quando os outros estão felizes por causa de você. Você sabia que nada na natureza vive para si mesmo? Exemplo: os rios não bebem sua própria água. As árvores não comem seus próprios frutos. O sol não brilha para si mesmo. E as flores não espalham o seu perfume para si. Jesus não se sacrificou por si mesmo, mas por todos nós. Viver para os outros é uma regra da natureza. Todos nós nascemos para ajudar uns aos outros. Não importa quão difícil seja a situação em que você se encontra, continue fazendo bem para as pessoas. Isso é uma dádiva de Deus.

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0: Está no ar a Voz do Brasil. As notícias do governo federal que movimentaram o país no dia de hoje.
1: Olá, boa noite.
2: Boa noite para você que nos acompanha em todo o país.
1: Terça-feira, 8 de setembro de 2026.
2: Vamos aos destaques do dia.
1: Proteção da biodiversidade.